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0: Jovem Pan, número 1 do Brasil, com Ella Langley, Choosing Texas. Logo mais à meia-noite, horário de Brasília, tem mais uma edição do Clássicos da Pan, uma edição inteira pra você reviver e relembrar o que é que tocou aqui na Jovem Pan desde os anos 70 até os anos 2000. E pra você relembrar, tem agora R.E.M. com Losing My Religion.
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0: Just Glenn aqui na Jovem Pan.
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Papo começando a partir de agora aqui na número 1 do Brasil. Especialmente pra gente fazer uma viagem ao tempo e reviver, relembrar o que tava tocando aqui desde os anos 70 até os anos 2000. Voltamos imediatamente pro ano de 1983. Aqui na Jovem Pan tava tocando e ainda toca pra você Cyndi Lauper com Girls Just Wanna Have Fun. Eu também Backstreet Boys, Tears for Fears, Inexus e muito mais.

Jovem Pan número 1 do Brasil em mais um Clássicos da Pan, o som de David Bowie, Modern Love. Logo mais você vai curtir aqui na Jovem Pan, uma atrás da outra, mas ainda tem muitos clássicos pra rolar por aqui, inclusive esse aqui que é o som do U2 com One. 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

0: agora são 4h59. Olá, bom dia para você. Ótima manhã de segunda-feira. Hoje é dia 12 de outubro de 2026. Seja bem-vindo, bem-vinda aqui à programação da Jovem Pan. Nós estamos iniciando o Jornal da Manhã, primeira edição. Vamos então aqui aos destaques da edição de hoje. Corregedor do TSE derruba a decisão de Nunes Marques e restabelece canal pró-Lula no WhatsApp. O presidente do TSE havia determinado a derrubada do perfil sob a acusação de veicular fake news. Presidente critica Nunes Marques e cita intromissão indevida da Justiça Eleitoral. Já a campanha de Flávio Bolsonaro reclamou da reativação do canal Exército do Lula, afirmando que a medida demonstra complacência com a disseminação de fake news. Lula reúne milhares de apoiadores na Avenida Paulista e pede a eleitores que convençam quem não foi votar no primeiro turno. O petista fez discurso voltado ao público jovem e destacou lideranças recém-eleitas pelo PT. Flávio Bolsonaro tem encontro com Tarcísio de Freitas e prefeitos no centro de São Paulo. O presidenciável afirmou que o cenário para a vitória está favorável, mas alertou que os aliados não podem baixar a guarda. O Senado deve votar nesta semana a PEC que prevê o fim da escala de trabalho 6x1. O governo corre para aprovar a redução da jornada de trabalho antes do segundo turno das eleições. Ministro do Meio Ambiente diz que cenário de queimadas no Amazonas é mais grave do que o estimado. João Paulo Capobianco deu a declaração neste domingo após sobrevoo nas áreas mais atingidas. Agora são 5h01. A edição de hoje do Jornal da Manhã começa destacando para você que o corregedor do Tribunal Superior Eleitoral derrubou uma ordem do próprio presidente do TSE e mandou liberar um canal no WhatsApp a favor do presidente Lula. Os detalhes na reportagem de João Vitor Revedilho.
1: Milhares de pessoas tomaram a Avenida Paulista para o primeiro ato de Lula neste segundo turno em São Paulo. O petista chegou ao lado de Geraldo Alckmin, vice na chapa, e a tropa de choque do Nordeste, reeleita nas eleições deste ano, com os governadores Rafael Fonteles, do Piauí, Jerônimo Rodrigues, da Bahia, e Eumano de Freitas, do Ceará. O trio é a principal aposta da campanha para conseguir furar a bolha do partido. Durante o ato, Lula manteve as apostas na semana concentrada nas votações da PEC da Segurança, na CCJ do Senado, ao mesmo tempo em que avança a PEC da escala 6x1 no plenário da Casa. O candidato à reeleição ao Planalto cobrou um posicionamento claro de Flávio Bolsonaro, adversário dele na disputa, e disse já ter conversado com o Davi Alcolumbre para a aprovação da proposta.
2: Já está conversado com o Alcolumbre, já está marcada a data da votação, portanto a única coisa que a oposição pode fazer é o seguinte, é demonstrar se eles vão ter coragem de votar contra ou a favor. Eles vão ter só isso. O que eles não podem é tentar protelar para enganar o povo depois das eleições. É agora. Agora é a hora da verdade. O PL tem que dizer se ele é favorável aos trabalhadores descansar mais ou quer que os trabalhadores continuem trabalhando mais. É isso.
1: Lula manteve o investimento no discurso para que apoiadores virem votos de parentes e foquem no convencimento do eleitorado que se absteve no primeiro turno das eleições deste ano.
2: Portanto, vocês sabem o que a família bolsonarista fez desse país. Vocês sabem o que é o presidente rir de pessoas que estavam morrendo asfixiadas por falta de oxigênio. Vocês viram quantos milhões de pessoas foram enterradas em saco preto sem poder se despedir da sua família. Porque tivemos um presidente responsável que duvidou da ciência, que não acreditou na medicina.
3: Após a fala, Lula cumprimentou milhares de eleitores que compareceram aqui na Avenida Paulista. Em conversa com a imprensa, o presidente da República criticou a interferência da Justiça Eleitoral e se diz confiante na vitória.
2: Já há alguns dias eu estou percebendo que há muitas decisões tendenciosas contra a nossa candidatura. E nós não vamos permitir que seja fechado um canal de um deputado que está pedindo para as pessoas que querem votar em mim para participar de um canal do Exército Lula. Ora, não é possível que o presidente da Justiça Eleitoral não tenha um comportamento civilizado, republicano, e permitir que as eleições fluam sem interferência da justiça.
1: A fala de Lula acontece após o presidente do Tribunal Superior Eleitoral, ministro Cássio Nunes Marques, determinar a retirada do ar de um canal do WhatsApp de apoiadores organizado pelo deputado federal André Janones. Nunes Marques disse que o canal Exército do Lula tem compartilhado informações que já foram declaradas falsas pela Corte Eleitoral. Horas depois, o corregedor-geral da Justiça Eleitoral, ministro Ricardo Villas Boas Cueva, suspendeu a decisão do presidente da corte e reabilitou o funcionamento do canal Exército do Lula. A nova decisão é preliminar e deverá ser discutida também pelo plenário da corte. Também neste domingo, o ministro do Tribunal Superior Eleitoral, André Mendonça, mandou a campanha de Lula suspender o impulsionamento e publicações feitas contra o adversário Flávio Bolsonaro. Para Lula, a Justiça Eleitoral tem atuado com parcialidade contra ele na campanha.
2: Eu vejo que na rede social nós estamos ganhando o jogo. Eu sei que o nosso povo está muito ativo, está trabalhando demais, está postando muita coisa, e é por isso que eu estou desconfiado do comportamento da Corte Eleitoral, que tem bloqueado muita gente nossa e tem permitido que as ações deles continuem executando. Nós vamos hoje, sabe, entrar na justiça com o pedido do nosso partido, da nossa força, para que a gente equilibre esse jogo. Não vamos aceitar intromissão indevida da Justiça Eleitoral na eleição.
1: Nas próximas semanas, Lula deverá focar na região sudeste e na tentativa de conseguir virar votos sobre Flávio Bolsonaro no segundo turno. As próximas agendas serão fechadas no começo desta semana, em reunião da coordenação em Brasília.
0: Já o senador Flávio Bolsonaro chamou de estarrecedora a liberação de um canal no WhatsApp acusado de espalhar mentiras a favor de Lula. Os detalhes na reportagem da Beatriz Manfredini.
4: A campanha de Flávio Bolsonaro criticou a manutenção de um canal no WhatsApp a favor de Lula. Em nota oficial, a equipe do senador escreveu: é estarrecedora a adoção de decisões que revelam complacência com a descarada disseminação de fake news a favor de Lula. O canal de fake news que havia sido derrubado pela presidência do Tribunal Superior Eleitoral não apenas disseminava conteúdo falso abertamente, como também orientava milhões de seguidores a se comportarem de forma a fugir dos controles da Justiça Eleitoral e da própria plataforma. É assintoso. A manifestação vem após o ministro Villas Boas Cueva reverter ordem anterior do presidente do tribunal Nunes Marques para restabelecer o canal Exército de Lula no WhatsApp. Para o candidato do PL, o cumprimento do plano de conformidade que foi firmado entre a Meta, dona do WhatsApp, e a Justiça Eleitoral contra a desinformação, cabe à presidência do TSE e não à corregedoria. A campanha de Flávio conclui a nota dizendo: o único objetivo do senador é o cumprimento da lei e o combate às fake news. Que esse seja o objetivo de todos. O contexto é de claro atropelo. Mais uma vez a favor da fake news, sempre a favor de Lula. O senador e candidato à presidência, Flávio Bolsonaro, do PL, disse neste domingo esperar mais agilidade da Justiça Eleitoral contra o que chamou de mentiras difundidas pela campanha de Lula.
5: O principal instrumento que nós temos é a comparação. De um lado, o governo mentiroso. Gente, chega assim, é uma coisa que causa uma revolta. A quantidade de mentiras que eles estão inventando. E é de propósito, é estratégia de campanha, a mentira. O PT chega ao governo com a mentira. Os caras criaram até um canal de divulgação de mentiras em massa. Oi? Não, a gente está pleiteando isso porque é um absurdo. E como foi dito, algumas pessoas acreditam nisso. O Flávio vai acabar com a luz do sol. Eles acreditam.
4: Flávio participou na capital paulista de evento organizado pelo governador do estado, Tarcísio de Freitas, e o prefeito da capital, Ricardo Nunes, para mobilizar prefeitos da região metropolitana do estado no segundo turno. Antecipado com exclusividade pela Jovem Pan, o almoço contou com mais de 30 prefeitos, além de deputados, secretários e os senadores eleitos por São Paulo. Flávio destacou que o cenário para sua vitória nas eleições de 2026 está favorável, mas alertou que seus apoiadores não podem baixar a guarda. E, citando o Bolsa Família, afirmou que em um eventual governo dele, ninguém vai tocar nos programas sociais.
5: Não vai ter fim de Bolsa Família, foi o Bolsonaro que triplicou o valor do Bolsa Família. Como é que alguém está pensando em acreditar que nós acabaríamos com isso? É mentira. Ah, o Flávio vai acabar com um reajuste para o salário mínimo. Assim, eu falei, não, não vou acabar, eu vou manter. Eu já cansei de falar 300 mil vezes, vou repetir várias vezes na frente da empresa aqui. Aqui eu agradeço o trabalho.
4: Aos convidados, os anfitriões apresentaram um mapa do estado de São Paulo. As imagens mostravam o percentual de Flávio no primeiro turno em cada cidade, assim como o de Lula.
6: Em seu discurso, Tarcísio pediu ainda atenção redobrada ao número digitado nas urnas. Segundo ele, no primeiro turno, alguns eleitores confundiram e apertaram o número do governador para a presidência e vice-versa.
7: A gente está com a equipe mobilizada para isso. Veja que o nosso time não voltou. Continua licenciado para trabalhar no segundo turno. Então, comitê mobilizado, todo mundo mobilizado para a gente continuar fazendo a diferença. Vamos manter os comitês, vamos manter a mobilização, vamos manter a impulsão para a gente eleger Flávio Bolsonaro presidente da República no dia 25 de outubro. Deus abençoe e boa sorte.
4: Já Ricardo Nunes chamou Lula de mentiroso e pediu atenção especial ao que chamou de votos flutuantes de eleitores que escolheram Renan Santos e Augusto Cury na primeira etapa da eleição, além das abstenções. Depois, o trio seguiu para outra sala, no mesmo prédio, na capital paulista, onde receberam vereadores. O discurso de mobilização foi parecido. Nessa fala, Flávio falou sobre os áudios envolvendo o banqueiro Daniel Vorcaro e a suposta relação com o presidente Lula. Como mostrou a Jovem Pan, Tarcísio e aliados estão se organizando para criar um bolsão de apoios no estado, com ações coordenadas para ampliar o desempenho de Flávio nas urnas paulistas. A intenção é ampliar a distância entre Flávio e Lula, de 14 pontos no primeiro turno, no maior colégio eleitoral do país. Cerca de 20 eventos de apoio ao senador estão previstos no estado de São Paulo até o segundo turno. Segundo o documento recebido pela reportagem, estão previstos adesivaços e carreatas não só de integrantes do PL. A agenda inclui ações organizadas por representantes também do Novo, Republicanos, PSD e União Brasil.
0: Agora são 5h11, a gente muda de assunto, sai da política e vai para a economia. Uma pesquisa feita pela Confederação Nacional de Dirigentes Lojistas, junto com o SPC, mostrou que a expectativa de movimentação para o Dia das Crianças é de mais de 18 bilhões de reais. O desempenho também serve como prévia para as vendas de Black Friday e Natal. A reportagem é da Danúbia Braga.
8: Bonecas, carrinhos, jogos, roupas e calçados. A lista de presentes é variada, mas a vontade é a mesma: ver a criançada feliz. E o comércio está a todo vapor para uma das datas mais importantes do segundo semestre. Uma pesquisa da Confederação Nacional de Dirigentes Lojistas e do SPC Brasil aponta que 74% dos consumidores pretendem presentear no Dia das Crianças. A expectativa é movimentar 18 bilhões e 110 milhões. De reais. 1 bilhão e 400 milhões a mais do que em 2025, conforme conta Daniel Sakamoto, gerente executivo da CNDL.
9: A expectativa para o Dia das Crianças desse ano está melhor do que do ano passado. A gente espera algo em torno de 18 bilhões de reais de movimentação na economia, uma alta de 1,4 bilhão em comparação com o ano passado.
8: Mesmo com a expectativa positiva, o consumidor não quer gastar sem fazer as contas. 73% pretendem pesquisar preços antes de fechar a compra. Para 61%, os presentes estão mais caros do que no ano passado. O gasto médio previsto é de R$ 308 para a compra de cerca de 2 presentes por consumidor. Na hora de pagar, o Pix lidera a preferência, citado por 58% dos entrevistados. As lojas físicas continuam importantes, mas as compras pela internet também ganham espaço.
9: Em termos de meio de pagamento preferencial, o Pix já assume esse lugar. A questão do brasileiro está cada dia mais pesquisando preços antecipadamente, não está caindo tanto em compras por impulso.
8: Outro fator que pesa na decisão de compra é justamente o cenário econômico. Juros altos, endividamento das famílias e a concorrência das plataformas internacionais aumentam o desafio do varejo. Na avaliação de Fábio Bentes, economista-chefe da Confederação Nacional do Comércio, o consumidor está mais cauteloso. Mesmo com o mercado de trabalho apresentando indicadores positivos, o crédito continua caro e o alívio no orçamento das famílias deve demorar.
10: A gente tem uma taxa de juros muito elevada esse ano, resultado de um aperto monetário longo, né? A gente lembra que ainda no início desse ano a gente tinha uma taxa básica de juros na economia de 15%, leva um certo tempo para que o início do processo de redução dos juros básicos da economia chegue. para o consumidor na ponta e anime mais o consumidor.
8: E o alerta aparece nos números. 35% dos consumidores que pretendem comprar presente já estão inadimplentes. 22% admitem que podem gastar mais do que deveriam para agradar as crianças. O desafio é conciliar o carrinho com a realidade do orçamento. E para os comerciantes, o Dia das Crianças também funciona como um termômetro para a venda da Black Friday e do Natal.
10: A nossa expectativa é de que nessa data comemorativa, que é a quarta mais importante do varejo brasileiro, setor movimente 9.270.000.000 de reais. Além dela ser uma data importante para o varejo, ela funciona também como uma espécie de prévia para outras datas ainda mais importantes, como por exemplo a Black Friday, que ocorre no mês seguinte, e o Natal, que em dezembro representa a principal data comemorativa do comércio, né?
8: Para quem vai às compras, a recomendação é pesquisar, comparar preços e definir o limite de gastos. Afinal, o presente pode até caber no pacote, mas a conta também precisa caber no bolso.
0: Agora a gente fala de esporte aqui no Jornal da Manhã. O Palmeiras

0: Por William Batista, técnico da equipe sub-20 alvinegra. O jogo já começou com a cara que terminou. Palmeiras pressionando e criando as melhores oportunidades. E logo aos 15 minutos do primeiro tempo, Barbosa, de cabeça, tratou de abrir o marcador. Logo no final da primeira etapa, nos acréscimos, Giai fez 2-0 e aumentou a vantagem alviverde antes do intervalo. Na volta para o segundo tempo, Matheus Bidu, de cabeça contra, ampliou a vantagem do Verdão. E pouco depois, Giai, mais uma vez, fez o quarto da equipe comandada pelo técnico Abel Ferreira. Palmeiras ainda podia ter aumentado o marcador em pênalti cobrado por Paulinho, que voltou aos gramados depois de mais de 2 meses. Mas Hugo Souza tratou de evitar que o prejuízo ficasse pior. No último lance do jogo, Gustavo Henrique, de cabeça, descontou e fez o gol de honra da equipe alvinegra. Após o jogo, Giai, goleador da partida com 2 bolas na rede, falou com a imprensa e comemorou a marca para garantir a vitória alviverde por goleada para cima do maior rival.
1: Sim, o treinador tá pedindo chegar mano na área, aparecer aí e quando fica a bola aí é chutar e graças a Deus hoje ingressaram dois bolas.
0: Palmeiras, que agora foca todas as suas atenções para o meio de semana, enfrenta o Fluminense na quarta-feira no Rio de Janeiro pela partida de ida da semifinal da Copa Libertadores da América. No Campeonato Brasileiro, volta a campo para enfrentar o Atlético Paranaense, ainda na cola do líder Flamengo, só um pontinho atrás. Pelo lado do Timão, a situação é complicadíssima. 8 derrotas consecutivas e só não entrou na zona de rebaixamento por conta do empate no Rio Grande do Sul entre Grêmio e Internacional. Gabriel Paulista, zagueiro e um dos líderes do elenco, conversou com a imprensa e fez um forte desabafo sobre os impactos das polêmicas extracampo do Timão e como elas atingem dentro das 4 linhas.
2: A gente precisa de proteção, precisa que pague o salário, precisa que deixe os funcionários também com salários pagos, porque isso aí afeta.
0: Corinthians, que agora já tem novo treinador, Clarence Seedorf, o holandês, que não trabalha como técnico desde o ano de 2019, foi contratado pela equipe alvinegra do Parque São Jorge para assumir o comando do time até o final de 2027, mas é claro, com foco total nas 8 rodadas finais do Campeonato Brasileiro de 2026, com a missão de evitar o que seria o segundo rebaixamento da história do Corinthians. Timão, que volta a campo na próxima segunda-feira para enfrentar o Vitória dentro de sua casa e precisa urgentemente virar a chave e voltar a vencer na competição nacional.
3: Pois é, como o Vitor destacou, o Corinthians está ameaçado, né, de cair para a segunda divisão, de entrar para a zona do rebaixamento. E essa contratação, o anúncio do Clarence Seedorf como novo treinador, é o destaque aqui do Vanderlei Nogueira.
4: Seedorf foi anunciado como novo técnico do Corinthians. O holandês, ídolo como jogador e único a vencer a Champions por 3 clubes diferentes, chega com a missão de tirar o Corinthians da zona do rebaixamento. Mas o histórico de Seedorf no comando técnico é discreto. Em 4 experiências anteriores, no Milan, no Shenzhen da China, no Deportivo La Coruña e na seleção de Camarões, ele nunca ficou mais de 1 ano no cargo. Ao todo, foram cerca de 64 jogos, com pouco mais de 30% de vitórias. Não conquistou títulos e as passagens terminaram com demissões ou saídas antecipadas. No Milan, em 2014, ele melhorou os resultados no meio da temporada, mas o time terminou em 8º e ele foi demitido. Na China, Seedorf não conseguiu a promoção. No Deportivo, não evitou o rebaixamento. Nos Camarões, a seleção dos Camarões, foi eliminado nas 8º da Copa das Nações Africanas e demitido logo em seguida. A imprensa internacional, em geral, reconhece o seu profissionalismo, mas aponta a dificuldade de transformar a grande carreira de jogador em sucesso como treinador. Agora, no Corinthians, Seedorf encontra um compatriota, Memphis. Não há registro de amizade profunda ou relação próxima entre os dois. Mas em 2020, Seedorf já havia elogiado Memphis publicamente, chamando o holandês de um dos maiores talentos da Europa. Será a primeira vez que vão trabalhar juntos, com Seedorf no comando e Memphis em campo. O desafio é grande. O Corinthians vive má fase e se

0: Murphy volta aos bancos depois de 7 anos afastado. Resta saber se desta vez a experiência e o conhecimento do futebol brasileiro, afinal ele jogou no Botafogo, serão suficientes para mudar o histórico de passagens curtas e de pouco sucesso. A ver. Até a próxima.
1: Jornal da Manhã, são 5:21.
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17: 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Jornal da Manhã, são 5:23. A nova composição do Congresso Nacional propõe uma mudança para a próxima legislatura. A direita amplia a presença, enquanto partidos tradicionalmente associados ao Centrão registram perdas em bancadas importantes. E a repórter Luísa Câmara explica pra gente esse novo cenário.
18: A composição do Congresso a partir de 2027, recém-eleita pelas urnas, aponta para o fortalecimento da direita, principalmente do PL, e a perda de espaço pontual em bancadas do Centrão. Apesar de ter saído robusta da eleição de 2026, sobretudo no Senado, a direita não deverá ter condições de, sozinha, aprovar propostas de emenda à Constituição, abrir processos de impeachment contra ministros do Supremo ou assumir o controle das presidências da Câmara e do Senado. O Centrão, marcado por diferenças regionais, apresentou estabilidade em algumas legendas, mas teve perdas significativas em duas bancadas. A Federação União PP minguou 18 deputados federais e o PSD despencou de 13 para 5 assentos no Senado. O presidente do PSD, Gilberto Kassab, reconhece que o Centrão perdeu força, mas continuará relevante.
19: O Centrão continuará tendo relevância, não é? Ele tem até fevereiro a presidência da Câmara, que é o Hugo Mota, que pode ser reeleito, porque ele tem esse direito de se reeleger, mas ele perdeu o tamanho. Perdeu o tamanho, perdeu importância, mas terá relevância sim. São políticos experientes que sabem ocupar o seu espaço, não é? Desgastados, mas que terão sim um papel muito importante. É difícil o governo, seja o Lula, seja o Flávio, deixar de ter um bom diálogo com o Centrão, não é? O Centrão tem realmente os partidos que o compõem, né? Republicano, PP, União Brasil, são liderados por pessoas experientes e juntos eles têm um universo aí de PP, aproximadamente 120 parlamentares, até um pouco mais.
18: Com o avanço da direita, há forte expectativa de como será a composição do Centrão no Congresso. É o que explica Juan Carlos Arruda, diretor-geral do Ranking dos Políticos.
3: parte dessas votações elas deixam de ser simplesmente transacional. Então, cargo você negocia, emenda você negocia, convicção é muito mais difícil de negociar. Então, isso significa que o Centrão perdeu poder? Eu faria uma distinção. Talvez ele não tenha perdido tanto poder numérico, mas perdeu poder relativo. Porque antes, poucas alternativas para quem precisava construir uma maioria, né, era necessária. Então agora a gente tem aí um bloco de direita muito maior que pode, dependendo da pauta e de quem estiver no Palácio do Planalto, oferecer outro caminho para chegar aos 257 votos necessários na Câmara ou aos 41 votos no Senado. Então,
4: o termo Centrão é usado na política brasileira para denominar o conjunto de partidos e parlamentares que costumam negociar apoio no Congresso, conforme alianças, interesses e participações no governo. Essas legendas ocuparam cargos na gestão de Jair Bolsonaro do PL, mas também comandaram ministérios do governo de Luiz Inácio Lula da Silva do PT.
3: O Centrão ele não acabou. O Centrão ele não ficou irrelevante. Provavelmente ele vai continuar sendo fundamental para qualquer governo. Mas o Centrão que entra em 2027 encontra um Congresso muito diferente daquele ao qual se acostumou ao longo dos anos. E isso muda muito o jogo.
4: Partidos exclusivamente de direita, o PL, o Novo e o Missão, terão 132 deputados federais e 31 senadores. O Centrão, onde costumam ser situadas siglas como União PP, PSD, Republicanos, MDB e Podemos, dentre outras, fica com 257 deputados e 34 vagas no Senado.
17: Na segunda semana da campanha do segundo turno, a equipe do presidente Lula reforça a mobilização nas ruas e aposta também na comparação entre os projetos dos candidatos. O repórter Marco Viana tem aqui os detalhes pra gente.
5: Na entrada da segunda semana da campanha do segundo turno, a equipe de Lula reforça a mobilização nas ruas e concentra o discurso nas diferenças entre os projetos dos dois candidatos, o fim da escala 6x1, as apostas online e a manutenção dos programas sociais estão entre os temas escolhidos para buscar votos. Em entrevista a jornalistas, o senador Camilo Santana, integrante da coordenação da campanha, informou que mais de 1000 atos aconteceram pelo país na última semana. No domingo, a equipe anunciou mais de 300 mobilizações. Camilo destacou a participação de estudantes e movimentos sociais e apresentou as principais bandeiras desses encontros.
20: E isso são atos em defesa da democracia, em defesa do presidente Lula, o Bora Lula, Bora Virar, para dizer que nós queremos o fim da escala 6x1, para dizer que nós somos contra, que o povo é contra o tesouraço de 250 bilhões que o Flávio Bolsonaro está propondo para o país. Nós sabemos que esse tesouraço vai mexer com a vida dos mais pobres desse país, né, da maioria do povo desse país.
5: A campanha procura associar a reeleição de Lula à preservação de benefícios e serviços públicos. Camilo afirmou que o corte atribuído ao adversário atingiria áreas como saúde e educação. Essa é a avaliação apresentada pela equipe do presidente. A campanha de Lula entra nesta segunda semana com uma estratégia que combina mobilização nas ruas e comparação entre os candidatos. O objetivo é ligar a reeleição à manutenção dos programas sociais e à conquista de mais descanso para os trabalhadores. Ao mesmo tempo, os aliados procuram convencer o eleitor de que as propostas do adversário representam um risco para esses benefícios. Além da jornada de trabalho, Camilo citou medidas relacionadas ao custo de vida e ao endividamento das famílias. Defendeu as ações do presidente sobre combustíveis e renegociação de dívidas, além da posição contrária às apostas online. A campanha pretende usar esses assuntos para apresentar Lula como o candidato capaz de melhorar a situação financeira da população. Outra frente é a busca por apoio político. Camilo afirmou que há parlamentares ao lado de Lula, mesmo em partidos que anunciaram apoio ao adversário. O senador também defendeu a capacidade do governo de negociar com o Congresso eleito.
20: A reforma tributária que passou 40 anos nesse país e nós conseguimos aprová-la. Na minha área como ministro da Educação, todos os projetos que nós encaminhamos, da escola tempo integral, do pé de meia, da alfabetização, o novo Plano Nacional de Educação. O Plano Nacional de Educação levou anos no passado. Nós aprovamos, aliás, aprovamos o Sistema Nacional de Educação, por exemplo, que levou 16 anos dentro do Congresso. Então, a capacidade que o governo do presidente Lula tem de diálogo é muito grande. Então, não tenho dúvida que, independente da formação da Câmara ou do Senado, nós vamos continuar dialogando, porque essa é a Câmara que o povo brasileiro escolheu.
5: A equipe pretende levar às ruas o mesmo discurso usado nas entrevistas e nas redes. Defender as ações do governo, questionar as propostas do adversário e ampliar a participação dos apoiadores na busca por votos.
17: Para o agronegócio, o que muda com as propostas entre os candidatos Lula e Flávio Bolsonaro? Os planos de governo prevêem medidas para crédito rural, endividamento, seguro, regularização fundiária e infraestrutura. E a gente traz para você agora o que cada um promete para o setor na reportagem da Luísa Câmara.
0: Com o valor bruto da produção agropecuária projetado na casa de 1,4 trilhão e recorde de exportações que atingiu 87 bilhões de dólares apenas no primeiro semestre de 2026, o agronegócio chega às urnas do segundo turno, que define quem vai ocupar a cadeira de presidente nos próximos 4 anos. Carlos Kogo, sócio-diretor de consultoria da Kogo Inteligência em Agronegócio, comenta sobre as expectativas do agro para quem for eleito.
21: Basicamente, no caso do governo atual, Lula, né? O foco basicamente tem sido em agricultura familiar, sustentabilidade e bioenergia, né? Fala em expandir o plano safra da agricultura familiar, né? Que é já vem sendo feito nos últimos planos safra do governo do PT, né? Fortalecer o seguro rural, que aliás é um ponto em comum dos dois candidatos, né? A questão fundiária, continua falando também no avanço da reforma agrária, regularização fundiária, né? Demarcação de novas terras indígenas. No caso do Flávio Bolsonaro, o foco aqui principal é mais direcionado a crédito rural e endividamentos, além da questão da infraestrutura e da segurança jurídica, né? Seguro rural é um tema comum para os dois candidatos que estão disputando o segundo turno.
0: Tanto Lula quanto Flávio Bolsonaro têm propostas apresentadas em seus planos de governo para temas ligados à produção agropecuária e às cadeias do agronegócio. Os programas de governo foram apresentados pelas candidaturas à Justiça Eleitoral e estão disponíveis no Tribunal Superior Eleitoral. A análise considera propostas relacionadas a crédito e financiamento, seguro rural, risco climático, irrigação, fertilizantes, logística, armazenagem, biocombustíveis, política fundiária, agricultura familiar e trabalho no campo. O programa de Lula afirma que pretende continuar fortalecendo o crédito rural, ampliar os recursos destinados ao Plano Safra e assegurar taxas de juros compatíveis com a rentabilidade da atividade agropecuária. O documento prevê priorizar o financiamento de máquinas, equipamentos, sistemas de irrigação e tecnologias voltadas ao aumento de produtividade. No programa de Flávio Bolsonaro, o capítulo dedicado a agronegócio e campo prevê a reorganização das dívidas dos produtores rurais, associando as medidas à necessidade de oferecer horizonte de planejamento superior a 1 ano. Os dois documentos tratam de instrumentos destinados à proteção da atividade diante de perdas. Lula propõe fortalecer o seguro rural e prevê diálogo com o setor para viabilizar um instrumento destinado à mitigação de perdas sistêmicas provocadas por quebras severas de safra. O programa também cita educação em gestão de riscos e a integração do seguro rural a mecanismos de comercialização e proteção financeira. Flávio propõe ampliar o seguro rural. A medida aparece no mesmo conjunto de propostas que inclui a reorganização das dívidas dos produtores. A discussão sobre risco também avança nos dois programas para questões relacionadas ao clima, à disponibilidade de água e à irrigação. Sobre o meio ambiente, Lula propõe recuperar pastagens degradadas, ampliar o melhoramento genético e a nutrição de precisão e estimular sistemas de integração lavoura-pecuária-floresta. floresta. Na agricultura familiar, o programa prevê fomentar florestas produtivas e sistemas agroflorestais. Já Flávio propõe consolidar o cadastro ambiental rural e ampliar mecanismos de pagamento por serviços ambientais destinados à conservação e recuperação ambiental. Carlos Cogo, sócio-diretor de consultoria da Cogo Inteligência em Agronegócio, também diz que, baseado nos planos de governo apresentados, há impactos na renegociação de dívidas para produtores rurais.
21: O governo atual vai trabalhar em cima da medida provisória que já foi aprovada, que aliás foi uma medida provisória emitida pelo próprio governo, tá? Isso é uma ideia do governo atual, manter a medida provisória, e isso acabou restringindo bastante as negociações, as renegociações das dívidas. Já o candidato Flávio quer trabalhar a retomada do diálogo em cima do projeto de lei foi feito pela Universidade de Minas Gerais, que é mais amplo, envolve uma dívida muito maior, e essa sim poderia, a meu ver, poderia beneficiar um número maior de produtores do que a medida provisória que está em curso hoje.
0: Ingo Plogger, presidente da Associação Brasileira do Agronegócio, a ABAG, diz ainda que, para além da gestão nos próximos anos, o agronegócio envolve uma cadeia geral de serviços no país.
1: Porque os investimentos voltados ao agro não são somente de safra em safra, mas são de uma longevidade maior em relação aos mercados, ao mercado da segurança alimentar, ao mercado da segurança energética e ao mercado dos bioinsumos. Esses três componentes dentro de uma estratégia de agroindústria tropical faz toda uma diferença em relação ao Brasil, à nossa região e em relação à geopolítica mundial.
0: O agro é responsável por quase 25% do produto interno bruto do Brasil e tem uma bancada bastante representativa no Congresso Nacional.
17: E olha só, o estado do Amazonas enfrenta uma escalada alarmante no número de queimadas. Para reforçar as ações na região, o governo de São Paulo enviou uma força-tarefa especial. E a Danúbia Braga tem aqui mais informações.
2: A missão conta com 30 profissionais especializados, sendo 25 bombeiros militares e 5 integrantes da Defesa Civil Paulista. As equipes embarcaram no aeroporto de Viracopos, em Campinas, levando uma estrutura reforçada de equipamentos tecnológicos, como drones com câmeras térmicas, estações de energia solar, internet via satélite e cisternas capazes de armazenar até 24 mil litros de água para reabastecimento em locais remotos. O tenente Ramatuel, da Defesa Civil de São Paulo, detalhe o efetivo e os recursos mobilizados para o apoio em solo e no ar.
22: O governo de São Paulo está enviando uma força-tarefa em apoio ao governo do Amazonas para os combates de incêndio à vegetação que tem ocorrido por lá. Nós estamos indo em 30 homens especializados em combate a incêndios, sendo eles 25 integrantes do Corpo de Bombeiros e 5 integrantes da Defesa Civil do Estado de São Paulo.
2: Dados do Painel do Fogo mostram que nos primeiros 10 dias de outubro foram registrados em torno de 1.380 focos de incêndio. Isso corresponde a um aumento de 271% em comparação com o mesmo período do ano passado. A situação no Amazonas se agravou significativamente nos últimos dias. Dados do CENIPAM, Centro Gestor Operacional do Sistema de Proteção da Amazônia, mostram que maior parte dos focos de calor está concentrada em áreas públicas, 1.186. 246 em assentamentos federais e 116 em terras indígenas. A chegada do reforço paulista busca justamente conter a propagação do fogo e proteger essas áreas mais vulneráveis. O coronel Diógenes, do Corpo de Bombeiros de São Paulo, destaca a importância da integração entre os estados no enfrentamento a desastres ambientais desse porte.
23: São 25 bombeiros, né, que saem aqui do estado de São Paulo, juntamente com mais 5 integrantes da Defesa Civil Estadual, que vão em direção à Amazônia para ajudar os combates de incêndio lá, não só na Amazônia, mas qualquer região, né, que o Corpo de Bombeiros lá militar do Amazonas estejam precisando.
2: As equipes operam por tempo indeterminado no Amazonas, fortalecendo as ações de contenção das chamas e mitigação dos impactos ambientais na floresta amazônica.
17: Jornal da Manhã, faltando agora 20 minutos para as 6.
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17: Jornal da Manhã, 5:43. Seguimos com outros destaques para você aqui na primeira edição do Jornal da Manhã da Jovem Pan. A reforma tributária vai alterar a rotina nos postos de combustíveis. A partir de janeiro, a nova contribuição sobre bens e serviços entra em vigor e passa a ser recolhida em etapa única, diretamente nas refinarias e importadoras, eliminando assim cobranças adicionais na bomba. O Marcelo Matos explica aqui para a gente como vai funcionar.
28: O consumidor terá uma surpresa ao abastecer o tanque num posto de combustível com o início da reforma tributária em 2027, explica o tributarista Bruno Romano.
29: Quando a bomba registra ali R$100, R$200 que você tem a pagar, o tributo já está ali no meio misturado. Agora não, quando a bomba registrar R$200, você vai ter os R$200 e mais uma rebarba que vai ser o tributo, porque agora a tributação se dá por fora, ela se dá fora do cálculo. Então a vida do consumidor nesse sentido talvez cause um certo estranhamento no começo, assim, porque você vai pensar, pô, eu tô comprando R$200 de gasolina e ficou 215, né, pode causar um certo estranhamento.
28: O Ministério da Fazenda e o Comitê Gestor do Imposto sobre Bens e Serviços definiram a metodologia para calcular as alíquotas da CBS, a contribuição sobre bens e serviços, e a do IBS, o Imposto sobre Bens e Serviços.
29: Então, na vida do empresário, a tendência é de que haja uma relativa tranquilidade nesse sentido, porque esse controle por metros cúbicos, por litros, isso é possível de ser feito, mas para o consumidor pode gerar um estranhamento, porque não é uma sistemática comum ao nosso dia a dia. Desde a década de 60 a gente faz esse cálculo por dentro e agora mudanças de cálculo mudam, né? Trazem esse estranhamento natural. Tudo que é novo causa um estranhamento.
28: Toda essa questão jurídica na mudança da reforma tributária ainda vai ser analisada pelo Senado, mas é claro que tudo deve ficar realmente após o segundo turno das eleições de 2026. O diretor executivo da Abre Livre, Associação Brasileira de Revendedores de Combustíveis Independentes e Livres, Rodrigo Zingales, reforça a volatilidade do preço dos combustíveis ao citar os conflitos entre Rússia contra a Ucrânia e dos Estados Unidos contra o Irã e a forma como o governo e o Congresso vão regulamentar o tema sensível no dia a dia do brasileiro.
3: A gente está hoje ainda numa zona muito cinzenta, bastante escura, porque a gente não consegue avaliar. A expectativa é, se tudo levar, se o governo entender o problema, e acho que os governos já entenderam o problema que é o que são os combustíveis no Brasil, e o impacto que os seus preços geram na inflação e em toda a cadeia. A gente espera que haja uma razoabilidade para que essa mudança tributária não impacte negativamente no sentido de aumentar ainda mais o custo dos tributos no preço total da gasolina, do diesel e do etanol hidratado comercializado pelos postos.
28: Zingales cita o exemplo da tributação das bebidas como um balizador do segmento de combustíveis.
3: Eu coloco o equipamento no tanque de combustível da refinaria, no tanque de combustível da usina, no tanque de combustível da distribuidora, e a partir dali eu sei que se saiu da refinaria X mil litros, ela deve o valor do imposto multiplicado pelo X mil litros. E aí, isso daí, a tendência é facilitar a fiscalização e combater a sonegação. Isso foi muito bem feito, já foi feito no passado, para a parte de bebidas alcoólicas, com grande sucesso.
28: A reforma tributária sobre os combustíveis começa a valer em janeiro de 27, com a introdução da CBS, a contribuição sobre bens e serviços, em substituição aos tributos federais PIS e COFINS. A CBS e o futuro IBS, o Imposto sobre Bens e Serviços, serão recolhidos em uma única etapa da cadeia. Nas refinarias e importadoras, sem nova cobrança nos postos de combustíveis na hora da venda. O imposto será cobrado por quantidade e alíquotas uniformes em todo o território nacional. A transição envolve a CBS em 2027 e, posteriormente, de 29 a 2033, a introdução gradual do IBS com o fim do ICMS e também ISS, com outros limites. Os biocombustíveis serão tratados aí com uma alíquota menor de acordo com as normas propostas pela reforma tributária.
4: Agora a gente volta a falar da política aqui no Jornal da Manhã. O PL terá a maior bancada na Assembleia Legislativa de São Paulo, com 27 deputados. A direita e a centro-direita terão maior peso na casa. A reportagem que você vai acompanhar agora do Misael Mainetti aponta como a composição da Alesp deve fortalecer a base de apoio do governador Tarcísio de Freitas.
10: Dos 94 deputados eleitos, 55 foram reeleitos e 39 são novos na Assembleia Legislativa de São Paulo. A renovação é de 41,5% das cadeiras. O PL, principal representante do bolsonarismo, terá 27 cadeiras, o PT 16 e o PSOL 9. O PSD, que integra a base governista, também terá 9 deputados. Podemos e Republicanos terão 6 cadeiras cada. MDB e PP, 5 cada. União Brasil, 4. PSB, 3. Missão Novo, PRD e PSDB terão 1 deputado cada. Com isso, direita e centro-direita terão maior peso na Assembleia. PT e PSOL somam 25 das 94 cadeiras. Tarcísio deve contar com o apoio de pelo menos 65 dos 94 deputados estaduais, cerca de 69% da Assembleia. A base reúne partidos como PL, PSD, Republicanos, MDB, Podemos, PP e União. União Brasil. Para o cientista político Elias Tavares, a maioria dá ao governador força para negociar projetos e propostas do executivo.
1: É uma condição que permite ao governador conduzir a agenda legislativa com uma segurança como já conseguiu fazer em seu primeiro mandato. Mas é importante a gente observar de onde vem essa força política. O Republicanos, que é o partido do governador, elegeu apenas 6 deputados estaduais. Então, a sustentação de Tarcísio, ela depende de uma aliança ampla com o PL, PSD, MDB e outros partidos, que inclusive o PSDB, que terá apenas uma representante.
10: Elias Tavares pontua que o primeiro teste do governador não é verdadeiramente um grande desafio.
1: O primeiro teste dessa articulação será a escolha do novo presidente da Assembleia. Com a saída de André do Prado para o Senado, o PL terá um argumento forte para manter o comando. É a maior bancada da casa. Tarcísio precisará construir um acordo que preserve a unidade dos aliados e mantenha uma relação favorável entre o executivo e o legislativo.
10: O cientista político e professor do IBMEC avalia os próximos anos como uma preparação para Tarcísio de Freitas aparecer como um dos maiores nomes para tentar a presidência da República, e também considera o prefeito da capital paulista, Ricardo Nunes, do MDB, como um sucessor natural para disputar o Palácio dos Bandeirantes.
5: As perspectivas é de o Tarcísio se preparando para a disputa presidencial. Ele é um nome natural, né, para pensar a sucessão ou de Flávio Bolsonaro ou de Lula. Se for Lula, provavelmente vai ser 2030, se for Flávio, né, com toda essa discussão e possibilidade de fazer uma reforma, inclusive com o fim da reeleição, pode não ter um ano a mais de mandato, vai depender do que foi decidido no Congresso Nacional Renovado, mas enfim, ele vai estar na disputa também. E aí, a sucessão, né, dele também vai entrar em pauta com Ricardo Nunes, prefeito de São Paulo, com um nome naturalmente forte.
10: Juntos, PT e PSOL terão 25 deputados, número insuficiente para barrar sozinhos propostas apoiadas pela maioria. O desafio será ampliar alianças e a capacidade de articulação. O deputado estadual Paulo Fiorillo, do PT, afirma que o mandato será de lupa em cima de Tarcísio para se certificar de que ele cumpre tudo o que promete.
12: O mandato será um mandato de oposição. Nós vamos fiscalizar o orçamento do Tarcísio, a execução orçamentária, para saber onde ele está gastando, se está gastando de forma correta. Até porque são recursos dos contribuintes do Estado e repasses federais. É preciso que a gente olhe com lupa, porque tem muita coisa que o Tarcísio prometeu e a gente quer acompanhar para saber se ele vai entregar.
10: A segurança pública deve ser pauta da Assembleia Legislativa a partir do ano que vem aqui em São Paulo. Pautas como o uso de câmeras corporais, salários atrasados, a valorização da Polícia Militar e da Polícia Civil devem ser motivo de pauta e de várias sessões durante todo o mandato a partir do ano que vem. Campeã de votos com quase 2 milhões, Eduarda Campopiano promete reforçar o discurso conservador na Lesp, em defesa do fortalecimento das polícias e de operações como as que aconteceram na Baixada Santista nos últimos anos e foram comandadas pelo então secretário de Segurança Pública, Guilherme Derrite, do PP, agora reeleito senador.
2: Quantas ideias passam pela nossa cabeça, né? Um policial, ele não tem apoio jurídico quase nenhum. Se ele se envolve numa ocorrência, hoje ele acaba matando um vagabundo que estava tentando matar ele. Ele tem muito pouco apoio jurídico por parte da própria corporação ou do Estado.
10: O deputado reeleito, Tenente Coimbra, do PL, ressaltou que continuará a luta pela implementação das escolas cívico-militares.
13: Nossa pauta principal continua sendo a escola cívico-militar. Tivemos, depois de uma longa batalha, a implementação de 100 escolas cívico-militares em todo o Estado de São Paulo. O compromisso é que possamos, durante esses 4 anos, ampliar para mais 200, totalizando 300 escolas cívico-militares e mais de 150 mil crianças sendo atendidas pelo programa.
10: Outra preocupação do parlamentar é o andamento do túnel Santos-Guarujá, demanda da Baixada Santista, que já soma mais de 100 anos de espera.
4: O famoso caso do Banco Master completa um mês de impasse no Supremo Tribunal Federal. Vamos entender essa história na reportagem do Marco Viana.
0: Pedidos de liberdade e novas medidas de investigação aguardam análise do caso Banco Master. O dia 12 de outubro marca um mês desde que os processos foram enviados à presidência do Supremo Tribunal Federal. A espera envolve decisões que podem definir os próximos passos das apurações. O caso envolve o banqueiro Daniel Vorcaro e investiga suspeitas de fraudes financeiras, corrupção e lavagem de dinheiro. A Polícia Federal também busca esclarecer possíveis ligações de autoridades com o empresário. Em 12 de setembro, o presidente do Supremo, Edson Fachin, determinou que os processos do caso Master fossem encaminhados ao seu gabinete. André Mendonça permaneceu como relator, mas os casos ficaram suspensos na presidência da corte. A decisão ocorreu em meio a uma crise entre ministros do tribunal. Um dos pontos de conflito foi a investigação sobre as conexões de Vorcaro com Alexandre de Moraes. Mendonça também passou a ser acusado de direcionar as apurações, o que ele nega. Nesse cenário, Fachin interveio e concentrou os processos na presidência do Supremo. A suspensão não significa que a Polícia Federal deixou de trabalhar. Os investigadores continuam examinando o material recolhido e cumprindo medidas que já estavam autorizadas. O impasse está nos novos pedidos que precisam de uma decisão judicial e também nas solicitações de liberdade. Mendonça continua como relator, mas os processos estão com Fachin. Há novas solicitações da Polícia Federal à espera de autorização do Supremo. O conteúdo desses pedidos é mantido em sigilo para preservar as investigações. Em 25 de setembro, Fachin pediu que a Procuradoria-Geral da República se manifestasse sobre questões pendentes, entre elas a revisão de prisões e a proteção de comunicações de advogados encontradas no material recolhido. Também é preciso definir quem vai decidir sobre essas demandas: o presidente do Supremo ou o relator das investigações. A espera é questionada pela defesa de Daniel Vorcaro. Os advogados afirmam que procuraram a presidência do Supremo e receberam a orientação de encaminhar os pedidos urgentes a Mendonça, mas ao buscar o gabinete do relator, disseram ter sido informados de que os processos permaneciam na presidência. Segundo a defesa, o gabinete de Mendonça já havia solicitado a devolução do material para analisar as medidas urgentes. Os advogados cobram que o pedido de liberdade possa ser examinado. No Supremo, há expectativa de que as investigações retomem o andamento normal depois das eleições, mas ainda não há uma data confirmada para isso. O relator do Tribunal de Ética da OAB São Paulo, Maurício Felberg, avalia que o caso precisa ser retomado.
6: O que se espera é que se defina de uma vez por todas quais os magistrados, os ministros que poderão participar desse julgamento e que se vote o mérito dele, porque ficou se discutindo a forma naquela última sessão que foi suspensa em razão do pedido de vista. Essa discussão demandou horas de debate e não se chegou nem a adentrar o mérito da questão, que é o mais importante, que é o que a sociedade urge que seja esclarecido. Agora, ao período eleitoral, isso deve ser retomado após. O tribunal tem que fazer o papel que se espera dele, que é enfrentar a questão.
0: Nesta terça-feira, o presidente do STF, Edson Fachin, deve receber relatórios da Polícia Federal com menções a integrantes da corte no caso Master. O material foi solicitado por Fachin ao diretor-geral da Polícia Federal, Andrei Rodrigues. Em um ofício, Edson Fachin afirmou que nenhum fato, nem ninguém, deve ficar de fora da apuração.
4: Jornal da Manhã, agora são 5h59.
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4: 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Jornal da Manhã, 6:03. Um ótimo dia para você que está chegando agora aqui à programação da Jovem Pan. Este é o Jornal da Manhã, primeira edição, nesse dia 12 de outubro de 2026, feriado nacional. Seja bem-vindo, bem-vinda para você que está chegando agora, acompanhando aqui os principais destaques do Brasil e do mundo. Seguimos juntos. Daqui a pouco tem análise também com a participação dos nossos comentaristas. O equilíbrio das contas públicas surge como um dos maiores desafios para o próximo presidente da República. A reportagem é de Rodrigo Viga.
34: Em tempos de eleições, principalmente as presidenciais, afloram sempre debates, críticas, discussões, especialmente as divergências entre os candidatos de polos opostos. Mas existe um ponto que parece ser uma unanimidade a partir de 2027. Independentemente de quem seja eleito em segundo turno para a presidência da República no próximo dia 25 de outubro, é preciso olhar com mais cuidado e carinho para as contas públicas. Ao que parece, um ajuste fiscal se torna necessário e inevitável devido à trajetória da dívida pública brasileira, que vem crescendo, não é de hoje, há muito tempo. A dívida pública brasileira, em 2010, era de pouco mais de 50%. Há poucos anos chegou a bater 87%, com gasto também envolvendo a pandemia de Covid-19. E hoje está num patamar considerado elevadíssimo por analistas e especialistas. Quase 83% do PIB. É uma dívida gigantesca, de mais de 11 trilhões de reais. É como se o país tivesse que rodar, produzir por 10 meses para fazer frente a esse passivo de mais de 11 trilhões. Com a dívida pública subindo, o mercado enxerga riscos, possibilidade de a União não conseguir honrar seus compromissos e cobra um pedágio, uma taxa por isso. É a taxa de juros. O governo, como tem um cobertor curto, gasta mais do que arrecada, acaba aceitando pagar esses juros mais elevados para tomar dinheiro, para pegar, entre aspas, um empréstimo junto ao mercado. E isso gera também impactos sobre a inflação e, é claro, sobre o desempenho da economia brasileira. Uma ciranda bastante conhecida por aqui, que volta e meia se repete independentemente da coloração partidária. Sidney Lima, economista da Ouro Preto Investimentos, analisa aqui na Jovem Pan essa necessidade premente a partir de 2027 de um ajuste fiscal que parece ser inevitável.
1: O próximo presidente vai ter um problema sério para resolver, que é justamente essa questão da dívida pública brasileira, que já ultrapassa aí os 11 trilhões de reais e equivale a quase 83% do PIB. E o mais preocupante nisso tudo é que apenas nos últimos 12 meses, os juros que estão vinculados a essa dívida somaram mais de 1,18 trilhão. E o problema é que quase 92% das despesas previstas para o ano que vem, elas são obrigatórias, ou seja, o governo ele tem pouca margem para cortar gastos sem alterar as regras. E é justamente por isso que o próximo presidente ele vai precisar rever despesas, vai precisar combater desperdícios, reduzir benefícios fiscais que são pouco eficientes para a sociedade, porque simplesmente aumentar os impostos, ele não resolve o problema que é estrutural. E a consequência para a população, sem dúvida, é direta, já que enquanto o governo ele gastar mais do que consegue sustentar, o país ele vai continuar convivendo com juros elevados, com crédito caro e menos investimentos. E o grande desafio para 2027, sem dúvida, vai ser controlar o crescimento da dívida sem comprometer o crescimento da economia brasileira.
34: A lógica do mercado é relativamente simples. Mais gastos do que receita acabam gerando a necessidade de juros mais elevados para se conseguir empréstimo no mercado. Juros mais elevados comprometem o crescimento da economia e da atividade produtiva. Economia crescendo menos, gera menos emprego, menos renda e também uma insatisfação dentro da sociedade. Marcos Praça, diretor de análise da Zero Market Brasil, avalia aqui na Jovem Pan a possibilidade ou a necessidade de um ajuste fiscal, um aperto a partir de 2027.
2: A dívida pública brasileira já supera 80% do PIB, enquanto o governo convive com um orçamento cada vez mais comprometido com despesas obrigatórias, como previdência, funcionalismo e benefícios sociais. E aqui está o principal problema. O Brasil não precisa apenas reduzir o déficit fiscal, ele precisa encontrar uma maneira de impedir que a dívida continue crescendo em relação ao tamanho da economia. Para se ter uma ideia, o setor público acumulou aproximadamente 1,2 trilhões de reais em despesas com juros nos últimos 12 meses. Isso significa que mesmo que o governo consiga equilibrar as receitas e despesas primárias, o endividamento ainda poderá continuar avançando. Na nossa avaliação, o próximo governo terá que enfrentar discussões estruturais que vêm sendo adiadas, como o crescimento das despesas obrigatórias, a revisão dos benefícios tributários e a eficiência dos gastos públicos.
34: Vários caminhos e alternativas já foram buscados ao longo desses últimos anos pelos diversos governos que comandaram o Brasil para resolver esse problema de gastos vezes receita. Houve teto de gastos, esforço fiscal, ajuste fiscal, mas o problema, segundo analistas e especialistas, é que os governos sempre encontram alternativas, subterfúgios para burlar regras que eles próprios criam, mas não conseguem cumprir na letra fria da lei. Do Rio, Rodrigo Viega.
4: O Papa Leão XIV anunciou que vai passar por uma cirurgia para a retirada de um nódulo no pulmão. O nosso editor de internacional, Fabrício Knights, que tem todas as informações sobre o assunto.
3: Durante a oração do Ângelus na Praça de São Pedro, no domingo, o pontífice afirmou aos fiéis que médicos detectaram um nódulo no pulmão após a realização de exames. O Papa Leão XIV confirmou que a cirurgia já está marcada para os próximos dias, sem revelar a data exata.
5: Recentemente, durante alguns exames de rotina, os médicos encontraram um nódulo localizado no meu pulmão. Ele foi detectado em um estágio muito inicial e está bem localizado. Os médicos acreditam que é melhor prevenir do que remediar. Por isso, seguindo a orientação deles, decidi passar por uma cirurgia como medida de precaução. O procedimento já está agendado para os próximos dias. Agradeço pelo apoio espiritual e confio-me às suas orações.
3: De acordo com os médicos que recomendaram a operação, o nódulo foi detectado em um estágio inicial e está bem localizado. A expectativa é de que a recuperação leve pelo menos uma semana. A Santa Sé não confirmou se a intervenção médica deve alterar a viagem do Papa Leão XIV pelo Uruguai, Argentina e Peru, programada entre os dias 6 e 17 de novembro. No final da oração, o Papa agradeceu aos fiéis e deu a entender que as visitas estão mantidas. O nódulo no pulmão é uma pequena lesão que pode ser benigna. Segundo especialistas, cerca de 5% dos casos são cancerígenos, mas os riscos podem aumentar conforme o tamanho do nódulo, a idade e os cuidados de saúde do paciente. A Igreja no Brasil manifestou apoio ao pontífice. A Conferência Nacional dos Bispos enviou uma mensagem ao Santo Padre expressando proximidade fraterna, afeto filial e comunhão na oração. Às vésperas da festa de Nossa Senhora Aparecida, nesta segunda-feira, a CNBB confiou a saúde do Papa e seu ministério à intercessão da padroeira do Brasil. Dom Mário Antônio da Silva, arcebispo de Aparecida, pediu durante a missa no Santuário Nacional que os fiéis rezem pelo Papa Leão XIV e por todos aqueles que esperam por cirurgia.
10: Quero convidar todos vocês para que rezemos uma Ave Maria pela saúde de todas as pessoas enfermas, quem nos acompanha da sua casa, dos hospitais, rezar por aqueles que estão em tratamento de saúde, prestes a fazer cirurgia. E aqui eu recordo que nesta manhã o Papa Leão XIV anunciou que nos seus exames médicos foi descoberto um nódulo no pulmão. E que a indicação médica é que ele passe por um intervento cirúrgico. Então de manhã ele proclamou isso e pede as nossas orações. Vamos rezar por ele e por todos os enfermos e aqueles que estão esperando por cirurgia.
3: Diversas autoridades internacionais também se manifestaram após o anúncio do pontífice. No Brasil, o presidente Lula enviou votos de pronta e plena recuperação e disse se unir em oração pela saúde de Leão XIV e pelo sucesso da cirurgia. A primeira-ministra da Itália, Giorgia Meloni, enviou forças pela prova pela qual o Papa deve passar nos próximos dias. A representante do governo em Roma afirmou que a serenidade e tranquilidade com a qual o líder da Igreja Católica se manifestou passam confiança aos fiéis. Já a presidente do Peru, Keiko Fujimori, enviou uma mensagem de afeto e solidariedade. Ela desejou uma pronta recuperação ao Santo Padre para seguir guiando com sabedoria e força o caminho da fé da Igreja. Nascido em Chicago, nos Estados Unidos, em 14 de setembro de 1955, Robert Francis Prevost assumiu o papado em 8 de maio de 2025, após a morte do Papa Francisco, se tornando o primeiro norte-americano no posto. Antes, ele passou mais de 20 anos no Peru e adquiriu a nacionalidade do país sul-americano. Durante este período, ele foi bispo de Chiclayo e administrador apostólico de Calau. Em 2023, ele foi nomeado por Francisco como prefeito do dicastério para os bispos. A posição serve para avaliar e recomendar candidatos para o episcopado em todo o mundo, considerado um dos principais papéis dentro da Cúria Romana. Visto como um papa jovem, com 71 anos de idade, Leão XIV é conhecido por praticar esportes e manter hábitos considerados saudáveis. Em pouco mais de um ano de papado, ele mostrou um estilo discreto e focou discursos na defesa dos imigrantes, contra as guerras e alertou aos perigos da inteligência artificial.
4: E a gente lembra que o Santuário Nacional de Aparecida no interior de São Paulo tem programação especial nesta segunda-feira, 12 de outubro, dia de Nossa Senhora Aparecida, padroeira do Brasil. A expectativa

0: De inteligência da economia do turismo, o fluxo de visitantes pode movimentar cerca de 3 bilhões e 600 milhões de reais no turismo paulista. Eu lembro a você também que no decorrer da programação aqui da Jovem Pan, a nossa equipe de reportagem estará trazendo informações direto de Aparecida a respeito da movimentação por lá também. São 6h17. O feriado de Nossa Senhora Aparecida será de chuvas em todo o estado de São Paulo. Repórter Danúbia Braga participa aqui com a gente do Jornal da Manhã e tem outras informações a respeito da expectativa para este feriadão, iniciando mais uma semana. Oi, Danúbia, bom dia para você. Bem-vinda, hein?
1: Oi, Nonato, bom dia para você, bom dia a todos. Defesa Civil emitiu um alerta laranja para esse feriado, viu? Deve ter chuva em todo o nosso estado, em diversas regiões. Chuva forte, com potencial de queda de granizo, rajadas de vento de forte intensidade. A gente pode chegar a ter 100 milímetros de chuva durante todo o dia. E se pensarmos ali na questão de horas, aí a previsão é de 30 a 60 milímetros de chuva por hora. Ou seja, muita água prevista para essa segunda-feira. Então, um alerta por parte da Defesa Civil para todo o estado de São Paulo, risco de corte de energia elétrica por conta das rajadas de vento de forte intensidade, estrago em plantações quando a gente pensa no interior paulista, queda de árvores e alagamentos. E aí fica também aquele alerta por parte da Defesa Civil para que ninguém tente se abrigar embaixo de uma árvore ou próximo ainda de uma torre de energia elétrica, porque a gente sabe que tem um risco muito grande de descarga elétrica nesses locais. Se possível, durante tempestade, desligar os aparelhos eletrônicos da tomada ou ainda o quadro geral de energia elétrica, e para ter ali qualquer tipo de apoio por parte dos bombeiros, ligar 193, para a Defesa Civil 199. O temporal então previsto para essa terça-feira, principalmente nessa segunda-feira, principalmente no período da tarde. Aqui na capital paulista, agora faz 17 graus, o tempo está bem fechado, carrancudo, nublado, sem possibilidade, olhando assim, de surgir raio de sol nas próximas horas. Deve tentar aparecer ali quase perto das 11 horas da manhã, mas ainda assim sol entre muitas nuvens. E no período da tarde, aí sim, chuva prevista também para áreas isoladas na capital paulista. Agora faz 17 graus, a máxima prevista para hoje é de 24 graus, então vai ser um feriado mais nebuloso. Ontem tava um calorão daqueles, mas teve uma chuva forte também à tarde, e hoje não deve se repetir em relação ao calorão, deve ficar tão quente, mas sim, tem previsão de chuva. Então, para quem tá aí em outras regiões, é da capital paulista, mas tá no interior ou tá no litoral, é importante uma atenção redobrada na hora de pegar a estrada, porque tá previsto no período da tarde chuva forte, rajadas de vento também de forte intensidade. Volto com você, Nonato.
0: Danúbia Braga, trazendo para a gente a perspectiva de tempo para esta segunda-feira. Jornal da Manhã, são 6h19.
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10: 10 minutos. Uma das metas da bancada do PL, a maior do Senado a partir de 2027, é avançar com a possibilidade de afastar ministros do STF. Mas esse processo é cheio de regras e pode levar mais tempo que o esperado. A reportagem é do André Anelli.
11: O processo de impeachment de um ministro do Supremo Tribunal Federal é de competência exclusiva do Senado, conforme previsto na Constituição. Qualquer cidadão pode protocolar o pedido no Senado desde que acuse o ministro de um crime de responsabilidade, como exercer atividade político-partidária, julgar suspeito ou agir de modo incompatível com a honra e o decoro do cargo. Atualmente, são mais de 100 pedidos de impeachment já protocolados no Senado contra ministros do STF. Mais da metade tem como alvo Alexandre de Moraes. Cabe ao presidente do Senado receber o pedido e decidir se aceita ou arquiva a denúncia. Se o presidente aceitar o pedido, é criada uma comissão de senadores para analisar o caso e emitir um parecer que vai à votação no plenário do Senado. Para que o ministro sofra o impeachment e perca o cargo, é necessário o voto favorável de 2/3 da casa, o equivalente a 54 dos 81 senadores. Diante do crescimento de senadores eleitos aliados à família Bolsonaro favoráveis ao impeachment de ministros do STF, a abertura do processo contra Moraes é considerada uma prioridade para a base bolsonarista, como deixou claro a senadora eleita por Santa Catarina, Caroline de Tone, do PL.
12: O papel do futuro Senado da República, com certeza, é corrigir esses excessos. Excessos esses que vêm de há muito tempo, né? Vêm por parte de outras figuras também do Supremo, que muitas vezes fazem mais política e interferem muito na atividade legislativa, não só na atividade legislativa, mas na atividade política do executivo, do legislativo, achando que eles realmente são os donos do poder do Brasil.
11: O senador eleito por São Paulo, Guilherme de Ritchie, reforça que o apoio à abertura de um processo do afastamento já tem apoio garantido no Senado.
13: Nós precisamos colocar freio, inclusive no CNJ, não é só no STF, não, é no CNJ, é no TSE. Ora, a decisão do Congresso Nacional não está sendo respeitada. O PL da dosimetria, que não era o ideal, era da anistia, o ideal, ele foi aprovado na Câmara, no Senado, teve veto do presidente, nós derrubamos o veto e ele está parado na Suprema Corte. Isso é falta de respeito com o poder legislativo. E para que isso aconteça, nós precisamos promover uma reforma no judiciário. E durante a reforma do judiciário, mudar a maneira como os ministros são nomeados. Eu defendo que aspectos de direito penal não sejam de responsabilidade da Suprema Corte, e sim, aspectos constitucionais é que deveriam ser, mas um ministro tem que ter idade mínima, notável saber jurídico com critérios objetivos, na minha visão, tempo, período determinado para o exercício dessa função como ministro da Suprema Corte. Nós temos o Dias Toffoli, que entrou com 41 anos de idade e vai ficar até os 75 anos como ministro do STF. Além disso, não pode ter exercido nenhuma função política partidária anterior.
11: Na história do Brasil, nenhum pedido de impeachment contra um ministro do STF foi aprovado ou chegou a ser concluído. De Brasília, André Anelli.
10: E esse é um assunto para a gente ouvir aqui o Nelson Kobayashi, que participa com a gente do Jornal da Manhã, primeira edição, nesta segunda-feira, feriadão, começando mais uma semana. O Kobayashi, acho que esse é o foco principal, né, de alguns senadores que foram eleitos, porque já se falava muito disso durante a campanha e há muita divergência em torno da atuação de alguns ministros. Mas como o André Anelli falou, não é uma coisa que você faz num passe de mágica. Tem todo um rito, tem todo um cenário a ser apresentado para se chegar a um impedimento de ministro, não? Bom dia para você, bem-vindo.
2: Bom dia, Nonato. Bom dia a todos que nos acompanham aqui no Jornal da Manhã. De fato, há um caminho longo pela frente, né? A primeira dificuldade é ter a admissão pelo presidente do Senado Federal para que isso de fato vire um processo interno no Senado, um processo político que tem todas essas fases, desde a comissão, direito de defesa, contraditório, até a votação final que exige essa maioria qualificada, né? Os 54 senadores para decidirem por um impeachment do ministro do Supremo. Além, é claro, da necessidade de um crime de responsabilidade. Aqui, o que é o crime de responsabilidade? Importante deixar claro que o crime de responsabilidade não precisa de uma condenação criminal da justiça criminal. O crime de responsabilidade, ele tem um conceito político-jurídico, ou seja, se determinado fato for entendido pelos senadores como crime de responsabilidade, assim será. Isso é um pouco parecido com o crime de responsabilidade que se exige para impeachment de presidente da República. Se a gente se lembra bem dos dois impeachments que tivemos nessa história recente, de Dilma e de Collor, nenhum dos dois teve ou se manteve com uma condenação criminal, mas tiveram reconhecidos os crimes de responsabilidade na esfera política. Então é um juízo bem político mesmo que é feito pelos senadores. Importante deixar claro que esse fato a ser entendido como crime de responsabilidade não pode ser uma decisão judicial, senão a gente estaria criminalizando a hermenêutica, né, a interpretação do ministro, e aí haveria um risco ao livre convencimento de magistrados. Mas fatos externos às decisões judiciais, como ter participado de processo que não poderia ter participado, ter envolvimento com pessoas interessadas em julgamentos, ter agido fora de uma decisão judicial de maneira que não se aceita, se admite de magistrados. Mas é uma pauta que tomou conta das eleições ao Senado e certamente, assim que se começar a nova legislatura no Senado Federal, será pauta de muitos desses que foram eleitos com essa promessa. A gente vai ter certamente um esticamento na corda ainda maior aí nas tensões entre o Senado Federal e o Supremo Tribunal Federal no próximo ano, quando esses novos senadores tomarem posse.
10: Daqui a pouco o Kobayashi está de volta com outras análises. Olha só, a proposta que prevê o fim da escala 6x1 e a redução da jornada de trabalho segue no centro do debate no Congresso. Representantes do setor produtivo temem que a mudança, sem redução dos salários, aumente os custos de empresas e afete a contratação de trabalhadores. Acompanhem com o Marco Viana.
3: O texto prevê a redução do limite semanal de 44 para 40 horas e duas folgas. Para o economista e professor da Fundação Getúlio Vargas, Gessner Oliveira, o peso dessa mudança será diferente conforme o tamanho da empresa e a atividade.
4: E se você reduz a jornada de trabalho e mantém o salário, o custo unitário do trabalho aumenta. E esse impacto, Paula, é um impacto muito forte em vários setores, para as empresas grandes, intensivas em capital, em alguns segmentos, talvez não sejam tão relevantes. Mas para as empresas menores, isso é um impacto brutal. Para as empresas que fazem serviço contínuo, como todo o setor de bares, restaurantes, etc., isso também tem um impacto fenomenal sobre a folha de pagamento, sobre os custos. E, consequentemente, tem um efeito inflacionário e um efeito de redução de emprego.
3: Para os representantes do setor produtivo, ouvidos pela Jovem Pan, a preocupação é como cobrir as horas de trabalho que serão reduzidas. Nos negócios que precisam funcionar todos os dias, isso pode exigir novas contratações ou uma reorganização das equipes. Eles defendem que a discussão considere a realidade de cada atividade. O presidente da União Nacional de Entidades do Comércio e Serviços, Leonardo Miguel Severini, defende que o debate priorize a produtividade, produzir mais com os recursos e o tempo disponíveis.
14: Primeiro se ganha produtividade, depois se pensa em reduzir a escala, em reduzir a jornada, se é que a gente quer ter uma economia melhor e mais distributiva, né? Porque uma hora essa roda dentada vai quebrar, né? E a gente tem que se preocupar, de fato, com a nossa produtividade.
3: Para o presidente da Câmara Brasileira da Indústria da Construção, Eduardo Aroeira, a boa intenção por trás da PEC pode ter impactos sociais graves.
15: Para se ter uma ideia, a inflação da mão de obra na construção civil é quase o dobro do IPCA. Isso significa que o setor já está em dificuldade e com a possível implementação da redução da jornada, nós teremos sérios problemas e nos preocupa basicamente duas coisas: o aumento de custo, mas também possibilidade de atraso das obras.
3: Gessner Oliveira também pede mais estudos. Segundo ele, uma estimativa feita pela Go Associados aponta o risco de perda de mais de 500 mil de postos de trabalho. É uma projeção da consultoria sobre os efeitos da mudança.
4: Nós fizemos, Paula, um exercício bastante conservador na Go Associados para verificar qual seria o impacto. É de mais de 500 mil de empregos, de postos de trabalho que seriam perdidos com uma medida dessa natureza. Às vezes as pessoas falam, não, mas vai aumentar a produtividade, etc. É preciso evidência sobre isso, é preciso estudo sobre isso. Infelizmente, o debate tem sido pautado pelo calendário eleitoral e não pelas evidências.
3: Já a campanha de Lula defende a proposta como uma forma de garantir mais descanso aos trabalhadores. O publicitário Sidônio Palmeira, com afastamento por férias anunciado da Secretaria de Comunicação Social para atuar na campanha do presidente, convocou os apoiadores a pressionar o Congresso pela aprovação.
16: E essa virada também significa acabar com a escala 6x1 que vai ser votado no Congresso Nacional na quarta-feira. E eles estão pedindo para fazer pressão para que vire isso. E o Flávio Bolsonaro, o que ele quer é o contrário, que não acabe com a escala 6x1.
3: A votação prevista para esta semana é a primeira de duas etapas no plenário do Senado. A proposta precisa de pelo menos 49 votos favoráveis em cada turno. O governo busca um calendário mais curto para concluir a análise. O texto prevê uma transição até chegar às 40 horas semanais. Para os entrevistados do setor produtivo, a adaptação precisa considerar os custos e as diferenças entre as atividades.
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0: 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Militares da Coreia do Sul e o Ministério da Defesa do Japão detectaram o lançamento de mísseis balísticos neste domingo. O nosso correspondente internacional, Luca Bassani, participa conosco aqui do Jornal da Manhã, tem mais informações e detalhes a respeito dessa situação detectada pela Coreia do Sul e também pelo Japão. Lançamentos que viriam da Coreia do Norte, é isso, Luca? Bom dia e bem-vindo aqui ao Jornal da Manhã. Aliás, belo céu aí atrás de você.
1: Aproveitando agora que ainda não está tão frio aqui na Europa, Nonato, mas com um belo céu, sem nuvens, aqui diretamente da Península Ibérica, mas de olho sempre em tudo que acontece na Ásia. Afinal, é uma tendência que nós temos acompanhado aqui do Jornal da Manhã todas as semanas, a Coreia do Norte lançando novos mísseis em direção ao mar do Japão e colocando os sistemas de defesa antiaéreos da Coreia do Sul e do Japão em alerta. Inclusive, quem primeiro falou sobre essa possibilidade foram os sul-coreanos, diretamente em Seul, conseguiram detectar um artefato bélico que depois concluíram que se tratavam de mísseis balísticos da Coreia do Norte. Da mesma forma, o Ministério da Defesa do Japão informou que dois mísseis passaram muito próximos do seu espaço aéreo e também conseguiram identificar, fazendo todo o processo, né, de cálculo do projétil, que ele partiu da Coreia do Norte. Tudo isso vem em uma tendência, como eu disse, durante os últimos dois meses, quando a Coreia do Norte, através da irmã de Kim Jong-un, Kim Yo-jong, ela que é responsável pelo setor de propaganda e por algumas declarações mais fortes, disse que o futuro e o presente nucleares da Coreia do Norte são irreversíveis. E nesse sentido, qualquer país que acredita que o país possa se desnuclearizar está sonhando, porque isso não irá acontecer. Ao mesmo tempo, se intensificaram os testes militares e também uma espécie de provocação aos sul-coreanos, que tiveram uma notícia negativa por parte de Donald Trump, que vai diminuir a presença militar dos Estados Unidos na Coreia do Sul. Talvez por desavenças econômicas ou desavenças políticas, já que o grupo que governa Seul neste momento acaba sendo mais à esquerda, mas mesmo assim é uma tensão que corriqueiramente aparece nos noticiários e que desde 1953 também está nas manchetes em todo mundo. Afinal, a Guerra das Coreias não acabou oficialmente, apenas um armistício foi assinado em 53 e desde então essa península dividida em dois, esse povo dividido em dois, acaba se tornando um dos focos de tensão em todo o planeta.
0: Luca Bassani atualizando para a gente essas informações em torno aí das Coreias do Sul e do Norte. A promessa do senador e candidato a presidente Flávio Bolsonaro de ter o pai Jair Bolsonaro na posse, se for eleito, pode esbarrar em regras da legislação penal. A possível medida também divide juristas. Quem acompanha esse assunto é o Marco Viana.
2: O senador e candidato à presidência Flávio Bolsonaro tem repetido uma promessa. Se vencer a eleição, quer subir a rampa do Palácio do Planalto, acompanhado do pai, o ex-presidente Jair Bolsonaro.
3: Tentaram calar Bolsonaro, não conseguiram. Vocês verão essa cena do presidente Jair Bolsonaro colocando a faixa no filho dele em janeiro do ano que vem.
2: Mas o que precisaria acontecer para que Jair Bolsonaro pudesse participar da cerimônia? Uma vitória nas urnas daria ao filho o poder de liberar o pai imediatamente? O professor de Direito da PUC de São Paulo, Carlos Kaufmann, explica que um perdão presidencial só poderia ser concedido depois da posse.
4: Após a eleição e desde que assuma o cargo de presidente, antes disso não. Então existem dois institutos que permitem a revogação de uma prisão, não a prisão, uma prisão cautelar, mas uma condenação, que são institutos do indulto e da graça que competem ao presidente da República. Tá? O indulto ele tem uma natureza geral e a graça ela é uma natureza pessoal.
2: E haveria tempo para conceder esse perdão e cumprir os procedimentos necessários entre a posse no Congresso e a chegada ao Planalto? O doutor em Direito Constitucional e professor de Direito Penal, Fernando Capano, considera difícil concretizar a promessa por esse caminho.
5: Porque, embora seja uma prerrogativa constitucional do presidente da República a concessão de um eventual indulto, ele, para exercer essa prerrogativa, precisa necessariamente estar na posse do cargo. E esta posse, obviamente, ocorre, do ponto de vista formal, apenas e tão somente com a assunção do cargo a partir de janeiro, o que significa dizer que, nessa perspectiva, não me parece factível que o ex-presidente Jair Messias Bolsonaro possa subir a rampa do Planalto acompanhado do seu filho nessa perspectiva da concessão do indulto presidencial.
2: A promessa envolve duas questões diferentes: conseguir uma autorização para participar da cerimônia e obter um perdão da pena. Na avaliação dos especialistas ouvidos, uma decisão anterior do Supremo poderia abrir caminho para a presença de Bolsonaro na posse. Já um ato do filho dependeria de ele assumir a presidência e ainda poderia ser questionado na justiça. Fernando Capano considera uma autorização do Supremo um caminho mais plausível para a participação na cerimônia. O professor de Direito Constitucional da Universidade Federal Fluminense, Gustavo Sampaio, também aponta a possibilidade de uma disputa judicial sobre um eventual perdão.
6: Que possivelmente, se confirmada a vitória de Flávio Bolsonaro, ele concederá esse indulto em favor de seu pai, o ex-presidente Jair Bolsonaro, e possivelmente a matéria chegará a ser discutida no Supremo Tribunal Federal por aqueles que entenderem que, porventura, esse indulto não pudesse ser concedido.
2: Outra possibilidade mencionada pelos juristas é a revisão criminal apresentada pela defesa. Esse pedido busca reexaminar a condenação, mas depende de uma decisão do tribunal. Carlos Kaufmann avalia que o Supremo poderia conceder liberdade antes mesmo de concluir o julgamento, caso identificasse fundamentos suficientes.
4: Existem duas possibilidades: não só o julgamento final de uma revisão criminal, mas se os ministros perceberem, constatarem, por maioria simples, que há um forte indicativo que essa revisão criminal vai ser procedente, ou seja, será anulado o julgamento anterior, eles podem já dar um efeito ativo a essa decisão e já conceder a liberdade imediata para o ex-presidente Bolsonaro.
2: O ministro Cássio Nunes Marques, relator do pedido de revisão criminal de Jair Bolsonaro, informou que só vai analisar o caso depois do segundo turno. Segundo a assessoria do ministro, a intenção é evitar interferência no processo eleitoral. O pedido deverá ser levado ao plenário da corte. De Brasília para a Jovem Pan News, Marco Viana.
0: É mais um tema para a gente ouvir aqui o Nelson Kobayashi. Bom, Koba, tem todo um imbróglio jurídico envolvendo esse cenário e aí a questão do indulto que possa ser dado pelo Flávio Bolsonaro em caso de eleição. Mas aí, me parece que é quase um consenso, e só pode ocorrer depois da posse, ou seja, sem subida para essa posse do presidente ou do ex-presidente com Flávio Bolsonaro, não?
7: Pois é, Nonato, tem alguns caminhos para que essa cena se concretizasse, né? Essa da graça que poderia ser dada pelo presidente, a gente tem uma questão cronológica que impede, né? Só o Flávio Bolsonaro daria essa graça e só depois de assumir o cargo. Então ele teria que contar com uma graça do presidente Lula na transição, o que é inviável por motivos óbvios. O presidente Lula não vai dar essa graça para o presidente Bolsonaro. A segunda questão seria da revisão criminal, se tiver alguma liminar ou um julgamento definitivo que anule a condenação anterior, mas aí não dá tempo suficiente, é muito pouco tempo para que essa revisão criminal seja julgada até a data da posse em janeiro. A esperança estaria, portanto, numa decisão liminar do ministro relator, que é o Cássio Nunes, no Supremo Tribunal Federal, mas é muito raro que haja concessão de liberdade em liminar de revisão criminal, porque precisa ter um erro crasso, um erro notável já de cara, o que me parece vai demandar mais debates lá no Supremo Tribunal Federal. E uma terceira hipótese, que tem sido pouco comentada, seria um mero pedido do ex-presidente Jair Bolsonaro ou relator da execução criminal, que é o ministro Alexandre de Moraes, um pedido para liberação tão somente para a posse. Um dia de liberação, uma espécie de saidinha especial para a posse do filho, o que parece, nesse cenário todo, a maior probabilidade, já que a gente tem visto alguns acenos do Supremo Tribunal Federal, enfim, algumas concessões, e aí a gente vai estar diante de uma concessão que vai atender a um pedido do presidente, do próximo presidente, caso o Flávio Bolsonaro seja eleito, porque tem que levar em consideração que temos uma eleição ainda acontecendo, ainda há o segundo turno da eleição para ser votado. Então tem esses cenários todos, mas independente do imbróglio jurídico, o Flávio Bolsonaro já trabalha com a esperança dos seus eleitores, já trata isso como um argumento político de convencimento, lembrando a perseguição, né, a narrativa de perseguição contra o ex-presidente Jair Bolsonaro, que tem muitos porquês, muitas razões.
0: Nelson Kobayashi participando com a gente do Jornal da Manhã. Hora de falarmos de saúde. Misturar exercícios físicos com caminhadas pode prejudicar o nosso rendimento? Essa é a dúvida que o Márcio Atala responde pra gente no Viva Bem de hoje.
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9: Olá, ouvintes e espectadores da Jovem Pan News. Nessa segunda-feira eu quero falar com você sobre treinar a parte aeróbica, esteira, bicicleta, simuladores de caminhada e a musculação na mesma sessão de treinos. Se isso afeta o rendimento ou o ganho de massa muscular. Na verdade, para nós, meros mortais, isso vai fazer muito, muito pouca diferença. Então você pode sim fazer o seu treino aeróbico e o seu treino de força na mesma sessão de treinamento. Agora, se você é um atleta de altíssima performance e que qualquer ganho vai fazer a diferença, o ideal é você separar esses treinos. De manhã faz o treino aeróbico, por exemplo, e no final do dia o treino de força. Mas para 99% da população, fazer os dois treinos na mesma sessão de treinamento não vai fazer nenhuma diferença. Gostou dessa dica? Vai lá no meu Instagram, @marciotala, e deixe seu comentário.
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3: 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Amanhã eu volto com mais uma dica aqui no É da Sua Conta. Até lá.
2: Tá combinado então. Obrigado, Renata Flores. 6h56 agora, tá na hora da gente conferir também destaques dos principais jornais do país nesta manhã, começando pelo jornal O Estado de São Paulo. Relator do TSE derruba a decisão de Nunes Marques sobre Lula, caso que envolve, portanto, aí o canal pró-petista enviado por ministro ao plenário, destaque do Estadão. Do Estadão, vamos para a Folha de São Paulo e o tema principal de hoje da Folha. Corregedor do TSE libera canal pró-Lula após censura de Cássio. O jornal também destaca a manifestação. Lula na Paulista atrai milhares e Flávio discursa contra fake news. São temas dos principais jornais do país que você acompanha diariamente na programação da Jovem Pan. Agora temos 6h57.

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1: O setor cafeeiro brasileiro registrou queda na arrecadação ao longo de 2025. Os detalhes com Mariana Grilli, apresentadora do Hora H do Agro.
2: Dados divulgados pelo Conselho dos Exportadores de Café do Brasil, o Secafé, apontam que o país embarcou quase 4 milhões de sacas de 60 quilos do café em setembro, o que significa alta de 3,1% frente ao mesmo mês de 2025. No entanto, em receita cambial, há uma queda de 7,1%, o que significa aí somar quase 1 bilhão e 300 milhões de dólares. Em entrevista ao Hora H do Agro, o diretor-geral da entidade, Marcos Matos, ressaltou que os Estados Unidos tiveram participação relevante às exportações do período. O Marcos Matos também esteve recentemente em um evento na Suíça e contou que entre os destaques estiveram as discussões aí como a rastreabilidade, a lei antidesmatamento da União Europeia, né, a chamada EUDR, e ainda se falou bastante sobre os impactos do El Niño ao segmento. Para assistir a entrevista na íntegra, é só acessar o Hora H do Agro no canal da Jovem Pan no YouTube. Nosso programa também está no ar toda semana, aos sábados às 5 da manhã e aos domingos às 6 da manhã. A gente conta com vocês.
1: Essa Mariana Grilli, sempre trazendo os destaques do agronegócio pra gente. 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
1: Agora 7:11. A rede de rádios Jovem Pan volta a acompanhar nossa programação de jornalismo. Estava com a propaganda eleitoral gratuita e obrigatória. E nós estamos aqui repercutindo as falas dos pré-candidatos, trazendo um pronunciamento de Flávio Bolsonaro durante a agenda nesse fim de semana, dizendo que seria alvo de ataques em massa, com mentiras, por parte da campanha de Lula.
2: Agora há pouco nós comentávamos também sobre uma decisão do ministro Nunes Marques que derrubou um canal de WhatsApp com mais de 3 milhões de pessoas, chamado Exército do Lula. Depois, o corregedor do TSE determinou que esse canal fosse reativado. Em manifestação na Avenida Paulista, o candidato Lula comentou sobre essa decisão. Acompanhe.
3: Já há alguns dias eu estou percebendo que há muitas decisões tendenciosas contra a nossa candidatura. E nós não vamos permitir que seja fechado um canal e um deputado que está pedindo para as pessoas que querem votar em mim. Não é possível que o presidente eleitoral não tenha um comportamento civilizado, republicano, de permitir que as eleições fluam sem interferência da justiça. Eu vejo que na rede social nós estamos ganhando o jogo. Eu sei que o nosso povo está muito ativo, está trabalhando demais, está postando muita coisa, e é por isso que eu estou desconfiado do comportamento da Corte Eleitoral, que tem bloqueado muita gente nossa e tem permitido que as ações deles continuem executando. Nós vamos hoje, sabe, entrar na justiça com um pedido do nosso partido, da nossa força, para que a gente equilibre esse jogo. Não vamos aceitar intromissão indevida da justiça eleitoral na eleição.
1: Deixa eu reforçar uma correção aqui, eles são candidatos, o período de pré-candidaturas já passou e faz muito tempo.
2: Você queria dizer pré-segundo turno.
1: Olha, Flávio Bolsonaro ainda citou o Bolsa Família durante o evento e disse que em um eventual governo dele, ninguém vai tocar nos programas sociais, vamos entender.
4: Não vai ter fim de Bolsa Família, foi o Bolsonaro que triplicou o valor do Bolsa Família, como é que alguém está pensando em acreditar que nós acabaríamos com isso? É mentira. Ah, o Flávio vai acabar com o reajuste para o salário mínimo, assim, não vou acabar, vou manter, eu já cansei de falar 300 mil vezes, vou repetir várias vezes na frente da empresa aqui, eu agradeço o trabalho.
2: Eu quero também trazer uma outra manifestação do candidato Lula na manifestação da Avenida Paulista, que é sobre a escala 6x1. Ele disse que já conversou com o presidente do Senado, Davi Alcolumbre.
3: Já está conversado com o Alcolumbre, já está marcada a data da votação, portanto a única coisa que a oposição pode fazer é o seguinte, é demonstrar se eles vão ter coragem de votar contra ou a favor. Eles vão ter só isso. O que eles não podem é tentar protelar para enganar o povo depois das eleições. É agora. Agora é a hora da verdade. O PL tem que dizer se ele é favorável aos trabalhadores descansar mais ou quer que os trabalhadores continuem trabalhando mais. É isso.
2: Vamos trazer aqui os nossos comentaristas. O Lucas Merreiro, ali na primeira fala, Flávio Bolsonaro reclamou sobre a possibilidade ou a divulgação do que ele chama de fake news pela campanha de Lula nas redes sociais, sobre mentiras e etc. Agora, a questão é que nenhum dos candidatos pode reclamar sobre isso, né? Porque a gente sabe que ambas as campanhas têm atuações fortes nas redes sociais, que já propagaram fake news para prejudicar um ou outro. Isso também já é tradicional da política brasileira e quem critica isso teria que agir da maneira oposta, que é o que não acontece.
5: Tem condenações dos dois lados, exato. A gente vê isso acontecer bastante. Agora, o que eu imagino que o Flávio esteja se referindo, e aí há algum sentido nessa reclamação dele, opa, vamos lá, é justamente que agora o PT entrou no modo de ataque definitivo, e isso a gente não viu até agora nessas eleições. Talvez seja isso que a campanha do Flávio tenha percebido que mudou. Vamos tentar recapitular um pouquinho e lembrar que o PT até pouco tempo atrás, estava sem falar muito do Flávio, ou melhor, o Lula, né? O Lula não deu muitas declarações sobre Flávio Bolsonaro, o que mais uma característica, né? De como essas eleições estão diferentes, estão esquisitas. Poxa, como assim? Né? Os dois principais candidatos à presidência da República, né? Que segundo as pesquisas já estavam demonstrando isso, né? E um não fala do outro, que coisa estranha, né? Justamente isso era uma estratégia que o PT desenhou e eles entenderam que, de todos os candidatos da direita, o Flávio Bolsonaro era aquele com o maior índice de rejeição. Logo, Lula teria a maior possibilidade de ganhar contra Flávio Bolsonaro. E outros candidatos ele teria menos chances, porque seriam candidatos com menos rejeição. Foi uma subestimada que a equipe do Lula deu no Flávio Bolsonaro, a gente viu que isso aconteceu, porque no domingo, no dia 4 de outubro, as urnas foram abertas e Flávio Bolsonaro terminou o primeiro turno à frente do Lula. Chegou quase a ganhar já no primeiro turno, né? E agora o PT vai ter que redirecionar essa rota e nós vamos ver a partir das próximas semanas, aliás, já começamos a ver isso, né? Uma série de ataques muito mais duros em relação a Flávio Bolsonaro. Logo antes mesmo do primeiro

0: serão muito mais agressivas.
1: Disputam, né, o mesmo cargo, mas adotam estratégias diferentes nesse embate de segundo turno. A gente vê, de fato, a campanha de uma maneira muito nítida de Lula atuando no campo do ataque, enquanto Flávio Bolsonaro tem uma posição, digamos assim, um pouco mais confortável por conta do resultado do primeiro turno e se restringe ali às próprias defesas, falando de programas sociais. E a campanha de Lula no ataque, não só nesse campo das narrativas, mas também diante de uma manifestação massiva que a gente viu neste domingo na Avenida Paulista, Koba. Oi, meu amigo.
2: Pois é, Bia, e aí a gente tá vendo o que era já da expectativa de todos, né? De uma campanha negativa muito forte do presidente Lula, da campanha do presidente Lula contra o Flávio Bolsonaro. Muitos ataques, muitas acusações, e é por isso que, em maior parte, neste momento, o Flávio Bolsonaro tem sido, de fato, a maior vítima de fake news, de desinformação. É, a gente já tem alguns exemplos que repercutiram nacionalmente em relação a isso. E aí nunca é suficiente a retratação para desfazer uma desinformação, né? Nunca chega na mesma proporção. A notícia ruim corre mais rápido. E aí a gente vê, por exemplo, uma comparação que é inevitável entre o que está acontecendo agora com o que já aconteceu no passado. O presidente Lula falando de que não vai aceitar, nós não vamos aceitar essa interferência da justiça eleitoral. O que significa? Porque se isso estivesse na boca do Bolsonaro, por exemplo, isso já seria um absurdo, um ataque à democracia, um ataque às instituições, enfim. A gente está vendo um jogo invertido com uma falta de critérios, uma incoerência muito grande de lado a lado, que uns criticavam no passado, agora elogiam, o que outros elogiavam no passado, agora criticam, enfim. Por exemplo, o próprio presidente Lula pediu em campanhas anteriores o fechamento de canais também de propagandas eleitorais do Jair Bolsonaro no passado, mas agora reclama, por exemplo, do fechamento do canal do Exército do Lula. E vice-versa, tem incoerência de todo lado. Todos estão querendo ganhar a eleição, mas quando a gente vê uma ação mais proativa do presidente da República em campanha negativa, isso mostra, isso comprova, denota a desvantagem que ele tem. É ele quem precisa agir. O Flávio Bolsonaro precisa jogar um pouco mais parado e se defendendo, claro, e tentando de alguma maneira e corrigindo as desinformações que correm contra ele. O prazo é curto, né? É um tiro curto esse de segundo turno, e as campanhas fazem o que estão ao seu alcance. É uma tentativa difícil do presidente, mas só cabe isso a ele, tentar mobilizar, como fez no último domingo, e investir na comunicação. Agora, quando ele fala de que nas redes sociais eles estão ganhando, é preciso ir para os números. Tem uma pesquisa do Instituto Solon Data que mostra que os candidatos do PL juntos somam quase 300 milhões de seguidores. Claro que em números objetivos, muitos desses repetidos. Já os do PT juntos somam menos de 93 milhões, ou seja, é menos de um terço dos influenciadores petistas em comparação aos influenciadores bolsonaristas e do PL. Então, falta muito ainda para o PT conseguir ganhar o jogo nas redes sociais dos influenciadores do PL. Prova disso, resultado das eleições para os parlamentares que a gente teve no primeiro turno.
1: Olha, uma pausa rápida no assunto eleições, porque a gente precisa entender uma confusão que aconteceu, uma tragédia na Polícia Militar do Rio de Janeiro. O subtenente Glaucio Marcelo, de 54 anos, morreu na noite de domingo durante um tiroteio, atenção, entre os próprios policiais. Ele era irmão do sargento do BOPE, Eber Carvalho, que foi morto há quase um ano na mega operação no complexo da Penha. Rodrigo Vigo está ao vivo conosco para trazer essas informações. Como assim, Viga? Um confronto entre policiais. Bom dia.
3: Tudo bem, Bia? Bom dia para você, bom dia para o Cine, para o nosso ouvinte espectador internauta da Jovem Pan, bom dia para todas as crianças Brasil afora. E também a Nossa Senhora Aparecida, todas as nossas reverências. Minha cara Bia, uma segunda-feira que começa com uma notícia realmente muito triste, que foi a morte de um policial do BOPE, naquilo que está sendo chamado, tratando como fogo amigo. Por que fogo amigo? Porque houve um confronto nesse último domingo entre policiais militares, agentes do BOPE e PMs do 18º Batalhão, que fica em Jacarepaguá, na zona sudoeste do Rio de Janeiro, onde aconteceu na Gardênia Azul, uma comunidade dominada pelo tráfico de drogas, também na zona sudoeste ali em Jacarepaguá. As informações preliminares, isso está sendo investigado pela polícia do Rio de Janeiro, dão conta que agentes do BOPE resolveram fazer uma abordagem. Era um momento de pouca luminosidade, estava escuro, e os agentes da Polícia Militar do Batalhão de Jacaré.

0: Jacarepaguá teriam confundido aquela ação, abordagem a um veículo com uma ação criminosa e abriram fogo. Houve um intenso tiroteio e o saldo final foi, infelizmente, tragédia. O subtenente da Polícia Militar do BOP, Gláucio Marcelo Fonseca da Silva, de 54 anos de idade, foi baleado. Foi socorrido, mas não resistiu aos ferimentos, acabou morrendo. E ainda outros 5 agentes foram alvejados. 4 do BOP, que é uma tropa de elite, muito capacitada, muito gabaritada na Polícia Militar do Rio de Janeiro. E um outro agente que seria do Batalhão de Jacarepaguá. 2 já receberam alta e outros ainda permanecem internados, inclusive precisaram de cirurgia. Imagens estão sendo analisadas pela Polícia Civil do Rio de Janeiro, depoimentos, testemunhas que possam ajudar em desvendar toda essa trama que tem chamado muita atenção, porque os agentes do BOP são extremamente capacitados, extremamente preparados. É difícil você não imaginar que não haja uma comunicação entre a tropa de elite com unidades, né, viaturas que estão circulando numa mesma área, numa mesma região. Por isso, um inquérito foi aberto pela Polícia Civil do Rio de Janeiro para analisar todas essas e outras eventuais circunstâncias desta tragédia que matou o subtenente do BOP, Gláucio Marcelo Fonseca da Silva, de 54 anos de idade. É uma tragédia que atinge a família dele, afinal de contas, há pouco menos de um ano, o irmão morreu naquela mega operação na Penha e no Alemão, Eber Carvalho, onde mais de 120 pessoas morreram, a maioria ligada ao Comando Vermelho. Esse subtenente da Polícia Militar do Rio de Janeiro, do BOP, tropa de elite da corporação, ele era casado e deixa 3 filhos, além de muitas dúvidas de como tudo efetivamente aconteceu na Gardenia Azul, em Jacarepaguá, uma área dominada pelo tráfico de drogas aqui na zona sudoeste do Rio de Janeiro. Minha cara Bia, meu caro Cine.
1: Valeu, Rodrigo Viga. E médicos detectaram um nódulo em estágio inicial no pulmão do Papa Leão XIV. Vamos conversar então com o Luca Bassani para entender a situação de saúde do Papa e quais são os procedimentos indicados a partir de agora. Bem-vindo, meu amigo. Bom dia com esse céu azul maravilhoso por aí.
2: Exatamente, um céu lindo, sem nuvens aqui, realmente muito bonito. E a gente de olho também no Vaticano, Evandro Cine, Bia e a toda a nossa audiência, já que ontem, durante a celebração do Ângelus, o Papa Leão XIV disse que deverá ser operado nos próximos dias para a remoção de um nódulo no pulmão. Ele disse que se sente bem, que não há nenhum grande problema de saúde, mas que os médicos recomendaram que houvesse essa cirurgia também de forma preventiva. Não foi revelado se esses nódulos, né, essas pequenas tumores são de fato benignos ou malignos, mas quando detectados em estágio inicial, segundo a Associação Americana para Enfermidades Torácicas, isso se reduz a apenas 5% das chances de ser algo maligno. Todavia, os médicos eles avaliam que a saúde do Papa ela é muito boa, ele não fuma, ele tem hábitos saudáveis, além de praticar tênis e natação regularmente. Ele que acabou de completar 71 anos e, portanto, é um pontífice jovem comparado até mesmo com o seu antecessor, né, o Papa Francisco, que tinha quase 90 anos e uma saúde mais debilitada também por questões pulmonares, já que Jorge Mário Bergoglio operou o pulmão ainda quando jovem. No caso em questão, o Papa Leão XIV, ele deve se encaminhar a algum hospital de Roma já durante os próximos dias. Não foi especificado qual dia exatamente, mas deverá realizar essa operação e depois ficar em observação há alguns dias. Ele não tem por hora viagens marcadas em outubro, mas no final de novembro deverá regressar à América do Sul. Então a gente está de olho em como esse processo de recuperação deve se dar para que ele possa voltar às suas atividades o mais rápido possível e também sem ter maiores eventualidades. Algo que chama a atenção em relação a outros pontificados é a transparência. Afinal, em outros momentos, até o último pontificado do Papa Francisco. Geralmente, quando os papas tinham alguma eventualidade de saúde ou passavam por operações, a informação era mantida de maneira sigilosa. Agora é uma tendência que isso seja lidado de forma cada vez mais transparente, cada vez mais aberta, com o próprio pontífice, nesse caso, falando abertamente à Praça de São Pedro as enfermidades que o acometem, portanto, uma mudança também de paradigma se observarmos historicamente.
3: Sani, milhares de romeiros passaram pela Via Dutra neste domingo, véspera do feriado de Nossa Senhora Aparecida. Vamos entender como foi esse movimento, também se ainda há expectativas para hoje em termos aí de rodovia, certamente, né? Danúbia Braga, ao vivo de São Paulo com as informações. Bom dia, bem-vinda, bom plantão para nós, minha amiga.
4: Oi, Bia, bom dia para você, bom dia a todos. Pois é, véspera do Dia da Padroeira, foi bem movimentado na Presidente Dutra, viu? É a via que dá acesso, então, ao santuário. De acordo com a PRF, só nesse domingo passaram em torno de 24.176 romeiros até às 6 horas da tarde do dia 11, véspera, então, do Dia da Padroeira. Para a gente ter uma ideia, do dia 1º de outubro até por volta das 3 horas e 42 minutos, ainda no balanço da PRF, já tinham passado por lá 41.493 romeiros que seguiram em direção ao santuário de Aparecida. A corporação informou que ainda não está consolidado todo o valor de romeiros, né, que passaram por ali, mas o último balanço, a gente recebeu há pouco uma atualização desses números, em torno então de 50.421 romeiros que fizeram essa peregrinação até o santuário de Aparecida. A concessionária que administra ali a via tinha uma expectativa de receber em torno de 40 mil romeiros, mas esse número, ainda que não tenha feito um balanço final, já foi ultrapassado em mais de 10 mil romeiros. Então, a expectativa foi superada desses 40 mil. Aparecida, que é durante ali esse período o principal ponto de apoio, a via Dutra, o principal ponto de apoio e acesso então ao santuário, é feito toda uma operação por parte das forças de segurança e também outros órgãos ali que contribuem para a segurança desses romeiros, seja no apoio à água, ponto de descanso e até mesmo a questão dessa segurança na via, para que as pessoas consigam ali cumprir então as suas promessas de forma tranquila e segura. Então hoje ainda uma expectativa grande, até que a PRF ao fim do dia passe um novo balanço a respeito da quantidade de pessoas que estiveram ali na Via Dutra saindo de diversas regiões do país, indo em direção ao santuário de Aparecida. Então a gente reforça a última atualização, 50.421 romeiros estiveram ali então passando nesse acesso ao santuário. E claro, a gente vai trazendo novas atualizações para hoje, uma previsão, claro, de outras rodovias estarem bem movimentadas, uma vez em que muita gente, principalmente no período da tarde, começa a retornar à capital paulista, principalmente quem saiu daqui para curtir o feriado. Então, seja no litoral ou ainda no interior paulista, as estradas devem estar bem movimentadas no período da tarde, então já fica adiantando aqui aquela recomendação de sair com antecedência, com calma, com tranquilidade. Afinal de contas, a gente precisa estar em segurança e deixar todos também seguros à nossa volta para evitar qualquer tipo de acidente. Volto com vocês.
1: Valeu, Danúbia. E o Santuário Nacional de Aparecida, no interior de São Paulo, tem essa programação especial nessa segunda-feira, que é o dia de Nossa Senhora Aparecida, e a expectativa é receber mais de 500 mil fiéis, superando o público do ano passado. Ao longo do dia, estão previstas 7 missas. A celebração solene está marcada para as 9 da manhã, daqui a pouco. A programação inclui ainda a missa das crianças ao meio-dia e a consagração solene às 3 da tarde, ali na Basílica Histórica. À noite, a missa de encerramento será às 6. Em seguida, às 7:30 da noite, os fiéis poderão acompanhar a procissão solene e um show pirotécnico. A movimentação também deve impulsionar a economia. Segundo o Centro de Inteligência da Economia do Turismo, o fluxo de visitantes pode movimentar cerca de 3 bilhões e 600 milhões de reais no turismo paulista. Ainda nessa edição do Jornal da Manhã, você acompanha também a previsão do tempo para o interior de São Paulo para você se programar.
3: Agora 7:31.
1: Repita.
3: 7:31.
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2: Bonita. 7:34.
3: Repita.
2: A gente revista. Tá assim hoje de saúde.
3: Eu ia falar revista.
2: Revista, repita, 7:34 da manhã. O Rio de Janeiro terá um governador eleito no primeiro turno depois de uma decisão da Justiça Eleitoral mudar o resultado da disputa. Com a anulação dos 274 mil votos de Antony Garotinho, Douglas Ruas, do PL, passou dos 49,27% para 50,88% dos votos válidos. Assim, superou aquela marca necessária que evita um segundo turno, que seria contra Eduardo Paes. Mas como funciona essa retotalização? Quais são os próximos passos para a confirmação definitiva do resultado? Para esclarecer esse caso e explicar os efeitos jurídicos dessa decisão, conversamos agora ao vivo aqui no Jornal da Manhã com Amanda Cunha, que é especialista em direito eleitoral. Amanda, boa segunda-feira de feriado por aí, bom dia, seja bem-vinda. Nos explique então de fato como é feita essa recontagem dos votos para os eleitores do Rio de Janeiro.
4: Bom dia a todas, bom dia a todos. Sempre uma alegria receber o convite de vocês para falar aqui dos nossos cases eleitorais, né? Os casos mais polêmicos que a gente tem durante as eleições. E sem dúvida, esse caso do Rio de Janeiro é um dos emblemáticos desse ciclo eleitoral de 2026. Pois bem, o que que acontece? Garotinho concorreu nessas eleições desde já com o seu pedido de registro de candidatura sob júdice. O que que isso significa? Quer dizer que ele concorreu nas eleições mediante uma decisão liminar, porque de partida ele já estava com o seu registro, com uma primeira decisão do TRE Rio de Janeiro, indeferido, né? Que declarou essa candidatura indeferida, indeferiu essa candidatura, melhor dizendo. Isso porque o Garotinho já tinha aí uma condenação por improbidade administrativa que implicava na suspensão dos seus direitos políticos totais, tanto de concorrer quanto de votar, e ainda mais 8 anos de inelegibilidade. E aí, por conta dessa liminar, ele seguiu na eleição, na competição, esteve com seu nome aí nas urnas eletrônicas no primeiro turno, mas era iminente uma decisão que cancelasse essa liminar e realmente indeferisse definitivamente o seu registro de candidatura, que foi o que aconteceu aí perante o TSE, o julgamento que a gente viu nos últimos dias. E o que que acontece então a partir disso? Numa eleição majoritária, para cargos majoritários, né, geralmente ao Poder Executivo e ao Senado, vence quem levar a maioria dos votos válidos. E o que que isso significa? Os votos válidos são aqueles que se excluem os votos dados em branco, os votos nulos, lá na urna, né, que acabam sendo anulados por conta de algum erro, ou a pessoa digita um número que não está concorrendo e acaba anulando o próprio voto. E também quando a Justiça Eleitoral anula os votos daquele candidato por alguma irregularidade, por algum ilícito, algum crime cometido, que foi o que aconteceu com o Garotinho. Então é feito um recálculo com base nos novos votos válidos, porque a partir do momento que os mais de 200 mil votos do Garotinho são declarados nulos, há uma nova totalidade de votos. Então se calcula a maioria a partir dessa nova totalidade. Então é por isso que aí o Douglas Ruas foi declarado vencedor do primeiro turno, porque a partir do novo total de votos ele atingiu mais de 50% deles.
3: Doutora Amanda, é muito interessante a gente observar nessas recontagens, mas eu queria saber se na tua avaliação não há um problema na maneira como a Justiça Eleitoral, o Tribunal Superior Eleitoral conduz esses casos aqui no país, porque a pessoa que vota no Antony Garotinho, ela votou nele e o cenário que se deu a partir do voto no Antony Garotinho. A partir do momento que você tem uma decisão que manipula essa recontagem por conta da impossibilidade de alguém concorrer, mas que estava na urna, não há uma incoerência, não há uma certa injustiça eleitoral nessa história?
4: Então, essa é uma questão bem complicada, porque de fato para o eleitor é muito difícil entender essa mudança, né? Depois para um segundo turno. Eu até recebi uma pergunta esses dias dizendo: ah, mas não deveria ser refeita a eleição, porque a pessoa, quando foi votar no primeiro turno, acreditou que o garotinho tinha uma candidatura viável, e aí depois esse cenário muda. Mas veja, na verdade não, a decisão foi correta. Desde já, como eu falei, essa candidatura era inviável. Então ele, o próprio garotinho, que manejou recursos para tentar aí forçar uma decisão, talvez acreditava que pudesse ter mais de 50% dos votos no primeiro turno para ele, que mudaria um pouco o cenário. Uma das coisas que pode ser feita para evitar esse tipo de situação, e esse é um pleito que está sendo debatido entre os eleitoralistas, é justamente ampliar o período de registro de candidatura, para que esse tipo de ação seja julgada a tempo antes do primeiro turno, para que justamente só vá para as urnas aquelas pessoas que realmente estão com a candidatura viável, né? Que realmente não tem esse risco de depois vir uma decisão judicial que modifica todo o resultado eleitoral. Então, hoje a gente tem um início de pedido de registro de candidatura aí a partir do dia 5 de agosto do ano eleitoral. Então, não chega nem a 60 dias da realização do primeiro turno. E a gente tem defendido, inclusive, até aproveito esse espaço para trazer essa discussão ao público, de que isso ocorra pelo menos a 120 dias antes da eleição. Porque aí a pessoa vai lá, pede o seu registro de candidatura, apresenta os documentos, começam as impugnações de um lado e de outro, e aí a Justiça Eleitoral tem tempo hábil para julgar essas questões de forma mais definitiva e evitar essa insegurança jurídica entre primeiro e segundo turno.
2: Ou seja, as regras já existem, não é uma questão que passa tanto pelo mérito, mas sim pelo tempo hábil, tanto para registro quanto para o julgamento dessas candidaturas. Adianta o garotinho, já começou, né, doutora Amanda, errada, digamos assim, entre muitas aspas, tinha o direito de colocar, mas o nome da urna, o nome dele já aparecia na urna com voto subjúdice, ou seja, que seriam ainda revisionados pela Justiça Eleitoral. E agora, doutora, existe algum rito específico, ele precisa ser declarado eleito oficialmente antes do próximo dia 25, eu imagino, para não existir qualquer outro risco de questionamentos?
4: Na verdade, o TRE Rio de Janeiro já declarou, né? Já fez o recálculo dos votos com base no número de votos válidos do primeiro turno, excluindo os votos do garotinho. Então, agora o rito vai seguir as normalidades formais. Vão ter aí em 1º de janeiro, acredito, né? As posses e todas as formalidades necessárias. Mas até onde eu acompanhei, o TRE Rio de Janeiro já se manifestou de forma definitiva. Já recalculou os votos e já declarou Douglas Ruas aí governador eleito do Rio de Janeiro.
3: Doutora Amanda Cunha, especialista em direito eleitoral, obrigado por conversar conosco nesse feriado. Espero que você tenha um ótimo dia ao lado das pessoas aí que você ama.
4: Imagina, sempre um prazer, fico à disposição e um excelente feriado para vocês e para toda a audiência.
3: Grande abraço.
2: Igualmente.
3: O senador e candidato à presidência, Flávio Bolsonaro, tem repetido uma promessa, quer subir a rampa do Palácio do Planalto, acompanhado do pai, o ex-presidente Jair Bolsonaro. O professor de Direito da PUC de São Paulo, Carlos Kaufmann, explica que um perdão presidencial só poderia ser concedido depois da posse. Acompanhe.
5: Após a eleição e desde que assuma o cargo de presidente, antes disso não. Então existem dois institutos que permitem, tá, a revogação de uma prisão, não a prisão, uma prisão cautelar, mas uma condenação, que são institutos do indulto e da graça, que competem ao presidente da república, tá? O indulto, ele tem uma natureza geral, e a graça, ela é uma natureza pessoal.
2: O doutor em Direito Constitucional e professor de Direito Penal, Fernando Capano, considera difícil concretizar essa promessa através do perdão presidencial.
6: Que, embora seja uma prerrogativa constitucional do presidente da República a concessão de um eventual indulto, ele, para exercer essa prerrogativa, precisa necessariamente estar na posse do cargo. E esta posse, obviamente, ocorre, do ponto de vista formal, apenas e tão somente com a assunção do cargo a partir de janeiro. O que significa dizer que, nessa perspectiva, não me parece factível que o ex-presidente Jair Messias Bolsonaro possa subir a rampa do Planalto acompanhado do seu filho, nessa perspectiva da concessão do indulto presidencial.
3: O professor de Direito Constitucional da Universidade Federal Fluminense, Gustavo Sampaio, aponta a possibilidade de uma disputa judicial sobre um eventual perdão. Acompanhe.
7: possivelmente, se confirmada a vitória de Flávio Bolsonaro, ele concederá esse indulto em favor de seu pai, o ex-presidente Jair Bolsonaro. E, possivelmente, a matéria chegará a ser discutida no Supremo Tribunal Federal por aqueles que entenderem que, porventura, esse indulto não pudesse ser concedido.
3: Vamos conversar então aqui com os nossos amigos, Nelsinho Kobayashi e também Lucas Merreiro. Merreiro, Flávio Bolsonaro fala que esse seria um marco, né? Subir a rampa junto com o pai. Um exemplo de mudança completa na história, de libertação do ex-presidente Jair Bolsonaro, porém os juristas dizem que há uma grande impossibilidade, porque o perdão só poderia vir após a posse. E subir a rampa faz parte do ritual de posse. Como é que você avalia esse projeto e essa demanda também sob o ponto de vista eleitoral, de campanha para segundo turno?
8: Bom, vamos separar as coisas aqui, porque a história é um pouco complexa. É. Primeiro de tudo, o Jair Bolsonaro deve ser solto por uma questão processual. Sim, ele deve ser solto, porque foi um processo ali que não respeitou diversos preceitos que estão previstos ali na nossa Constituição Federal, violou o direito de defesa, então um processo cheio de vícios e de problemas, por isso ele deve ser solto. Isso é análise técnica. Agora vamos para o lado político, porque a gente sabe que infelizmente o Supremo Tribunal Federal vem agindo de forma muito política ultimamente, né? Pouco se importando ali com as quatro linhas da Constituição, né? Como diria o próprio Jair Bolsonaro, pouco se importando com as questões técnicas, mas agindo de acordo com interesses, acordos, vontades. Muitos ministros do STF, para não dizer todos, né, mas muitos ministros do STF têm feito isso. Então, qual que é o arranjo político que o Brasil se encontra agora que possa possibilitar uma soltura de Jair Bolsonaro mesmo antes da posse? Porque não necessariamente a gente está falando de perdão. Já há, inclusive, uma votação para definir a soltura de Jair Bolsonaro logo após as eleições, mas ainda antes da posse do próximo presidente. Então, o que acontece? O Senado Federal passou a ser composto ali majoritariamente por agentes da direita. Então, existe um pouquinho ali de centro-direita, mas o fato é que a direita tem uma ampla maioria no Senado Federal. E a partir desse cenário, já começaram os arranjos, já começaram as discussões, as reuniões com ministros do STF. Semana passada comentamos que o Rogério Marinho se encontrou com o ministro Fachin, justamente para lidar, né? A gente não tem como saber exatamente o que foi a reunião, mas a gente sabe que é para lidar com o Supremo Tribunal Federal nesse novo arranjo, né? Nesse arranjo de forças ali. Então, o Senado já está, o novo Senado que vai tomar posse a partir de janeiro do ano que vem, já está articulando uma possível soltura de Jair Bolsonaro. Isso é fato. E qualquer um que converse um pouco aqui ali com esses agentes políticos e assessores desses agentes políticos vai poder constatar que agentes do Senado, ou melhor, desse futuro Senado, e os ministros do Supremo Tribunal Federal já estão discutindo, já estão colocando na mesa ali o que é ou não é inegociável para eles. E para alguns ministros do Supremo Tribunal Federal se preservarem em todo esse processo, alguns entendem que seria necessária a soltura do Jair Bolsonaro. Então eu encaro como uma possibilidade real e concreta, talvez até mais provável, a mais provável, né? A de que Flávio Bolsonaro, vencendo as eleições, consiga subir a rampa ao lado do seu pai, Jair Bolsonaro. E de fato, simbolicamente falando, seria o grande triunfo do bolsonarismo, muito parecido com o que aconteceu depois do Lula ser preso e vencer as eleições e conseguir subir a rampa. Seria um espelhamento disso que ocorreu, né? Então, eu considero sim, com esse novo arranjo, com essas conversas que têm acontecido, não só possível, mas provável que vejamos aí no dia 1º de janeiro de 2027 o Flávio Bolsonaro subindo a rampa junto com o seu pai, Jair Bolsonaro.
2: E aí, sendo constitucional, tendo mérito ou não, seria uma decisão política por conta da pressão do processo eleitoral mais uma vez. Nelson Kobayashi, a gente está falando lá de janeiro do ano que vem, quando a posse vai acontecer e se for com Flávio Bolsonaro, como tem apontado aí de fato os levantamentos e resultado também do primeiro turno. Agora, trazendo para o presente, aquele ponto até que o Cine tocou aqui, qual que é o peso simbólico disso para a campanha de segundo turno? Momento que Flávio Bolsonaro vem a público dizendo que, em caso de vitória, o pai dele estaria presente na posse.
9: Olha, Bia, tecnicamente o Guerreiro já explicou tudo, só acrescentaria uma hipótese, uma alternativa, que seria independente de uma revisão criminal, de uma liminar em revisão criminal, seria o pedido simples, puro, do Jair Bolsonaro para o relator do caso, o ministro Alexandre de Moraes, de uma liberação no dia da posse para acompanhar o seu filho. Isso também poderia acontecer. Agora, em relação à política, o Flávio Bolsonaro falar isso o tempo todo, de que no dia de tomar posse vai subir a rampa com o seu pai, Jair Bolsonaro, isso tem a finalidade de gerar esperança na sua população, nos seus eleitores. Isso trabalha com a chance de uma redenção, de uma subida triunfal da rampa, e a esperança é um elemento político muito valioso, né? Isso mexe com a ideia de vingança até contra arbítrios que sofreu Jair Bolsonaro, perseguição, enfim, de ilegalidades. Então, isso também é um ativo político, isso também é um argumento que o Flávio Bolsonaro utiliza, não só para ganhar voto, mas principalmente para mobilizar, para enraizar, consolidar um apoio dos bolsonaristas, daqueles que têm um sentimento afetivo pelo seu pai, que é a figura carismática do bolsonarismo, né? O Flávio Bolsonaro, nesse momento, foi escolhido justamente em razão da impossibilidade do pai, mas trazendo sobrenome e também essa imagem de esperança de uma subida da rampa do pai Jair Bolsonaro. Ele se coloca nesse momento, quando ele faz essa promessa, se coloca na função de sucessor legítimo, na imagem de um Bolsonaro subindo a rampa com o próprio pai sendo ali redimido, de alguma maneira compensado por injustiças que sofreu ao longo do tempo. E eu concordo com o Meireiro, é provável que isso aconteça, só que tem um detalhe importante antes disso tudo: tem segundo turno das eleições, precisa ganhar primeiro. E aí, tenho dito isso várias vezes, o Flávio Bolsonaro só perde pro já ganhou. Então ele não pode já ter isso como certo. A gente viu uma movimentação da campanha do presidente Lula ontem na Paulista, eles estão mobilizados para tentar virar o jogo, é muito difícil, é possível, mas é improvável. Mas a gente está falando de política, onde tudo pode acontecer, e o Flávio Bolsonaro precisa pensar em primeiro em ganhar as eleições.
2: 7:51.
3: Repita.
2: 7:51.
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2: 55 minutos.
3: Repita.
2: 7:55.
3: A Arábia Saudita segue sendo alvo de ataques dos Houthis do Iêmen. Vamos então conversar com o Luca Bassani para entender como é que estão esses ataques e o quanto isso mexe também com a geopolítica naquela região. Conte aí, meu amigo, bem-vindo.
21: Exatamente, Evandro. Toda essa problemática que se desenvolve na Arábia Saudita tem a ver também com a guerra do Irã, a guerra mais ampla. Afinal, os Houthis, esse grupo considerado terrorista por vários países da região, pelos Estados Unidos, são financiados diretamente pelos iranianos há muito tempo. A guerra do Iêmen é um evento geopolítico traumático que existe desde 2014 e já matou mais de 400 mil pessoas, inclusive 85 mil crianças, uma tragédia infelizmente esquecida. Nesse contexto, a gente tem um conflito por procuração. Os sauditas apoiam um governo internacionalmente reconhecido que não controla mais a capital e os iranianos apoiam os Houthis, que controlam uma porção da costa do Mar Vermelho e a capital Sana'a. Então, durante os últimos dias, as últimas semanas, os Houthis têm intensificado o ataque aos sauditas, que são os principais financiadores dos seus inimigos internos, e por isso os aeroportos do país têm sido alvos. Tanto o aeroporto da capital Riad, quanto o aeroporto de Daman, que fica não muito distante ali da região do Golfo mesmo, é perto do Bahrein. Tudo isso fez com que pelo menos 11 pessoas ficassem feridas e uma pessoa ficasse morta até o presente momento, além de vários voos cancelados, fechamento do espaço aéreo e imagens impressionantes. O que chama a atenção, além de tudo isso, é o fato de muitos dos sauditas não terem acesso a essas informações com transparência. Inclusive, falando com as minhas fontes lá durante esse último final de semana, muitas das pessoas que são apenas residentes por lá, se falam de algo que ocorreu ou compartilham imagens sobre bombardeios, sobre destroços ou projéteis, podem ser punidas pela lei. Então, uma nação que não tem liberdade de expressão, como é o caso da Arábia Saudita, também evitando com que essas imagens, essas informações saiam do seu território para que o país não seja projetado internacionalmente como uma nação fraca. Inclusive, outra notícia em relação a isso é que há uma vertente dentro das Forças Armadas Sauditas que diz que faltam projéteis para frear os avanços dos Houthis, ou seja, para interceptar esses mísseis que estão sendo enviados desde o Iêmen. Por hora, não sabemos se os Estados Unidos irão de fato intervir, porque tem os sauditas como seus principais aliados naquela região, mas fato é que isso pode também acarretar uma nova crise econômica, já que os Houthis controlam o estreito de Bab el-Mandeb, outro estreito importante, e podem eventualmente, em um conflito um pouco maior, acabar fechando essa rota de navegação também. Então é uma questão que acaba atingindo a Arábia Saudita de forma mais direta, mas pode repercutir para fora, assim como foi a guerra do Irã.
3: Muito obrigado, Luca Bassani. Eu já quero falar também dessas consequências para os valores do petróleo. Alan Gani, bem-vindo, meu amigo. Feliz aniversário para você.
0: Muito obrigado,
3: nessa Evandro. Segunda-feira de Dia da Padroeira do Brasil.
0: Obrigado, viu, Evandro?
3: Que a vida seja generosa com você, meu amigo, do jeito que você é conosco aqui todos os dias.
0: Muito obrigado, querido.
3: E aí, como é que tá?
0: Olha só, Evandro, para variar, o petróleo subiu com a escalada geopolítica. E agora o que preocupa é que essa escalada geopolítica, ela não ocorre apenas no Estreito de Hormuz, mas ela foi também para o Mar Vermelho por conta do ataque dos Houthis, que dominaram a região, né? Ganharam do exército da Arábia Saudita, e agora é um outro problema, porque por ali também passa um volume muito grande de comércio e de petróleo. Evandro, só para você ter uma ideia, né? À meia-noite o petróleo estava a US$ 103,55. Três horas e 29, 104,77. Depois cai para 103,94 às 4 horas e 3 minutos. 5 horas e 15, 104,91. 5 horas e 36 a US$ 104,40. Então, a gente já observa novamente o petróleo acima de US$ 100. E de US$ 100 para US$ 104,40 é uma alta de 4%. Então, veja, este ataque, ele acabou fazendo o preço, atingiu o mercado de petróleo. Isso significa as consequências que a gente já conhece. Mais inflação no mundo e taxas de juros mais pressionadas para combater a inflação nos países desenvolvidos.
3: Apenas começamos, meu amigo. Quantos anos hoje?
0: Hoje, 47, Evandro.
3: Ixi, tem muita coisa.
0: A vida
3: coisa
0: só está começando.
3: Tem muita coisa pela frente.
0: Tem muita coisa pela frente, é isso aí.
3: Valeu, Gani, até já.
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6: Bom dia, boa segundona, manhã de 12 de outubro, feriadão. Agora aquela hora que chega com dose de rock and pop aqui na Pan. Nesta edição vai ter o Pink Floyd, Bob Marley, também Gorillaz e muito mais.
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6: Madonna.

0: top desta segundona de feriado. Turn, Netlin Brulha, também Vitor Clay e Green Day.
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4: 8:26.
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0: Under Pressure, Queen aqui na Pan, fechando Rock and Pop, segundona, feriadão, 12 de outubro. Toquei também a Legião Urbana, Será e Gorillaz.
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0: Chegando.

Conexão Jovem Pan, e se você curte games, você já sabe que um dos lançamentos mais esperados do ano é o GTA 6, né? E promete agitar os 5 continentes, viu? Além do jogo, os fãs da franquia contarão com uma trilha sonora de 34 músicas, entre elas a dançante Don't Chart, de Cardi B, que já tá em alta rotação aí, viu? E Thom Yorke revelou que quase abandonou a turnê de divulgação de OK Computer antes mesmo de um álbum chegar às lojas em 1997. Em um bate-papo inédito com Harry Styles, o líder de Radiohead afirmou que já não podia ouvir músicas como Karma Police e Airbag após passar horas e horas dentro do estúdio. 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
5: 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E a hora na Pan.
0: 8:54.
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3: 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E a hora na Pan. 9:56.

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1: Olá, bom dia, seja bem-vinda, seja bem-vindo. Hoje é dia de Nossa Senhora Aparecida, dia das crianças, dia tão importante para o Brasil, dia da nossa padroeira, né? A gente vai repercutir aqui os embates virtuais entre os apoiadores de Lula e Flávio Bolsonaro, as manifestações de rua também, tomando conta do Brasil, e a informação de última hora. O ministro Alexandre de Moraes, do Supremo Tribunal Federal, essa notícia é de agora, hein? Autoriza o senador Flávio Bolsonaro, candidato a presidente, a retomar as visitas ao pai, o ex-presidente Jair Bolsonaro. A gente vai falar sobre isso. O fim de semana também foi marcado pelas manifestações que a gente está dizendo na Paulista, e depois já tem a promessa de uma nova manifestação para contrapor essa de ontem. É a direita planejando o bloquinho 22. Essas manifestações políticas pelo Brasil todo, eu tô te perguntando, você acha que elas podem mudar o voto dos indecisos? Podem mudar a opinião de quem não quer nem sair de casa para votar? Você que tá então em casa, no carro, no trabalho, tá acompanhando o nosso Morning Show, muito obrigado pela companhia. Quero saber a sua opinião. Manifestações de rua mudam opiniões? Tem um WhatsApp aí prontinho te esperando, tem os nossos canais, tem tudo aí para você se manifestar e dizer pra de onde você está falando. E aí, Matheus, ontem aqui a Paulista, você mora aqui perto, né?
2: Moro perto.
1: Você viu a movimentação?
2: Horrível.
1: Não, eu tô perguntando, perguntei o que que você achou. Você achou horrível?
2: A movimentação tava horrível, não conseguia andar, você não conseguia cruzar de um quarteirão
1: pro outro. Mas e semana que vem vai ser o bloquinho 22.
2: Vai ser horrível também se tampar as ruas, né? Reduz a mobilidade de todo mundo nesse sentido.
1: Muito bem.
2: Agora, a parte que eu vi, o início muito pacífico, depois, mais no fim da tarde, quando passei de novo, aí já tava em outro nível. Eu tinha muita gente que já tinha bebido além da conta, que já tava, né, apedrejando algumas coisas, aí já passou para outro nível.
1: Então você deu sua opinião como morador da região,
2: morador
1: da Paulista.
2: Região. Não tem nada a ver com concordar ou discordar. Manifestação
1: muito
2: livre,
1: bem.
2: Atividade política também faz quem quer.
1: Exatamente, porque é disso que a gente está dizendo. Essas manifestações, elas podem mudar a opinião do eleitor que ainda não se decidiu, porque quem decidiu já decidiu. Não vai alterar em nada, né, Josias Teófilo, autor de um artigo que a gente vai falar. Hoje ele é destaque da Folha de São Paulo. Ídolo da nova direita.
3: Eita. Pois é, ontem foi aquela quebradeira, né? Consideraram a estação de metrô fascista, quiseram destruí-la, e agora estão os trabalhadores, esses sim, os verdadeiros trabalhadores, diferente do Partido dos Trabalhadores, que não tem trabalhador nenhum.
2: Inclusive filmei vindo pra cá.
3: Estão lá limpando agora as pessoas, os trabalhadores estão lá limpando. Aliás, vale lembrar da frase de Roberto Campos, que é: o PT é o partido dos intelectuais que não pensam e dos trabalhadores que não trabalham.
1: A gente tem aí a imagem, uma estação de metrô, se não me engano, é a Trianon, a estação Trianon MASP, na Paulista. Ela foi parcialmente... Você que fez a imagem, Matheus?
2: Fui eu agora.
1: Nossa,
2: há pouco.
1: Nossa, cinegrafista de qualidade! essa estação que foi parcialmente vandalizada ontem, porque manifestantes subiram ali no teto. E olha, essa imagem é exclusiva de Matheus Machado.
4: Matheus Machado.
2: Bora de reportagem.
1: Muito bom. Laura, você não foi ontem?
5: Eu não fui.
1: Não foi?
5: Com certeza não.
1: Tá bom.
5: Fiz questão de não ir.
1: Você fez questão de ir?
5: Não ia participar, né? Sim. Desses modos.
1: Mas você acha que manifestações assim mudam a opinião?
5: Não mudam. Historicamente, não mudam. Se a gente olhar das eleições passadas e trazer aí pra hoje, a gente conseguir fazer um comparativo, o fato de ter tido essas manifestações, o fato também dessas movimentações nas influências, né? Os influencers também declarando seu voto, historicamente isso não muda o cenário projetado para o segundo turno.
1: Muito bem, então dá a opinião do Matheus, que logo disse horrível, vamos para outra ponta do sofá. O que você achou da manifestação ontem, ô herói?
4: Manifestação popular incrível, né? Do ponto em que tinha mais de 1 milhão de pessoas aqui na Paulista, foram reunidos mais de 500 atos.
2: Segundo cálculos de quem?
4: E eu acredito que na percepção de mudança de voto, né? Que a nossa colega aqui trouxe que não muda, eu acho que muda sim. Porque você vê um volume muito grande de pessoas reunidas no Brasil inteiro, várias pessoas, inclusive, não necessariamente de esquerda, mas de vários espectros políticos, lutando contra uma causa. Então, justamente esse sentimento de união numa mesma pauta, eu acho que tem poder de comoção, de mudança de ideias.
1: Sobre a quantidade de pessoas, tem um aspecto importante: o número oficial não foi divulgado, porque o instituto que cuida disso, ligado à USP, usa drones que estavam proibidos por questão de segurança da presidência da República. A Polícia Militar também não deu o número oficial, ela não divulgou, e a divulgação ficou por conta apenas da organização do evento, que diz mais de 1 milhão de pessoas. Mas o fato é que 7 quarteirões da Paulista estavam tomados.
4: Algo que não acontecia há um certo tempo.
2: Tem um cálculo do Poder 360 divulgado que estima 261 mil pessoas. E a organização fala que não, que foi 1 milhão.
1: E o Josias vai falar também alguma coisa aí que também acha que não.
3: O que eu acho curioso é a coisa do revolucionário a favor. Isso aí eu acho genial, que é o revolucionário que consiste, o processo revolucionário dele consiste em defender o status quo. Porque o PT esteve no poder 80% do tempo deste século no Brasil. Então o PT já moldou tudo que tem neste país, tudo de ruim que tem nesse país, não é? Nessas últimas 2 décadas. E aí vem um grupo que se sente revolucionário para defender esse tipo de gente, né? E isso eu acho lamentável, esse tipo de manifestação. E eu chamei essa manifestação de ontem de manifestação em despedida de Lula, porque nós vamos despachá-lo da presidência da República. A gente vai mandar ele embora. Vai
1: muito apresentar. Bem. E seguem agora os preparativos do Bloquinho 22, o Expresso 222.
4: A inveja do pessoal vai querer que, né? Eles sentem.
1: Não é inveja, assim. Inveja.
2: A direita fez várias manifestações ao longo desse ano, não vai ser a primeira. Então, no, é tudo menos inveja, né? Na verdade, uma rotina comum ter esse tipo de manifestação.
3: Vale lembrar que as maiores manifestações de rua da história do Brasil foram feitas pela direita. E foram em contra Lula, a favor do impeachment de Dilma, depois a favor da prisão de Lula, a favor da Lava Jato, a favor da eleição de Jair Bolsonaro e a favor do próprio Jair Bolsonaro, em várias ocasiões, manifestações imensas, que estão entre as maiores manifestações do mundo moderno. Simplesmente não existem massas tão grandes por aí pelo mundo. E chamam até de manifestações dos girassóis, porque parece de longe, se você olha assim as camisas verde e amarela, porque a gente usa o verde e amarelo, o pessoal de direita usa o verde e amarelo. Você vê na esquerda, tudo vermelho. Eles só pensam no partido. E aí você vê na direita, fica parecendo girassóis, assim, visto de longe.
4: É legal, são vários girassóis com a bandeirona dos Estados Unidos na cabeça. É lindo mesmo, realmente.
3: Ah, mas
4: é super patriota, a gente consegue ver.
3: Isso é besteira, é uma no meio de 5 mil bandeiras do Brasil.
1: O fato é o seguinte, tá feito o desafio, então, Bloquinho 22, PL Nicolas agendam ato na Avenida Paulista para o próximo domingo, dia que também tá previsto um debate. Teríamos um debate ontem, mas ele foi cancelado. Parece que os dois candidatos acertaram aí a não ida, né? Vão privilegiar debates mais pontuais, enfim. Alguma hora eles têm que se enfrentar, ô Henrique?
4: E a agenda é curta. Esse segundo turno normalmente é um mês entre o primeiro e o segundo turno, e nesse ano são só 3 semanas. Então teriam 3 debates aí, o primeiro já não foi. Então a gente vai ter mais 2 possibilidades, né, de encontro entre os candidatos. Eu espero que os dois participem. Vai ser interessante ver o embate de Lula e Flávio. Eu espero que o Flávio não passe mal como no ano passado.
2: É a estratégia, principalmente do Flávio, que está à frente. Ficou à frente no primeiro turno e segue à frente pelas últimas pesquisas, não entrar num desgaste. Então, assim como o presidente Lula no primeiro turno tinha muita convicção que por estar à frente ele não precisava vir a debate e não foi, eu acho que agora o Flávio acaba adotando a mesma estratégia. Para que eu vou lá para me desgastar publicamente se eu estou fazendo uma boa campanha? Então, talvez a gente veja até mais cancelamentos nos próximos debates em função de uma estratégia política, porque quem que tá à frente quer se desgastar? Ninguém.
1: É estratégia, né? Quando o presidente Lula esteve à frente em outros momentos, ele optou por não ir, não exatamente no segundo turno, né? O segundo turno não tem muita...
4: No segundo turno você só tem os dois candidatos, é um embate tete a tete ali, né? Aqui no governo do estado, por exemplo, a gente começou a eleição já com 2 candidatos, eles participaram de alguns embates.
2: Inclusive foram bons.
4: Foram bons. E eu acho que é até mais interessante o debate com só 2 candidatos, porque você consegue realmente ver ali a disputa de propostas. No primeiro turno, com cinco ou seis candidatos, você tem aquela coisa que o candidato fala 2 minutos.
2: Depois eu discordo. Acho que se tem 10 candidatos e os 10 podem ir a debate, deveria ter o debate com os 10.
5: Eu concordo.
2: Todo mundo tem direito a ouvir os 10. Agora, se passou pro segundo turno e só vão 2, aí é outra história.
1: É, foi uma decepção, né? Não ter um debate bacana assim no primeiro turno.
3: A votação de Lula teve efeito o fato do debate não ter acontecido, porque foi um debate limitado pela justiça e mais uma vez a justiça interferindo no processo eleitoral de modo a favorecer um candidato. Então proibiram de filmarem o púlpito vazio do Lula.
2: E em cima da hora, né,
3: justiça? Em cima da hora, então a Globo foi muito correta em cancelar o debate, porque não fazia sentido aceitar esse tipo de regra. Você vê, o Roberto Marinho não baixou nem para ditadura militar. Ele não aceitava a ordem dos militares, ele enfrentava. Aí você vê, agora vai aceitar dessa ditadura agora? Não, aqui, não pode.
4: Mas não é ditadura, pô, pelo amor de Deus.
3: É uma tentativa de ditadura. Eles estão tentando.
1: Mas regras existem para quê? Para serem mudadas. Assim pensa também Alexandre de Moraes, o ministro do Supremo Tribunal Federal, que agora autoriza o senador Flávio Bolsonaro do PL a retomar as visitas ao pai. A decisão foi tomada nessa segunda-feira, depois que a Procuradoria-Geral da República se manifestou favoravelmente. O Alexandre Moraes foi lá, e aí, o que você acha? PGR disse ok, yes, e aí Flávio está, que estava proibido de visitar o pai desde julho, agora ele pode retomar as visitas. Ele que é advogado e tem como prerrogativa o fato de ser advogado, mas mesmo assim estava proibido. Estava comentando aqui quando eu cheguei, como está mudado o Alexandre de Moraes, né? Acho que é por causa do feriado de Nossa Senhora Aparecida, talvez.
4: Nossa Senhora Aparecida, né? Tocando o coração dos
1: só
4: brasileiros.
1: Pode ser. Ou então é uma grande coincidência.
4: Não, mas havia vencido o prazo de 90 dias da proibição das visitas também.
1: Ah, então
4: né?
1: É isso.
4: Então
1: faz
4: o prazo
1: só
4: acabou,
1: isso.
4: Só não foi renovado.
1: Somente isso, então.
4: Ele não renovou. Pode ser por várias razões.
2: O próprio Procurador-Geral da República, o Gonê, também favorável.
1: Todo mundo bom. É Nossa Senhora, gente.
2: É Nossa Senhora. Hoje é dia de São Carlos Acutis também, então a gente vê, hoje é um dia que realmente tá tocando os corações aí desse pessoal, que agora não tem mais tanta implicância, porque gente, vemos e convenhamos, o que a gente implicava aqui não era se é uma medida certa ou errada, mas sim se é uma medida parcial. Que bom que a justiça está voltando a ser apenas justiça e está deixando de ser a escalação da seleção para a Copa do Mundo, onde todo mundo sabe quem é quem. Tomara que siga assim.
4: Calma, foi uma decisão só também. Não dá pra
2: teve várias, umas a semana passada já favoráveis.
4: Ainda não é o suficiente.
2: Teve do Dino também.
4: Não é o suficiente ainda pra falar
2: que ela tá voltando a ser justa.
3: O problema é de ter um tribunal politizado a esse ponto e não é só politizado, é partidarizado também, é que ele se manifesta de acordo com a onda, com a nuvem política. Política é nuvem, né? É uma coisa assim que passa de acordo com o momento. E aí, eles vão lá e eles seguem a nuvem, seja contra ou a favor, mas estão sempre de acordo com esse movimento político, o que é lamentável.
1: Pendular, né, Josias?
3: É pendular também.
5: A decisão na base da camaradagem também, na base do amistoso, na base da politicagem, ao invés de ser na base da orientação técnica, que é isso que a gente bate muito
2: e
5: aqui.
2: E a maioria de direita na Câmara e no Senado, né, Laura, é só coincidência. As ameaças a levar adiante qualquer pedido de impeachment é apenas coincidência. Então, essas decisões, eu acho que elas vêm muito para abrandar.
4: Eu espero que a maioria da direita na Câmara e no Senado não seja, apesar de que eu acho que vai ser um instrumento para ameaçar e coagir o STF. O STF vai precisar agir de forma técnica.
2: Tripação de poderes e equilíbrio entre poderes. É para isso que existe a relação executivo, legislativo e judiciário.
1: Mas é o seguinte,
2: não é uma ameaça.
4: Utilizado como um recurso para ameaçar o STF, eu acho que é errado.
2: Depende da visão. O STF, quando ele intervém e ele entra em decisões tomadas pelo Congresso, pela Câmara, pelo Senado, até de ofício, isso também não é uma certa intervenção em um assunto que não é seu? Então, eu acho que o equilíbrio de poder está aí. Tomara que cada um volte a respeitar e executar só o seu papel e não a querer roubar a prerrogativa que é de outro, porque o que a gente está vendo nos últimos tempos é um Supremo Tribunal Federal que passou a legislar no Brasil, sendo que o que ele faz é o controle de constitucionalidade. Então são papéis diferentes.
1: Bom, tem outra notícia também com relação aos posts aí e também essa guerra essa guerra online, o famoso exército do Lula. Você faz parte dele, Henrique?
4: Eu faço.
1: Você viu que ele caiu ontem?
4: Caiu e voltou. Caiu mas, e se então, levantou.
1: É, pois é. Mas,
4: e não fica no chão.
1: É uma guerra de narrativas também, né? Porque tem, além desse batalhão de mensagens pelo WhatsApp, é o Janones que comanda, né?
4: É o Janones que está organizando junto com alguns outros criadores e algumas páginas pró-Lula, né? Vamos dizer assim.
1: Ah, tá. O que é exatamente isso? Porque a acusação para que ele fosse derrubado, esse movimento derrubado, é que a orientação que vem pelo WhatsApp é para burlar as próprias normas do WhatsApp.
4: Não, é um canal que foi criado lá. Inclusive, essa ideia de exército já tinha sido moldada no passado, na última eleição, só que foi no Telegram. Nessa época não existia canal do WhatsApp. Inclusive, a pauta desse canal foi o tema do meu mestrado. Eu estudei o canal do Janones e o do Nicolas também, que fez.
1: Mas você é até muito bonzinho para ser um estudioso do Janones. Você devia até ser mais bravo.
4: Janones e o Nicolas. E assim, é um canal de comunicação ali, de você poder dar orientações à militância. Em nenhum momento foi compartilhado nada de mentiroso ali. Inclusive, nem havia começado a militância ainda. O Janones estava colocando que quando batesse uma determinada quantidade de pessoas, que aí sim começariam as missões, começariam ali as orientações do que fazer.
1: Quando batesse quanto? Que número?
4: 3 milhões de pessoas.
1: Mas já bateu.
4: Aí bateu 3 milhões de pessoas ontem, inclusive, e aí que começou esse assunto sobre a derrubada do canal. Eu não acho que tem que derrubar nem esse canal, nem o que o Nicolas construiu também lá, que é a tropa do Flávio, se não me engano. São canais legítimos de mobilização digital, porque se for assim, você teria que suspender todos os influenciadores. Porque hoje você tem esse recurso de você fazer a construção de canal em várias redes sociais e aí você pode mandar orientações, mandar um post, mandar uma notícia, mandar, ó, pessoal, vamos compartilhar aqui determinado conteúdo. Desde que não seja um conteúdo mentiroso ou alguma coisa ilegal, não vejo problema algum. E isso não foi divulgado no grupo, nenhum conteúdo mentiroso e nem ilegal. Era uma série de áudios e imagens de mobilização, pedindo para convidar outras pessoas pro canal, pedindo para que ampliasse ali, pedindo para que postasse nas redes ou comentasse determinadas publicações.
1: Mas tinha ali a suspeita de uma movimentação que pudesse confundir os números e a máquina de estrutura do próprio WhatsApp.
4: Então, mas isso não faz sentido. É um canal. Não foi algo que.

0: lá. Então, se a gente não tem uma regulação muito específica sobre, por exemplo, canais de transmissão no WhatsApp, o que possivelmente o TSE está fazendo é aplicar a mesma lógica que hoje ele já tem para redes sociais, para televisão e para o rádio, e aí, de maneira subsidiária, ele aplica ali o WhatsApp. Até porque o TSE não mandaria retirar sem uma fundamentação. Beleza, recorreu, atendeu o recurso, mandou voltar, mas necessita uma fiscalização, porque as regras eleitorais existem. Se for para não cumprir regra eleitoral, não precisa ter regra. Então, o papel do TSE é esse mesmo, é de fiscalizar, é de julgar.
1: E olha só, impressionante.
2: A tropa do Flávio teria que ser derrubada também.
0: Mas se descumprir as regras, sim, claro.
1: O TSE tem 7 ministros, né? Ele tem ali os 3 que vêm do STF, Nunes Marques, o presidente André Mendonça e Dias Toffoli. Depois tem ali os ministros do STJ, né? Do STJ, Ricardo Villas Boas, Sebastião Alves. E depois tem a classe de juristas, que é o Floriano Peixoto e Estela Aranha. Claro que lá também está a politização toda feita, porque todos esses 4 últimos que eu falei foram indicados ou pelo Lula ou pela Dilma. E os outros ali também ligados à política, à divisão política que já existe no Supremo. Então, só para terminar, quem que barrou o exército do Lula?
2: Nunes Marques.
1: E quem liberou?
2: O relator.
1: O relator, que é o ministro Ricardo Villas Boas, ou indicado pela Dilma.
0: E quem é a ministra Estela Aranha? Aquela
1: também indicada pela indicada pelo Lula.
0: Indicada pelo Lula, fez campanha pública pro Lula, tem vários vídeos dela, só pesquisar nas redes sociais. E foi quem, polemicamente ali naquele pré-debate da Globo, de última hora determinou o púlpito do Lula não pode ficar ali. Então é o que você falou, Fernando. De fato, a gente
1: tá
0: vê
1: lá
0: muito mais um tribunal eleitoral.
1: Exato.
0: Político do que técnico.
1: Não tem como deixar de fazer essa constatação. É. Não tem como fazer essa análise na luz dessa polêmica toda que toma conta do Brasil.
3: Eu acho o seguinte, o Estado deveria intervir apenas no que é essencial. As regras devem ser feitas aquilo que é fundamental. Então, esse negócio de derrubar grupo no WhatsApp, de limitar as coisas, eu não conheço um país que tenha tantas regras quanto o Brasil nesse aspecto. E as regras ficam mudando de acordo com o freguês, de acordo com a circunstância. Eu acho isso tudo lamentável, esse contexto.
2: Muito. Você tinha que deixar o exército lá, então.
3: Eu acho que sim, deixa.
0: Se não tiver descumprindo as regras.
4: Enquanto isso. Também, se não estiver disseminando um monte de mentira.
1: Deixa, né? Não, eu acho isso. Você deixa até lá. Disse que é ok pro Nicolas também. Janones e Nicolas.
0: Liberdade dentro da lei. Liberdade.
2: Mobilização digital.
1: O fato é que a campanha do candidato Flávio Bolsonaro classificou como estarrecedora essa decisão de reativar o grupo do qual a gente está falando aqui. Em nota, a campanha fala em descumprimento flagrante do plano de conformidade que foi acordado entre o grupo Meta e a Justiça Eleitoral. Defesa de Flávio ainda entrou na Justiça Eleitoral contra o diretor-geral da Polícia Federal, Andrei Rodrigues, por supostos benefícios a Lula. A notícia é crime e pede também abertura de investigação contra Andrei Rodrigues com base em um artigo da Lei Eleitoral que proíbe qualquer repartição pública de ajudar qualquer partido ou organização de caráter político. Mas aí já vira um barata voa terrível para lá e para cá, é chumbo trocado, vocês não acham?
0: Com certeza, quer falar, Laura.
4: É uma guerra de narrativas, né?
1: Narrativas, Laura, exato.
4: E cada um quer se posicionar para poder conseguir também, né, estar mais bem posicionado quando chegar a corrida eleitoral. Mas eu penso, assim, também que a questão do Flávio é que ele quer alfinetar essa postura do TSE também. Eu acho que também essa briga que ele está querendo comprar, digamos assim, talvez não seja necessariamente para querer derrubar os canais, mas querer dar uma alfinetada e levantar aí bola.
1: A nossa discussão e a discussão política que toma conta do Brasil. É pra lá e pra cá, pra cá e pra lá.
2: É engraçado, do lado da esquerda não houve nenhuma reclamação quanto ao canal que foi criado por eles, né? O Tropa do Flávio. Não teve uma reclamação a respeito disso. Em contrapartida, eles estão reclamando muito do exército do Lula. Ok.
1: Mas a campanha do presidente Lula pede para caçar a chapa do Flávio Bolsonaro. Qualquer coisinha tem esse pedido também.
2: Isso sempre vai acontecer.
4: E o ponto ali é das mentiras, das fake news também.
2: Mas
4: vale lembrar.
2: Fake news no exército do Lula.
4: Não houve.
2: Compartilhamento de mentiras. A maior parte dos conteúdos eram áudios de mobilização. Por exemplo, no canal do Tropa do Flávio foi postada uma montagem idêntica a frente lá do partido fascista do Mussolini com a cara do Flávio. Pô, eu acho que isso é um absurdo. Esse post deveria sair. Foi removido por livre e espontânea vontade dos administradores do

0: do grupo. Mas eu acho que é um absurdo. No Tropa do Lula só houve áudios até agora, áudios e vídeos de mobilização.
1: O Josias ia lembrar um fato importante aí.
2: É, Lilian editora... Schwartz, que é uma antropóloga muito conhecida, muito respeitada nos meios intelectuários, que é a mistura de Gilberto Freire e Dava entre intelectual e funcionário, né? Que não é meio intelectual, ela é respeitada nos meios intelectuários. Pois bem, ela disse que o Pix ia acabar. Ela tá falando, ela fez um vídeo dizendo, ah, eu estou fazendo bastante Pix, porque se Flávio Bolsonaro ganhar, isso vai acabar. Olha, que vexame, Lilia Schwartz, que vergonha você está... Mais uma vergonha você está passando. Que vexame, que escândalo essa elite brasileira do qual você faz parte e do qual participa desse esse grande estado criminoso que virou o executivo no Brasil. Entendeu? Infelizmente, esta mulher envergonha a intelectualidade brasileira. Entendeu? Não é só isso, ela já fez outras coisas. Ela foi uma das pessoas que disse que o Brasil, que a miscigenação no Brasil é fruto de estupro. Que vexame. E esta mulher está no Conselho da TV Cultura. Que vergonha a TV Cultura.
3: E ali,
1: essa é a fúria de Josias. A fúria de Josias. Compre o livro, veja o filme.
4: Em 2018. O Josias complementa o que a Laura tinha falado. Sou fake news, né, Laura?
3: Exatamente, isso é mentira. Assim como em 2018 começou a rolar, viralizou no WhatsApp, nos canais, de que tira tudo da sua conta bancária, porque, né, se o Bolsonaro vencer, vão bloquear sua conta igual na época
1: do Fernando Collor.
3: Que eu confiscar a poupança.
0: Houve aquela mamadeira com formato duvidoso.
4: A gente tá falando assim.
1: Agora vamos falar do que não é fake news, porque tem algo que preocupa muito a nossa sociedade. Estão falando aqui de munição, munição e argumento para o debate político, mas tem munição de verdade mesmo. Porque essas munições adquiridas pelo Exército Brasileiro foram parar, sabe onde? Nas mãos do crime organizado. Eu só vou dar uma chance para vocês me falarem em que cidade aconteceu isso.
4: Rio de Janeiro.
3: Rio de Janeiro.
4: Acertamos? A gente
0: não pode falar mal.
1: Não pode falar mal.
4: A gente
1: não.
4: Só tá
1: não é
4: chutando.
1: Falando. Não, é só não falando. É. Tá, a cidade
4: vou,
1: é aqui.
4: Vou chutar Belo Horizonte.
1: Não. Cássia. Não. Cássia. Vai lá no Rio de Janeiro. E lá está ele. O único que pode falar mal do Rio de Janeiro. E, no entanto, só fala bem.
4: Feliz hoje.
1: É.
4: Feliz.
1: Feliz, né? Feliz. Fla-flu feliz pra ele.
5: Oba, né?
1: Não, não pode falar também não, não pode falar também não. Vamos lá, Viga, conta tudo pra gente, Felizardo do Fla-Flu.
6: Ah, muito obrigado, meu Michelangelo do Respiro. Bom dia pra você, pra turma toda aí do sofá. Outro dia teve desvio de arma aí em São Paulo, não teve não? Ou só acontece aqui no Rio de Janeiro? Já recuperaram todas as armas, ô Fernando? Ou elas continuam perdidas por aí?
1: Não, a gente está falando de atualidade.
6: Explica.
1: É news. Ah, tá. Vamos certo. Lá, news, é. News.
6: Era um arsenal enorme, hein? Era um arsenal enorme.
1: Não, isso é verdade.
6: Era um arsenal
1: isso
6: enorme, é verdade. Diga-se de passagem.
1: Mas peraí. Você está falando mal de São Paulo agora ou não estou entendendo Vamos bem? Lá.
4: É, falar mal de São Paulo,
6: não,
4: só os paulistas
6: que falam. Ah, então aquela realidade é do Brasil.
3: Falar, só o Henrique.
1: Sim, vamos lá, Viga, vamos lá.
6: É que eu estou falando da realidade do Brasil, infelizmente. E aí você colocar o carimbo na testa do Rio de Janeiro, significa dizer que você está tirando de lado os outros problemas que acontecem. Ainda bem que aqui a gente fala, a gente discute, né, Fernando? A gente é transparente. E se tiver que jogar no ventilador, vai jogar. Agora sim, bom dia para você, para a turma toda do sofá, para o nosso ouvinte, espectador, internauta da Jovem Pan. Pois bem, esse é um estudo feito, ó, tem estudo que aqui é feito. Espero que em todo o Brasil também se pesquise, se faça levantamento, se mergulhe nas profundezas desse problema, que é o desvio de projéteis, cartuchos, munições das Forças Armadas Brasileiras, que estão espalhadas por todo o Brasil. Não estão circunscritas ou apenas congregadas ou segregadas no estado do Rio de Janeiro. Pois bem, o que descobriu o Instituto Sou da Paz? É que naquela mega operação na Penha, no Alemão, que aconteceu no ano passado, há quase um ano, estamos chegando ao aniversário de um ano, que jamais vai ser esquecido por tudo que aconteceu por ali, onde morreram mais de 120 pessoas, a operação mais letal de toda a história das Forças de Segurança, parte significativa das munições utilizadas pelo Comando Vermelho foi desviada das Forças Armadas Brasileiras, mais precisamente do Exército Brasileiro. E aí, esse Instituto Sol da Paz, que começou a cruzar informações de perícias policiais, com processos judiciais, entre outros dados, chegou à conclusão que essa, infelizmente, tem sido uma rotina que vem acontecendo em vários, vou sublinhar, em vários locais do país, para abastecer as facções criminosas, dentre elas o Comando Vermelho. Então foram feitas apreensões, sabe aonde? Meu caro Fernando, 20 espectadores desse Morning Show. Em Brasília, na capital federal, em uma rodovia. Diversas munições que estavam sendo desviadas e vindo aqui para o Rio de Janeiro. Outras munições também foram desviadas e saíram de Ceará, ou foram apreendidas no Ceará, em Vitória, no Espírito Santo, em Natal, no Rio Grande do Norte, ainda em Mato Grosso e Mato Grosso do Sul. Pois bem, isso denota, deixa muito claro, de que é preciso ter uma atenção cada vez maior com a preservação do arsenal das Forças Armadas Brasileiras. E tem um detalhe extremamente importante, porque há duas décadas, há 20 anos, começou a haver uma espécie de, eu vou chamar assim, de DNA, de cartuchos, projéteis e munições, porque há 20 anos começou-se a colocar nesse material bélico ali um número, um registro, para justamente facilitar o trabalho de investigação, o trabalho pericial, e através desse número, desse código que eu estou chamando de DNA, fica mais fácil você saber para onde iria, para aonde iria essa munição, por quem ela foi comprada, qual a destinação e por que ela acabou sendo desviada, com base em todas essas apurações e investigações que acontecem mundo afora. É um triste retrato do Brasil, mas que tem aí o Comando Vermelho como protagonista, o desvio de munições, cartuchos e projéteis para abastecer o crime organizado, que não está mais atuando exclusivamente no Rio de Janeiro. Eu sempre digo aqui na Jovem Pan que em 2024 essa facção criminosa disse em alto e bom som na cara da sociedade, aquele tabefe na tapa da cara, que estava iniciando uma campanha de expansão territorial em nível local e também em nível nacional. Não à toa existe cada vez mais um intercâmbio com traficantes de outros estados, escondidos por aqui, e traficantes daqui dando aula, curso, capacitação e também habilitação a criminosos de outros estados, Centro-Oeste, Norte e Nordeste, principalmente, companheiros.
1: É isso aí, Ovigo. Agora falando muito sério, é algo preocupante. A gente discute aqui várias vezes algo que já saiu de todas as esferas que a gente tem, estaduais, até do próprio país, né? Tanto Comando Vermelho quanto PCC, preocupante demais. E a gente vê as armas, mas é claro que para arma tirar precisa da munição, né? E como é que elas chegam, a grande preocupação. Igual quando a gente fala do celular, eu brinquei aqui com você, o celular nos presídios, mas não tem tomada na cela, né? O celular funcionando a torto e direito, em algum momento o celular vai ser carregado, né? E tem celular o tempo todo, né? Tem vários esquemas disso tudo, né? E a gente segue aqui na indignação, na inconformidade, né? Valeu, Viga, muito obrigado. Bom feriado aí pra você de trabalho, valeu.
6: Muito obrigado, você é uma eterna criança, mas que soube amadurecer, como diria Nana Caymmi, não é isso, meu caro Fernando?
1: É isso aí.
6: Hoje aqui também, além disso, é dia do Cristo Redentor por aqui, 95 anos. Um contemporâneo seu e de Evandro Cine. Grande abraço, viu?
1: Muito bom, hein? Não, com os braços abertos sempre, né? É isso aí. Valeu, Viga, um grande abraço, até mais. Um break na rede de rádios agora.
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0: 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E a hora na Pan. 10h34.
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4: Estamos de volta
3: à Rede de Rádios. Muito bem-vindo. Feliz Dia das Crianças, meus caros telespectadores da Rede de Rádios. Estamos de volta aqui falando sobre... Vamos lá, Fernando.
4: A gente vai falar agora de um assunto que eu vou listar os amigos do Josias. São os artistas que publicaram uma carta numa importante revista. Sabe qual é a revista?
5: Sim.
4: E aí, vai falar mal da revista também, não?
6: Você gosta da Variety?
4: Não, isso aí quer dizer que não, aí ele respeita. Mas aí olha a lista: Wagner Moura, Fernando Meirelles, Petra Costa e vários outros brasileiros que fazem parte da lista de votantes da Academia Internacional do Oscar, disseram que o momento atual do Brasil pede uma atenção internacional rigorosa para o segundo turno da eleição presidencial. O texto cita declarações do candidato Flávio Bolsonaro sobre a mudança na Constituição e menciona que uma atenção maior aí precisa ser necessária. O Brasil tem 60 artistas que votam no Oscar e 58 desses 60 assinaram esse manifesto.
5: Deixa eu entender, é assim, o Flávio Bolsonaro está na frente, então isso está provocando preocupação nele.
6: No primeiro turno não teve, né?
5: Se fosse Lula que estava na frente, não tinha preocupação. Então a preocupação é quando o candidato, a democracia na cabeça deles, é quando o candidato deles está na frente e ganha, certo? Ou seja, a democracia é o quê? Manter um único partido no poder eternamente.
6: E não eram eles que não queriam qualquer tipo de interferência ou de opinião estrangeira no Brasil?
5: Pois é, curioso. E essas pessoas, Wagner Moura, Petra Costa, Kleber Mendonça Filho, essas pessoas, elas fazem patrulha ideológica, o que é uma coisa vergonhosa que não deveria existir. Eles conspiraram contra mim. Essas pessoas conspiraram contra mim, contra o meu filme, O Jardim das Aflições. Kleber Mendonça Filho, esse sujeito desprezível que se tornou, ele conspirou contra a existência do meu filme. Essas pessoas, elas se colocaram, agrediram os espectadores do meu filme na UFPE, e essas pessoas ainda disseram que eram fascistas que estavam tentando exibir um filme. Isso é uma vergonha, que classe artística de lixo nós temos no Brasil, hein? E aí essas pessoas, e veja, se a direita é eleita, eles querem que a direita mantenha toda a estrutura de poder deles. Ainda querem isso. Então, eles dão a impressão para a população brasileira em geral como se a classe artística inteira fosse de esquerda, fosse socialista.
3: Sendo que isso essa associação de trazer o movimento de direita para um extremo direita que não é uma verdade na prática. Então, falácia.
7: Os candidatos de direita aí são preocupantes. Aquela questão de mudar a Constituição é preocupante, que inclusive foi uma das pautas para terem assinado
5: a Constituição já foi mudada de
6: Vamos lá, esse fim de semana, fazendo o jornal aqui na PAN, a gente recebeu um advogado constitucionalista. E ele falava justamente como é extremamente comum e corriqueiro no Brasil mudanças constitucionais.
4: As PECs não mudam a Constituição?
6: Exato, mudam. Proposta de emenda à Constituição. Destacava, obviamente, a questão das cláusulas pétreas, mas salvaguarda essa questão que é mais delicada. Historicamente, se não me engano, são mais de 160 mudanças recentes na Constituição. Ou seja, só se preocupa porque é o que o Josias falou, por um posicionamento político e não por uma questão técnica, jurídica. Afinal de contas, onde estavam essas pessoas que agora são tão preocupadas com a Constituição, quando as inúmeras mudanças foram acontecendo, inclusive nos governos de Lula e Dilma, Michel Temer, e isso não virou pauta? Então a minha dúvida não é sobre esquerda ou direita, é sobre realmente uma preocupação com a sociedade. Aí, para mim, beira hipocrisia.
4: Muito bem. E fé e religião, já que hoje é dia 12, né, de outubro, dia tão importante para a nossa fé cristã, vamos conversar sobre isso com o deputado eleito, mais um dos eleitos que chegam aqui na nossa janela do Morning Show, eleito por São Paulo, o deputado Enrico Misazzi. Ele teve mais de 106 mil votos, católico, praticante, e fala um pouco conosco sobre essa questão envolvendo a política, a religião, as eleições. Está na janela aqui do nosso Morning. Deputado, alegria falar com o senhor. Vamos lá, vai aparecer aí. 1, 2, 3, plim, olha só. Aí, deputado, bom dia.
8: Bom dia a todos os que nos escutam, nos assistem. Queria cumprimentar você e a bancada aí em nome do Josias, que está inspirado, que é nosso amigo há bastante tempo.
4: Josias inspirado é um perigo. Hoje ele tem um artigo na Folha de São Paulo, se credenciando como o grande representante da nova direita brasileira. Um artigo que vale a pena ler, porque, olha só, deputado, o que o Josias está falando hoje na Folha de São Paulo, vários articulistas mais ligados à esquerda também falaram, apontando o identitarismo do governo Lula como o grande responsável por essa asfixia eleitoral que aconteceu, né? Preocupado com causas assim que não subiram a rampa com ele. Quer dizer, subiram só na teoria.
5: Tem um detalhe que o Henrique foi a figura central na mudança da OS que cuida do Teatro Municipal, né? Que agora ela foi mudada em uma nova empresa que não tem nada de identitária, que está fazendo obras excelentes, como agora o Dom Carlo do Caetano Vilela, que foi excelente.
4: Eu queria trazer a questão de Nossa Senhora aí, que foi algo que trouxe muita polêmica. Hoje é dia de falar sobre isso. Daqui a pouco a gente vai ter o Padre Juarez aqui conosco também, preparamos até um café com açúcar.
7: Hoje tem açúcar.
4: Mas, deputado, e aí, o que o senhor achou dessa polêmica toda? Corremos o risco de perder uma padroeira nessa confusão toda?
8: Ah, isso é absolutamente mais de uma das várias notícias falsas, das várias fake news que foram criadas. Desespero.
4: Com o probleminha no áudio aí do deputado, vamos tentar resolver isso.
6: Acho que enquanto normaliza, mas é interessante, o deputado Henrique Missassi, eu participo de alguns movimentos católicos aqui em São Paulo, dentre eles a DCE, que é uma associação de empreendedores cristãos, né? Não é só para católicos, e em vários momentos ele estava lá acompanhando, estava lá trazendo as suas pautas, e eu acho que isso que é importante na política. Cada núcleo, cada grupo tem os seus interesses também, né? Coletivos ali, mas dentro de uma diferença, e eu acho que essa é a importância da gente tem a bancada evangélica, tem os grupos católicos, tem as outras religiões, tem os deputados que representam às vezes as religiões de matriz africana, e eu acho que a diversidade é isso. O que me incomoda e me preocupa é que em alguns contextos, quando teve uma situação específica que comentei assim, tem um deputado católico que vai participar, você não quer ir lá? Aí a pessoa falou assim, mas por que tem que ser um deputado católico? Aí eu falei, mas por que tem que ser um deputado ateu? Porque uma coisa é a função pública que o deputado desempenha, outra coisa é a sua religião, é a sua identidade, é aquilo que ele acredita.
4: Disso tudo aí, eu gostaria até quando ele está reestabelecer a questão aí do áudio, perguntar para você, Josias, você também, Matheus, ou nosso, né, Laura e Henrique também. Foi algo dito fora do contexto, ninguém falou que a padroeira do Brasil deixaria de ser Nossa Senhora Aparecida, ninguém falou, foi a ideia de um projeto em 2006, que foi arquivado em 2007, de um então deputado, que sugeriu uma conversa sobre isso. Agora, atualmente, ele concorreu de novo.
7: Perdeu.
4: Ele perdeu. Ele foi apoiado pelo Flávio Bolsonaro, mas naquela confusão, aquele tiroteio de narrativas, ele soltou uma frase interessante. Ele disse o seguinte, não pode discutir esse assunto, não? E eu estou trazendo essa pergunta aqui para o sofá. Ele disse, a padroeira dos católicos... essa foi a questão dele. Eu tô perguntando, pode discutir?
3: Eu penso que discutir tá tudo certo, só que isso ter vindo à tona a essa altura do campeonato, aí foi para querer botar um espantalho na nossa frente e desviar nossa atenção de todas as outras pautas importantes que a gente deveria estar comentando agora, sabe? Então isso aí para mim é o que aconteceu, na prática é o que aconteceu.
7: Eu acho que é uma pauta discutível também, não tem problema discutir isso. Só que, assim, existem sim alas que defendem, alas evangélicas que defendem essa mudança. E o Brasil tem problemas muito maiores do que se preocupar em mudar isso agora. A gente deveria estar focado em discutir questões que são de interesse social nacional. Quando tiver
3: tudo bem... A começar pelos debates, né?
6: Mas vale dizer que foi a esquerda que estimulou que esse debate acontecesse.
3: Exatamente.
7: Eu recebi mensagens de pessoas de direita dizendo que queriam que isso mudasse.
6: Quem puxou esse debate foi a esquerda, publicamente o presidente Lula, vários momentos ele que trazia isso do nada, perguntava pra ele assim, você gosta de bolo? Ele falava gosto, mas o fulano não gosta de Nossa Senhora. Era totalmente fora de contexto. Então quem estimulou esse ódio, essa rivalização e esse debate, que eu acho que qualquer debate é válido, mas que tem momentos para que eles aconteçam, aí não tem como não falar com
7: ele. Tu isso acho que umas duas vezes só, não foram várias vezes sobre Nossa Senhora, não foi?
5: Tem um detalhe que eu já falei aqui, que eu acho interessante, até em relação a Henrico também, é que é o seguinte, existe uma questão geracional, eu já falei aqui, né? Os católicos mais novos tendem a ser mais conservadores. Você vê, o Henrico é um exemplo disso. Ele foi eleito a primeira vez deputado, eu acho que não tinha nem 30 anos. Então, ele chegou ao cargo de secretário-chefe da Casa Civil, também muito novo. Então, e você vê o próprio Flávio Bolsonaro, ele vai ser o primeiro presidente do Brasil, ele é o primeiro candidato, assim, que nasceu antes dos anos 80, então ele tem 45 anos, ele é muito novo. Então existe uma questão geracional muito forte. O pessoal mais velho, parece um contrassenso, mas é assim mesmo. O pessoal mais velho tende a ser de esquerda e o pessoal mais novo tende a ser muito conservador. Então aí você vê uma nova geração de políticos. Olha, o Pavanato, o menino tem quantos? 25 anos, teve 3 milhões de votos. Você vê o Henrico, muito novo.
4: Vamos lá, ele tá de novo aí. Voltou. Aí, olá. Vamos lá, deputado. Agora já está. Vamos restabelecer a questão do áudio aí.
8: Restabelecido, perdão, gente.
4: Muito bem. Então, o que o senhor achou dessa questão, deputado? É algo que não se pode nem discutir ou é algo que pode. É uma discussão viável? É a questão de Nossa Senhora Aparecida como padroeira do Brasil ou padroeira dos católicos? Assim disse o então deputado lá em 2006 e depois candidato derrotado agora.
8: Ah, perfeito. Primeiro que imputar ao senador Flávio Bolsonaro ou qualquer desejo de acatar essa ideia é uma notícia falsa que foi criada durante o processo eleitoral, mais uma de tantas notícias falsas que foram criadas pelo PT, pela campanha do presidente Lula, sob a leniência e a conivência do Tribunal Superior Eleitoral. Então, essa é uma discussão que simplesmente não deve nem ser colocada, porque a história do Brasil, né, a gente reconhece o crescimento dos irmãos evangélicos nos últimos anos, né, respeitamos, mas o Brasil tem raízes profundamente católicas, cristãs católicas. A aparição de Nossa Senhora Aparecida data de 1717, 300 anos atrás, e acompanhou todo o desenvolvimento da nossa história ao longo do século 18, 19, ao longo do século 20. Foi já na década de 30, pelo próprio Papa de então proclamada padroeira do Brasil. Então, isso faz parte da nossa história, da nossa constituição como povo brasileiro, e deve certamente ser respeitado por quem quer que seja presidente do Brasil, por todas as autoridades.
4: Muito bem, é algo que já existe na nossa cultura há muito tempo, né? Não dá para mexer com isso,
6: eu,
4: né?
6: Eu acho que é o respeito, né? Eu não sei se o Missassi depois quer complementar, mas eu acho que a gente não vê, por exemplo, manifestações espontâneas normalmente dos católicos implicando com alguma questão evangélica ou também perseguindo outras religiões. A gente vê um crescimento da intolerância na Europa, né? A questão da imigração e tudo. E eu acho que se a gente não tomar cuidado com os direcionamentos, e por isso ter vozes sensatas no Senado, na Câmara é importante, a gente vai beirar a intolerância.
4: Mas a discussão é só que é um Estado laico, né, Matheus?
6: É um Estado laico. E segue sendo laico. O Brasil permite todas as religiões, inclusive permite a ausência da religião. Se você não quer ter religião, você está totalmente totalmente livre, e isso não muda qualquer direito.
4: É um Estado laico, mas assim, com algumas adaptações. Outro dia vi o fato de um casamento civil, num cartório, o celebrante termina e fala, ó, que Deus abençoe o casal. E
6: muitos
4: tal.
6: Cartórios têm um crucifixo.
4: Muitos cartórios, né, onde acontece. Tá errado.
3: Na Câmara também tem o crucifixo.
4: Tá errado isso? Não tá errado, né?
7: Instituição pública tem o crucifixo.
6: Tem juiz.
3: Acho que todas praticamente
6: são cristãos e falam, eu prefiro manter o crucifixo aqui. Então eu acho que entra numa zona de liberdade. Eu acho importante também.
4: No Congresso, se não me engano, tem um crucifixo também, né?
6: Tinha uma época que eles queriam. Tem lá, Missassi?
4: É, deputado.
5: Câmara.
6: Lá na Câmara tem
9: crucifixo? Tem sim. Tem sim. E assim, é claro que o Estado é laico, isso já há bastante tempo, né? Agora, é preciso reconhecer também que o próprio conceito de Estado laico é um conceito tributário, né? Que deve à tradição cristã no Ocidente, tá certo? Essa inovação da separação do Estado com a religião institucionalmente, claro que isso passou por diversas fases ao longo dos últimos 2 milênios, mas a própria possibilidade de se pensar uma ordem política que esteja independente de uma religião oficial é obra do cristianismo. E não dá para relegar a importância da Igreja Católica na Constituição do Brasil como se fosse, né, algo trivial e secundário, não. O Brasil foi forjado e cresceu muito em diálogo com a Igreja Católica. Isso é óbvio, isso é um fato, não é nenhuma uma opinião. Então, obviamente que o Estado é laico, no sentido de que não há uma religião oficial, mas ele não é um Estado laicista, no sentido de que impede qualquer tipo de reverberação dos valores religiosos do povo na esfera pública.
4: Josias está aqui com mais uma pergunta. JT, por favor.
5: Então, Henrico, eu estou notando uma retomada. Eu tenho a impressão que existe uma retomada católica no Brasil muito forte, né? Então, eu vejo muita gente se convertendo. E um dia desse eu vi até o Newton Canito na Igreja Nossa Senhora do Brasil, que é daqui da nossa bancada. E
4: é um coroinha em potencial, o Newton Canito.
5: Escrevi um artigo sobre isso, chamado Conversões em Massa, inspirado pela presença do Newton Canito na Igreja Nossa Senhora do Brasil. Mas a que você atribui isso e qual a influência política desse movimento?
9: Eu, do ponto de vista, respondendo aqui como católico, aproveitando o dia de Nossa Senhora Aparecida, eu, sempre que houver conversões, eu vou atribuir a ação do Espírito Santo na história, não necessariamente a nenhuma condição política ou sociológica. Mas e a gente já conversou muito sobre isso, Josias, eu acho que esse renascimento, especialmente na juventude da identidade católica, essas conversões que estão surgindo, você vai nas missas aqui em São Paulo, estão todas lotadas e de gente jovem, né? Gente nos seus 20, nos seus 30 anos, tudo isso é uma resposta ao esgotamento do modelo identitário, do modelo woke, do modelo, vamos dizer, relativista, que o Papa Bento chamava, né, da ditadura do relativismo, ou seja, essa degeneração de todos os valores. Eu acredito que essas conversões da juventude se devem muito ao esgotamento desse modelo aí das últimas décadas, e uma procura genuína por estabilidade, por transcendência, por valores que permaneçam e que estejam capazes de constituir uma vida plena. As pessoas estão cansadas do relativismo total, do abandono de todos os valores, e estão se voltando à eterna novidade do cristianismo para organizar e dar estabilidade e sentido às próprias vidas em pleno século 21. Eu acredito que é isso, né, somado, obviamente, à ação do Espírito Santo.
4: Muito bom.
6: Excelente. É isso aí. Excelente.
4: Olha, valeu, então. A gente agradece, então, deputado. Muito obrigado. Depois vem tomar um cafezinho conosco. Hoje vamos ter aqui mais discussão sobre isso, porque Padre Juarez, fenômeno também entre a juventude. Que entre muitas qualidades também é mineiro, né, Matheus?
6: Gente boa, né?
4: A alegria do Padre Juarez.
6: Tem 50% encaminhado.
4: Mineiro de Lavras. Daqui a pouco o Padre Juarez está aqui conosco para falar sobre isso também. Esse eleitor indeciso seria também algo comparado aí com o católico não praticante, será que existe um eleitor não praticante, né? A gente vai falar com ele sobre isso. E te agradecemos muito, tá, deputado? Boa sorte aí pro senhor, parabéns pela votação e o convite está feito para vir tomar um café conosco. Grande abraço.
9: E o convite já está aceito, um grande abraço, parabéns pelo trabalho de vocês que é necessário.
4: Até valeu, muito obrigado. Ele vem, hein? Ele vem, vamos preparar o café. O café do padre você preparou com açúcar.
6: Preparamos, a Jo já separou o açúcar do padre. Padre Juarez, sabemos que o senhor está chegando, o açúcar já está separado.
4: A gente está fazendo essa pergunta aí para você, né? As manifestações políticas aconteceram ontem, né? Na semana que vem tem já manifestação marcada aqui em São Paulo, agora do Flávio Bolsonaro, o Bloquinho 22, no Rio de Janeiro, lá em Copacabana, manifestação do presidente Lula. Isso aí, pode mudar o voto dos indecisos? O que você acha? Tem um WhatsApp aí prontinho te esperando, 1191-3258-055. Vocês acham que o eleitor indeciso é mais ou menos...
7: Dá pra mudar.
4: Dá pra mudar.
3: Não dá, não.
7: Clima de campanha, sente ali a energia do volume de gente.
3: Né? O vandalismo no Trianon Mas.
7: Quem vai ganhar. Né? Tem gente que vota em quem vai ganhar. E eu acho que essas movimentações grandes podem sim atrair o indeciso, que olha e fala, pô, tem um volume imenso de pessoas apoiando tal coisa ou contra determinada causa. Isso influencia as pessoas a ou mudar de opinião, ou talvez se estivesse numa opinião neutra ali, tomar um
3: então,
7: lado.
3: Você acha que o indeciso ele vai mudar de opinião?
6: Eu acho que é pode. Mais fácil o pessoal pegar birra do que exatamente a pessoa pegar e votar. Eu acho que é mais fácil ela virar também e falar assim, nossa, gente,
3: nem vou.
6: Tá nesse nível e tudo. Eu vou falar de verdade, as cenas do fim da manifestação de ontem, cara, são muito lamentáveis. Aí eu penso assim, se eu fosse um indeciso, eu acho que eu não iria votar. Ô Fernando, parece que
4: tá bom, tem uma notícia aí, né, tem uma fala do presidente Lula, vamos acompanhar, ele tá ao vivo falando, vamos rapidamente ouvir.
10: Do que está em disputa nesse país, o que está em disputa? De um lado, você acha que a solução do problema do Brasil é daqueles que usam arma na mão, apontando metralhadora, fazendo toda a... E do outro lado, nós que acreditamos que a educação, que a cultura, que a leitura, que a arte, que o cinema, que biblioteca. É por isso que cada conjunto habitacional, se vocês não sabem, é importante saberem, cada conjunto habitacional agora tem uma biblioteca. Porque a gente quer que as crianças aprendam a ler. Então, cada conjunto agora vai ter uma biblioteca. Já tem muitas, desde o começo do ano, desse nosso mandato. E a gente vai continuar fazendo isso porque, sabe, esse país está de muita cultura, de muita educação, de muito investimento na formação profissional dessas crianças e menos de armas. É isso que nós estamos fazendo com muito carinho. E também estou feliz porque essa semana a gente vai votar o fim da escala 6x1. É um momento muito importante para o Brasil, porque depois de décadas e décadas de uma jornada de trabalho insuportável, sobretudo para as mulheres, que quando chega no dia de descanso dela, ela trabalha mais, a gente vai então poder ver aprovado no Congresso Nacional o fim da escala 6x1 e as pessoas vão trabalhar 5 dias por semana com 2 de descanso, sem diminuir o salário das pessoas. E a outra coisa extremamente importante que eu estou vendo aí que vai ser aprovada, começa na quarta-feira a discutir, que é a chamada emenda constitucional à PEC da Segurança Pública, que o senador Otto vai começar a discutir na quarta-feira às 9h da manhã. Porque na hora que for aprovada a PEC da Segurança, nós vamos criar o Ministério da Segurança Pública e nós vamos poder então definir...
4: Muito bem, a gente está acompanhando então ao vivo aí uma coletiva do presidente Lula. A gente segue aqui no nosso Morning Show, nosso sofá da discórdia, mas discórdia democrática. A gente tem muitas coisas para falar. Hoje, daqui a pouco, o Padre Juarez, com toda a simpatia e reverência do Padre Juarez aqui no sofá. E eu quero te dizer o seguinte, né? A gente sempre ouve que quer viver mais, quer viver com mais qualidade, mas acaba ficando refém das dores no corpo. 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
6: Olha,
4: 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E maravilhosamente, cabeça boa e perna
6: firme.
4: Coisa
6: boa, coisa boa. 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É. Olha, cabeça boa e pernas firmes.
4: Meu tio Hélio de Lagoa Santa. Ele lá.
6: Começou a tomar pra dar uma aliviada na ansiedade, estresse, melhorar o descanso e acabou melhorando os músculos das pernas. 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
6: É. São 7 quilômetros de caminhada. Parabéns. 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
4: Ótimo, valeu, Dani. Seguimos então aqui agora um rápido break na rede de rádios.
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0: 11:06.

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6: No Levítico.
7: No primeiro testamento.
6: No primeiro testamento. Então,
7: estamos voltando pra Rede Rádio, recebendo aqui Padre Juarez. Voltamos hoje, dia de aqui. Nossa Senhora Aparecida, isso dia mesmo. De São Carlos Acutis e dia das crianças. E o Padre Juarez, só também é meio criançona, né, padre? É animado, cheio de jovialidade.
6: Ai, que ótimo.
7: Gente. Não, mas é verdade, o Padre Juarez é uma alegria aqui receber, um bebedor de café com açúcar.
6: É verdade.
8: Eu quero ver.
6: Dá um ânimo a mais.
8: Esse tanto de açúcar mais. Tá bom?
6: Só isso.
8: Não. Põe um café pra ele aí, vamos fazer ao vivo aí.
7: O pessoal vai descobrir que o café fica
6: escondido. O dia de Carla Acutis, só uma coisa. O dia de Carla Acutis, dia de São Carla Acutis, ô Matheus, ele é realmente no dia 12 de outubro, mas aqui no Brasil mudou a data. Mudou a data, a gente celebra Carla Acutis agora no dia 13. Não dá pra querer.
9: Colocar os dois no mesmo dia.
8: Nossa senhora, está quase uma farofa, gente. É quase um angu com café e açúcar, porque...
6: Eu sei que vai tomar?
8: Não.
6: Rapaz!
7: Que isso?
6: Fernando, não.
8: Vá me desculpando aí, padre. Tomar uma do padre assim é até pecado.
7: Amarelo?
8: É abençoado. O senhor vai me abençoar? Me não, desculpa.
7: Sem bola.
8: Que tal?
7: Gostoso? Mas vindo do padre
9: tá é um... A colher que você colocou aí pra ele comer de colher, né?
6: Essa colher era do açucareiro, né?
8: Pior que é do açucareiro.
7: O senhor é visita VIP, ele tirou até do açucareiro.
8: Hoje é um dia em que milhares de romeiros, tradicionalmente, ao longo de muitos anos, se reúnem lá no Santuário de Aparecida, um dia que a cidade fica lotada, aqui no interior de São Paulo, nas margens da Via Dutra. E agora a gente vai para a nossa redação, que Danúbia Braga tem as informações desse dia tão importante para a fé católica e brasileira. Danúbia, como é que está a movimentação aí nas estradas que levam a Aparecida? A Via Dutra deve estar muito cheia agora, né?
10: Com certeza, Fernando. Bom dia para você, bom dia a todos. Mas maior número de concentração ali, de acordo com a Polícia Rodoviária Federal, foi na véspera, ontem ainda. 24.176 romeiros estavam na Via Dutra, sentido Santuário de Aparecida. Ah, no total, de um balanço parcial realizado já pela PRF, 50.421 romeiros até a última atualização na manhã desta segunda-feira. A gente teve ali também um acumulado do dia 1º de outubro até domingo, por volta das 3h40 da tarde, 41.493 romeiros que seguiam ali na Presidente Dutra com sentido ali à Basílica de Nossa Senhora. A corporação informou que ainda não foi consolidado todo esse balanço, deve fazer isso no final do dia de hoje, mas até a última atualização, 50.421. E olha, a concessionária que administra a via, ela esperava em torno de 40 mil romeiros, então número esse que hoje de manhã já tinha sido ultrapassado em mais de 10 mil fiéis, seguindo então em direção à Basílica para agradecer a padroeira do Brasil. Volto com você.
8: Valeu, Danúbia, muito obrigado pelas informações. A gente viu as imagens aí, né? São 171 quilômetros separando São Paulo de Aparecida. É uma caminhada e tanto. Eu sei de gente que foi achando que, ah, demora aí uns 3-4 dias. Não é fácil não, né, padre?
11: É interessante.
8: Você já fez?
11: Eu não fiz não. Você sabe que essa existe os outros caminhos de pessoas que vêm mais longe. A gente tá falando de São Paulo que vai até Aparecida. Mas em Minas, o Matheus sabe, Minas tem muito.
8: É o caminho da fé.
11: Caminho da fé. É. Tem muita gente que sai e caminha, às vezes 300 quilômetros.
7: O tradicional é Águas da Prata, não é?
11: É, tem intensa. É. E aí há uma coisa muito bonita nessas caminhadas, nessas romarias, que é a solidariedade das pessoas que vão sendo esse grupo de apoio. Aqui mesmo na Dutra, a gente teve vários lugares onde as pessoas faziam comida, acolhiam as pessoas, faziam isso. E isto é interessante porque nós estamos vindo de uma outra grande manifestação religiosa ontem em Belém, né? Que é o Círio de Nazaré. Hoje
7: nossa, maravilhoso,
11: é a maior manifestação religiosa do mundo,
7: São milhões de pessoas.
11: Depois do Sírio, que veio o Hajj em Meca. Mas em questão de manifestação religiosa, o Sírio de Nazaré hoje é a maior manifestação.
8: Qual que é o conceito da romaria, da caminhada?
11: Então, olha que interessante.
8: É uma penitência?
11: Não é penitência. A procissão, a romaria, a caminhada na igreja tem um significado muito. É uma expressão de fé que a igreja mantém e estimula desde o início. Por quê? Dois motivos acontece a romaria, a procissão. Primeiro porque é uma lembrança da caminhada do povo de Deus no deserto, o povo que vai para a terra prometida. Mas o outro sentido é esse, é o sentido mais forte de fazer uma procissão, de fazer uma caminhada, de fazer uma romaria, é a de que nós somos peregrinos na terra. Nós não fomos feitos para essa terra. Nós estamos aqui de passagem. De passagem. Então nós estamos em caminho. Em caminho. Então toda vez que a gente faz uma procissão, toda vez que a gente faz uma caminhada, uma romaria, a gente diz: não, o meu destino é o céu. O meu destino, eu estou caminhando. E é uma coisa muito interessante. A igreja pedia sempre que as pessoas fizessem algumas caminhadas. A caminhada a Jerusalém. A Jerusalém, todo cristão, né, católico deveria ir a Jerusalém, e na época, na Europa, você tinha uma certa facilidade. Por isso acontecem, existem as ordens dos templários, do Santo Sepulcro, que eram pessoas que protegiam essas pessoas que iam a Jerusalém. Depois a igreja pede que vá a Roma, daí o termo, romaria. Né, romaria. Aliás, é uma curiosidade. Aí é uma curiosidade.
12: Eu tive a alegria simples. Do entendimento agora. Romaria e pra Roma, Roma, meu Deus.
11: Olha que interessante, olha que interessante.
9: Eu nunca teria pensado nisso, fala dele agora.
11: Nós temos três coisas, olha aqui. Nós temos a caminhada de Compostela. Caminho de Compostela dá 800 quilômetros, sai ali da França e tal. Esse caminho de Compostela, ela era pelo campo. E pelo campo, em latim, significa per agrum, né? Agrum, per agro. Então, o caminheiro de Compostela é chamado peregrino, porque ele é
8: per agro. Ah, sim.
11: O caminheiro, aquele que vai a Roma, é chamado de romeiro, aquele que vai a Roma. E o que vai a Jerusalém, e muita gente não sabe, né? Mas quem vai a Jerusalém não é peregrino e nem romeiro, é Palmeiro.
8: Oh. Palmeiro.
11: Palmeiro. Porque normalmente, quando você entra em Jerusalém, aqueles que faziam a caminhada, eles entravam pelo lado de Betivagé, abanando ramos de palmeira.
8: Ah, tem a ver com o Domingo de Ramos, sim, também, sim, quando sim. Jesus entra sim, em Jerusalém?
11: Sim. A palmeira. Tem a palmeira. Romeiro quem vai a Roma, peregrino quem vai a Compostela e palmeiro quem vai a Jerusalém.
7: É, eu queria até destacar, perdão, Fernando.
8: Não, por favor.
7: Do Círio de Nazaré, né, lá no Pará, em Belém, que a Helena estava até comentando aqui comigo, mais de 2,5 milhões de
11: milhões
7: pessoas.
11: 2,6 milhões.
7: Eu vi, inclusive, alguns vídeos de fiéis, de peregrinos que estavam lá, né? E os casos são muito bonitos, padre, e depois queria que o senhor comentasse, porque um testemunho me chamou muita atenção, que é de uma mãe, que ela está ajoelhada chegando, e aí ela é entrevistada, e eles falam, a senhora está vindo aqui, ela falou... Eu vim aqui cumprir uma promessa porque Deus levou meu filho faz uma semana. Aquilo me chocou de uma forma que eu falei, como que uma pessoa cumpre uma promessa? Ela fala, não, porque meu filho nasceu muito precocemente e eu teria perdido. Deus me deu o meu filho por muitos anos, só que ele se afogou há algumas semanas e não conseguiu resistir. Ele estava sofrendo muito e eu pedi para que Deus fizesse o que fosse melhor para o meu filho. E aquilo me chocou de uma forma muito positiva, de falar, que fé é essa de uma mãe que perde o filho e ainda assim vai agradecer a misericórdia de Deus.
11: É impressionante. É impressionante porque esse tipo de manifestação de fé é a fé mais genuína, mais pura, mais autêntica. É, que a gente às vezes fica envergonhado com a fé que a gente tem.
8: A própria história da Nossa Senhora Aparecida, né? É também algo
11: é uma coisa interessante,
8: maravilhoso.
11: Porque
8: também.
11: Nossa Senhora Aparecida, ela.
8: Os pescadores, né?
11: São três pescadores. Eu acho muito interessante a semelhança. São três pescadores, pescam de uma forma milagrosa, porque. Que chance, alguém quebrou a cabeça daquela imagem, jogou no rio, um rio caudaloso como o rio Paraíba, a chance era quase

0: Tem uma solução de verdade para você voltar a ter vida leve. Eu tô com o Vanderlei aqui agora. Ô, Vandeco, parabéns aí pelo trabalho todo.
1: Obrigado.
0: E bem-vindo ao Sofá da Discórdia.
1: Obrigado. Eu acompanho.
0: Me dê boas notícias.
1: Ah, sempre, né? Sempre. Primeiro que hoje em dia é possível você se livrar da dor crônica, dormir melhor. Você tem um grande aliado. E aproveitando que o padre Juarez está aqui, eu gostaria de contar um relato que eu ouvi de uma senhora, que era assim, o sonho dela era ir até o Santuário de Aparecida. Ela não podia andar de carro, não podia andar de ônibus, porque a perna inchava e a coluna travava. 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
0: bro. Olha só, eu vou fazer um rápido break na rede de rádios e na TV, mas antes eu quero saber a sua opinião. Manifestações políticas podem mudar o voto dos indecisos? Você que está em casa, no carro, no trabalho, acompanhando o nosso excelente Morning Show de hoje, eu quero muito saber a sua opinião. Padre Juarez não vai embora, porque café e açúcar não faltam por aqui. E a gente volta com ele daqui a pouco no nosso sofá da discórdia abençoada hoje. Valeu!
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0: 11:26.

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19: Ações políticas alteram. Estamos de volta na nossa rede de rádios. Estamos com Josias Teófilo enebriado com a edição da Folha de São Paulo, está ali nas mãos dele. E o artigo de opinião é uma página inteira de Josias Teófilo na Folha hoje. Mostra aí, Josias.
20: É uma pena que não é uma página foto inteira. Dele. De é uma
21: página inteira. Eu ia falar isso, cadê a foto dele?
22: Tinha que ter a foto, é verdade.
20: Tinha que ter a foto de Josias.
22: É verdade.
19: O que, que o senhor acha da pergunta de hoje?
22: Vou dizer o seguinte, eu vejo muito o reflexo e também o termômetro das coisas naquilo que eu converso com as pessoas, né? Eu vejo muito disso, muito disso. E eu digo uma coisa, você estava dizendo assim, não vai. Eu já conversei com muitas pessoas que mudaram foto a partir de, ou seja, é claro.
19: De manifestações políticas.
22: Por causa dessas manifestações, por causa de... Deixa eu te dizer uma coisa, eu vou dizer agora, não sei se eu até deveria dizer por que que a pessoa me disse, mas várias pessoas chegaram para mim e falaram assim, eu me assustei, eu me assustei com o discurso que eu escutei de duas pessoas, daquela menina que foi eleita em Santos,
20: Praia Grande.
22: Campo Biano e do Pavanato. Eles falaram assim, eu me assustei. E eu tinha, e eu vi várias pessoas ficarem assustadas com um discurso assim, mais agressivo, mais e essa coisa do sim, existe uma fala dela que do homem que tem que ser agressivo para ser homem, né? Então eu vi muitas pessoas ficarem assustadas. Então eu não sou um instituto de pesquisa, mas as pessoas falam muito, então eles vêm conversando, vêm, isso
19: então, é compadre, então é que fala mesmo,
20: faz uma confissão,
22: às vezes não. Então eu falei assim, então essa pergunta, eu acho que de repente a pessoa pode mudar a opinião a partir daquilo que de repente ela tá
20: sim.
22: Por isso que a gente tem esse período de campanha que os dois, você tem que fazer campanha para justamente...
19: nós temos essas três semanas de segundo
22: turno. São três semanas.
19: Com manifestações pelo Brasil afora, né? Tivemos ontem aqui do presidente Lula, semana que vem aqui também na Paulista o bloquinho 22.
20: Duas semanas, né? Para as eleições agora.
22: Duas semanas.
19: Mas é Laura Pacheco quer fazer um contraponto.
21: Eu gostaria de fazer uma pergunta, sim, na verdade. Bom, diante desse cenário, eu vejo que existe muito a questão da desesperança. Não é que as pessoas não votam por indiferença, elas não votam por ter ali um resultado claro de, olha, eu estou aqui protestando em relação a essa crise institucional no Brasil. Queria que você trouxesse para nós o que é a esperança e a desesperança.
19: É,
21: no entendimento.
19: Muito bom. Mesmo. É uma pergunta tão importante.
22: No entendimento
19: importante,
22: cristão.
19: No entendimento
22: cristão.
19: É porque
22: é uma virtude teológica.
19: Eu vou colocar no meio dessa resposta a informação do Papa, que teve um nódulo detectado, porque a gente vai falar com o Luca Bassani, que está lá. Laurinho, só um minuto.
20: Assumido, Luca Bassani.
19: Tá, mas muito trabalho por lá também, né? Então ele traz as últimas informações. Ele já está na nossa janela aí. Dia de sol na Alemanha, Bassani?
0: Que tá na Alemanha? Só aqui na Europa.
19: Ah, isso. Conta pra gente as últimas informações com respeito a até em Portugal, se não me engano, né?
0: Sim. Nesses dias aqui por Portugal, mas de olho no Vaticano sempre, Fernando. Sim.
19: Quais são as notícias de lá, ô Luca Bassani? Nos atualize, por favor.
0: Pois é, Fernando. Ontem, enquanto o Papa fazia a celebração do Ângelus, né? Muito comum aos domingos na Praça de São Pedro, ele disse no final das orações que está com alguns nódulos no pulmão e que, de acordo com os seus médicos, deverá passar por um procedimento cirúrgico nos próximos dias. Ele disse que se sente bem, que não sente nenhuma dor, mas que, por recomendação médica, vai realizar essa operação nos próximos dias, sem especificar exatamente quando. Aquilo que é bom a gente trazer à nossa audiência, que nódulos no pulmão, assim como o do Papa, 95% dos casos são benignos, portanto, não há grandes preocupações. Além disso, o Papa Leão XIV tem 71 anos, é um homem saudável, que não fuma, pratica tênis e natação, portanto, é alguém que tem tudo para se recuperar de forma bastante rápida e voltar às suas funções como pontífice e às várias viagens que tem programado para esse ano 2026, 2027, Jornada Mundial da Juventude, que vai ser na Coreia do Sul. Então, o Papa diz que está disposto a fazer a recuperação que os médicos indicarem, mas o mais rápido possível. O que chama atenção em tudo isso é exatamente essa transparência, que começou com o finado Papa Francisco, que nos momentos finais da sua vida começou a trazer atualizações médicas, principalmente quando era internado. Até então, até o Papa Bento XVI, eram poucas as atualizações dos procedimentos médicos que historicamente sempre foram mantidos de forma mais sigilosa. Agora o próprio Papa fala da sua saúde abertamente, o que mostra essa maior transparência com os fiéis e todas as pessoas que gostam dele, que oram por ele, que estão acompanhando o seu pontificado, que teve início lá em 2025. Estávamos lá, inclusive, na Praça de São Pedro, no anúncio do final do conclave. Desejamos tudo de melhor para o Papa Leão XIV e ficaremos de olho nessas informações. Assim que o Vaticano soltar qual a data, qual o tempo de recuperação, voltaremos na programação da Jovem Pan com essas atualizações, que com certeza é de interesse geral. Lembrando que na audiência geral da semana passada, ele inclusive fez uma menção ao Brasil por conta dia da Nossa Senhora da Aparecida, que seria, né, hoje, né, mas seria antes da próxima audiência. Então ele não deixou de fazer essa pequena lembrança ao povo brasileiro, que também o espera para uma visita oficial, uma viagem apostólica, quem sabe em breve.
19: Muito bem, obrigado, Luca Bassani, obrigado pelas informações, pelas atualizações, pelo detalhe do que existe atrás dessa notícia. Algo muito importante, a gente tem a honra de ter aqui o Padre Juarez para comentar com a gente também. Muito obrigado, tá? Bom trabalho para você aí na Europa. Valeu. Muito interessante. O Papa Leão, ele já teve no Brasil algumas vezes, né?
22: Sim.
19: Principalmente em Belo Horizonte. Já comeu até torresmo com a cervejinha. Foi lá até mais de uma vez no Brasil, né?
21: Tá quase mineiro esse Papa aí.
19: Quase mineiro. Falou até o Ai.
20: Lagoinha.
19: Agora, muito interessante o que trouxe o Luca Bassani sobre a transparência.
22: Isso.
19: Não esquecendo a pergunta que a Laura fez.
22: Isso mesmo.
19: Isso
22: foi uma coisa que chama atenção. Ele próprio deu a notícia. Não precisou de um porta-voz, não precisou de alguém que dessa. E também essa transparência em dar a notícia minimiza o fato da gravidade. Porque de repente a pessoa fala assim, o porta-voz vai dizer sobre essa notícia.
19: Não, não precisa.
22: Isso dá a impressão que tem uma gravidade maior. Não é? E não tem.
19: Eu queria fazer um contraponto com o Papa João Paulo II. Esse teve ali uma situação de saúde muito pouco exposta, mas ao mesmo tempo muito visível para os fiéis.
20: Era visivelmente debilitado.
19: Ele se contorcia de dores, parecia que estava tendo ali. E nada era dito também.
22: Nada era dito. Ele tinha um Parkinson, né? Que de repente ele foi, foi ficando. E ele foi ficando
20: empurrando, né,
22: na frente da gente. É,
19: na frente.
22: Mas isso é muito da personalidade do João Paulo II, que ele não deixava de.
19: Ele também era um atleta, ele era um montanhista.
22: Montanhista, é verdade. É. Mas ele não deixava.
19: Polonês forte.
22: Houve, né, sugestões até da renúncia, mas ele jamais renunciaria de maneira alguma. Como o Francisco também.
20: O Papa Francisco também foi, né?
22: Ficando sem andar.
20: Eu estive na presença dele poucos meses antes dele falecer e tive a oportunidade de conversar com ele. E ele não desistia.
22: É.
20: Você via que ele, pra falar, ele tava extremamente cansado, né?
22: Mas isso mesmo.
20: Pulmão só
22: e tudo. É verdade.
20: Mas ainda assim, padre, muito resistente, né? Verdade, muito forte ali.
22: Muito interessante. Mas essa transparência é muito boa.
19: Eu acho que é uma nova forma, né? De lidar. Dificilmente isso tem retrocessos, né, padre?
22: Isso mesmo.
19: Pois muito bem. Eu quero seguir aqui. 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
19: 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E é o seguinte, né? Eu vou fazer a pergunta que eu tô te fazendo. A gente quer saber se as manifestações políticas podem mudar o voto dos indecisos. E a gente tá te perguntando e temos até o padre Juarez para responder. Ele já disse, mas ele também está devendo uma resposta aqui sobre a esperança. Esperança.
22: É muito interessante.
19: É tão importante que eu vou pedir até um intervalo.
22: Então tá bom.
19: Eu vou pedir um intervalo no rádio e na TV. Daqui a pouco a gente vai ter Josias Teófilo também no sofá, agora já com o jornal do lado, que agora ele incorporou o jornal. A gente tá te esperando rapidinho no rádio e na TV. Rapidinho a gente tá de volta.

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3: 11:44.
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22: Com esperar ou com expectativa, que não tem nada a ver. Só etimologicamente, olha, esperança vem do latim.
23: Já voltamos pra rádio, viu, padre? O padre tá explicando pra Laura uma pergunta. Ele tava falando sobre esperança e desesperança.
22: E esperança não é esperar. A esperança vem do latim spes, spes. E esperar é um verbo no latim spectare. O espectar é aquele que fica como espectador, que espera algo acontecer. Espectador. A esperança não é quem espera. A esperança é quem tem certeza, né? Por isso, a esperança é uma virtude, a gente chama de virtude teologal. É uma força colocada dentro de nós por Deus. É uma força colocada dentro de nós. Nós temos a certeza de que nós vamos receber algo. Só que não está aqui agora. Isso é esperança. Ela virá. Isto me move. Isto me move. Trabalhar, levantar, lutar. Isso é que me move. Porque eu tenho certeza que eu vou ter. Né? A desesperança que faz o desesperado, né, é a pior coisa que pode acontecer numa pessoa. Por quê? Primeiro, porque ela tem, está sem essa virtude, essa força que vem de Deus. E segundo, porque ela não tem por que lutar. Por que viver? Por que sair? Por que levantar?
23: E a esperança, padre, está em todos os lugares que a gente pode esperar, né? A gente viu agora o Luca Bassano contando que o padre joga, o santo padre, o papa joga tênis.
22: Tênis,
23: é uma imagem bonita que aconteceu na Austrália, durante o Australian Open. É, os invejosos podem até dizer que pode ser um IA, mas eu quero ficar com a mensagem da imagem. Uma partida de tênis, e ali, acidentalmente, uma gaivota atravessa a quadra. Junto com a outra amiga. Tum! Acerta. Ela cai.
0: Ah, que legal.
23: O que, que aconteceu? Ela ficou... Voltou. As gaivotas voltam pra ajudar.
22: Olha que interessante.
23: Amiga, estou aqui. Amigo, estou aqui. Pode ser IA ou não, mas a mensagem é essa. Não desista.
22: Não desista.
1: É, eu acho que...
23: Volte. E o que acontece com ela é mais impressionante ainda. Pode ser até uma partida que o Papa podia estar jogando, né? Porque, olha,
1: tem
23: a esperança.
1: Tem um final feliz, né?
23: O final é lindo, porque elas voltam, resgatam a amiga e ela...
1: Interessante. A cena ali não mostra o final, mas ela se levanta e
23: ela
1: e
23: se levanta.
1: E eu acho que no dia de Nossa Senhora Aparecida, independente da religião das pessoas, mas pelo menos pelo o exemplo, né, da mãe de Jesus, acho que eu queria pelo menos fazer esse recorte de passar essa mensagem de esperança para as pessoas, passar essa mensagem de que vale a pena a gente acreditar, e, embora a gente esteja num contexto político, mas acreditar que as coisas vão melhorar, independente do seu espectro, da sua religião, da sua identidade, a gente ter um pouco, botar um pouco mais de fé nas coisas, de que aquele emprego que você está querendo, ele vai chegar, de que aquela faculdade que você quer pagar, você vai conseguir pagar, daquele plano de saúde, porque a gente vive tanta desesperança, que eu acho que é importante em dias como esse, onde a gente acaba vindo mais para reflexão, a gente ter também esse lembrete pra gente, pro almoço de família, sabe aquele parente que faz muito tempo que você não almoça junto, eu acho que é um tempo da gente também olhar para esse tipo de situação, e desde essa gaivota que se levanta, a gente ter esse voto de confiança mesmo um no outro.
3: Até porque a questão da sociedade em que a gente vive, nosso papel como cidadão, não começa e nem termina nos dias de eleições, né? Mas sim nas decisões que a gente tem diariamente no nosso cotidiano, que vão sim formando o nosso dia a dia, o que a gente vai viver e a sociedade que a gente vive.
23: Muito bem. E Dia das Crianças, né, padre?
22: Dia das crianças, é verdade. A gente tinha esquecido o Dia das Crianças, é verdade.
3: O que representa isso também?
22: Dia das Crianças representa essa grande esperança, né? Essa grande esperança. Porque, na verdade, olhar para criança é olhar para esse futuro que a gente espera e espera que seja da melhor forma possível. A esperança é justamente por que lutar, por que viver, por que, né? E o que o Matheus dizia, olha, eu tenho certeza que meu emprego vai chegar? Tenho, não tá agora aqui, mas é o que vai me mover, que vai me fazer eu lutar, que vai fazer eu não desistir, né?
1: É menos o Josias que tá no jornal aqui agora.
23: Agora.
3: Tá aqui, ó, gente, tá se namorando no jornal aqui.
23: O padre, a gente falou muito sobre o eleitor indeciso. Todas as campanhas hoje estão de olho nesses 33 milhões.
22: É, 30 milhões.
23: E aí, se a gente soma também os que votaram branco e nulo, a gente chega perto aí dos 40 milhões de eleitores que, de alguma forma, disseram alguma coisa sem participar.
22: É,
23: sem ir votar. Hoje a gente fala no voto obrigatório, mas o voto hoje é quase a multa de não votar custa menos de 3,50. Claro, tem alguns problemas ali para renovar um passaporte ou não, mas é tudo resolvível. Ou seja, o não votar também é um manifestar.
22: É um posicionamento, né?
12: Eu queria perguntar uma coisa para o senhor, mesmo que eu perguntei para o Henrique Mizazi. Por que o senhor vê essa. Não sei se o senhor concorda que está havendo uma retomada católica no Brasil?
22: Sim.
12: Muita gente voltando para a igreja.
22: Eu estou percebendo isso no meu dia.
12: Qual o motivo disso?
22: Olha, interessante. Existe uma retomada muito interessante, e o que ele diz é fato, porque eu vejo no dia a dia, converso com meus amigos padres, eu vejo gente voltando, e jovens que eu digo, voltando. Por quê? As pessoas, e principalmente esses jovens, eles querem o quê? Eles querem uma coisa sólida. Eles querem uma religião baseada na razão. Uma religião que não diga para eles, ó, você tem que acreditar. Ah, por que que eu tenho que acreditar? Então, eles estão, e a igreja está oferecendo isso, porque toda a compreensão da igreja é aquilo que São Paulo dizia, a gente deve buscar as razões da nossa fé. Eu não posso acreditar simplesmente porque eu tenho que acreditar. Isso é crendice. Por exemplo, eu falo assim, ó, tem mula sem cabeça. Aí você fala assim, ah, eu acredito. Mas por que você acredita na mula? Não, porque eu acredito. Isso é crendice. Agora, eu acredito em Deus. Por que você acredita em Deus? Existem razões filosóficas, existem razões, né, existenciais, existe um porquê, existe um testemunho dos apóstolos. Sim, sim. Então, esse jovem que volta, ele quer. Eu vejo isso. Eu batizei 30 jovens.
23: A gente tá dando tchau pro pessoal da rádio.
22: Ah, que pena.
23: Tchau, pessoal da rádio. Muito obrigado. Amanhã a gente tá de volta. Obrigado pela audiência. Mas o sofá continua abençoado.
22: Mas eu fiz.
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2: De esquerda falando do tsunami da ultradireita, que a turma tá lá. Quando você pega essa votação agora do Senado, que ela é expressiva, pode mudar esse jogo com Alcolumbre em 27, porque o mandato dele acaba. É esse o sentimento que você tem com a bancada maior?
3: Ah, pra vocês terem ideia, o nível que aconteceu, e pode ser chamado de tsunami mesmo, que o PL vai ter a maior bancada do Senado nos últimos 40 anos. Então, assim, o Alcolumbre, inclusive o apoio a ele, já está descartado. O presidente
2: Valdemar já falou.
3: O Valdemar falou, está descartado. E se Deus quiser, torço muito para que o Rogério Marinho, por exemplo, boa, possa ser o nosso presidente do Congresso, um cara equilibrado, um cara capacitado. E não tenho dúvidas, como estou te falando, não tenho dúvidas. Quando começar a pressão para impeachment ministro, isso irá acontecer. Ontem, inclusive, ele foi votar e não estava com a cara muito agradável, não.
4: Assim. Olha, vamos. Vê aí como é que foi. Olha só,
5: é que era uma eleição muito competitiva para a segunda volta.
6: Impressionante tu corresponsabilidade, impressionante.
7: La concha de madre. Me roubaram o celular, a puta.
6: Está jodido.
3: Puta de madre, não. Só foi para comprar uma cervejita.
6: Estamos vendo, em vivo e em directo, como. Um brasileiro.
3: E o cara continua a live.
2: O cara que roubou, ele continua na live.
4: Bota o trechinho maior. É porque cortou aí, tá? Só tem esse trechinho? Eu tenho um trechinho tá maior, eu vou demais. Mandar o maior.
2: Mas é uma reportagem, o cara tá fazendo.
4: Tá ao vivo. Ele tá ao vivo, dando a reportagem. E aí, de repente, vem o ladrão, leva o celular do cara e eles ficam nesse desespero.
2: Que
4: eu mandei pra você, Dedê. Depois você coloca.
3: Agora, uma coisa que é inacreditável que eu vejo, se você falou de outros países aí, é a galera que sai do país.
2: Opa!
3: E vota no Lula. Eu, sinceramente, bicho. Tipo, porque, cara.
2: Muita cara de pau.
3: Porque votando no Lula, cara, você não atrapalha, tipo, só com a sua vida, cara. Você atrapalha com a minha também. E fora do país, ainda é sacanagem. Mas... Austrália, Europa, então, muitos países agora. Os países China. Que, por exemplo, Japão. Foi engraçado na Coreia do Norte, né? O Lula ganhou. Inclusive, teve três votos pro Lula.
4: Ganhou na papuda.
3: E um voto. E um voto pro Flávio Bolsonaro na Coreia do Norte. A gente tinha que achar esse herói nacional que votou Flávio Bolsonaro na Coreia do Norte. Tem que ter bolos, cara.
8: Já deve dar pra saber quem era.
3: Ou nem deve estar tá mais por aqui, né?
9: Ele votou e já era. O Zuckerman tava falando do Senado e ano que vem tem a possibilidade de ter uma presidência no Senado, que foi, acho que assim, desde 2018 sempre foi uma pedra no sapato da direita, o presidente do Senado e presidente do Congresso. Você acha que pro ano que vem existe a possibilidade de ter algum presidente justamente para ter essa facilidade de passar as pautas importantes?
3: Eu acho que essa bancada do PL, da forma como está, composição com outros partidos também, eu acho o Flávio extremamente habilidoso também, politicamente. A pressão, não somente nas ruas, mas vai estar muito grande. Tá todo mundo ansiando o dia que vai soltar foguete para quando alguns ministros caírem, assim, esquece, é papo de eu não dormir. E eu não tenho dúvidas que o Brasil espera por isso, porque é o senso de impunidade. Quando você faz o seu imposto de rendas, você errar uma vírgula, você tá lascado. A empresa, quando ela vai fazer lá o fechamento da empresa, se ela erra qualquer coisa tributária, a receita vai cair em cima de você. A primeira propaganda que aparece quando você desce dos Estados Unidos e pousa no Brasil é uma propaganda da Receita Federal. Tipo, seja bem-vindo ao Brasil, paga tributo, otário. Então, assim, quando você olha para a pressão que tá acontecendo, né, de impunidade, por quê? Porque, cara, os caras estão envolvidos até o talo no maior escândalo fiscal do mundo. O cara lá do Lobo de Wall Street virou um menininho.
4: Menino.
3: Uma menina, perto do que Daniel Vorcaro fez. Você percebe que agora saem outras mensagens, falando de mensagens ainda em outros locais, com Alexandre de Moraes, mais privadas, os caras com festas, bancando regalias. E parece que assim, pô, então quer dizer então que eu... Quando eu, enfim, tomo um passo em alta velocidade do radar, eu posso perder minha carteira, alguma coisa e tal. E esses caras podem fazer absolutamente tudo. O senso de impunidade está muito alto. Então eu acho que vai dar para fazer sim, em um cenário diferente.
8: Que essa votação expressiva da direita surpreendeu todo o centro de pesquisa e muita gente da esquerda. Você acha que isso não deixa de ser um recado para os ministros?
3: Com toda certeza. Mostra de que eles vivem num mundo paralelo, essa é a realidade.
8: Mas você acha que vão ficar com medo? Porque não deixa de ser expressivo.
3: É difícil falar medo, porque eu acho que esses caras têm um ego tão grande que eles olham isso e se sentem uns semideuses. Mas eles vivem numa realidade paralela. Eles realmente acreditam que assim, eles vão daqui a pouco mexendo para um lado, mexendo para o outro e vai acabar como acabou antes. Eu sei que eles fizeram isso com vários casos e várias pessoas. E estão tentando fazer isso agora com os escândalos que estão aparecendo. Mas para raciocinar. Todos os deputados que se lançaram agora como voto de protesto, você pega aí alguns caras que não tinham a mínima condição de ser deputado federal, nenhum deles seja elegido.
2: É verdade, cara.
3: Nenhum deles seja elegido.
2: Acabou demais.
3: Acabou com essa história de voto de protesto.
2: Exato.
3: O cara falou, meu irmão, vou jogar meu voto no lixo, não. Vou colocar em alguém com capacidade, etc. Então isso mostra que o povo brasileiro não está tão em berço esplêndido como antigamente.
10: Ô Nicolas, demais, a gente teve esse boom, esse tsunami da direita, que a gente ganhou esse título agora, né? Mas assim, você acredita que tanto na Câmara dos Deputados quanto no Senado, você acha que essa galera, quando chegar lá e for a maior parte mesmo, chegar e falar assim, não, agora a gente vai decidir, porque tem muita coisa que às vezes vem aqui mesmo que a gente cobra dos caras, falando, pô, mas você votou não sei o quê, não, mas veja bem, é porque você acha que vai ter muita politicagem ou esses caras vão entrar porque eles prometeram mesmo?
3: Sempre vai ter o veja bem, né?
2: Sempre.
3: Se tiver o veja bem, não é político.
2: Exato.
3: Veja bem. Olha, veja bem, o que eu sinto a minha ânsia de, meu desejo de, enfim, dar também um mínimo de organização para a direita nesse sentido, é de que muitas vezes não tem, digamos, não somente uma hierarquia, mas não tem uma harmonia, uma coesão de ideias, do tipo, galera, essa semana nós vamos bater só nisso. Aí cada um vai por si, aí chega na tribuna, um fala do seu estado, outro fala do seu estado, sendo que na verdade a maior coisa que a gente tinha que falar era a respeito do aumento, por exemplo, dos valores dos alimentos. E fica uma coisa não uníssona. Então, eu acredito que agora, com as pessoas que entraram, posso falar uma coisa, o pessoal, cara, com 4 mulheres lá, eles conseguem parar aquele trem. É impressionante, eles botam lá...
2: Barulho que faz.
3: Assim, é uma coisa inacreditável. Por quê? Conhece muito bem o regimento, tem também o apoio também da casa, eles podem fazer tudo, né? Eu vi deputado do PT dando tapa na cara... Putz. De deputado na minha frente, meu e não Deus. Aconteceu nada com ele. Pô, o Quaquá do PT, sim, deu um tapa na cara do Messias lá do
4: Espírito Santo. Quaquá é o carioca, né?
3: É o carioca, que é um petista diferente, inclusive, quando se diz sobre segurança pública, ele é Bolsonaro, sim, né? Sim, mas enfim, então eu acho que essa turma que tá entrando é uma galera mais ideológica e firme, e principalmente mais nova, que não tem esse veja bem, porque, cara, eles se elegeram através, eu tô sem meu celular aqui, através do celular, irmão.
2: Sim.
3: Tipo, não tá devendo nada a ninguém. Eu me elegi novamente sem usar um centavo de dinheiro público no meu partido. Pela terceira vez.
4: Agora, uma coisa que a gente não faz análise é o senso de justiça que o brasileiro tem.
2: Opa.
4: O brasileiro não gosta do Judas. O brasileiro, ele não gosta de quem trai.
2: Com certeza.
4: O brasileiro, a gente tem
2: com
4: isso.
2: Com toda certeza.
4: Sim. E esse negócio do Bolsonaro velho.
2: Sim, é isso aí, pô.
4: O Bolsonaro velho.
2: Quanta gente da legião.
4: A gente acompanhou um calvário que fizeram o Bolsonaro velho, porque o Bolsonaro velho tá em cana.
2: É isso mesmo.
4: E tá em cana, não pode falar com o filho. É uma série de
3: loucura.
4: Uma série de coisas que aconteceu. O Bolsonaro velho, se ele pegasse um cachorro caramelo e colocasse Bolsonaro, ele ia ser o mais votado. Ele ia ser o mais votado.
3: O erro da esquerda, também, que é muitas vezes o erro da direita, é subestimar o teu inimigo.
4: Por quê? Porque as pessoas confiam naquele Bolsonaro.
2: Exato.
4: Porque ele não saiu um milímetro do que ele do que ele acreditava.
2: Gosto, verdade, goste,
4: o Bolsonaro velho é um cara
2: João 832.
4: Que ele tem essa. Então muita gente que é de direita e é aquele cara que não é o cara que, sabe?
2: Oba-oba.
4: Tem uns direita que são meio...
2: Que é meio oba-oba.
3: Eu vou te contar um direito.
4: Tem uns direita meio mais ou menos.
3: Deixa eu contar uma história aqui.
4: Que o cara chama de extrema-direita.
3: Ah, nossa, perfeito. Deixa eu dar um exemplo então aqui.
4: Vamos
3: pode
4: lá.
3: Dar?
4: Claro, claro.
3: É exatamente esse pomposo que você tava falando aí. Lá em Minas Gerais, a gente elegeu o senador Domingos Sávio, 222, escolhido pelo presidente Bolsonaro. Segundo lugar, ficou a Marília, não ficou em primeiro. Ficou em segundo lugar, a vaga dela era praticamente já garantida, porque o PT obviamente votou toda nela. Mas o outro candidato que perdeu, o Viana, ele era exatamente esse candidato. E eu lamento muito que durante todos esses anos ele descredibilizou, desprezou a direita e chamava não somente nós de extrema direita, mas o Bolsonaro de extrema direita. Dizia que o Bolsonaro era ultrapassado, que já tinha dado

0: pagou o preço pelo o isentismo e pagou o preço pela frouxidão de não estar ao lado. Agora, os votos da extrema, da tal extrema direita, fez falta para poder eleger.
1: Exatamente.
2: Sim, ficar em cima do mundo.
1: Porque esse negócio de extrema, como é que você pode ter, como é que eles falam, fascista, 6 milhões e quanto teve lá?
2: Mais de 6 milhões de fascistas.
1: 6 milhões de fascistas.
0: Inclusive, eu tive mais
2: voto. Não é? Fascista junto.
0: Agora, isso foi engraçado. Eu tive mais voto para federal do que o governador do PT em Minas Gerais.
3: Não, mas olha, o PT, Emílio, até assusta aqui, porque a turma, a percepção, como é que descola da realidade. O Randolph Rodrigues, que tem debates com o Nicolas aqui.
1: Você gosta, né? Ele gosta, né? Você vê que ele gosta, né? Olha lá o sorrisinho.
3: Tem um nome aqui.
1: Peraí.
3: O que acontece é o seguinte: vários nomes importantes do PT ficaram fora das eleições. E aí a gente tem agora pra tentar entender a percepção do público. Randolph, não está lá. Gleisi Hoffmann, não está lá.
4: Tchau, pessoal.
3: Jorge Viana.
0: Eu fico triste com uma notícia dessa.
3: É, José Dirceu.
1: José Dirceu.
3: Soca tentou a volta, não está lá.
0: O Dirceu Gonçalves ganhou
3: também. Rui Falcão, nome muito forte do PT, não está. Delúbio, lembra do Delúbio?
1: Delúbio.
3: Delúbio Soares
0: Lula
3: também.
0: Lula fez campanha pra ele, tá? Lá em Goiás.
3: Eu sei, e nem precisa falar do Fernando Haddad. Então eu gostaria que você...
0: Mas o Haddad perdeu, acho que foi pro detalhe, não?
3: O Andrade, pequeno detalhe.
1: Foi um tropeço. O Haddad é o político, mais estoico da história.
3: Ele tem.
0: Se ele comprar um anão, crença.
1: É impressionante.
0: Ó, deixa eu dar só alguns nomes aqui que isso aqui é interessante. Lista dos desempregados 2026, tá? Vai lendo aí. Soraya Tronic.
1: Eu gosto.
0: Elisiane Gama. Fiz questão de assim, na CPM do dia 8, falou: você vai perder o Senado.
1: Eu falei, porra.
0: Inclusive, o Senado também, que nós apoiamos também lá no Maranhão, que é do novo, ganhou. Velho, o Brasil. Pausa. O Brasil é muito bizarro. No Maranhão, um senador do novo ganhou. Só isso.
1: Exatamente.
0: Que eu vamos lá, continuando a lista dos empregados. Simone Tebet, essa foi boa demais. Marina Silva.
1: Eu falei também, porra, vocês me devem desculpa.
0: Gleisi Hoffmann, Benedita da Silva, dois direitos lá no Rio de Janeiro. Érica Cocai, Renan Calheiros, Aécio Neves, Dirceu, Jean Willis, João Campos, Paulo Pimenta, e Manuela Dávila. E eu tenho aqui o último, que é o mais importante, Randolph.
5: E o Janones. Então.
0: Quando eu fui lá no Amapá, eu falei: Amapá, hoje, dia 13/9, vai ser o dia que você foi, é o dia histórico que vocês se emanciparam do Pará. E dia 13/9 vai ser o dia de 2026 marcado que vocês se libertaram da velha política. Cara, o Randolph, depois desde 2010, ele perdeu o Senado. Meus parabéns para Amapá, parabéns por vocês terem acordado, isso, porque isso é histórico. Isso é histórico de verdade. Aquele povo ali, pra você ter ideia, Emílio, só em Macapá, 85% das pessoas não tem esgoto tratado. É isso então, que esse política então, faz com o Estado.
1: Então, mas você acha, porque são nomes nacionais.
3: Opa.
1: Sim. Você só falou nome nacional.
3: Só.
1: Você acha que o cara, por exemplo, vamos pegar esse Randolph lá do Amapá.
3: Certo.
1: Você acha que quando ele abandona, quando ele vira um cara nacional, porque a preocupação dele era nacional,
3: exatamente,
1: ele
3: estava
1: brigando se manter. Ele esquece a região dele.
3: Total.
1: É aí que ele perde.
0: Povo,
1: é aí.
0: Eu vou explicar.
1: Porque você é um cara que se mantém com a sua turma em Minas. Você não esqueceu esse cara. Apesar de você hoje,
0: sim,
1: é um cara nacional. Você trabalha para Rio de Janeiro, você trabalha para. Você está circulando o Brasil inteiro. Quero que você tenha mais pretensões para frente. Mas você não abandonou a tua base, né?
0: Mas é porque é o seguinte: o que esses caras fazem? Quando ele chega no Congresso, por que um Alcolumbre é eleito para presidente do Senado? Porque ele faz o trabalho sujo que os outros demais estados não podem fazer.
1: Isso.
0: Por quê?
1: Aí.
0: Porque o voto, infelizmente, nesses estados, durante muito tempo, espero que comece a mudar, é voto comprado, senhor.
1: Sim.
0: Pra você ter ideia, no segundo turno da eleição pra prefeitura de Fortaleza, quando o André Fernandes competiu, os caras estavam falando comigo: irmão, acabou o papel moeda. Por que você acha? Porque a compra de votos e a maneira como eles fazem é muito, posso falar, é diabólica, cara. O cara tá precisando, tipo, de um gás pra poder sobreviver, poder alimentar. O cara vai lá e coloca o gás pra poder votar no cara. O cara vai lá, leva o cara, pega ele lá na casinha dele, leva ele lá na votação, dá R$50 pra ele depois, pra uma pessoa que, tipo assim, tá precisando de R$50 pra poder sobreviver. Então, quando você chega no estado, por exemplo, uma pessoa é eleita por questões ideológicas, até mesmo da esquerda, você

0: ver que ele não consegue fazer isso. Porque se ele chegar lá e, tipo, por exemplo, né, sai uma foto de um cara muito de esquerda com um cara de direita, esse cara perde voto. O Alcolumbre não. Ele tira voto com o cara, com lá, tá nem aí.
1: Não tem
2: ele. Ele janta com todo
0: mundo. O eleitor dele não sabe qual é a diferença. Então, por isso que esses caras são colocados lá pra poder fazer o trabalho sujo. Muitos, inclusive, não se candidatam pra esse cargo, porque se ele fizer o que tem que ser feito, ele vai perder a eleição. Então, eu vejo dessa forma, como que acontece nesses estados. Mas, cara, de verdade, eu tô feliz demais com o Amapá, não somente com o Amapá. Rondônia também elegeu dois senadores também de direita. Cara, no Acre, o Márcio Bittar, que é um cara também de direita lá no Amazonas, sempre combateu a Marina Silva. Pra mim, assim, foi espetacular o que aconteceu em termos de Senado. Espero que não fique, né, aquele depois. Veja
1: só bem, no papinho.
2: Sim, você tá precisando ir pro Nordeste então, Nicolas.
0: Então,
2: essa
0: semana a gente vai planejar agora o segundo turno. Não tem nada a ganho, pelo contrário, historicamente, quem fica na frente.
3: O já ganhou sempre perde.
1: Exato.
3: Olha lá, hein? Fica nesse já ganhou aí, ó. O já ganhou,
1: o jogo
3: já ganhou.
1: Só acaba.
3: Já ganhou sempre perde.
2: Você não viu?
3: Vocês sabem disso.
0: É bom que eu nunca.
3: O já ganhou.
1: Sim.
3: Já ganhou.
1: Tem sempre o segundo tempo da prorrogação.
0: Entra de salto.
1: Aquele gol da Argentina de cabeça.
3: Isso.
2: Tá, agora a gente falou do.
3: Põe o argentino aí perdendo o celular. Isso é muito bom.
2: Põe na tela aí, velho. Eu quero ver.
3: O argentino é canhoteiro e tava aqui no sábado que teve a manifestação.
2: Olha
3: lá, bota aí.
4: Tô atrás.
3: Mas deixa inteiro.
4: Zuckerberg, por eso también le suspendieron una semana las redes sociales en la campaña, por eso hay una campaña brutal de inteligencia artificial y de campaña de desacreditación y desinformación, por eso ha estado en las últimas semanas Marco Rubio y J.D. Vance, el vicepresidente de Estados Unidos, aquí de visita, haciendo apoyo explícito a otros candidatos, lo mismo que hizo Milei hace unas semanas. Así que con mucha fuerza, con mucha expectativa, con mucha esperanza y esperemos que mañana el resultado sea positivo. Ojalá ganar en primera vuelta y si no, quedar en una elección muy competitiva para la segunda vuelta.
5: Impresionante tu corresponsalidad, impresionante.
4: La concha de tu madre.
5: Uy,
4: me robaron el celular, la puta.
5: Me estás jodiendo. No lo puedo creer.
6: No, lo estamos viendo.
5: Estamos viendo, en vivo y en directo.
0: Claro, está con negocio de iFood, ¿no?
5: Un brasileño o un ciudadano o alguien que está ahí le robó el celular a Esteban Paulo, que estuvo aquí
1: para
5: arreglar.
0: Yo hace el elito. Hace el elito.
2: Celular do argentino.
1: Não, falando que ia bem no primeiro, né? A esquerda iria melhor no primeiro turno.
0: Levar uma cervejita, irmão.
3: Deixa eu só dar um recado, rapidinho.
1: Opa.
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2: Fazer o break na nossa rede rádio, muito obrigado pela sua audiência. Nicolas Ferreira tá aqui. Você segue ele nas redes sociais, Nicolas Ferreira DM.
0: A meta era passar 200 mil, você lembra?
2: Vai lá, Reginaldinho. Não.

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0: de volta.
1: Eu queria agradecer o Nicolas, viu, gordão? Não, falando sério.
2: Foi
1: eu queria agradecer o Nicolas, porque o Nicolas sempre foi um cara legal com o pano.
2: Sempre, toda
1: normalmente
2: vida.
1: O cara, quando ele sobe na montanha, ele não vem mais.
2: Ele esquece.
1: Verdade. E você é um cara que, pô, que sempre veio aqui. Pô, obrigado, cara.
3: Não mudou a essência.
1: Eu acho.
4: Galera. Eu já falei com vocês, eu era um menino que depois da igreja ia domingo pra poder ver pânico, deixar meu pai dormir, porque, óbvio, aparecia lá as paniquetes e tal.
3: Me escondi.
4: E tipo assim, eu sempre admirei, cara. Vocês de verdade, você é a história aqui de praticamente todos. Fico muito feliz, lembro de todas as vezes que eu vim pra cá, eu fico, enfim, grato. Hoje, inclusive, trouxe o amor da minha vida aqui, que é a Lívia que tá ali.
3: Porra, meu.
2: Grande Lívia, velho.
4: A Lívia.
1: Fala, Lívia.
2: Tanto nós sempre entendemos, galera. É legal. É 7h37, galera.
4: Todo mundo é um pastor. Todo mundo.
2: Uhum.
4: Todo mundo é um pastor. Porque você conduz as pessoas pra alguma coisa. Um artista é um pastor. Ele tá conduzindo pra algum lugar as ovelhas dele. O humorista, o influenciador hoje também é um pastor, tá conduzindo pra alguma coisa. A quantidade de jovens que segue esses caras não é brincadeira. E aí eu te pergunto o seguinte, por que que o cara, meu irmão, não deixa, guarda o dinheiro dele, faz ali as coisas, pega o dinheiro do capital que as pessoas colocam nele, pra poder passar férias nos Estados Unidos, pra poder comprar um iPhone. Poxa, pra mim é o seguinte, viva coerente conforme que você tá pregando,
2: sim,
4: cara.
2: Sim.
4: Porque, tipo assim, pra mim uma coisa é, o que mais me irrita é o cara que, tipo assim, fica calado quatro anos. Recorde de queimada na Amazônia, recorde de morte em Yanomami, recorde de feminicídio no Brasil, maior taxa de juros real da história, maior carga tributária dos últimos 15 anos, escândalos absurdos envolvendo o INSS, um filho do presidente envolvido nisso, aí o cara chega na eleição e quer falar, olha aqui, gente, olha o vídeo que o Fábio Porchat fez. Fábio Porchat, meu sovaco, sou. A gente precisa, sabe o quê? É mostrar pra essa galera que quando você tem alguém posicionado durante os quatro anos, beleza, votei Lula e mesmo ele fazendo esse monte de merda, eu tô com ele porque eu sou um cara hipócrita, tá bom, agora não dá pra fazer que nem o Felipe Neto, que do nada bota a cabeça e depois de quatro anos fala, ei gente, tudo bem, ai, porque de quatro em quatro anos aparece nazista e fascista, né, no Brasil, de quatro em quatro anos alguém tá tentando matar algum candidato da esquerda, nunca tem, né, quem tenta sempre matar é eles, a gente, né, mas assim, não dá, cara, eu já tô assim, de saco cheio dessa galera, porque artista, meu irmão, posso te falar uma coisa? O povo hipócrita.
1: Mas é o artista velho que tá fazendo L.
3: Olha, hoje novos.
1: Os mais novos fazem muito rápido L.
4: Saudades de quando o Racionais dava orgulho e não dava.
1: Oportunismo. Os artistas agora fazem o L. Muito rápido. Você viu a Ivete Sangalo?
3: É rápido.
4: Pois é.
1: Fez muito rápido. Põe um L rápido dela.
3: É um L comigo.
1: Preste atenção.
3: É um L sem confiança.
1: Vocês têm que ver os detalhes.
2: Isso.
1: Os,
2: é o pedágio rapidinho.
1: Os detalhes da coisa. E só artistas velhos, aqueles titãs velhos.
2: Sim, porque já
1: é os artistas, né?
4: Inclusive,
1: da Globo.
4: Inclusive, o Caetano Veloso. Ô, velho, essa foi boa demais. O PT postou assim: Caetano Veloso é 13. Eu falei, opa, é 13 mesmo, né? Porque pode pesquisar aí. Primeira relação que ele teve com a Paula Lavigne, ela tinha 13 anos de idade. Eu falei, realmente, ele é 13.
1: Mas
4: eles mudaram a legenda depois. Botaram Caetano Veloso. É Lula, sei lá.
2: Mas ninguém te conhece. Ninguém sabe.
1: Então, eu acho. Olha lá. Ó, é muito
2: pronto, rápido.
3: Foi marmelinho.
1: Viu?
3: Achei que
1: passa.
3: É um L da gente.
2: Mas pelo movimento, pra mim, foi tirinho pro alto, hein?
3: Não tá claro se é um L.
1: Entendeu?
3: Se é um L ou se é uma barba.
1: Por quê? Porque
3: é com medo.
2: Parece o Sam fazendo permuta que ele não gosta.
3: É o Sam com a mulher quando ela veste ele.
2: Faz muito rápido essa permuta.
3: É o Sam com o cachorro lá no Instagram.
5: Calma aí, Agostinho.
1: Você vê que não tem mais aquele amor.
3: Vontade.
4: Não tem. E outra coisa, quando aparece o vídeo dos artistazinhos, são os artistas que eu tô assim, quem é essa pessoa? Aquele imbecil daquele xamã lá. Bora, Lula.
3: Bora. Vem,
4: sério mesmo. Até o jovem que gosta dele, porque olha, escuta, eu conheço essa turma por detrás, que mais uma vez, eu nasci numa caramba, numa favela. O xamã começou com batalha de rima, amigo. Os caras são conhecidos por zoar qualquer um, zoar gay, negro, gordo, magro, cabeludo, narigudo, qualquer coisa. Aí chega em eleição, ai, porque nós temos que defender as minorias. Vai pegar as rimas que os caras fazem durante esses 12 anos de batalha de rima, você vê o que acontece. Por isso, cara, que eu acredito que até mesmo os filhos desses artistas devem ficar com vergonha. os caras devem ficar com vontade de tipo, nossa, velho, que vontade de tipo assim, de tá pulando lá um funk do Nicolas, Nicolas Ferreira, bota a esquerda pra correr, mas não, tem que tá lá assim, é o Lula da Silva, a estrela que vai tomar banho.
1: A hipocrisia. É, eu acho que a coerência é importante também. Exato, né, Nicolas? É. A coerência, você ser coerente.
4: O menino quer ficar do lado do Neymar ou do lado do Raí? Sério? Você acha que a galera quer ficar do lado da Ana Castela ou do Pablo Vittar?
1: O Raí é um cara muito por forex. Entendeu?
3: Mas foi um ídolo, né? Mas aí,
1: Raí é um cara muito antigo. Né? Não, mas não é, é antigo. É. O Raí aparece agora. O Raí mora em Paris, acho. Ele mora mais aqui. Acho que ele mora mais aqui.
2: Só vem pra festa
1: do MST. É um cara meio esquisito, né?
4: Exatamente, era pra ver 4 anos só.
3: Só pra comer risoto no MST.
1: É um cara esquisito, é um cara estranho. Então você vê como é que.
4: Só pra agradecer aí, ó. Batemos 300 mil aí, essa produção não fala aí. É o Delário.
3: Delário não divulga.
4: É, Delário não fala nada.
3: Delário já foi melhor também.
1: Ele é bom pra tomar. Mas você acha. Você acha que agora tem o segundo turno, né? Agora segundo é o segundo turno. São 20 dias.
3: Sim.
1: Parece que a gente já tem um debate agora na Band, é o primeiro debate, já é no final de semana. Você acha que vai ter o debate? Você acha que eles vão pra debater?
4: Eu acho que o Lula vai. Até mesmo porque eu acho que era a programação dele não ir no primeiro e ir no segundo. Eu acho que vai ser difícil ele mesmo se defender, porque nem os petistas estão com vontade mais de fazer o L, ainda mais ele se defender, né? Mas eu acho que ele vai. Eu acho que ele vai e o Flávio tá preparado, cara. O Flávio tava extremamente preparado no primeiro turno ali, no final, poder debater lá na Globo. E vai ser uma ótima oportunidade pro Flávio mostrar o que eles fizeram, né? Com a Globo. Com a Globo. Né, que enfim, acordou também, mas acordou pô, depois. Nossa, depois. O que tá acontecendo?
1: Demorou um pouco.
4: É, Moraes, quem é? meu Deus, que sono que eu estava. Então, assim, eu acho que vai ser uma oportunidade para mostrar dentro da Globo o que está acontecendo. Assim, pode ter certeza, não tem memória curta, não. Muitos jornalistas que estão ali falando algo contribuíram para criar esse monstro que vocês sabem quem é.
3: E faz tempo que a gente não tem esperança, o Emílio até citou aqui, né? Da turma tá meio desacreditada. E uma das pautas que a gente teve que foi muito forte foi o Lava Jato com a anticorrupção. Volta esse tema.
4: Exatamente.
3: Porque o Flávio tem essa oportunidade também na campanha de falar sobre. Roberta Lucinger, tem toda. É o que estão falando. Você acha que essa seria a estratégia agora? Qual que seria a estratégia de pauta agora?
4: Olha, o caso do Lulinha, cara, eu fiz 7 episódios, deu mais de 50 milhões de visualizações. Eita. A galera vai, obviamente, vai sair mais coisas disso. E posso ser bem sincero, eu acredito que eles vão querer ir pro lado, sei lá, social, de escala, de trabalho, prometendo mil coisas para as pessoas. E eu acho que a gente vai ter que jogar com a verdade mesmo. Principalmente com relação aos indecisos. Se os indecisos, cara, se as porcentagens da galera que votou ali, Caiado, Zema, Renan, já votar enfim, eu não sei o que eu posso fazer no programa ao vivo, mas enfim, votar em outro candidato que tá disputando aí, eu acho que dá pra poder mudar o cenário das eleições aí.
3: Ô Nicolas,
2: pode falar. Não, eu ia perguntar, Augustinho. Assim, reta final, o que que você acha que o PT tem o governo na mão, tem a máquina na mão. O que você acha que a gente pode...
1: Fizeram tanta coisa boa com essa máquina.
2: Não, falando que fizeram coisa boa.
3: Passar máquina, a máquina no teu cabelo, pô.
2: Mas vão tentar usar...
4: Máquina de ser.
2: Vão tentar fazer o inferno, como a Janja disse. O que você acha que vem aí de medidas nesses próximos 20 dias?
4: Como eu disse, eu acho que eles vão trabalhar. O Lula disse, né? Olha, terça-feira, alguma coisa assim. Vocês vão
2: falar
4: ver,
2: com a Janjinha.
4: Vocês vão ver o que terça-feira, a direita vai ver o que terça-feira nós vamos começar a fazer e tal. Eu acho que ele tá, obviamente, falando isso por causa da questão do debate da escala. Vão tentar, obviamente, enganar as pessoas, mas, cara, pelo resultado que já deu no primeiro turno, todas essas mentiras caiu por terra. Todas essas mentiras que eram por terra. As pessoas sabem que não é somente a pauta da escala. Tem que ser rediscutida a escala, com a escala, com toda certeza. Mas a escala, com o alimento aumentando, com a inflação aumentando, com a pessoa não tendo um trânsito que ela fique no mínimo 2-3 horas para poder chegar no trabalho, ela tá fazendo uma live de trabalho dela, ela é roubada no meio da rua, o salário dela tá sendo picotado não somente por conta da escala. Não é à toa que várias pessoas vão para outros países com outras escalas completamente diferentes, mas vê o dinheiro dela rendendo. Imagina a pessoa ter que, comprar um iPhone, quero comprar um iPhone dobrável no Brasil, tá 30 mil reais. E por quê? 40% disso, se eu não me engano, é imposto. Ah, quero comprar um carro popular. Não existe mais carro popular. Carro popular hoje é 100, R$120 mil. É. Quanto tá um up? Nem sei quanto que tá um up. Deve estar na faixa disso aí. Então, assim, a pessoa olha e fala, será que é só escala? Será que eu vou ficar em casa de folga? E tem que ter mesmo. É um momento para ela poder exercitar sua fé, para poder curtir sua família. Mas a conta tem que bater. Não adianta fazer uma promessa que você não consiga cumprir, pô. Entendeu? Ah, não, nós vamos, imagina, não, nós vamos, a partir do ano que vem, a gente vai dar, quem que é esse que apareceu ali, gente?
1: É o Boni. Boni. É quando ganha da Globo. Isso. Eles gostam de ganhar. Você gosta de ganhar do Lula, eles gostam de ganhar da Globo.
2: É isso aí, nós estamos mesmo.
1: Olha lá, ele gosta quando ganha da Globo. Fica esse Boni rindo, olha lá. Você gosta de ganhar do Lula, a gente gosta de ganhar da Globo.
0: Cada um gosta de ganhar de alguém.
4: Cada um gosta de ganhar de alguém.
0: Brasil contra a Argentina, e a gente vai.
4: São Paulo. Mas enfim, é isso, cara. Eu acho que eles vai ser a estratégia deles aí, mas eu acho que não vai colar, não.
0: Ô Nicolas, qual que é a diferença desse segundo turno de 2022, desse aqui, e você e as outras lideranças de direita, qual vai ser o papel de vocês a partir de agora?
1: Posso emendar nesse mesmo assunto?
0: Diga.
1: Você acha que dá para ampliar, porque o Bolsonaro ganhou em Minas.
0: Opa. Sim.
1: Coisa muito difícil.
0: Exato.
1: Você acha que dá para ampliar lá?
4: Dá, até mesmo porque em 2022 o Bolsonaro teve o maior crescimento de votos.
1: Sim,
4: No segundo, se eu não me engano, ele foi 8 milhões de votos a mais. Então, acho que tem espaço gigantesco para poder crescer. Em Minas nós vamos trabalhar nisso. Quarta-feira eu tô indo para Brasília pra gente poder organizar o que vai fazer. Vamos fazer tipo uma motociata finalizando em Juiz de Fora, que foi o local das cidades grandes em Minas Gerais, que só a única que o Bolsonaro não ganhou. Então a estratégia vai ter que converter lá. Nós vamos rodar os estados. Quais estados? A última vez eu rodei o Nordeste inteiro, todas as capitais. Quem que nós vamos levar? Pô, vamos levar o André Fernandes, nossa liderança do Nordeste, maior votação que teve. Vamos levar os outros deputados. Pô, o Pavanato também, que teve uma votação histórica. A gente vai levar a Michelle. Inclusive a Michelle teve mais votos no DF do que o Flávio.
1: Sim.
4: Isso é loucura. Então, assim, é uma
1: função. É o velho.
4: Exatamente.
1: Isso é o velho.
4: Esquece
1: esse negócio. É o velho.
4: Não, total.
1: Você conhece o velho.
2: Guardado.
1: Total, total. É o velho.
2: Por isso que os caras querem ele guardar.
1: Não faz um vídeo.
2: Imagina ele podendo dar entrevista e falar que ele
1: é o velho. É
0: um milhão de votos.
1: Entrou um Bolsonaro. Entrou seis.
4: Porra, meu.
1: Entrou
4: o Soluço
1: aqui,
4: um milhão.
1: Aqui entrou. Não. Aqui entrou uma Bolsonaro que nem Bolsonaro é. Só botou um.
0: Só o sobrenome, né?
1: Você sabe disso, né? Juro. É sério. Não tem nada a ver com o Bolsonaro.
4: Nada.
1: Ela bolou.
4: Pausa. Cara, a quantidade de gente no Brasil inteiro. Que eu falei assim, cara, não é possível. Tá acontecendo alguma coisa, enfim. Não vou falar lá de urna, não, tá? Fique em paz. Tá acontecendo alguma coisa na urna aí. Por quê? A galera achou que tava votando em mim, mas de outro estado. Aí apertava 22, apareceu outra cara. Não, teve uma galera, eu acho que foi do Rio de Janeiro, chamou a polícia, meu amigo.
1: Entendi.
4: Chamou a polícia, não sei o que, essas urnas e tal. Falei, não, velho, é porque ele tá
2: é outro estado, outros, não, né? Pode votar no seu estado.
1: Porque você vira um nome nacional, né,
4: não,
1: Nicolas?
4: Não, isso é muito legal, cara, assim, eu fico muito feliz de verdade, bicho, porque pra mim é surreal, quando aconteceu no Amapá, ameaça de morte, prenderam, inclusive, um estudante da Federal que queria me matar lá no estado. Minha família, que continua sendo uma família simples, uma família, tipo, humilde, uma família que a gente, enfim, continua reunindo juntos no domingo. E ver, cara, tipo assim, eles não me entraram como Nicolas deputado.
1: Sim.
4: Entraram como Nicolas por Nicolas. É. Nicolas.
1: 2038 tá aí.
4: O Nicolas e tal. E tipo assim, quando eu chego em outro estado, eu vejo, tipo assim, um moleque, tipo assim, bicho, chorando. Eu tenho uma cacetada de cartinha lá em casa, dos meninos e tal, a mãe falando. Eu fico grato e posso ter certeza. Não falei isso aqui até agora, esse momento. Mas o grande ódio, cara, dessa galera comigo, porque sendo bem sincero, cara, a gente me deu um presente. Vai.
1: Oh.
4: Me dá um presente, você nunca briga pra baixo. O Lula brigar comigo é brigar pra baixo.
1: Lógico.
4: Porque eu quero presidente da República. Que dia que eu vou, presidente da República, eu vou ficar brigando com um deputado de Minas Gerais que eu nem conheço, né, segundo o Lula?
2: Nunca viu,
4: não sabe nem falar. O Nicolas Ferreira, aquele menino lá.
2: É Nicolas.
4: Então, assim, cara, isso não é um ódio só por conta de, tipo, de votos, de eleição. É porque eles não conseguem entender o que acontece. E isso, Emílio, eu não, cara, eu falo isso assim, com tranquilidade no meu coração. Eu nem merecia isso, cara. Tipo, pelas inúmeras vezes que eu já errei com Deus, pelas inúmeras vezes que eu já falhei. Mas assim, cara, a Bíblia fala que o amor de Deus, ele nos constrange. E fala mais que, cara, enquanto esses caras vêm com carros e cavalos, que era o que na época, né, digamos assim, era o que tinha de força bélica, cara, nós temos o nome do Senhor dos Exércitos. Então, assim, eu nunca fui pra algo achando que o meu nome era grande. Tipo assim, pô, não, sou Nicolas Ferreira, cara. Tipo assim, eu vou enfrentar o fulano de tal. Pelo contrário, eu sempre falei, cara, se eu não estiver próximo de Cristo, eu tô lascado. O meu maior medo do meu coração é eu estar indo pra um caminho que talvez Deus não queira que eu esteja indo pra aquele caminho. Esses caras não me amedrontam, ministro não me amedronta, nem querendo me ameaçar, etc, tal, me prender. Isso não me amedronta. O meu único medo que eu tenho é de, tipo, eu tá fazendo alguma coisa e Cristo tava querendo que eu tivesse outra. Eles não entendem isso. Quando eu terminei o Acorda Brasil, na terça-feira eu fui pra Brasília. E lá na Câmara Federal, tava o Lindenberg e o da Cueca lá, o Capitão Cueca. E aí eles chegaram pra mim e eu falei com eles assim, falei, ó, você tava querendo que alguém morresse lá, né, por causa do raio, né, pra vocês botar a culpa em mim. Não tenho dúvidas.
1: Sim.
4: Se alguém claro, morresse, eu tava porra, preso hoje.
1: Sim. Beleza? Essa era a notícia.
4: E aí ele falou, o Lindenberg falou assim, cara, eu não consigo entender o que acontece, porque tava chovendo, quando você subiu no carro, abriu um sol. Falei, é claro que você não entende, Satanás, é porque você não conhece Jesus. Aí depois falou assim, cara, porque não tem condição, cara, tipo, você foi fazendo as coisas sorrindo. E isso que deixa eles realmente endemoniados, porque, cara, eu sei que tem muita gente que não acredita, talvez, que isso possa acontecer. Na minha infância, na minha adolescência, o meu mundo, o meu universo, era a minha igreja, era a minha família. Eu nunca tive ídolo fora, tipo assim, não, eu gostava muito da Britney Spears.
1: Oh.
4: Tem como falar, mas pelo menos não é de
1: homem. Fazer a coreografia, ninguém sabia. Cara,
4: mas a Britney Spears, né? Esquece. Gostei de louro, é a toa que eu casei com uma. E cara, eu olhava e falava assim, cara, esses aqui são as minhas referências. Meus tios, referência de pessoa certa. Tipo, pra mim era inconcebível. Eu, tipo assim, um amigo meu que era o Henrique, eu falava assim, ele falava assim, mano, como assim essa coisa de ficar? Como assim que você não fica com ninguém? Eu falei, irmão, pra mim não faz sentido. Até mesmo com várias outras coisas, tipo assim, questões morais.
1: Valor.
4: Quando você conversa com outra pessoa, por exemplo, sei lá, durante o namoro, durante o noivado, vocês se esperaram pro casamento? Tipo, óbvio. Tipo, você troca ideia com outra pessoa, a pessoa acha que isso é uma loucura. Mas porque a minha realidade não era a realidade daqui de fora. A minha realidade sempre foi a realidade da igreja, não de uma forma impositiva. Sim. Meu pai sempre me explicou o porquê das
1: lógico,
4: coisas. Então, quando eu olho pra fora, eu entendo porquê que a Janja não me entende. Eu entendo porque que os caras não me entendem. Porque, cara, eu não faço parte desse mundo desses caras. Então, tipo, eu quero realmente agradecer mesmo, cara. E é toda honra, toda glória a Deus mesmo. Se eu tive 3.119.000 votos, 318, é porque, cara, Deus tem algum plano, cara, na minha vida. E agradeço muito a Deus por isso. Obrigado. Nós vai

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1: A coisa mais difícil que existe, né? Porque a gente não, você é protagonista nesse momento, você é o cara que tá lá, lógico, protagonizando. Opa. Já com quantas eleições você é? Você via que tem quando era recorde. Você era vereador, o quê? Oito anos? Três? Seis anos.
2: Recorde em cima de recorde.
1: Agora você está protagonizando. A gente vai vota como um simples. Opa, quando você vota em alguém, você vota com confiança na que pessoa. Esse cara vai te ajudar, vai fazer alguma coisa pelo país, vai fazer alguma coisa pelos necessitados, vai fazer alguma coisa por alguém.
3: Você então, deposita,
1: você deposita confiança. Então isso aí é um. Você precisa, mas, agora você responde pro povo.
4: Mas assim, eu já tinha.
1: E quanto mais alta a montanha, mais forte, sim, é o vento.
4: Venta muito. Eu já tinha, eu já dou a minha resposta, né? Estou finalizando meu último ano agora de mandato, graças a Deus reeleito. Mas assim, muitas das coisas que a gente faz em âmbito social, por exemplo, tem hora que eu nem divulgo, cara. Porque, mas assim, são muitas vidas que a gente alcança. No norte de Minas, por exemplo, a gente energizou 32 poços artesianos. Pela primeira vez, as pessoas de lá, cara, conseguiram lavar. Tipo, a pia delas sem ter, tipo, uma água.
3: Chegava
4: a
3: água.
4: É, o bote. A gente comprou um bote, tipo, diferente pra pessoa, motorizado, pra poder. É um. Ai, como é que chama? É bote mesmo, pô. É pra poder, motorizado, pra poder levar eles pro trabalho, pra um transporte. É, quantidade de demanda que chega na saúde pra gente. Igual, chegou há 3, 4 dias atrás. Nicolas, uma pessoa tá aqui, uma criança de 1 ano e meio, começou a dar, tipo, sei lá, hemorragia, não sei o que na cabeça, tem que transferir. Eu vou lá atrás, coloco minha assessora pra ir. Então, assim, são. É, cara, essa é a resposta, eu já tenho dado. E esses votos, não é voto só de, ah, você fala mal do Lula, não. Não é, eu fiz um trabalho, cara, de emenda, de entrega nas cidades, pra poder, tipo, colocar, por exemplo, um neuromonitoramento, pra poder, antes daquela criança já nascer, pra poder verificar se ela tem alguma síndrome, alguma coisa, pra poder ajudar. Então, assim, é muita coisa, só que, cara, imagina se você tivesse que trabalhar e te filmar ao mesmo tempo. Você ficar falando, ó, hoje eu fiz isso e isso.
3: Tem muita distração também na rede, cara, social, tem muita briga.
4: Não, a galera gosta, muitas das vezes, de polêmica, de confronto, porque é isso que gera rivalidade.
3: Engaja.
4: É à toa que o Big Brother tá aí, já tem 26 anos.
3: Sem dúvida.
4: Né? Mas, ainda assim, cara, eu fiz um Instagram, inclusive, se eu conseguir colocar aí, Delário, vai ser maneiro. Chama O Que Nicolas Fez, beleza?
3: Ah,
4: o Instagram chama O Que Nicolas Fez e tem vários vídeos lá daquilo que a gente conquistou, daquilo que a gente realizou. Cara, com um vídeo e com uma pressão no TJ de Minas Gerais, a gente fez com que um juiz que tinha soltado um pedófilo, em uma semana, a gente conseguiu fazer com que o juiz fosse, perdesse a aposentadoria, fosse afastado do cargo e o pedófilo voltou pra cadeia, cara. Isso é o tipo de força que não é só por conta do meu cargo, é por conta disso aqui, cara. Sim. E aí a voz que as pessoas me deram, né?
3: E o projeto acaba ficando esquecido.
1: Mas é o poder, né?
3: É, tá turma.
1: Porque se o cara usar o poder, porque você imagina o poder que você tem. Imagina o que você pode mudar a vida de tanta gente, sim, né? Imagina, lógico, o que um presidente da república, que é o cara mais importante, pode fazer em benefício da população. Sim. Isso é o poder.
3: Lógico.
1: Isso é o poder.
3: A ferramenta.
1: Agora, muita gente acha que o poder é ter grana, é ir lá se corromper.
3: Sim, exatamente.
1: Ter o dinheiro, é ter o acesso. O cara que tem esse poder pede uma passagem para levar o filho, assistir o show de
3: tomar um macaco.
1: O outro vai tomar um uísque.
3: Isso, lá em Londres.
1: Aí o outro é o presidente.
3: Camarote.
1: Privilégio. Se ele me deu o uísque, eu já esqueci, porque eu já bebi.
3: O poder é, porra, privilégio, porra, não a transformação, porra, de alguém,
4: exatamente,
3: né?
4: Exatamente.
3: É dentro desse,
4: então,
3: lugar.
4: Assim, mostrou ali, enfim, o Instagram ali pra quebrar esse tipo de narrativa. Na minha comissão na CCJ, mesmo o PT, o pessoal votando contra, a gente conseguiu aprovar a redução da maioridade penal. Porque pra mim, se menor tem idade pra matar, tem idade pra ir pra cadeia. E a gente aprovou também aumento de penas pra criminosos como pedófilos, estupradores. O PT, pessoal, também votou contra. A gente propôs a PEC da responsabilidade fiscal, igual o Milei fez, né, minha PEC, pra poder fazer o seguinte: o país, né, o governo, ele tá em déficit fiscal, o primeiro corte tem que acontecer na nossa pele, não na pele do povo. Então, primeiro vai presidente, vice-presidente, ministro de Estado, deputados federais e senadores. E aí tem proporcionalmente, né? Primeiro faz 25%, depois 50%, e isso eu propus. Então, assim, tem muitas coisas, cara, que a gente conseguiu fazer.
3: Nesse Instagram seu, o Nicolas Fez, tem o projeto de educação financeira na parte de educação, uma coisa que era uma bandeira sua, que não foi falado também.
4: Sim, em Belo Horizonte, eu fiz um projeto, se tornou lei, que no contraturno das escolas é ensinado educação financeira e direito.
3: Legal.
4: Então, é muita coisa mesmo, cara, que a gente faz, porque minha equipe também é muito boa, obrigado a equipe, tanto jurídica, quanto social, quanto de emendas, todo mundo, assim, trabalha muito e é muita coisa. Do tanto que os caras que vivem falando assim, ai, porque o Nicolas não mandou emenda
1: você
4: pra cá.
1: Tem muito preguiçoso na sua equipe, que você trabalha mais.
3: Você que manda
1: eu tenho essa informação.
3: Parece aqui.
1: Parece tá o pânico. Entrar. O pânico eu tenho é informação assim, que é você que tá sempre se gravando.
3: Finge que trabalha.
1: A equipe finge que trabalha. Você tá ligado. O Delari que falou.
3: Delari que gerencia a sua equipe, ele falou.
1: Porque o Nicolas é um cara que trabalha muito. E é o seguinte, por isso também que dentro da própria direita tem tanta inveja, seria? Opa. Pode ser esse nome, né?
4: Sim.
1: É inveja, né? Qual seria o outro nome?
3: É sim mesmo.
1: Não tem outro. O nome é porque é difícil protagonizar, né?
3: Todo mundo quer o protagonista.
1: É complicado. Isso aí você acha que é porque tem muitos nomes na direita, tem muito cacique.
4: Eu não acho que é muito nome, eu acho que tem uma galera aí que fica preocupada com 2030, 2034. Vou deixar aqui bem claro para todo mundo, pros desavisados. Eu não posso vir a nada em 2030, diferente daquilo que eu já estou. Eu não vou ter idade, tá nem para presidente, nem para senado. Então, se vocês acham que eu sou uma ameaça para qualquer pessoa, saibam que desde o começo eu disse, no momento certo, eu vou entrar de cabeça na campanha do Flávio Bolsonaro. Mas antes, como qualquer coisa na vida, você precisa conhecer. Você precisa conhecer.
3: Avaliar.
4: Eu falei isso com o Jair Bolsonaro. Falei, presidente, eu conheço o senhor, mas eu não conheço seu filho, Flávio.
3: Exato.
4: E eu passei a conhecer. E posso falar, passei a admirar. Um cara equilibrado, um cara que não entrou na onda de vários outros. E Minas Gerais, eu não tenho dúvidas. Eu não quero colocar isso aqui nas minhas costas, falar que fui eu que fiz isso, porque são inúmeros anônimos, desconhecidos, que fizeram campanha pro Flávio e que merecem, né, um título, digamos, de ter virado em Minas Gerais. Mas, cara, sinceramente, agora, de político em Minas Gerais, eu não vi ninguém fazendo aquilo que a gente fez. E não foi só, tipo assim, vota no Flávio, não. Meu irmão, era bloquinho, três bloquinhos por dia, foram mais de 70, 80 cidades que a gente rodou. A gente fez material, cara, pros nove nossos estaduais, e cada um fazendo campanha, não somente pra mim, mas pro Flávio, em todas as regiões de Minas Gerais. A gente, assim, conseguiu fazer uma coisa inacreditável. Eu realmente tava com muito medo do Flávio ficar atrás de Minas Gerais, que eu falei, cara, tipo, vai ser meio que, entre aspas, um trabalho nosso jogado fora. Então, assim, inclusive pra esses que me atacam, que inclusive algum deles, né, o próprio pai tá preso e depende dessa eleição, eu tô dando mais sangue do que muitos deles que ficam só falando, mas muito mais sangue mesmo. O meu vídeo, por exemplo, do próximo presidente da república que indica quatro ministros do STF, deu 50 milhões de visualizações. Tipo, isso não é qualquer coisa, entendeu? O vídeo que eu fiz a respeito do Lula, da fala dele lá, você acha que chegou aonde? Você acha que isso não ajudou? Então, cara, o que eu sempre respondi a esses caras é com trabalho. É com trabalho. E mesmo aí atacando, sendo injustos, inclusive teve gente, candidato a Senado, que eu não coloquei na minha colinha, e não coloquei mesmo porque no fim das contas, eu acho que ele não queria meu apoio. E não era surpresa pra ninguém que ele não queria meu apoio. Porque foram dois momentos. Primeiro, me acusou de eu tentar assassinar e calar o pai dele. Esse foi o primeiro ponto. E segundo, no dia que vazou o áudio do Vorcaro, quando a esquerda inteira estava tentando me pintar como um criminoso por eu ter conversado com um cara que na época não tinha absolutamente nada contra ele, foi postado a seguinte questão: hoje está tudo posto. Eram todos contra o meu pai e o povo, por projetos pessoais de 2030 e 2034. Você tem ideia o que em um dos dias mais difíceis para mim e para minha família, um cara falar que eu tô tentando, que eu estava ao lado do sistema pra poder acabar com o pai dele? Então, sim, me perdoa, eu tenho um limite, cara. Eu tenho um limite daquilo que eu posso fazer e não vou fazer. Ai, porque Nicolas não colocou fulano de tal na colinha Santa Catarina? Não coloquei. E não colocaria. Ah, porque você é vingativo? Não, é porque eu tenho princípio. E uma pessoa que me fala que eu tava tentando acusar o pai dele, de tentativa de eu tentar matar o pai dele e calar o pai dele, não merece meu apoio. E acho também que ele nem queria meu apoio. Então, para alguns que muitas vezes ficam enganados, achando que, ai, o Nicolas está tentando tomar um poder para ele, etc e tal. Meu amigo, deixa eu falar uma coisa. Qual o momento na minha vida eu dei as costas pro Jair? Sabe o que é nunca? Quantas vezes eu vim aqui, ó, nessa mesa aqui, ó, defender o Bolsonaro contra o André Marinho? que inclusive eles podem, né?
1: O Pandinha? Tirar,
4: eles inclusive podem, né?
1: Pandinha, exatamente. O candidato no não, Rio não exatamente. Pegou nada. Ô Pandinha, porra.
0: Pera aí, deixa eu falar
1: isso. Pandinha foi mal no
4: não,
1: Rio.
4: Não, só finalizar
3: não
4: aqui.
3: Ganhou uma tubaína.
4: Inclusive, quantas vezes eu já estive aqui defendendo o Jair Bolsonaro contra o André Marinho, que eles podem, depois de tudo que aconteceu, chegar a tirar uma foto e tudo bem. Imagina se fosse eu tirando uma foto com o André Marinho.
2: Isso aí.
4: Então, assim, muitos ali acham que as pessoas não percebem isso. Eu sei que existe uma turma que fica indignada.
0: Tá certinho.
4: Porque, não, porque olha só, o Nicolas não falou do Bolsonaro no vídeo do Pix. É claro, amigo, que eu não falei do vídeo do Pix, porque eu tava querendo fazer o quê? Alcançar mais pessoas. Tem gente que não gosta do Bolsonaro. E o que é mais importante? Desgastar o Lula? Ou você
3: a estratégia, né?
4: A estratégia. Então, cara, para essas pessoas, posso falar o meu incrível pesar para vocês. Porque, primeiro, não depende de ninguém, além de Deus ter a vontade, se eu quiser chegar a algum lugar, ou se ele quiser que eu chegue a algum lugar. Esse é o primeiro ponto. Não vai depender da vontade de ninguém. Até hoje, não depende da vontade de nenhum inimigo meu eu chegar onde eu tô. E segundo ponto, basta a verdade para poder calar essas vozes dissonantes. E outra, muitos do que disseram que Nicolas não vai fazer campanha pro Flávio, Nicolas é isso e aquilo, pode pegar aí, o que fizeram na campanha pro Flávio durante esses 49 dias? O que fizeram? Fizeram um total de absolutamente nada, a não ser ficar cobrando, ai, o fulano de tal ali não tá falando do Flávio 24
0: exatamente.
4: Horas por dia, ai, porque ali não sei o quê. Você tá me entendendo? Então,
3: essa
4: assim,
3: é a quarta série mesmo.
4: As pessoas precisam abrir os olhos, porque eu não tenho dúvidas, Flávio ganhando, essa galerinha
1: tá
4: ganhando
1: falando?
4: Poder.
1: De quem que você tá
4: não,
1: falando? Aí, dê nomes.
3: Nomes e RG.
4: Pode falar, não vale o mínimo a pena saber, porque é uma coisa literalmente tão suja e pequena, mas que corrompe bons corações. Pessoas de bem, pessoas que gostam de mim, pessoas que querem um Brasil melhor, que começam a ser enganados por conta disso. E no fim das contas, quem perde nisso é só o país. Por quê? O Jair tá preso.
1: Sim,
4: se
1: tá
4: a gente
1: preso.
4: Não tirar o a ganhar essa eleição agora, ele fica o quê? 16, 17 anos na cadeia? E você acha que o que vai acontecer com isso? O próximo presidente da República indica mais 4. Agora, engraçado, né? O Tarcísio, que até pouco tempo estava sendo chamado de traidor, de comunista, agora, eu não tenho dúvidas que vai ser o maior cabo eleitoral do Jair. 62% de votos. Então, assim, você percebe que no fim das contas brigaram com todo mundo. E esse todo mundo agora nós vamos ter que trabalhar pra poder trazer pra perto. Pra poder ajudar o pai do cara.
0: E os caras que brigavam,
4: a ser liberto da casa. Porque é o seguinte: se você não apoiar quem eles querem, você é um traidor. Mas eles podem deixar de apoiar a Michelle no DF.
0: Exatamente.
4: Não tem nenhum problema. Os aliados deles podem chamar a Michelle de puta. É. Pode chamar ela de que quer matar o Jair Bolsonaro. Eles podem fazer qualquer coisa. Agora, se eu chego e falo, não vou apoiar o fulano de tal, por exemplo, eu com toda data vênia ao que aconteceu ali no Paraná, etc e tal, desejo um sucesso de governo pro Sérgio Moro, mas eu também não coloquei o Sérgio Moro na colinha, sabe por quê? Pra mim, um cara que vota no Flávio Dino, ele devia antes de pedir o voto dos paranaenses ter pedido desculpa, e tudo bem. E isso eu não vou mudar, cara, por pressão de nada. Porque eu não posso ter dois pesos, duas medidas para as coisas que estão acontecendo. Então, assim, mais uma vez, um recado para esses caras. Depois de passar as eleições, o Flávio ser eleito, eu sei que vai acontecer de estruturar e vir para cima da gente. Mas lamento muito informar aos senhores. Da mesma forma que vocês não param, eu não tenho a mínima condição de parar o que eu tô fazendo pelo país.
1: Obrigado, cara.
4: Obrigado a vocês.
1: E eu espero que vocês continuem lá fazendo coisas boas, levando prosperidade pro povo. É isso que o povo quer. O povo quer justiça.
4: Virou candidato.
1: E prosperidade.
4: Virou candidato.
1: Não é isso? Não, eu não sou candidato.
4: Emílio.
1: Eu jamais seria.
4: 30-30.
1: Não, eu jamais seria candidato. Eu não tá no meu sangue. Ser candidato.
3: Tem que ter
1: não.
3: Vocação, né?
1: É, candidato tem que
3: nascer assim.
1: Tem que ser muito.
4: Cuidado, eu sou candidato.
1: Não, eu acho que o candidato você tem que ter esse.
3: Nascer para.
1: Você tem que nascer. Eu acho que tem muito oportunista. Sim. Tem muito oportunista. Política entrou, mas eu acho que por exemplo, o Tarcísio. O Tarcísio, quando você vê o Tarcísio, que eu estava acompanhando, o Tarcísio
3: Sim,
1: é um
3: técnico.
1: Cara, ele é técnico,
3: ele é mãe.
1: Ele é um gestor, ele é um cara que você vê, você fala, pô, que cara
3: sabe
1: bom
3: o que tá falando,
1: bom.
3: Ele não inventa.
1: Então são pessoas assim que são pessoas habilitadas para aquilo lá. Acho que isso que falta no Brasil, né? Opa, as pessoas que realmente... Não,
3: você vê que ele se emociona também quando ele fala com a verdade. O cara tá rouco, foi na campanha, fez um desabafo. Tô
4: todo arregaçado aqui. Ah,
1: ele vem aqui. Lá ele.
4: Pelo amor de Deus.
1: Peraí, pô.
4: Vocês estão mal demais da conta.
1: Peraí. Nicolas Ferreira conversou com a gente. Obrigado pela sua audiência. Sigam o Nicolas no Instagram, @ Nicolas Ferreira. Quem deu o seu no Instagram, o que ele fez?
4: Não, só esse aí mesmo, tá bom.
1: Tá bom, esse aí tem um caminho lá.
4: Não, deixa só o Nicolas Ferreira aí, pô. Daí eu jogo esse pro outro, pelo amor de Deus.
1: É isso aí, obrigado. Valeu, gente.
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0: Nato!
1: Muito bem, meu querido Pavanato, aqui está ele, senhoras e senhores.
2: É, o bichão.
1: Ele que teve 3 milhões.
2: 3 milhões, 38 mil e uns quebrados.
1: 3 milhões, 38 mil e alguma coisa. E levou 17 nas costas.
2: Pois é, eu acho que a minha votação fez 8 cadeiras.
1: É, tá vendo?
2: A minha mais 7.
1: A sua e mais 7.
2: É, isso.
3: Você imaginava, Pavanato?
2: Não, nem de longe, irmão. Eu fui o primeiro perdendo no bolão lá da minha equipe, né? Eu apostei que eu ia fazer de 700 mil votos a 1 milhão no melhor cenário, é.
3: Mas por que que você não esperava tanto assim, nem 1 milhão?
2: Porque
3: nas suas contas?
2: Quem que imagina 3 milhões de votos? É surreal, cara. Nunca tinha acontecido. Então, eu esperava que o Nicolas fosse fazer mais de 2 milhões.
3: Sim.
2: É, por isso que eu falava assim, não, então eu devo fazer 1 milhão de votos.
3: E você acha que deve a quê esse número tão expressivo assim?
2: Eu acho que, primeiro, eu sinceramente não é exagero, eu acho que é uma questão espiritual também, eu acho que Deus, ele tá por trás de todas as coisas, ele conduz a isso, mas eu acredito fielmente que as pessoas, elas estão tão insatisfeitas com o Supremo Tribunal Federal, estão tão insatisfeitas com o nosso sistema político, que elas estão procurando aqueles políticos que sempre tiveram coragem de levantar a voz contra esse sistema.
1: Você viu que o Lula falou que vai, agora ele vai em cima do STF.
2: Agora?
1: Porque durante 4 anos ele levou nas costas o STF.
2: Entendi.
1: Falou ontem isso. Falou. Agora que eu quero ver, agora eu quero ver.
2: Agora.
1: Eu quero ver agora como é que você vai se defender disso, né? Você que ficou sempre defendendo aí.
2: Vídeo na internet.
1: Contra o
2: Boiceta.
1: Xandão herói. Agora eu quero ver. Agora eu quero ver.
2: Ligava com o Boiceta. Sim. Mas ele teve realmente. É impressionante, impactante. Como você acha que foi, qual foi a sua proposta, promessa que chamou muita atenção das pessoas?
4: Cara, acho que primeiro, meu discurso contra os abusos do Supremo desde sempre, um discurso que eu tentei fazer da forma mais direta possível, sem temer nem nada. Eu acho que isso marcou as pessoas, mas também as propostas de segurança pública, né? Uma das pautas principais que eu quero levar para Brasília é a redução da maioridade penal, que está parada há muito tempo lá em Brasília, e ela tem que avançar. Então eu pretendo ser, um dos deputados que vai trabalhar para aprovação da redução da maioridade penal definitivamente. A maior parte da população é a favor. Todo mundo acha que menor de idade comete crime, principalmente crime grave, tem que ser punido. Por que que essa pauta não avança?
3: Exato.
4: Por que que o Congresso não dá a resposta que o cidadão espera? Então eu, enquanto um paulista, eu vou defender o interesse dos paulistas que votaram em mim e que querem uma segurança pública mais rígida.
1: Ô, Pavanato, eu lembro de você. Você é de São José dos Campos, né?
4: Na verdade eu nasci em Sorocaba.
1: Você nasceu em Sorocaba.
4: Mas eu morei em São José dos Campos a partir dos meus 11 anos.
1: Eu lembro quando você vinha aqui, era o Holiday?
4: Era o Holiday.
1: Vocês eram do MBL, isso?
4: Sim, nós fomos do MBL no passado.
1: O que que você acha que o MBL se perdeu? Por que que o MBL foi para um caminho e vocês foram para outro caminho?
4: Bom, primeiro eu queria, antes de falar de qualquer coisa, cobrar o Kim Kataguiri, que ele prometeu que ele ia renunciar ao mandato dele, nós estamos aguardando.
1: Aquilo é zoeira.
4: Ele prometeu, ele afirmou, falou que ia para frente da Folha e que ia renunciar ao mandato. Então, Kim, nós estamos esperando para você provar que você tem palavra. Segundo, queria dizer que eu tô muito feliz de ter feito mais votos no estado de São Paulo do que o presidente deles fez no Brasil inteiro, então isso é realmente muito satisfatório.
1: Mas você tem treta, isso é treta, treta, é meio treta, mágoa, parece mágoa, mágoa, parece
4: realmente
1: mágoa.
4: Muito satisfatório.
1: É mágoa,
4: então,
1: isso?
4: É com o Oclinho Juliette, com funk, isso do mesmo, eu fiz mais voto que vocês.
1: Não.
2: Mas por quê? Teve alguma coisa.
1: Eles têm treta, é treta. Não, eu quero saber o seguinte.
2: É provocador. Sobre o que eles erraram, Emílio.
1: Não é questão de errar, é questão de pra onde vai, né? Sim. Pra onde vai, porque eles foram muito importantes, né? Em 2010. Pô, vinham aqui no programa, não é isso?
4: O movimento que o Nicolas construiu hoje no Brasil inteiro, uma bancada de 18 deputados federais, é aquilo que eles sempre sonharam em ser. Por que que eles não conseguiram realizar o que eles sonharam? Por conta de ego. O MBL é um movimento muito sectário, que tem apenas um líder e tudo gira em torno desse líder, não existe margem para divergência, é um líder soberbo, que ataca todo mundo que tá fora de lá não presta, todo mundo que tá dentro de lá é maravilhoso, mesmo que cometa os maiores absurdos. Então, eles vivem desse jeito, vivem nessa bolha, se acham superiores aos outros e atacam ambos os lados. E quando eles querem ganhar a eleição, eles tentam convencer o eleitor. Depois que eles perdem, eles começam a atacar o eleitor. Ah, porque vocês não tiveram voto, então o eleitor é burro? Ou vocês que são incompetentes para convencer o eleitor?
2: e para mostrar que o projeto de vocês é melhor. Então, assim, a questão é, não adianta atacar o eleitor se você é incapaz de convencer ele. Eu faço a minha parte para convencer o eleitor da melhor maneira possível. E eu acho que essa soberba do MBL faz com que pessoas, inclusive como o Kim, que sempre foi um parlamentar que teve um potencial muito grande, fique limitado. Ele é um cara que tem uma âncora que segura ele pra baixo, que é o MBL, e que faz com que ele não avance e não se torne uma figura mais relevante. Sim. Por conta disso.
1: Mas eles colaram lá com o Botafogo lá, né? Lembra o Botafogo? Não, porque ali eles colaram com o Botafogo no começo. Lembra lá?
0: Opa!
1: Você também era de lá, não era, Alba?
0: Não, o Alba
2: é o Soldão.
0: Graças a Deus.
1: Não consigo entender do. O Pandinha era. Pandinha era.
2: Não, mas eles falam.
1: Pandinha que foi bem votado?
2: Eles falam
1: no
2: que
1: Rio?
2: Não fazem aliança com o Centrão.
3: Nem
2: imagina.
3: Pra vereador.
1: O Pandinha não foi?
0: Não foi bom.
1: É, mas é uma nova geração. A gente tem que sempre acreditar na nova geração, né? Mas o problema é que pro sistema é. Você viu ontem? Já apareceu ali no 48 do segundo
0: tempo. Discurso muda, né, cara?
1: Ele aparece ali. Porque é assim. É um jogo muito pesado, né?
2: Pois é. Sim.
1: Eu acredito.
2: Acho que eles ficaram assustados, né? O centro tomou um baque muito grande, o Supremo Tribunal Federal tomou um baque muito grande. A esquerda não imaginava que o Flávio ia passar pro segundo turno tão na frente. Então eu acho que realmente eles vão ter que se reorganizar de alguma forma para sobreviver, né? Então agora a questão, o Centrão não tá nem aí pra ideologia. O Centrão tá aí para se manter no poder. Então como eles viram que o cenário mudou, a maré mudou, eles vão se reajustar para isso. Da mesma forma que o Supremo Tribunal Federal. Então eu acho que o Supremo Tribunal Federal vai entregar o Alexandre de Moraes para se salvar.
0: Mas seu Pavanato, você falou que a maré tá mudando. A maré já não é muito parecida desde 2018, porque desde 2018 a gente está tendo aí a tomada de cadeira dos conservadores, obviamente ali com o Bolsonaro, e agora você tem outras lideranças, você tem o Nicolas, você tem você tem o Marcel Van Hatten. É a mesma onda, não é? Só que parece que o próprio povo está dando uma filtrada. E eu queria até perguntar para você que você atribui o diagnóstico de toda essa mudança aí desse cenário político.
2: Bom, é a mesma onda, só que ela se intensificou porque ela foi catalisada pelo Supremo Tribunal Federal. Os abusos mais recentes, que inclusive começaram a atingir os veículos de mídia tradicionais, fizeram com que as pessoas enxergassem muito nitidamente de que existe uma elite que se autoprotege, que é uma oligarquia e que atua inclusive a favor de um governo. Então isso ficou claro quando teve o debate da Globo e simplesmente eles censuram, fazem censura prévia. Aí a Globo é obrigada a dizer publicamente que está havendo censura prévia. Então isso foi para os rincões do país. E eu acho que isso, eles menosprezaram a capacidade do povo de entender o que estava acontecendo. O que foi aquela barbárie, aquele absurdo de um ministro do Supremo Tribunal Federal que é acusado de corrupção poder definir se ele vai ser ou não investigado? Então não tem brasileiro que olhe para isso e não ache vexatório. Aí você para pensar, o melhor argumento para ganhar, para convencer as pessoas nessa eleição tem sido qual? Se o Lula vence a eleição, é mais 4 a 6 ministros do Supremo Tribunal Federal.
3: Exato.
2: Imagina que democracia que sobrevive tendo uma Suprema Corte com todos os ministros praticamente de um só partido.
1: Não, isso que, isso que a gente viveu aí nesses últimos tempos é uma coisa assustadora, né?
0: Total.
1: Assustadora porque, porra, é um juiz que faz o contrato. Exato. De não sei quem que ele vai pra lá e vem pra cá.
5: É só um, né?
1: Ele cobra tudo bem, você pode enganar o povo um pouco, mas então, desse jeito,
5: a
1: luz do dia é assalto à mão armada, à luz do dia.
0: Eu concordo com você, mas vale lembrar, porque agora a gente tem uma possibilidade de novos senadores, principalmente mais alinhado para a direita. Mas esses senadores que estavam lá nesse momento, eles votaram para algum desses ministros do STF estarem lá. Por pressão do Centrão, para ganhar voto? Como é
1: porque
0: que
1: é o presidente que indica.
0: Eu sei que é o presidente que indica, mas você vota pro Flávio Dino tá lá, você vota pro Zanin também entrar. E aqueles políticos que são de direitas, muitos votaram a favor dos ministros do STF. Como é que você
2: vale lembrar que a última o Lula perdeu, né?
1: Porque ele não tem a maioria.
0: Entendeu? Sei, mas funcionou. Eu tô falando do sistema, é assim, né?
2: Então, mas a estratégia eu acho que foi adotada lá e que eu não tô dizendo que tá certa, era a seguinte, eles pensaram nós não temos a maioria suficiente para vencer a votação, então vamos fazer um acordo para que a gente tenha algum espaço para trabalhar aqui dentro.
1: E a política é assim.
2: Exatamente.
1: Política é assim.
0: É assim, mas a hora que você
1: política entrar, não é a vontade.
2: Agora não tem desculpa. Agora nós temos maioria.
1: Então, se o Flávio...
2: gente de direita aí falando que não tem impeachment, não.
1: Presta atenção.
2: Tem impeachment sim.
1: Ó, se o Flávio entrar ele vai ter a Câmara e o Senado.
5: Perfeito.
1: E vai colocar mais quatro. Então, quer dizer, ele vai ter uma oportunidade de fazer tudo aquilo
5: e isso
1: que realmente o Brasil CPI... precisa. Mas aí que tá, aí vamos ver como é que vai
5: como
1: ser.
5: Como é que o jogo é jogado. É porque eu acho que na política, como você coloca, você vê agora, você tem muito poder. Você colocou vários políticos também na sua cola.
2: Sim,
5: E a política é feita de favores. Como é que você faz e avalia para não entrar nesse sistema? Porque é tão difícil que a política
2: faz. Basicamente, é a primeira vez que a gente tem uma bancada jovem conservadora do tamanho que a gente tem agora. É 18 deputados federais. Aqui no estado de São Paulo, os três estaduais que eu apoiei foram eleitos. É o Tomás Henrique, Felipe Sertanejo, eleitos, com muito, muito bem votados, inclusive entre os 10 mais votados do PL. A Eduarda Campopiano, campeã de votos, a mais votada, tá, que inclusive está sendo agora cancelada, perseguida pela esquerda. Estão usando. Por quê? Porque eles são intolerantes. Só existe machismo quando é com mulher de esquerda. Sim. Quando é uma mulher de direita, eles podem ofender a aparência
5: Exatamente.
2: Da pessoa, podem inventar videozinho de ar pra tentar atacar na moralidade da pessoa direita, que não acontece nada, porque são uns vagabundos. Por quê? Tem medo do tamanho da Eduarda. Porque é uma mulher que não submete, não aceita a coleira do feminismo. Simples assim. Eles não aceitam pessoas que pensam independentemente. Então aqui, deixo aqui meu repúdio pra vocês e dizer que o desespero de vocês me deixa muito feliz. Saber que vocês estão insatisfeitos com a votação da Eduarda, saber que vocês estão preocupados com a minha votação, é exatamente o que eu espero, porque realmente nós somos uma ameaça pra vocês. Realmente nós temos uma bancada agora forte pra enfrentar a ideologia hegemônica de vocês. Vocês são a minoria e como minoria a gente vai colocar vocês no devido lugar.
1: O que vocês vão ter que pensar lá agora, quem entrou, essa nova leva, essa nova turma, é o seguinte, porque você vê que o povo foi muito legal, porque o povo não votou num tiririca,
5: exato,
1: não tem um de zoeira.
5: Exato. Não tem gracinha.
1: E o brasileiro é aquela história.
5: Acabou a palhaçada.
1: Nós sofre, mas nós goza. O brasileiro, Marta, tem esse pensamento, ele vai pra zoeira pra não sofrer tanto. E você vê que dessa vez os caras votaram e votaram meio que acredita, se bem que 32 milhões não acreditam mais.
5: Nem
1: foram as urnas.
2: Precisa resgatar essas
1: pessoas. Então precisa resgatar, pra quê? Porra, pra ter orgulho do Supremo.
5: Opa, do país, né?
1: Pra falar, porra, esse presidente tá olhando pela gente, tá fazendo coisa, dá mais prosperidade pra população, é isso que os caras querem.
2: Às vezes parece
1: que fazer o que tem que ser feito.
2: O discurso você tá criticando o ministro do Supremo porque você é contra a instituição. Não.
5: Jamais,
2: é porque eu amo as instituições do meu país, que eu quero salvar elas. Eu não quero que a imagem delas fique manchada. Hoje a Suprema Corte é a instituição do país mais rejeitada pelo povo. Isso é triste. Isso é triste. Eu me inspiro, cara, em grandes exemplos históricos, como Carlos Lacerda, que lá atrás lutou sozinho, usando a força do discurso, o poder da imprensa lá atrás, para vencer um ditador. Eu me inspiro em pessoas como essa, que tiveram coragem. Então, mesmo que eu seja a única voz que vai estar falando isso, eu vou estar falando a favor de defender o meu país.
5: É isso.
2: Eu tenho que ter coragem. Então, beleza. Eu fui aconselhado várias vezes pelo meu jurídico. Não fala isso. Não precisa falar de jurídico. Eu tenho mais de 200 processos aí acumulados. Não ataca o ministro. Vai que ele te persegue. Meu irmão, se for pra eu estar na política pra ter medo de ministro do Supremo Tribunal Federal autoritário, então é melhor eu sair do país. É melhor eu sair do país. Porque daí eu estaria mentindo pro eleitor. Não, ninguém é obrigado a correr risco, tá? Mas eu escolhi correr risco. Eu escolhi. Então eu tenho que dar satisfação por isso. Eu estou me colocando em risco. Eu estou me colocando em risco. E é isso que o eleitor espera de mim. Então, com coragem, eu vou enfrentar. E se tiver, sei lá, lá na frente, os caras não aceitam o resultado, tentam alguma canetada, alguma coisa lá, vão prender, vão ter que prender o pavalão. Então, pode vir pra cima. Pode vir pra cima. Eu não tô brincando, não é exagero retórico. Eu tô disposto a lutar o máximo possível pra honrar quem confiou em mim. Essa votação que eu tive, 3 milhões de votos, pra mim é um presente de Deus e do eleitor paulista. O eleitor paulista que durante muito tempo perdeu o orgulho de ser paulista. Os nossos parlamentares não têm coragem de falar que é um absurdo a União roubar 10 reais, de cada 10 reais que a gente manda de impostos para Brasília, um só voltar pro nosso estado. É um só real do que a gente manda, de cada 10 que a gente manda para Brasília, voltam para cá. A representação dos parlamentares paulistas na Câmara é ridícula, é desproporcional, a gente tem muito poucos deputados. O que deveria equilibrar a força dos estados deveria ser o Senado, que seria 3 para cada estado, o resto deveria ser proporcional. Então nós somos desfavorecidos o tempo todo, e daí a nossa senadora Mara Gabrilli vai lá e o que vota contra o Estado?
1: A Gabrilli, ela perdeu. Ela perdeu pra deputada.
3: Perdeu, lógico.
2: Exatamente.
1: É óbvio. A Gabrilli foi fraca, hein?
2: Opa! Votou pra ter Gabrilli, menos recursos senador. Aqui.
1: Gabrilli foi fraquíssima.
5: Mas nomes nossa, grandes como ela foi figurões fraca. Saíram hã? Por isso, né?
1: O que você que quer, Dedê?
5: Fala, Dedê.
1: Presença ilustre nesse programa.
5: Parabéns.
1: Do nosso querido Pavanato. 3 milhões, Lucas Pavanato, arroba Lucas Pavanato, 3 milhões e
2: traz. Por favor?
1: Lógico.
2: Tem muita gente que às vezes vê meus vídeos, vê vários cortes. Inclusive, eu tive muito mais voto no estado de São Paulo do que eu tenho de seguidor. Nossa. E não me segue, não sabe que não me segue. Então, isso. Vai lá no arroba Lucas Pavanato, você que tá vendo isso aqui, gosta de mim, verifica se você já me segue. Me segue lá, me dá uma força, até porque durante esse período eleitoral, minhas redes estão com engajamento limitado, então a votação que eu fiz foi bem abaixo do meu potencial, em termos de rede social, e eu preciso da ajuda de vocês nesse engajamento e me seguindo nas redes sociais. 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
5: Segue lá.
1: Muito bem, muito bem. Aí está, Lucas Pavanato conversou com a gente.
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7: né?
6: Dor. Vive
7: e assim,
6: com
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7: Muito bacana porque você faz atividade física. Tem muita gente que vai pra academia, bastante. Faz atividade física e sente muitas dores também. O magnésio é excelente para relaxar essa musculatura, diminuir as inflamações. Ele ajuda, né, Daniel? A gente sempre fala aqui que ele é o fio condutor. Então, ele vai fortalecer os ossos, trabalha diretamente na manutenção da massa magra. Tudo isso para manter o seu corpo equilibrado. São mais de 300 reações que mantêm o corpo equilibrado, saudável e principalmente melhorando a absorção do que você come. Você tem que comer bem.
5: Sim,
7: e ainda
5: sem dúvida.
7: O teu corpo tem que ter uma melhor absorção.
6: Sim.
7: Porque senão.
5: Mas mexe com tudo, cara, com a saúde mental, né? Vocês falam muito da serotonina também, ele ajuda nesse processo, né?
7: Sim.
5: Sem dúvida, né? Que é o estado também emocional. A pessoa, além de dormir melhor, além da dor, né? Coração é muito bom. Por que que mexe com a serotonina também? Por que que você tem mais prazer?
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5: cara,
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5: Cara, me sinto bem melhor.
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5: Pô, pelo amor de Deus, obrigado. Vamos sortear, então. Pode sortear. O cara não.
6: Não,
5: ele
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5: Eu amei.
6: Ele não gostou.
5: Eu amei, eu adoro.
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7: Presente, né?
5: A faca do guerreiro, a faca do tatu. Fazer um churrasco aí, Sammy, você vai ver.
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5: 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Obrigado pelo churrascão que a gente vai fazer aqui. Já
6: vamos
5: pro break,
6: lá.
5: Dedê. Vamos fazer um break pra nossa rede de rádios e a gente fica na picape com o Reginaldo. Fala,

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0: De volta! Voltamos! 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
1: De volta!
2: É isso aí, Bischofsky. Vamos embora?
3: Vamos.
2: Amanhã voltaremos ao meio-dia, horário de Brasólia. Tchau, pessoal. Obrigado
3: pela atenção. Valeu. Tchau. Tchau, Rodrigão aí. Tchau.

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2: Fala, galera da Jovem Pan. Eu sou o Rafael Silva, de Serra do Espírito Santo. Amém. Oh. Está começando mais um Planeta DJ aqui na Jovem Pan. Já pediu sua música? Ah. Pede Jordi. Alisson, nesse Dia das Crianças. Vai dar um presente pro seu menino? Já pagou a pensão do menino aí? Você passa aí então pra gente. Ih, Nil, começa logo esse programa, Nil. Jovem Pan Vitória. Se é Pan, é show.
1: Olha aí.
2: Miserável.
1: Que beleza. É você fazendo parte dessa história e fazendo parte de mais uma edição do Planeta DJ. Lembra? Estamos pedindo você para ser o apresentador dessas edições do Planeta DJ. É hoje, dia 12 de outubro, você fazendo as aberturas então no 11994118221.
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tá, meu querido? Feriadão hoje. Toca aí, por gentileza, Tiesto in the Dark. Um abraço a todos da Jovem Planeta DJ, o melhor programa de rádio do Brasil.

0: coisa boa, hein?
1: Dá até um arrepio, você é louco.
0: Você tá maluco. Essa é a número 1 do Brasil, a sua Jovem Pan Planeta DJ, né? Já chegou dona 12 de outubro, feriadão, final de semana passou voando, quer dizer, um pouco extenso pra você que tá curtindo desde sabadão, hein?
2: Eu tô perdendo os traços de vagabundo, viu?
0: É?
2: Mais um final de semana em casa, rapaz, eu tô mudado, viu? Eita!
3: Fala, Jovem Pan, quem que é os caras?
0: Olha ele!
3: Uai, o programa começou cedo?
0: É.
3: Vai chover demais. O de tarde.
0: Hoje rolou, né? Quem? Fala aí.
3: E de música, eu quero Outwork, Eletro.
0: Aí o povo pede coisa bonita, hein?
4: E aí, DJ Alex? Boa tarde, meu querido. Elisiara aqui de Brasília, DF. Toca aí Summer Jam aí pra nós, meu querido. Bom feriado, um abraço.
0: Um abraço pra você, bom feriadão pra todo mundo que tá curtindo essa número 1 no Brasil. Olha aí, o Aldimar de Baixo. Tá ligado aí, mandando um abraço pra todo mundo. Wilton Carlos, que é funk da rádio. Obrigado. Olha o DJ Bala, fala aí.
5: DJ Bala Freitas aqui na Jovem Pan, number 1 do Brasil.
0: Olha isso.
5: Sejam bem-vindos aqui, tocando todas as melhores com o DJ Pazinha. Só aqui rola as melhores. Seja bem-vindo nesse feriadão maravilhoso, tocando todas.
0: Olha.
5: É isso aí, Jovem Pan. A número 1 do Brasil,
0: Rapaz do céu, mas é te falar, hein, rapaz? Não é?
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1: É melodia demais. Papá, com essa rádio sensacional, essa é a sua Jovem Pan, obrigado por estar com a gente nesse feriadão, viu? É tanta gente sintonizada no rádio, é incrível isso aí.
2: Boa tarde, Jovem Pan, aqui é Jaime Procópio, Nova Lima, Cabeceiras, Minas Gerais, manda um abraço pro meu amigo Marlon Marques.
1: Ah, vamos mandar, você já mandou bonito já, inclusive.
3: Bora, Mangaba, cara, neste feriadão, hein? Pegar uma praia, Mangaba, aí sim, hein?
1: É.
3: Dia das criançadas aí no Brasil, Nossa Senhora Aparecida.
1: É verdade.
3: Cara, você podia tocar aí um Calvin Harris, Summer, ou um Anima, voz de Marrete. Toca aí, Mangaba.
1: Oh, legal, por legal.
3: Um Mário de Surubim, Pernambuco e Mangaba. Terra da vaquejada, homem.
1: Opa, menino,
3: arrebenta
1: Summer.
3: Arrebenta aí, só pedrada, hein?
1: Tamo junto, meu parceiro, Summer, ótima pedida. Não que o Anima não seja, mas acho que o Anima é um pouco pesado pro horário, mas uma boa pedida também. Bom feriadão pra você que tá com a gente no nosso WhatsApp, 11994118221. Abraço lá pro Celão de Montes Claros, tá com a gente, obrigado. Lucas, também de Aracaju. Fala, garotão, vai lá.
4: Agora, para todo o Brasil, está começando o Planet DJ. Lucas de Aracaju, Sergipe. Nosso WhatsApp da Jovem Pan. Para mandar sua mensagem, sua música, sua sugestão de música, é o 11 99 41 1 82 21. Nosso WhatsApp está aberto. Jovem Pan, a melhor do Brasil.
1: Aê,

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2: 2:33.

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0: e nós dois.
1: Fala, galera do Planeta DJ, por aqui é o Denis Grau. Como hoje é dia das crianças, toca pra gente aí Don't Worry Child, do Swedish House Mafia. Não se preocupe, criança.
2: Dos meninos, boa meninão, obrigado pela sua mensagem. Não se preocupe, criança. Ó, o Leandro de Fortaleza tá pedindo meu Instagram. Rapaz, eu não tenho, mas obrigado, tá? Quem mais? Vai lá.
3: Boa tarde, Mangaba, passando aqui pela primeira vez.
2: Olha aí.
3: Do Planeta DJ, mais ouvinte há 10 anos do Planeta DJ.
2: Rapaz.
3: Mandar um feliz dia da criança pra toda essa criançada desse Brasil. É Dilson, São Luís Maranhão, ouvindo Jovem Pan 92.5, a melhor do Brasil.
2: Aê!
3: Planeta DJ.
2: Menino, muito bem, garotão. É dia das crianças e todo mundo tem aquela criança interna, não tem como. Ah, quem não tem a sua criança aí que se manifesta de vez em quando? Aquela piada de quinta série, tá? Ah.

0: Fase Máfia sensacional. Aquele som que marcou a história da Pan, não tem como. Você escuta, você lembra de algum momento da Pan, algum momento da sua vida. Sabe que essa música me lembra muito final de ano. Ela dá uma sensação de final de ano, de festa, de coisas legais. Tamo junto, obrigado você que pediu. Tamo junto na Pan, você mandando mensagem no 11 994 11 8221. Lembrando que eu tô pedindo pro pessoal fazer aberturas de programas do Planeta DJ pra você participar dessa bagaça toda aqui, ó. Tipo assim, ó.
1: Alô, alô, Jovem Pan, começando Olá. Mais um Planeta DJ aqui na rádio número 1 do Brasil. Bora pra mais um programa? Aí. Aqui você só ouve as melhores, desde as clássicas, as mais tocadas das baladas. Planeta DJ, bora que a gente tá só começando.
0: Olha aí. Planeta DJ. Aí até arrepia, filho. Que beleza, manda a sua. 11 994 11 8221. Vai ser uma satisfação colocar o seu áudio na abertura do Planeta, tá bom? Ótima tarde pra você, Alok. Jungle na Pan.

0: Olha aí, curtindo o programa e manda um salve pra minha criança aqui de casa, o Vinícius. Um abraço, Vinicinho. Deixa o Vinicinho aprontar hoje, tá? Deixa o menino.
1: Mangabinha, hoje é dia das crianças, é. Meu querido. Boa semana pra nós, que Deus abençoe as crianças do país. Mangabinha, homenagem às crianças, toca um patati, patachá, remixado. Se não puder, toca um gala. Um abraço, boa semana, meu irmão.
2: Eu tô perdendo os traços de vagabundo, viu?
0: É.
2: Mais um final de semana em casa, rapaz, eu tô mudado, viu?
0: Eita. É, tem gente que tá segurando pela grana, não é nem questão de estar mudado. Olha aí, só pedrada, hein? Edivaldo de Surubim, Felipe de Contagem, fala aí.
3: Fala, Mangaba.
0: E aí?
3: Mangabinha.
0: Ah, tá.
3: Oi. É como você tocar pra nós aí um Martin Garrix?
0: Ó.
3: Se for possível. Toca pra nós aí.
0: Tá bom, legal.
3: Felipe aqui de Contagem.
0: Contagem.
3: 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Anitta DJ é número 1 do Brasil.
0: Sucesso. Bom que todo mundo lá é bom de matemática em Contagem, né?
4: Fala comigo, DJ Mangaba. Aqui é o Alisson de São Tiago, aqui, Minas Gerais, cara. Pô, Planeta DJ show, cara. Você tá doido, só as pedradas aí. Manda pra nós aí, cara. Titanic, My Hat Will Go.
0: Oxi.
4: Aí, oferecendo pra todo mundo e todos os ouvintes. Jovem Pan, a número 1 do Brasil.
0: Mas você quer ouvir essa música no planeta?
5: Fala, Mangabeiro, homem de segunda-feira, feriadão. Opa. Agitando a galera nesse feriadão.
0: É.
5: Podcast diretamente de Floresta City Paranation. Mangabeira, Jovem Pan, número 1 no Brasil, só tocando as melhores. Planeta DJ.
0: Tá.
5: Fala aí, Agatha. Dia das crianças,
0: vai
5: tem
0: lá.
5: Criança querendo mandar mensagem.
0: Por favor,
5: aí,
0: vai lá.
5: Cadê? É isso aí, Mangabeira. A criançada curtindo também.
0: Tá certo, então, olha, temos que encerrar o programa de hoje, tá bom? Bom dia das crianças pra sua criança, pra você que não tem nenhuma criança, mas tem aquela criança interior, tá aí, ó. Solte ela hoje, deixa ela sair, faça piadas de bom gosto, aproveite bastante com seus amigos, com você mesmo, o feriadão de hoje, tá bom? Assista um bom filme de comédia, depois, batutinhas, é uma boa dica pra você e aproveite bastante esse dia especial, tá bom? Não esqueça da sua criança. É, meu amigo e minha amiga, tamo de volta amanhã, terça-feira, com mais um Planetinha, tá bom? Ótima tarde de segunda-feira pra você, aproveite. 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
5: 3:03.
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0: Justin Bieber, Daisies. Música bonita, né? Você ouve em alto e bom som aqui na Pan, Charlie Brown Jr., Bruno Mars, Lady Gaga, Ed Sheeran, Magic. Tem mais, tem muito mais. Intervalo rapidão e a música volta já pra você em alto e bom som nesse feriadão. 12 de outubro, feliz dia das crianças. Obrigado por estar com a gente, hein? 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
4: 13:29.

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essa menina te falar, hein? Patient Zero com Taylor Swift na Pan. 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

0: tem as sete melhores em algumas praças, outras seguem com aquele programaço Jurassic Pan pra você curtir esse feiradão. Tamo junto, ótima tarde pra você.
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3: Jovem Pan, 4 horas em ponto.
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1: 4h29.
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10: A Câmara Municipal de Lages pagou os seguintes valores na produção e veiculação deste ano: R$36,75.
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14: Segunda-feira, tô perigosa, animada e macumbeira. Segunda-feira, eu acordei macumbeira, tá?
15: É?
14: Colocando tincões, assim, de vela para nós. Falei, pedi pra Deus joelho lá. Sabe o que eu pedi pra gente? Não foi pra gente ser esperto, nem pra ganhar dinheiro. Saúde! Porque nós somos uns aviões, vocês, audiência do Missão, nós somos os que menos, assim, o que menos corre e voa. Sacou? Então é só saúde que a gente precisa. O resto, hoje é dia de quê?
15: Segundou. Hoje, segunda-feira, é feriado, dia das crianças, dia do desdobramento da América por Cristóvão Colombo, que foi em 1492, e hoje é feriado de Nossa Senhora Aparecida.
14: Nossa feriado. Senhora, me dê a mão, cuida do meu coração.
15: Como da começa a semana,
14: vida,
15: hein?
14: Do meu disse, Roberto Carlos cantando isso é bom demais. Um beijo pro rei. E hoje é dia das crianças. É. Elas são tão legais, por isso que eu nem tenho. É brincadeira. Um beijo pra Lara, filha do Otávio, que eu amo. Que tem beicinho, que fica comigo. Ela deixa. No primeiro momento ela só falta um tapa na minha cara. Depois ela só quer ficar com a tia Lígia, que a tia Lígia sempre tá com alguma coisa colorida, algum trem pra ela pegar.
15: É, bagunceira. E hoje também feriado, dia Nossa Senhora Aparecida. Já foi pra Aparecida do Norte, Lígia?
14: Não, eu devo ir pra pagar uma promessa.
15: Lindo,
14: que eu tô te aguentando.
15: Lindo. Minha família faz excursão pra Aparecida há mais de 35 anos.
14: Você nunca me convidou.
15: É, porque são de Curitiba, né?
14: Por que que a gente não faz uma, tipo, eu tinha vontade de fazer essas, tipo, ir andando até Aparecida.
15: É, então, que é os romeiros, né?
14: É isso?
15: Os romeiros que saem andando e vão até lá andando, sai de São Paulo.
14: Eu quero ir, eu iria. Bora? Pelo Rogerinho. Vocês têm alguém pra gente ir? A gente tem que ir, às vezes não é nem pela gente não, é pelo outro.
15: Bora?
14: É, ué, é isso aí. Ah, eu tô falando sério, se você quiser olhar aí, se você quiser ir, eu vou.
15: É legal, eu vou também. Eu vou, animo mesmo. E a galera fica, os moradores dos vilarejos, das cidades.
14: Dá uma água, dão pra ter palma, ajudar. Quantos quilômetros são? Você sabe daqui de São Paulo?
15: Daqui de São Paulo, Aparecida, dá 170 quilômetros.
14: Quantos dias nós vamos fazer isso?
15: Eu acho que daí mais de 12 horas caminhando. De carro, eu sei que dá ali 2 horas e 15 sem trânsito, mais ou menos, aqui de São Paulo. Caminhando.
14: Nossa, eu vou fácil. Vocês gostam de andar também? É que eu amo. Andar é um trem que não me cansa. Eu poderia dar a volta ao mundo.
15: Ai, Aparecida do Norte.
14: Para dormir e tudo, mas sabe? Eu acho tão bom ter fé. Acreditar. Eu acho que toda vez que você mete o joelho no chão, meu amor, faz seu pedidinho, a coisa vai.
15: 166 quilômetros aqui da Avenida Paulista.
14: Aí sim, hein?
15: É.
14: A gente vai ainda com roupa da Jovem Pan.
15: Não, olha só aqui, 12 horas. A rota a pé dão dois dias.
14: É, isso que eu ia falar, 24.
15: Um dia e 21 horas.
14: Andando direto.
15: Uhum. Então são 24 mais 21, dá 40 e...
14: Então tem que ir na quinta-feira pra chegar lá no domingo.
15: É.
14: Porque vai dormir, né? Ninguém vai ficar andando 24 horas. Eu vou dormir, vai no banheiro, né?
15: É, são dois dias, né? É.
14: Ai, gente... Quem quer ir pagar a promessa?
15: Legal, hein?
14: Eu prometo, eu peço pela saúde dos meus. Enfim, é isso. Peça pela saúde dos seus pra Nossa Senhora. Mete o joelhinho aí, olha, vão pedir. Eu quero que todo mundo que puder, vão pedir pelo Rogerinho, que trabalha comigo, fez um monte de exame bom aí. Os exames estão dando beleza, tá tomando os anti-inflamatórios. É pra rezar pro Rogerinho ficar zerado, que se não for ele, eu não fico aqui não, tá?
15: É.
14: Só pra contar.
15: E a segunda só tá começando, e se você tem história boa, manda pra gente no 11 2870 9750. Conta pra gente da onde você tá ouvindo Missão e o que você tá...

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1: Estamos de volta aqui no Missão Impossível Jovem Pan, com muita história boa, com muita música boa, e olha só essa história que a gente recebeu do Bruno, Lígia. Os opostos. Será que ele quis dizer que se atraem ou ele gosta do oposto, hein? Vamos descobrir. Tenho 30 anos e sou do signo de Capricórnio. Estou namorando a Amanda há 2 anos e gosto muito dela. O problema é que temos formas completamente diferentes de demonstrar carinho. Eu sou mais reservado e demonstro o que sinto através de atitudes. Gosto de ajudar, resolver problemas e estar presente quando ela precisa. Ela, por outro lado, precisa de palavras, elogios e demonstrações constantes de afeto. Com o tempo, ela começou a sentir que eu não demonstrava amor suficiente. Eu, por minha vez, comecei a sentir que nada do que eu fazia era reconhecido. Passei a me esforçar para dizer mais o que eu sinto. Mas isso começou a parecer uma obrigação para mim. Ela percebeu meu desconforto e passou a acreditar que eu estava apenas fazendo aquilo para evitar discussões. Existe carinho entre nós, mas também existe uma sensação constante de que estamos tentando falar diferentes linguagens dentro do relacionamento. Eu não quero perder a Amanda. Lígia, o que podemos fazer de diferente para seguir em frente? Gosto muito dela e não quero que o nosso amor termine.
2: O problema tá vindo só na hora que os dois estão se comunicando. Primeiro um beijo, gato.
1: É. Pelo jeito, sim.
2: Às vezes tem que conversar menos. Sabia? Tem um momento que é isso. Que tudo na casa vira uma DR. Que pra falar de uma salada, sabe assim? Se tem que alguém comprou uma mão, se tá faltando leite, vira um negócio. Ah, porque comprou o leite? Não, porque esse é o negócio do leite. Que o leite toda vez estraga. E na hora que chega aqui, eu tô com vontade de tomar o leite. Não, entendeu?
1: Uhum.
2: Então, tem que ver isso aí também, tá?
1: É porque que tem ele hora não gosta que a gente... de falar tanto. Ela já gosta.
2: Então, tá, às vezes os dois estão precisando não falar. Eu tô falando porque eu ouvi esse conselho da minha terapeuta, sabia?
1: Certo?
2: É.
1: Que legal.
2: Às vezes o que a gente precisa é não falar. É ficar quieto e um pouco não tomar, né? Tudo que tem que esmiuçar, tudo virar uma DR é diferente de resolver um problema pontual.
1: Tem coisa que nem é problema que você acaba botando na mesa e parece que vira um problema
2: e
1: gigante.
2: E quanto tempo tem que vocês estão juntos? E qual é a idade de cada um? Porque se você tá falando que o perfil dela tá muito diferente, ela tá mudada, praticamente virou um oposto implicante, não é isso?
1: Uhum.
2: De um tempo pra cá, será que não tá numa mudança hormonalzinha? Dependendo da idade dela? Porque isso é uma coisa que eu tenho visto tanto, sabe? Que seja de faltar de procurar, de estar muito nervosa, implicante. Ela tá faltando alguma coisa ou tá tomando alguma coisa? Vocês têm que se cuidar de verdade? Porque, gente, eu não tomo mais remédio nenhum. Tirando um negocinho que eu tenho lá da endometriose. Porque eu levei muito a sério o negócio da minha alimentação. O negócio do exercício. Assim, eu não gosto nem de pedir comida mais. Até o hambúrguer é o que quero fazer. Falando sério, porque eu falei, eu não quero nada com antibiótico. Eu quero comer 100 vezes mais hambúrguer. Eu falei, pra que eu vou tomar a vitamina A? Tirando o que precisa mesmo, sabe? Se eu posso comer a vitamina A.
1: Uhum.
2: Se eu gosto de cenoura. Pra que eu vou... Eu fiz o meu procedimento lá. Eu falei, eu vou olhar tudo que é pra circulação. Meu amor, eu tava comendo quase... Eu não sei como eu não tô cor-de-rosa. De tanta berinjela que eu tô comendo. Orgânico, que eu planto ainda pra fazer. O que eu quero dizer é... Pode ter até aspectos de saúde interferindo nisso aí. Porque quando você me fala desse oposto, é mais como se você estivesse falando que você tá tranquilo, que o negócio tá de boa e que a sua mulher tá meio chata demais. Tá histérica, tá com raiva, tá implicante, tá... né?
1: É porque a forma dela expressar é mais contato, é mais afeto. E a dele já não.
2: Eu acho que ela pode estar sobrecarregada. Será que eu entendi errado?
1: Não, é que é o jeito de cada um, pelo que eu entendi. Ele tem um jeito assim, ele demonstra mais as coisas, então ele prefere fazer coisas, mas ele não é de falar. Ela já prefere falar que ele fale, então ela parece que sente falta, parece que ela sente que ele não gosta dela porque ele não fala.
2: Uai, aí nós estamos falando de um buraco que nem era pro buraco, era muito raso.
1: Uhum.
2: Aí a culpa inteira é sua. Não tem nem outra palavra pra falar, tem outra assim, né? Vamos trocar, porque culpa é bem infantil. A responsabilidade inteira é sua. Sua mão vai cair? Sua boca vai cair se você falar? Se eu não consigo falar, você pode escrever uma carta. Sério? Que a sua mulher vira pra você e fala que ela quer ouvir, que o que ela gosta é de que fale, que se expresse em palavras. E você vai falar, eu não consigo? Eu falo, pô, que esforço é esse? Sério? O cara que não consegue falar pra mim que me ama? E por que que ele me ama? Qual que é o seu problema? Ninguém tá falando pra você fazer declaração no Instagram o dia inteiro, não, mas você não pode fazer esse esforço, você não merece que ela faça esforço nenhum também. Tô falando porque eu já vi muito problema assim, já fiquei com raiva por causa de coisa assim. Até na minha vida pessoal. Falar assim, isso é importante pra ela, você dê a ela. Você fala, Lígia, mas não tô conseguindo falar, então vai escrever. Vai parar, comprar uma flor, arranca uma flor de um jardim aí, bonita, e escreve. Agora, se você não souber o que falar, aí realmente pode ser que você esteja casado com uma mulher que você nem gosta dela. Você não consegue falar pra uma pessoa por que você gosta dela? Se o Otávio me perguntar aqui o que eu gosto nele, eu posso ficar ficar uma hora falando característica positiva que eu vejo nele, sabia? Se perguntasse a mesma coisa pro meu marido, ele falaria assim, eu não consigo. Eu falo, pois é, mas você tem 10 segundos aqui pra falar 20 características, então você vai ficar pobre. Aposto que ele aprende. Entendeu o que eu quero dizer? Se você não tem a facilidade, não tem problema. Mas você tem a forma. Ela não é uma mulher que você gosta? Então você consegue falar. Se você acha ela bonita, se você acha ela inteligente, se você gosta da comida que ela faz, do jeito que ela acorda de manhã, quando ela te fala tal coisa.
1: É isso que ela quer ouvir.
2: É só isso.
1: É simples.
2: Então não tem onde ser mais fácil. Você tá contando, então, que o problema que vocês têm é que sua mulher tá te pedindo do jeito mais simples do mundo, explicando com palavras o que ela quer e que você não tá entregando por quê?
1: Uhum.
2: Por quê? É mais fácil pra você falar: meu casamento acabou. Minha mulher me largou, tudo aconteceu, deu tudo errado, porque eu não consegui falar pra ela o que eu achava dela. Faça-me o favor, né?

0: Poço de Mágoa. É a história que a gente recebeu agora.
1: Nos bastidores.
0: Tem uma história que quer compartilhar com a gente, já sabe, é no 11-2870-9750. A história de agora, Lígia, é do Rafael. Ele mandou assim pra gente.
1: Rafael.
0: Oi, Lígia. Oi, Otávio. Tudo bem com vocês?
1: Melhor agora, Rafinha, Rafa, um rapaço.
0: Tenho 34 anos e sou do signo de touro.
1: Guloso, teimoso,
0: sou
1: gosta
0: gay,
1: de dinheiro.
0: E sou é gay e namoro Marcelo. Há 4 anos já. O nosso relacionamento começou muito bem, mas há cerca de um ano tivemos uma fase difícil. Marcelo tomou algumas atitudes que me magoaram profundamente.
1: O que ele fez?
0: Nós conversamos, ele reconheceu os erros e decidimos continuar juntos.
1: Ai, qual erro?
0: O problema é que eu disse que tinha perdoado, mas na verdade não consegui esquecer. Sempre que acontece alguma discussão, acabo trazendo situações daquela época de volta. Mesmo quando o problema atual não tem relação com o passado, eu sinto necessidade de lembrar tudo o que aconteceu. Marcelo começou a ficar frustrado porque sente que está sendo condenado eternamente por algo que já tentou reparar. Eu, por outro lado, tenho medo de deixar o passado para trás e acabar sendo magoado novamente. Hoje, percebo que não estamos brigando apenas pelo presente. Estamos carregando uma coleção de mágoas antigas que nunca foram realmente resolvidas. Eu preciso aprender a perdoar de verdade, deixar de usar o passado como arma e descobrir se é possível reconstruir nossa relação sem apagar o que aconteceu. Qual a dica que você me dá, Lígia?
1: Ó, primeiro quero te mandar um beijo, mamazinho, mamazaço. Não, Marcelo é o seu namorado.
0: É.
1: É, o mamazinho, o mamazaço, não sei se é isso não. Você é o Rafael, tá vendo? A boca já largou o Rafael. Ó, você não contou a história direito, né? Não é não contou a história. Você não contou o motivo do qual vocês tinham tido uma treta bizarra que foi superada. O que eu quero dizer, ó, pra você, a dica que eu tenho que falar é o seguinte. Você tem que... Sabe quando a gente fala da bola de ferro no pé, igual a gente vê em desenho animado, assim? Pensa isso. Aí você tá saindo do mar e querendo levar ela também? Você tem que largar ela de verdade pra você poder sair e não se afogar do mar. Então é como se você estivesse meio afogando e meio tudo. Você falou que desculpou ou que foi desculpado. Me parece que você desculpou alguma coisa, né? Porque eu sei que continua inseguro. E aí vocês voltaram. A gente tem que entender que as pessoas erram, tá? E aí depois pode ser muitas das vezes elas não erram mais de novo. Pelo menos o mesmo erro, elas não repetem. Mas mais do que tudo, aceitar que você quis desculpar e não olhar pra trás, não pensar, escolher os pensamentos. Pensa que essa pensa na cabeça como se ela fosse um armário, sabe? Seu armário, no caso. Aí tem lá várias gavetas e tal, que são os pensamentos. Uma é de pensamento feliz, outro de pensamento ansiedade, o outro é de sonhos, o outro medo, o outro trauma, o outro estímulos, alegrias, parará. E a gente que é o dono dessa caixa aqui, nesse armário. Então você pode escolher fechar as gavetas que você achar necessário a hora que você achar necessário. Sabe? Escolhe outro pensamento, vai tomar um banho, sai andando, vai pensar, mas você não pode dar asa pra sua própria cabeça pra começar a noiar. Sabe? Ah, eu tive um problema, meu problema é ciúme ou é traição. E aí a qualquer sinal de insegurança eu vou alimentando isso aí, vou parar pra pensar e vou olhar um e-mail, vou olhar um não sei o que, não. A hora que vier isso na sua cabeça, tem que pensar, gente, ó, problema quando acontecer, aconteceu, eu resolvo. Não vou ficar sofrendo por antecedência, não. E vai sair, vai fazer um jantar, vai tudo. Porque tudo pode acontecer mesmo na vida. Em todos os sentidos, tudo dessa vida. Então o que, que a gente tem que fazer? Viver a nossa vida, o momento de agora, da melhor maneira possível. Sem sofrer por ansiedade. E o passado já tá lá no passado. Não adianta. Não tem o que fazer. Bola pra frente. Vai ficar feliz. Fecha a gaveta dos pensamentos, ansiedade, trauma e si. E vai ocupar seu tempo com outras coisas. Na hora que você vê, vai ser mais fácil ainda de você tirar esse pensamento. A gente tira o pensamento. Quantas coisas passam pela nossa cabeça, a gente descarta o dia inteiro. É mais um que vai entrar no descarte. Na hora que veio o pensamento, é quase que você ri. Fala, gente, olha eu de novo aqui, na pegadinha. Já ir pra aquela noia. E deixa o pensamento ir embora e vai vir outro. Aí já vai pensar em o que vocês vão fazer. Se tem uma coisa pra assistir à noite, uma série. Vocês podem dar uma volta, fazer uma caminhada, tomar um sorvete. E por aí vai. Escolha os seus pensamentos. Problema, quando acontece, a gente resolve. Agora, ficar fabricando e sonhando para que eles possam acontecer um dia, aí é bobo demais. Nós somos mais inteligentes que isso. A gente tem que usar nosso tempo a nosso favor. E se uma hora eu estiver fazendo isso comigo mesmo, vocês também me ajudem, tá? 11-2870-9750.
0: Tchau, tchau, tchau.

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2: 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E a hora na Pan.
3: 5:29.
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0: minha. Diz a Beatriz aqui com a história que ela mandou pra gente no 11-2870-9750. Você pode mandar sua história em áudio ou em texto também, tá?
1: Vale lembrar que no Missão a gente trabalha o tempo inteiro pra trocar a palavra culpa por responsabilidade.
0: É isso aí. Responsabilidade sua, hein, Beatriz? Ela diz assim: Lígia, tenho 36 anos e sou do signo de Libra. Estou namorando a Camila há 4 anos. Nós nos damos muito bem, mas existe um problema que está começando a pesar no nosso relacionamento. Eu sinto que todas as decisões importantes acabam ficando nas minhas mãos. Quando precisamos escolher onde passar as férias, organizar uma mudança, resolver alguma questão da casa ou fazer planos para o futuro, Camila sempre prefere que eu decida. No começo eu gostava de assumir o controle, mas isso foi se tornando cansativo, sabe, Lígia? Agora, quando alguma coisa dá errado, eu sinto que a responsabilidade também acaba sendo minha. Comecei a ficar ressentida porque parece que estou carregando sozinha decisões que deveriam ser nossas. Camila não faz isso por mal. Ela simplesmente tem dificuldade em tomar decisões e prefere evitar conflitos. O problema é que minha paciência está acabando. Quero aprender a dividir as responsabilidades do relacionamento sem assumir tudo sozinha e ajudar Camila a participar mais das decisões que envolvem a nossa vida. Me diga, Lígia, o que que eu posso fazer de diferente?
1: Ai, gatinha, primeiro eu quero te mandar um beijo. E Camila é tipo eu, né? Camilinha preguiçosa. Ó, amiga, o que eu acho é que a gente tem que mudar um pouquinho esse tom. Você já ajuda ela. Mudar esse tom é, desse caso, se você estivesse se referindo à sua filha, a gente poderia pensar, sabe? Assim, vamos educar, ajudar a pequena Camilinha, a fazer o dever de casa. Mas não, não é esse caso. Nesse caso, começou com aquilo, você gostava de resolver as coisas, ela ali já não tem mais dificuldade, não deve nem saber abrir o e-mail direito, você agiliza e faz tudo. Só que nisso foi embaçando, a vida progrediu, vocês ainda fazem mais coisas hoje em dia. E fica tudo em cima sempre de você, a outra fica lá só no celular. E aí, de repente, você dá um problema, você que ainda fica se sentindo mal, né? O que que existe isso também? Drama a gente não faz, né? A gente compra o ingresso e assiste no cinema. Na vida a gente resolve. E adoro ser uma geminiana prática nesta hora. Você vai sentar com a sua mulher e vai falar: escuta, ó, a partir de agora, quando formos viajar, isso aqui é assunto seu, isso aqui é assunto meu. Tal coisa na casa, isso, resolve divisão de tarefas. Divisão de tarefas não dá erro. Cada um tem que saber o que que faz na história. Quando cada um sabe o que que faz, fica muito mais tranquilo. Nunca se culparem, porque eu não tô vendo, não tô aparecendo seu perfil esse, não. Não se culpa também quando você é alguma coisa. Nunca se culparem, tipo, se ela fizer um trem errado também, né? Olha ali, dá uma ajudadinha no começo pra pegar a manha e vice-versa. Mas eu acho que isso aí é simplesmente fácil, só combinar. Ó, não tô querendo olhar, me sinto sobrecarregada, tô achando chato e tô ficando com ranço seu. Você tem que falar a verdade. Fala, vai me dando ranço seu, amor. Vai parecendo que você fica aí parado igual uma plástica e não faz nada. Fala, tipo assim, entendeu? Na hora que você falou. Porque é mais fácil pra mim, já às vezes, falar assim do que falar: escuta, estou ficando com antipatia mortal. Não quero ver a sua cara, porque você é um inútil. Aí, na hora que eu falo rapidinho assim, brincando, vou falar: escuta, está dando um ranço mortal, pelo amor de Deus, faz alguma coisa. Amor, resolve se isso, tal coisa é minha. Não faço mais tudo, senão a gente não vai fazer viajar.
0: É porque é perfil também, existe perfil de pessoas. Tem pessoa que tem esse perfil de liderança, de resolver as coisas, e tem gente que não tem esse perfil.
1: Mas quando o outro cansa,
0: mas quando você designa, faz.
1: É, mas exatamente. E quando o outro cansa, o que faz as coisas, ele não é obrigado. E aí ele tem o direito que eu falo do combinar. Sim. Porque realmente tem perfil, e eu, nesse caso, o meu perfil é o seu, da mulher dela, já que não gosta de fazer.
0: Sim.
1: Mas imagina, eu, outra, você tem que olhar um monte de coisa, você mastiga, você resolve isso. Então, ah, ele que manda e-mail, mas na hora que vai mandar, eu já é pra esse lugar, você vai falar com tal pessoa, o preço é isso, isso aqui, danana, já fiz tudo. E aí, pode ser que isso ela vai adorar fazer também, igual eu adoro. Enfim, é só combinar. Não acho que esse é um problema digno de ferrou. Não, é vocês vão pra galera, vai ser mais fácil do que andar pra frente. O problema mesmo é se você não conseguir falar. Porque vai continuar o problema e você vai ficar com o ranço e a antipatia, depois vai dar um coice, aí vai dar ruim. Então senta e fala isso de uma vez e combina o que que você tá esperando dela, dá uma esvaziada no seu copo, de ai que saco, toda vez fui eu, tô com raiva, hein? Ainda tô com um pouco de ranço. Bota pra fora, gente. Aí o negócio zera o jogo e fica tudo feliz, ok? Eu acho que deu certo. Qualquer coisa você me fala que mais, tá? 11-2870-9750.

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1: Otávio, você já levou o formem pro seu sogro?
2: Lógico.
1: Ele começou a tomar, mas é pra falar a verdade.
2: Não, começou a tomar sim.
1: Ele já conseguiu sentir alguma coisa?
2: Acho que foi o pior erro que eu fiz foi levar o Performer pra ele.
3: Ah, é?
2: Pô, eu levei um frasco pra ele.
3: E agora fica te pedindo toda hora.
2: Toda
3: né?
2: hora ele tá pedindo.
3: Não, brincadeira.
1: E não, o mentira, toda hora não é mesmo, não, porque nem acabou o frasco dele ainda. Mas ele já falou que.
2: Não, eu acho que, ele tomou a mais. Falei pra ele, falei, toma cuidado. E outra, o presente que eles mandaram também, que o Manolo tinha dado lá da galera do Up4Man, também, pô, o bicho
1: um
2: ficou doido.
1: Um brinquedinho sexual. 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Tipo, fugindo da mulher? 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Você, tipo, querendo chegar tarde em casa pra não ter que dar o talento ali na criança, tá com preguiça no trabalho, meio aquela acordada de madrugada, sabe? O único horário acorda, tuf, 3 da manhã, com aquele olho estatelado. Tá tudo errado, né, gente? Você tá sem colocar, sem ter prazer na vida. Sem ter prazer na hora que tá com a mulher, ou na hora que você tá com seu marido, ou sem ter prazer no seu trabalho, sem estar se olhando no espelho ali na melhor versão. 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
3: 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Como é uma vitamina do homem, muitas vezes, Lígia, depois dos 30, 40 anos de idade, o homem começa a ter um déficit de vitamina, a alimentação muda, às vezes a absorção da vitamina fica comprometida, e aí tudo isso vai afetando o quê? A saúde sexual masculina. E aí o homem começa a sentir, né? O que era toda semana começa a passar 15 dias, daqui a pouco o que é 15 dias começa a passar uma vez no mês.
1: Relacionamento casado é um mês, pelo menos.
3: É, então, e aí o que que acontece? Isso acaba mexendo com a autoestima do casal.
2: Lógico, as mulheres mandam pra gente histórias aqui contando que tem marido que faz um ano que não tem essa intimidade, essa falta de vontade.
1: Não, e essa de um ano ainda foi muito boazinha, porque na maioria das vezes já vai gerando um outro problema. Não é que a mulher acha, tipo, ai, será que ele tá com problema no trabalho e tudo? Ela já começa a achar que ela tem um problema, que o cara não deseja mais ela, que
2: o cara tá traindo. É verdade.
3: Você sabe, Lígia, que eu tava falando até interessante que vocês comentaram, eu tava falando com um especialista, que ele fala sobre relacionamento e ele diz que 78% das pessoas que separam mesmo.
1: É porque 78%, não tem mais vida sexual ativa.
3: É porque não tem a vida sexual ativa.
1: Tô falando.
2: Eu acho que é um dos principais fatores, né?
3: Eu acho que é a última linha, quebrou essa linha.
1: Já era.
3: Estourou esse fio.
1: A vaca
3: foi pro brejo.
2: Então o Up4Man praticamente é um reconstrutor de relacionamento.
1: Matrimonial. Ah, mas de verdade é muito reconstrutor da autoestima, acho que do cara. Porque o homem já tem essa pressão de ser o macho, o cara que resolve, o negócio tem que estar de pé ali,
3: sim,
1: né?
3: Sim.
1: Desde que nasceu. E aí, com esse tanto de estímulo, internet, dinheiro, blá blá blá, todo mundo tá com problema mesmo pra isso, porque o corpo humano é uma máquina só.
3: Sim.
1: Aí de repente aparece um negócio que te deixa num ponto de bala, não só pra ter relação, mas que no dia seguinte, tipo, você acordou com mais pegada pra vida. É muito bom pros caras.
3: E, Manu, é muito bacana.
1: É tipo uma reposição hormonal pra mulher.
2: Por que que antigamente, é uma curiosidade, por que antigamente os homens pareciam ter mais relação com as mulheres e hoje em dia tá assim tão baixo?
3: É, mudou
2: e que
3: bastante.
2: E que precisa pra voltar a ser como os homens antigos que todo mundo fala?
3: A testosterona testosterona mudou muito no homem, né? Principalmente os mais jovens. Você sabe que existe um dado que mostra que o jovem tá tendo uma atividade sexual menor do que o jovem dos anos 80,
1: claro, 90.
3: Então, celular,
1: a alimentação, isso só vai piorar.
3: É a dopamina barata, né, Ligia? É a dopamina barata, é o celular, é os vídeos. Então, o papel, por exemplo, do Up4Man é trazer essa testosterona pro corpo, é melhorar a vasodilatação através da arginina, é melhorar fluxo sanguíneo. Inclusive, uma coisa muito bacana do Up4Man, que ele melhora a intensidade, a sensibilidade masculina.
1: Ai, que gostoso.
3: E posso falar uma coisa pra você? 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
1: Ah, oh. 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Porque, igual, sei lá, quando você vai fazer musculação, você não sai com o braço maior?
3: Sim.
1: Você tá aumenta ali, agora a musculação,
3: perfeito. Como é, chama, é o mesmo menino? Raciocínio.
1: Amigão?
3: O Bililiu?
1: Nossa, o Otávio, certeza que é Minduca. Bililiu? Otávio é Minduca!
2: Teu filho é mulher, né? Já tô treinando.
3: Pra quem é aquilo, papai? É o Bililiu.
1: É, o Pilu.
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1: 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Otávio, você vai deixar sua filha namorar? Com quantos anos? Você imaginou um carinha chegando na sua casa? Aí você viu no bolso dele que ele tá levando up for man e levando ela pra
2: só
1: jantar.
2: Só com 18.
1: É isso. Bom de música.

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1: Partiu, dia das crianças.
0: Partiu,
1: vou pegar meu presente, seu brinquedinho. Né? O que você vai dar de presente pra Lara? Uma mortaça.
0: Né, vou ter que dar uma algema pra ela, deixar ela presa no berço, assim.
1: Ela vai abrir e vai chegar arrastando o berço.
0: Gente, 11 meses.
1: Mas ela é diferenciada, ela é 11 meses demônia.
0: 11 meses que tira tudo de dentro das gavetas, que fala, abre armário, brinca, que abre canta, porta, ri, que fecha a porta, que grita, que pula. Eu falei, que isso? O que tá acontecendo?
1: Graças a Deus. Você imagina daqui a pouco quando começar a te de coisa.
0: Nossa senhora, imagina começar a falar.
1: Ai, que legal, né?
0: Feliz dia das crianças, né?
1: É isso, você passou dos 18, não seja criança, tá? 11-2870-9750.
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0: ontem, uma manifestação de apoio a Lula ocupou 7 quarteirões da Avenida Paulista, segundo o site Poder 360. Não foi uma manifestação pequena, mas a explicação para isso, eu creio, seja o medo. O medo de um futuro governo Flávio ter unido os petistas mais do que o desejo de que Lula permaneça no poder. Aliás, para eles, Lula deve permanecer não por seus méritos, mas para impedir que Flávio assuma. A ironia dessa história é que, quando queria chegar ao poder pela primeira vez, o Lula dizia ao brasileiro para perder o medo que se tinha dele. Seu slogan de campanha era "Sem medo de ser feliz". Artistas e intelectuais ridicularizavam os medrosos e cantavam esse famoso verso. Agora, esses mesmos corajosos artistas e intelectuais de outrora estão nas ruas pregando medo e convocando as pessoas a sentirem pavor da direita. Mas do que sentem tanto medo, afinal, essas pessoas? Se Flávio Bolsonaro está legitimado pelo Estado a ser candidato, concorrer, receber votos e ser eleito, sua vitória é democrática. Se a sua vitória é golpismo ou fascismo, como diz a esquerda, então o próprio governo Lula, sob o qual as eleições ocorrem, não seria democrático. Não faz sentido. O argumento petista parece não ter grande afeição à coerência, mas serve para encher as ruas de gente disposta a tudo para Lula vencer. Inclusive, vandalizar estações do metrô, inclusive, repetir a cantilena que uma eleição democrática só é democrática quando a esquerda vence. Isso sim é algo para se ter medo. Outra coisa concreta para se ter medo é a censura que o Brasil experimenta nos últimos 7 anos. Os abusos de poder, a deterioração econômica, mas disso a esquerda não tem medo algum. Nada como um fascismo abstrato e de ocasião para enxergar ou para deixar de enxergar, melhor dizendo, os problemas que estão diante do seu próprio nariz. Eu sou André Marcília e o Pingos dos Is está no ar. Muito bem, boa noite a toda a nossa audiência nesse feriado, não é? Feriado de Nossa Senhora, então eu já deixo aqui também a minha homenagem, a dos meus colegas, a Nossa Senhora, que enfim tem sido tão atacada nos últimos tempos por mentiradas e fake news dessa mesma esquerda que diz agora que tá com medo de quê? Vou chamar aqui para falar comigo hoje Roberto Motta, nosso decano do bem, e Adriano Gianturco, que está conosco como convidados. Começo com os nossos convidados, né, Motta? Depois passo a bola para você. Gianturco, bem-vindo, boa noite.
1: Boa noite, obrigado pelo convite.
0: Roberto Motta, nosso decano do bem, boa noite.
2: Boa noite, Marcília, muito bem-vindo, Gianturco, boa noite à nossa audiência e que Nossa Senhora Aparecida, que hoje é o dia dela, abençoe a todos nós.
0: É isso, me lembrei agora daqueles versos, a gente sempre cita aqui, né, Motta, músicas, etc, aquele famoso verso também, do tantas músicas para Nossa Senhora, mas eu tava até outro dia vendo o Roberto, o Robertão, dizendo, nossa, aqueles versos de Nossa Senhora, me dê a mão, cuida do meu coração, da minha vida, do meu destino, cuida de mim, cuide de todos nós, cuide desse país tão, tão atacado por quem, enfim, se diz religioso, mas na verdade não é coisa nenhuma. Ô Motta, aproveitando, devolvo a bola para você com essa pergunta. O medo, essa é a minha hipótese aqui, o medo pode ter unido a esquerda. E isso fez com que as ruas pudessem estar mais cheias, porque parece que se tem uma coisa que une a esquerda, não é o governo Lula. Eles não têm muitas razões para ficarem unidos em torno desse governo, mas talvez do medo de que o Flávio assuma, isso pode ser a razão deles terem se unido nos últimos dias.
2: É possível. Porque a gente sabe que democracia só é democracia se é a esquerda no poder, né, Marcília? A direita no poder não pode, é antidemocrático. Olha, Eu vi algumas fotos tiradas de cima da manifestação. Eu reparei que eles voltaram pro vermelho. Não durou muito aquela história de retomar o verde e amarelo, né? Agora, a esquerda parece que ainda não abandonou a ideia do poder. O PT quer o oitavo mandato presidencial desde 2003. E aí muita gente pergunta, mas para que mais um mandato? Eles dizem que é para resolver os problemas do Brasil. Mas depois de 20 anos na presidência, eu acho que é justo a gente pensar que a maioria desses problemas do Brasil foram causados pela própria esquerda.
0: Exatamente. Aliás, esse é um ponto, né? Falando em medo, como é que eles podem ter medo, né? Do futuro, se quem preparou o futuro foram eles mesmos. A gente vive há 20 anos sob governo do PT, agora eles têm medo. Eu até fico aqui me refletindo, se você assume, veja só, Mota, vamos fazer aqui um paralelo com algo que seja mais próximo das pessoas. Você assume uma empresa e fala assim, ó, essa empresa aqui tá devastada, tá um problema danado, nada dá certo nessa empresa. Então, eu vou lá, assumo, passo 20 anos nessa empresa, como gestor, como CEO, trato a empresa do jeito que eu acho que devo tratar, e depois de 20 anos eu digo assim, olha, fiquem com medo de eu sair. Fala, bom, se você, durante esses 20 anos, preparou uma empresa para você não poder sair, então você não preparou essa empresa. Me parece óbvio, toda pessoa que assume uma empresa e não prepara o sucessor, não preparou a empresa. Então, como é que a gente pode dizer que a democracia é só... Porque a democracia é só a esquerda, pressupõe que o PT não possa sair do poder, senão a democracia acaba. Agora, que democracia é essa que não suporta a alternância do poder? Que preparação foi essa durante esses 20 anos que não suporta a alternância do poder? Eu só vejo esse discurso em regimes totalitários, não é, Jean Turco?
1: Pois é, André, olha... O PT consegue essa mágica incrível, hein? Temos que dar o braço a torcer de governar e, inclusive, ocupar o Estado por décadas e décadas e, mesmo assim, se apresentando como se fosse oposição, como se fosse do contra, contra o sistema, contra tudo, contra qualquer coisa e contra nada, afinal. Então, são eles que governam, são eles que dominaram nas últimas décadas, mas a culpa não é nunca deles, é sempre do sistema, do capitalismo, das elites, dos ricos, dos brancos, dos Estados Unidos. Sartre já falava, o inferno são os outros, a culpa é sempre dos outros. Então, de fato, o que aconteceu nestes anos? Aconteceu o seguinte, o Brasil foi relativamente se empobrecendo, ficando pior que outros países, ou seja, sim, ficou relativamente, gradualmente mais rico, mas outros países ficaram muito mais ricos nestes anos. Nós somos superados por vários e vários países, inclusive a China, da qual tanto se fala, que em termos de renda per capita ficou muito mais rica. Botsuana recentemente passou a renda per capita do Brasil, Estônia passou a renda per capita do Brasil, vários países. Então o que houve de fato é isso. Agora, a narrativa, o discurso, eles continuam conseguindo seduzir muita gente, mas me parece que nessa última eleição este número de pessoas convencidas pelo discurso, pela fala, tem diminuído bastante. As pessoas viram que, de fato, a vida deles não melhorou nos últimos anos e, ao contrário, piorou. E eu destacaria um ponto, André, que é o seguinte. Olha, é claro que é um fenômeno multifatorial, mas teve um fator lá no passado que determinou em grande parte tudo isso. E foi o crescimento do econômico durante o primeiro governo Lula. Naqueles anos, o Brasil cresceu economicamente e as pessoas confirmaram Lula no cargo, ganhou a segunda eleição. Por quê? Porque a economia melhorou. Mas, na verdade, poucos sabem que o Brasil ficou mais rico naqueles anos, mas menos que a média mundial. Então, não foi mérito de Lula, foi mais, ao contrário, puxado pela economia de forma geral e pelo crescimento econômico da China. Se não tivesse tido este fator, essa sorte conjuntural mundial naquele momento, nós estaríamos um país muito diferente.
0: Pois é, e olha, eu inclusive escrevi um artigo essa hoje, né, justamente sobre esse ato do Lula, né, esse ato de apoio ao Lula, e eu fiz um comentário sobretudo sobre os artistas, a intelectualidade. O meu texto, que foi publicado no próprio Poder 360, onde eu tenho uma coluna semanal, o título é A Ridícula Intelectualidade Petista, né? Então esse é o nome gentil que eu dei a essa turma, porque eles são os ideólogos disso, né? Então tem uma intelectualidade petista que promove essa história do medo, promove essa história do que há um fascismo contra tudo e contra todos, porque é aquilo, né? Há um fascismo, é uma mensagem fácil de entender. Agora, se eu me aprofundo minimamente disso, como é que eu posso pensar que há um fascismo se eles estão querendo manter a democracia? Se é um risco de fascismo, é porque não tem democracia. Se é um risco de fascismo no meu adversário, é porque eu não sou um democrata. Se eu tô jogando futebol e o meu adversário tá jogando rugby, eu não tô jogando futebol. Então, se eu sou um democrata e ele é um fascista, eu não tô jogando um jogo democrático. Enfim, essas contradições todas eu vou abordando. Como é que é possível sair da boca dessa intelectualidade, aspas aqui para intelectualidade, e desses artistas, aspas aqui para artistas petistas, e aspas também para petistas, porque tem muita gente ali querendo dar uma mamada na teta do Estado, e como tem muito artista intelectual que é intelectual de ocasião, que é artista, enfim, só para a turminha dele. Eu até nesse texto, se vocês me permitirem, digo o seguinte: o vale tudo da intelectualidade petista, que faz justamente como vocês tinham mencionado, né, faz só existir democracia quando a esquerda vence, ela justifica, né, o fato do Lula poder recorrer ao medo enquanto acusa seus adversários de ameaçar a democracia. Também justifica eles espalharem informação falsa, como no episódio de Nossa Senhora Aparecida, e depois posarem como combatentes das fake news. Justifica, inclusive, convocarem André Janones, cujo método político dispensa apresentações, para ajudar na campanha digital. Vale tudo. Ou, para lembrar a expressão que o próprio Lula já usou em campanha, vale fazer o diabo para ganhar uma eleição. E eu digo também que nada disso é acidental. A esquerda brasileira não trata a democracia como um regime, mas como sua propriedade. Democrático é quem está do seu lado. Quem está do outro lado precisa provar permanentemente que merece participar do jogo. Só que só é aceito quando paga o pedágio e passa a fazer parte da esquerda, como Serra, Fernando Henrique, mais recentemente o Alckmin. E eu complemento dizendo: o adversário da esquerda não precisa só respeitar as regras democráticas, precisa ser autorizado por ela a existir politicamente. E a autorização só chega quando flerta com as ideias da esquerda. A democracia da esquerda só admite um vencedor, e democracia com um só vencedor é golpe. Ô Mota, aqui tem um capítulo à parte, né, do papel da intelectualidade e desses artistas petistas. Você acha que isso faz diferença, ou eles fazem só parte dessa massa de petistas que entram nessa história da carochinha, do medo, da democracia, do fascismo, mas no fundo são ignorantes? Mota, acho que o Mota travou. Jean Turco, Mota travou, minha pergunta foi muito difícil, então brincadeira, teve um problema ali com o vídeo do Mota, mas eu vou jogar para você então, enquanto o Mota se recupera, aí recuperamos a imagem do Mota. Ô Jean Turco, você acha que esses artistas, eles têm um papel de construtores dessa ideologia do medo e do fascismo, da democracia só existe com Lula, ou você acha que eles acabam sendo ignorantes junto com a massa e acabam servindo como sendo manobrados pela militância que está na cúpula do governo?
1: Olha, as duas coisas não me parecem tão excludentes, mas em parte complementares. Eles com certeza têm muita influência. Nós sabemos que de fato muitas pessoas, especialmente jovens, votam de acordo com o que eles falam. E claro que não é só por isso, só porque a Anitta ou alguém falou, mas acaba contribuindo e compondo o universo de motivos que sustenta uma pessoa a decidir o voto dele. Lembrando que, por exemplo, o Brasil também, e aí aqui temos um dado mesmo objetivo, que é similar, não é exatamente a mesma coisa, o Brasil é o país onde mais pessoas escutam conselhos de influenciadores para tomar decisões sobre o que comprar. Então, talvez de forma similar, isso aplique também, talvez de uma medida diferente, mas também sobre tomada de decisão para quem votar. Talvez não seja o país, o primeiro país do mundo, mas o segundo, terceiro, quarto, algo por aí. Então, um papel tem. Agora, ao mesmo tempo, é claro que as grandes linhas são ditadas pelo partido, pelo PT. E nós, eles não são pensadores, afinal, eles são meramente propagadores de ideias de outros. Ao ponto que nós vimos, e olha inclusive a tara que o PT tem, a tara de tentar sempre centralizar tudo isso. Um dos fenômenos dessa campanha eleitoral foi, já aconteceu antes, mas agora veio se afirmando de forma mais definitiva, o sucesso dos influenciadores, de candidatos que fizeram seu sucesso principalmente online com marketing digital. O PT agora, no segundo turno, está tentando imitar isso, mas até ali eles têm essa mania, essa tara de querer centralizar tudo. Então eles criaram esse exército do Lula, do qual falaremos daqui a pouco, todas essas fake news preparadas centralmente, distribuídas centralmente para os vários influenciadores. Então sim, claro, é o PT que dita as linhas de forma geral. Mas não é um fenômeno novo, André. É o que Gramsci chamava de intelectuais orgânicos, os intelectuais que são funcionais ao partido. Ou seja, que não são intelectuais de verdade, que não fazem ciência, que fazem militância, que fazem ativismo político. Uma das grandes diferenças do que Marx falou, quando falou, por exemplo, eu não quero entender como funciona o mundo, eu quero mudar o mundo. É a diferença entre quem quer compreender o mundo, descrever cientificamente da forma melhor possível, e quem quer plasmar o mundo, moldar o mundo segundo os próprios prazeres.
0: Ô Jean Turco, Mota, e uma coisa também sobre essas manifestações que foi importante é que o protesto do PT, isso acaba de saiu da imprensa hoje, em São Paulo, teve vandalismo, teve inclusive violências contra as mulheres, segundo a relatos da própria imprensa. Vocês estão vendo aí vídeos das manifestações de ontem do PT, e a informação é que manifestantes não só danificaram acessos ao metrô, mas também há relatos de socos e chutes, inclusive de uma mulher que precisou de escolta policial. Essa manifestação de apoio aí à reeleição do Lula, realizada ontem na Avenida Paulista, teve denúncias de agressões contra duas mulheres e depredação de estações do metrô, de algumas companhias, de algumas estações, inclusive, do metrô. Uma dessas ativistas que responde pelo nome de Tamires e que é de Guarulhos, afirmou inclusive que sofreu agressões depois de chegar à manifestação, acompanhada de um homem identificado como Maurício. Os dois posicionaram uma figura de papelão do candidato à presidência Flávio Bolsonaro perto de uma viatura policial, e ela relata que em razão disso foi agredida. Diz ela: fui agredida, levei soco, chute, tentaram me derrubar no chão, tentaram roubar meu celular. Ela mostrou inclusive marcas dessas agressões na pele. Segundo essa mesma mulher, uma outra mulher e um homem participaram das agressões. A ativista afirmou que permaneceu menos de 10 minutos no local e ainda assim foi agredida. Num outro episódio, uma mulher recebeu ofensas sexistas e ameaças. Um vídeo, inclusive, que circula nas redes sociais, registra gritos dessas pessoas, desses agressores, dizendo é Lula e etc., e xingando a moça, inclusive de nomes aqui, que a própria esquerda, que estava xingando, classificaria como misoginia no mínimo. Policiais militares escoltaram essa mulher para fora da manifestação enquanto as hostilidades continuavam. Também, como estamos mostrando, houve manifestações que depredaram o metrô. Podemos rodar de novo durante a dispersão do ato. Muitos manifestantes picharam e depredaram as estações Consolação e Trianon do MASP, localizadas na Avenida Paulista, e que integram a linha 2 verde do metrô. Segundo a Polícia Militar, houve quebra de portas, grades na Consolação, além de atritos com funcionários do metrô. A corporação afirmou que a situação depois foi controlada, mas a PM informou que as duas estações, Consolação e Trianon, foram fechadas em razão das ocorrências. Já o metrô declarou que adotou medidas para controlar o fluxo de passageiros, incluindo o fechamento temporário da Trianon MASP. A aglomeração também dificultou circulação pela Avenida Paulista. Muito calor e a concentração de pessoas provocaram desconforto em muita gente. Não havia gradis nem equipes de segurança para organizar o fluxo de manifestantes ao longo da região. Imagens registradas depois da manifestação também mostraram grande quantidade de lixo espalhado pela Avenida Paulista. Copos, garrafas plásticas, embalagens e caixas de papelão ficaram acumulados junto ao meio-fio. E hoje a gente teve relato de que na avenida, nessa mesma Avenida Paulista, que foi ontem inundada por vandalismo apoiadores do Lula, hoje essa mesma Avenida Paulista recebeu pessoas, enfim, voluntários que aparentemente eram da direita, ou pelo menos assim se trajavam, que vieram à avenida para limpar esses mesmos monumentos e essas mesmas estações que ontem foram sujadas pelos manifestantes de esquerda. Mota.
2: Violência na esquerda não é uma coisa acidental. Violência faz parte do projeto esquerdista desde sempre. Ludwig von Mises tem um livro muito bom chamado Marxismo Desmascarado, e nesse livro ele explica que a violência é a consequência necessária dos fundamentos filosóficos do socialismo marxista. Porque o socialista não consegue admitir ou discutir diferenças de opinião. Ele não admite isso. Para ele, qualquer diferença de opinião tem que ser resolvida através da força. Isso é a consequência inevitável da doutrina marxista, começa lá atrás, né? Primeiro eram os bolcheviques e os mencheviques juntos, aí se desentenderam, os bolcheviques atacaram os mencheviques. Depois, os líderes, entre os líderes da revolução, o maior exemplo foi Trotsky. Trotsky foi o criador do Exército Vermelho, um líder da revolução. No momento em que Trotsky resolveu ter uma opinião própria, ele teve que fugir da Rússia corrido. Stalin não perdoou, mandou perseguir o Trotsky e o assassino foi encontrado.

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6: Do capitalismo, eu diria que essa é uma das várias contradições internas do socialismo. Pregam tanto ajuda dos trabalhadores, etc. E depois quem foi lá limpar a pichação do menino revolucionário, extremista, mimado, criado com babá, foi uma trabalhadora de verdade. Mas sabe

0: quer, Marcinho, é o seguinte: eles acabam sendo irracionais e emotivos, porque este tipo de atitude não paga, não compensa nem a campanha eleitoral deles, por sorte. E por que isso? Eu te falo por três motivos. Na literatura, tem várias pesquisas que mostram que as manifestações não violentas têm muito mais sucesso do que as manifestações violentas. Até porque, segundo motivo, as manifestações violentas acabam afastando mais pessoas. As manifestações não violentas, obviamente, têm uma barreira de ingresso menor. Mais pessoas participam. Pessoas, inclusive, as mulheres que você citou, as pessoas mais velhas, etc. Então, aquela manifestação que foi grande, nós temos que admitir, poderia ter sido muito maior se eles fossem pessoas normais e não violentas. E ainda, tem uma pesquisa também que mostra... que estudou as manifestações dos anos 60 contra o racismo nos Estados Unidos e mostrou que quando essas manifestações acabavam em violência, geravam um efeito contrário, um efeito perverso, e os brancos se tornavam mais republicanos, mais de direita. E exatamente o que está acontecendo agora. E eu vejo uma esquerda que está completamente desesperada, despreparada, e a emotividade ou irracional está superando a racionalidade. Eles não fazem isso pensando que assim vão ganhar. É simplesmente, não é uma razão instrumental. É uma razão de expressiva, para eles se expressar. Que tem a ver com a identidade coletiva politizada deles. Deles participar com o grupo deles para manifestar. Mesmo sabendo que isso não vai gerar nenhum impacto, muito pelo contrário, o impacto oposto. Vejam como, ao contrário, do outro lado, a direita hoje foi à rua, lá no mesmo lugar, e foi limpar exatamente toda a sujeira, a pichação, a quebra-quebra que eles fizeram. Então aqui você tem dois retratos de dois Brasis que podem ser. Um Brasil da quebradeira, o Brasil do caos, o Brasil da violência, e uma direita que está fazendo uma campanha eleitoral acertando uma após outra. Hoje apresentou um Brasil limpo, de pessoas que vão lá limpando, de famílias, etc. Então eles estão desesperados, e essa histeria mostra realmente que não tem mais argumentos para utilizar no segundo turno.
1: Ô, Jean Turca, olha, a gente tem o Rubinho Nunes, né? Fez uma postagem que meio resume o que a gente está conversando aqui, ou acrescenta. Eu vou ler aqui para vocês sobre como é a incoerência da esquerda em relação aos seus temas. E aí ele diz o seguinte: uma cabeleireira pegou 14 anos de prisão por escrever de batom numa estátua. Aliás, numa estátua horrível, artisticamente muito feia. Mas tudo bem. Hoje, depois do ato pró-Lula, e na verdade seria ontem, né? Mas tudo bem, ele fez essa postagem ontem. Hoje ou ontem, depois do ato pró-Lula, picharam e quebraram as estações do metrô na Paulista. Mas esperar o quê de um governo que tem como ministro Boulos, que fez carreira invadindo e depredando prédio? Bom, tá aí, né? A gente vê essa incoerência, a incoerência da esquerda, a incoerência dos tribunais. Ah, mas como é que é possível a incoerência da esquerda, a incoerência dos tribunais? Porque os tribunais são de esquerda. Pô, pega aí o STF e vê se não tem 80% de lulista. É só ver. Entra aí e veja quem que indicou quem, e você vai entender porque os tribunais dialogam com essa mesma incoerência, que é a incoerência da esquerda. De dizer sempre: a culpa é do outro, a culpa é do outro. Perdão, até engasguei. Quase tive um negócio. É impressionante. Eu me lembro que tinha uma vez me contaram uma pequena anedota, que era o seguinte: o cara era tão... assumia tão pouco a responsabilidade, que ele, no túmulo dele, botou no jazigo, quando ele morreu, lá na lápide, ele botou a frase assim: é no túmulo ao lado. Então, quando o cara fosse procurá-lo, né, ou enfim, alguém fosse ali pro túmulo, olhava a lápide, é no túmulo ao lado. Ele não queria responsabilidade nem na hora de morrer, nem na hora de alguém consultar ali o túmulo dele. Não, não vem encher o meu saco, é no túmulo ao lado. É a mesma coisa. É uma boa lápide aí para esquerdista, porque é impressionante, pô, nunca assumem nada, absolutamente nada. Como eu mencionei aqui também, a gente tem uma outra imagem também, vou mostrar, porque vamos aproveitar, já que está com imagens. Olha só, a imagem, ó: Flávio, você deixaria sua filha sozinha com o seu vice? Você acha que tem coisa mais abjeta do que um cartaz desse? Você acha que é democrático esse tipo de debate? Sendo que o vice do Flávio teve o seu caso arquivado, todo mundo sabe aqui que está se referindo a uma suposta violência sexual que teria sido feita pelo vice do Flávio, isso foi levantado pela esquerda. A esquerda foi processada pelo vice. O Gilmar Mendes, há 6 dias, arquivou o caso, e uma pessoa dessa leva um cartaz desse para a avenida. E quem está compartilhando essa imagem é um professor de direito. Então, é essa a esquerda democrática que está lutando contra o fascismo? É isso aí, Mota?
2: Não. Na verdade, isso não é esquerda democrática, porque não existe esquerda democrática. É uma contradição em termos, né? Quem acredita nisso está muito mal informado. Eu acho curioso, porque quando a gente discute esquerdismo, socialismo, com os esquerdistas, geralmente esse debate não vai muito longe. E isso tem uma explicação. Toda a doutrina da esquerda é construída em cima de mentiras e de erros. Começa pelo fundador, né? Marx e Engels. Eles criaram uma teoria, o marxismo, que tem um monte de bobagens. Entre elas tem lá uma coisa que se chama determinismo histórico. Diz o seguinte: você não consegue escapar das restrições da sua classe. Então, se você nasceu um burguês, você vai pensar como burguês a vida inteira, as suas ideias são burguesas, você não tem salvação. Agora, tanto Marx quanto Engels eram burgueses. Engels era rico, era um filhinho de papai, vivia da mesada do pai e aproveitava, dava mesada para Marx também, que foi um sujeito que nunca trabalhou um dia na sua vida. Então, desde o início, o esquerdismo, o marxismo, o socialismo, porque é tudo mais ou menos a mesma coisa, é baseado no conflito, no ódio, na violência, na intolerância. E toda vez que você dá a eles uma oportunidade, aparece isso. É natural. O discurso de ódio e a intolerância são parte indissociável da doutrina da esquerda. E aí as pessoas estão pensando, mas peraí, não são eles que vivem acusando os outros de discurso de ódio, de intolerância? Pois é, por isso que tem aquela frase que dizem que é o slogan da esquerda, né? Chame-os do que você é, acuse-os do que você faz.
1: Eu confesso para vocês que o que tinha de filho de papai nessa manifestação, né? Eu conheço ali, por exemplo, muita gente que esteve nessa manifestação pedindo: vamos manter os direitos, precisamos manter os direitos, estamos aqui para manutenção dos direitos. Aí você vai ver a pessoa, ela não paga pensão para a filha. Bom, mantém primeiro você os direitos que você deve. Ao invés de cobrar os direitos do Estado, vai primeiro a sua lição. É aquela história do Jordan Peterson, né? Você quer mudar o mundo? Arruma sua cama em primeiro lugar. É brincadeira. Bom, olha, e como eu tinha comentado, só para ficar aqui, ilustrar o que eu tinha dito, né, da frase sobre a esquerda ser hoje um fetiche de elite, quem diz isso, inclusive, é uma matéria da Veja. Fundador do PT diz que metade dos metalúrgicos do ABC vai votar em Flávio. Então tá aqui, ó, uma participação recente do Zé Maria, do PSTU, no podcast Três Irmãos, tem viralizado nas redes sociais. No debate que ocorreu antes do primeiro turno das eleições, diz a matéria, no último domingo, o fundador do PT disse que, aspas, os mesmos metalúrgicos que votaram no Lula a vida inteira vão votar agora no Flávio. A declaração surgiu durante uma discussão com outro quadro histórico do PT, o José Genuíno. No programa, o Zé Maria destacou que a escolha pelo candidato do PL na disputa presidencial se daria por conta de uma decepção com o líder petista, rejeitando a hipótese de que esses trabalhadores estariam optando pelo bolsonarismo por serem imbecis, argumento dele. O Genuíno lamentou o contexto político atual, reconheceu que o projeto petista vive uma encruzilhada histórica e afirmou que o campo progressista está no fio da navalha. Eu não sabia nem que o Genuíno ainda estava falando, enfim, faz tanto tempo que eu não vejo o Genuíno, que enfim, Até nem sabia que ele estava por aí. Achei até que ele estava escondido em algum... Bom, deixa para lá. Achei até que ele estava em outros lugares um pouco mais seguros. No primeiro turno das eleições presidenciais, o Lula... Aí a matéria aqui vem dar dados de pesquisas, mas mostra que no berço político em São Bernardo do Campo, o PT... O líder petista foi o candidato mais votado, mas que o PL do Flávio alcançou uma votação muito expressiva, assustando os dirigentes petistas. Bom, é isso que a gente estava falando. Nós estamos, portanto, às voltas aqui com a esquerda sendo uma espécie de fetiche. A esquerda hoje, repito, é um fetiche elitista. Hoje você encontra o trabalhador, você sai pela rua e você conversa com o cara que é metalúrgico, o cara que está, enfim, no chão da fábrica, o cara que está por aí. Esse é, em geral, tá? De forma geral, hoje de direita. Porque é a direita que resolve os seus anseios. A esquerda está preocupada com questões abstratas, com esse papinho de identitarismo, com esse papinho de vamos salvar a democracia do fascismo, enfim, coisas fantasiosas abstratas. Hoje também um assunto que tomou a mídia, a imprensa, foi o fato de que a propaganda do Flávio Bolsonaro ficou sem áudio na televisão. O som sumiu. A propaganda do Flávio Bolsonaro foi ao ar nesta segunda-feira, às 13 horas, sem áudio. O problema aconteceu, como eu mencionei, 1 da tarde, no horário de propaganda eleitoral gratuita. O som funcionou normalmente durante a parte dedicada ao presidente Lula. Nas redes sociais, diversos usuários relataram a falha. E o Flávio se manifestou a respeito desse caso e a gente vai mostrar já já esse vídeo. O senador também pediu para que os eleitores compartilhassem em suas redes o vídeo e expusessem a anormalidade com o som funcionando. Em resposta, que a matéria da Jovem Pan, o TSE afirmou que a propaganda ficou sem áudio por um problema técnico durante o carregamento das mídias de ambos os candidatos no pool de mídias responsável pela divulgação das propagandas. Segundo o tribunal, porém, houve tempo hábil para corrigir a propaganda de Lula. Olha só, então deu um problema nos dois, eles foram corrigir o problema, só conseguiram corrigir quando era o do Lula. Então não deu tempo de corrigir o do Flávio. Muito bem, que bela explicação. O conteúdo que iria ao ar de Flávio será reexibido, segundo o TSE. Bom, vamos ver o vídeo do Flávio, na volta a gente comenta.
3: Opa, tudo bem? Tá me ouvindo? Consegue me ouvir? Tá me ouvindo? Então, hoje, pela primeira vez na história de uma campanha presidencial, o meu programa eleitoral foi transmitido sem som. É isso mesmo, mudo. O meu programa foi transmitido sem som. O do Lula estava com som, tudo ok, mas o meu transmitido sem som. Você acredita em coincidência? Cara, não. Não acredito, não existe coincidência. Eles acham que vão calar minha voz? Não vão calar, não vão conseguir, não adianta. Isso não acontece por acaso, né?
1: Bom, acredite aí no que você quiser, não é? Tem gente que acredita em tudo, acredita também. Mas repito, a explicação do TSE eu achei sensacional, era isso. Deu um problema no som e aí eles foram corrigir e corrigiram quando era o do Lula. Deu certo para corrigir só quando era o do Lula. E vale a gente dizer, explicar para vocês como é que isso funciona, tá? Por que que isso daí tava, como é que é a prática desse horário eleitoral? Cada semana existe uma emissora que fica responsável por tocar para frente. Então, você é da campanha do Flávio, você é da campanha do Lula, você pega ali a sua propaganda, entrega na mão de uma determinada emissora e ela distribui para o pool de emissoras, para o apanhado de emissoras. Cada semana é uma. Nesta semana era a EBC, que é a TV do Lula, que é a TV do governo. E nessa semana, coincidentemente, então, houve aí o problema com o do Flávio. Coincidentemente, no dia 12, que é o dia de Nossa Senhora. Coincidentemente, no dia que o Flávio ia explicar fake news sobre Nossa Senhora, que era essa, esse era o seu sua propaganda de governo hoje. Ele ia explicar que a esquerda fez a fake news sobre Nossa Senhora, que ele, Flávio, não tinha nada disso, que ele não ia atacar Nossa Senhora, tirar o título da de padroeira, nenhuma dessas coisas, e justamente nesse dia deu esse problema técnico, que aí eles conseguiram corrigir quando a propaganda do Lula entrou no ar. Gostou da explicação, Mota?
2: É uma boa explicação. A vontade que a gente tem é de fazer até uma piada aqui, mas eu vou me conter, porque certos assuntos no Brasil ainda são tabu. Então, eu só vou dizer o seguinte, eu acho que todas essas tentativas, que são quase infantis, de conseguir mais uma pequena vantagem para a esquerda. E olha, eu estou assumindo aqui que isso não foi uma simples falha técnica. É lógico que pode ter sido, né? Mas é muita coincidência. Mas eu acho que essas coincidências todas, né? Vamos assumir que seja uma coincidência, tudo isso acaba ajudando, Flávio. Eu tenho a impressão de que essas manobras todas, em vez de colocar mais um tijolinho no projeto do PT, estão colocando mais uma pecinha no jogo do Flávio. Isso me lembra aquele desenho animado, né? Que tinha o Coiote e o Papa Léguas. E o Coiote ficava imaginando cada vez umas armadilhas cada vez mais malucas para pegar o Papa Léguas, e no final quem se dava mal era o Coiote. Porque eu não acredito que alguém que presenciou uma cena como essa, um programa eleitoral sem som, tem alguma dúvida sobre o que está acontecendo no Brasil.
1: Coincidências, Jean Turco. Muita coincidência acontece nesse país, né?
0: Pois é, muitas coincidências. Tantas coincidências que são as mesmas pessoas que também fizeram um vídeo falso, manipulado com IA, no qual deixaram Flávio afirmar que ia cortar pensões, 13º salário, pé de meia. Depois apareceu até um vídeo também feito com IA, no qual Flávio fala de forma assim, falsa, de novo, falaria que está criando um auxílio sacolão de ossos. E são tantas as fake news da Nossa Senhora Aparecida, que vai privatizar a Petrobras, a Caixa Federal, o SUS, que vai acabar com a farmácia popular, com o salário mínimo, etc. tal, que realmente nem se conta mais de quantas fake news estamos falando. E o chefe de todo partido, de toda a turma aí, também é um mentiroso compulsivo. Ele é o mesmo candidato que falou que eu serei um candidato de um mandato só na última eleição de 2022. Ele é também o cara que falou que não conhecia aquela moça, se referindo a lobista sócio do filho dele, Luxinger, sendo que tem fotos dos dois juntos. Ele é também o cara que talvez a mentira mais famosa de todas é aquela na qual ele mesmo admitiu que era bom, era gostoso, prazeroso ir no exterior e mentir e falar que tinha 30 milhões de crianças pobres de rua no Brasil. E ele inventava os números, não tinha fonte, etc. Quando era oposição, quando era bom, segundo ele, falar mal do Brasil. Então sabe por quê? Eu estava refletindo nesses dias, porque não se trata de meras mentiras isoladas, mas é um fenômeno tamanho, é um fenômeno difuso e sistêmico. E quais são os motivos de tudo isso? É óbvio que são muitas variáveis, mas eu destaco principalmente três. O primeiro é que eles são extremistas. E todos os extremistas, socialistas, comunistas, fascistas, nazistas, como pensam que o outro lado é o mal absoluto, então para eles vale tudo. Lembrando que são marxistas, não é simples esquerda ou social-democrata como o resto do mundo. Segundo, é uma questão psicológica. Olha, há N pesquisas científicas publicadas em revistas internacionais com tanto de peer review que mostram o seguinte, que há uma correlação empírica entre aderência às ideias marxistas e problemas de saúde mental, problemas psíquicos, sobre depressão, satisfação com a própria vida, nevroses várias, etc. Então, atrai pessoas com problemas e piora a situação ainda mais. E terceiro, eu diria, que é o seguinte, quando as pessoas têm uma causa supostamente coletiva, supostamente benevolente, eles são eles tendem a trapaçar, a mentir mais. Isso também é comprovado, tem várias pesquisas, vários experimentos sociais que foram feitos. Cada pessoa tem uma certa propensão à mentira, mas essa propensão aumenta mais quando nós achamos que estamos fazendo algo bem para os, algo bom para os últimos da sociedade, para uma causa coletiva, até mais de quando nós mesmos temos um ganho individual. E é exatamente isso que eles acham. Eles se auto-justificam porque estão mentindo em nome do partido, em nome dos últimos da sociedade, em nome de uma causa superior. Afinal, são meras desculpas. De fato, o que acontece? Fake news e mentiras, manipulação, etc. Isso não é novidade, é típico do pensamento marxista extremista.
1: Olha só, ó, e uma coisa importante a gente dizer a respeito disso, porque eu tô aqui até com a lei eleitoral, né? E nós temos, existe um artigo, que é o artigo 80 da resolução 23.610 do TSE, do Tribunal Superior Eleitoral. E essa resolução, esse artigo, ele diz o seguinte, que é, ele determina, né? Uma nova exibição do horário eleitoral quando uma falha relevante atribuída à emissora compromete a compreensão da propaganda. Bom, é exatamente o caso. O som não veio, e teve uma parte ainda do som, nesse caso, que veio, mas veio truncada. Quer dizer, ninguém escutava nada. E aí, a parte que se escutava era incompreensível. Bom, muito bem. Esse artigo 80 da resolução 23.610 diz que, nesse caso, deve haver uma reposição na programação normal logo após o horário eleitoral às custas da emissora, como no caso aqui foi a EBC às custas da gente, né? Porque a EBC, inclusive, ela é uma emissora pública. Agora, é muita coincidência, né? Realmente tudo isso ter acontecido da forma que aconteceu, quer dizer, bem na hora do Flávio deu errado, conseguiram consertar bem na hora da propaganda do Lula, bem no dia da Nossa Senhora, bem no dia que o Flávio ia falar sobre a fake news de Nossa Senhora, bem nesse momento tudo isso aconteceu. E eu quero ver se essa reposição que exige o artigo 80, ela vai ser feita imediatamente, porque não adianta, se a propaganda do Flávio Bolsonaro é sobre Nossa Senhora, é explicando a fake news de Nossa Senhora, o que adianta isso tudo ser depois transmitido daqui 2-5 dias? Perde-se o objeto, por óbvio. A tal da EBC, repito, só para vocês entenderem, cada semana uma emissora fica responsável por distribuir a propaganda eleitoral que chega a ela. Então, nessa semana era a EBC, que é a TV do Lula, que é a TV do governo. Foi ela justamente que, enfim, fez esse, cometeu esse erro, vamos dizer assim. Mas a nota da EBC diz que ela não teve participação na falha ocorrida. Olha só a nota da EBC. Ela diz assim: a falha de áudio na propaganda eleitoral do Partido Liberal, exibida às 13 horas dessa segunda-feira, estou lendo a nota da EBC, atingiu igualmente todas as emissoras que transmitem o horário eleitoral gratuito. Toda a operação de exibição da propaganda presidencial é de responsabilidade do pool de emissoras. É do pool de emissoras, mas quem distribui nessa semana era a EBC. A exibição do dia estava a cargo de outra empresa que integra o pool de emissoras. O pool é formado pelas emissoras de rádio e televisão e organizado pela Associação Brasileira de Emissoras de Rádio e Televisão, a ABERT, nos termos do artigo tal, 64 da resolução X. Pelo plano de mídia do segundo turno, cabe ao pool receber as mídias das campanhas e gerar o sinal da propaganda distribuído a todo o país. A divisão de tarefas dentro do pool é definido pela ABERT. Mais uma vez, a EBC refuta a informação de que foi responsável por qualquer erro e agradece ao SBT por ter reconhecido publicamente que se equivocou ao acusar injustamente a EBC. A EBC aguarda o pronunciamento da ABERT sobre as causas da ocorrência. Então, aqui, o que está acontecendo é que a EBC está dizendo que a culpa não é dela, que a culpa foi atribuída a ela, mas que quem é responsável pela distribuição é a ABERT. Confesso para vocês que, até onde eu conheço dessa história, quem faz a distribuição não é aberto, são as emissoras, cada semana uma emissora. Pode ser que eu esteja aqui equivocado e que então deva ser aberto. Agora, jogar pro outro não resolve. A questão é por que que houve o erro, né? Então, muito bem, cadê a nota de quem errou realmente? Onde que estava a falha? Por que houve a falha? Enfim, a gente tá nesse jogo de, enfim, a batata quente não tá comigo, pelo visto, ninguém vai explicar. E eu queria muito é que o TSE resolvesse imediatamente essa questão e entregasse ou reprogramasse, passasse novamente a propaganda aí com o som. Isso é lei. Acabei de ler para você, o artigo 80 da resolução do TSE exige que isso seja feito imediatamente. A investigação sobre isso e a apuração precisa ser feita no mesmo dia e a propaganda precisa ser passada logo. Porque daqui 2, 5 dias não importa mais aquilo que foi feito, né? Então, se hoje você expõe uma propaganda de uma semana atrás, aquilo já ficou velho, não adianta mais. Bom, meus caros, a gente vai agora girar, se vocês quiserem fazer algum comentário, eu vou passar para vocês nesse novo assunto e vocês fiquem à vontade para entrar ainda nessa questão da nota aqui da EBC, esclarecendo que não é com ela, né? É aquela história lá do que eu falei do jazigo, né? É no túmulo ao lado. Muito bem, vamos ver se o túmulo ao lado tem alguma informação melhor que essa e que eles consertem imediatamente essa questão. Uma outra informação, uma outra notícia que circulou hoje de muita importância é que a área técnica do TSE disse não ter encontrado fake news no canal Exército do Lula. Então, um relatório que foi solicitado pelo TSE e que apontou mobilização coordenada e risco de disseminação de conteúdos falsos, né? Esse exército do Lula, que é comandado pelo Janones, vem aqui à área técnica do TSE e não identifica publicações falsas. Disseram eles que era tudo verdade, aspas aqui para essa equipe da área técnica do TSE. Não foram localizadas novas publicações que reproduzam os conteúdos examinados nos autos, ressalvando o conteúdo de vídeos que, pela urgência, não foram transcritos. A análise considerou publicações feitas entre 2 e 11 de outubro. A equipe também identificou que parte das mensagens divulgadas em setembro foi apagada a partir do dia 7, o que dificultou a reconstrução do histórico do canal. Agora, essa área técnica, Mota, que fez essa análise, sabe quem é? Você vai se lembrar. Lembra daquela CIDE, que era aquela área que o Moraes usou e abusou de utilizá-la em 2022, tudo passava por eles, eles eram uma espécie de portal, oráculo da verdade. Eles diziam: Moraes, essa aqui é uma fake news. Aí o Moraes ia lá e punia a fake news. Era uma fábrica de carimbar as fake news que depois o Moraes ia punindo. Foi essa mesma área técnica, Mota.
2: Eu queria enfatizar de novo aqui, né, Marcília, a minha opinião, com a qual nem todo mundo concorda, de que não existe fake news, não existem notícias falsas, existem mentiras. E todo mundo tem o direito de mentir. Eu não acho que cabe ao Estado policiar a verdade, porque quando o Estado se mete a fazer isso, o resultado é esse. O Estado vai decidir o que é verdade ou o que é mentira de acordo com a sua conveniência. Eu acho que todo mundo deveria ter liberdade total, inclusive os políticos. E aí é evidente, se o político cometer algum crime, injúria, calúnia, difamação, ele pode ser processado de acordo com o Código Penal ou receber um processo por perdas e danos. Eu acho que deveria ser assim. Mas não é. O Brasil tem uma extensa legislação e regulamentações que controlam tudo o que pode ser dito em uma campanha eleitoral e, como nós estamos vendo, tem um extenso aparato com burocratas, fiscais do discurso, que dizem: não, isso aqui pode, isso não pode, isso aqui é fake news. Isso aqui, bom, a gente não pode dizer que isso é fake news. E o que a gente observa é que esse julgamento não é simétrico. É usado uma medida para um lado do espectro político e outra medida completamente diferente para o outro. Um lado pode dizer o que quiser. Sempre se encontra uma desculpa, uma brechinha na lei, uma forma de justificar aquilo. O outro lado, olha, teve gente no Brasil punido porque foi tirar um cisco da roupa. E esse gesto foi interpretado como discurso de ódio. Então, eu acho que não existe nenhum substituto para a liberdade. Deixe todo mundo dizer o que quiser. E deixe o eleitor ser o juiz. Eu acho que o eleitor não vai ter dificuldade em fazer esse papel.
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3: Chamado Exército do Bolsonaro, pode ter certeza que nesse momento estava todo preso. Exército já, opa, é golpe. Então já estão as Forças Armadas junto. Pode ter certeza que estava todo preso. Opa, deve ter o quartel no meio, e, enfim. O tal, o Flávio, a campanha divulgou uma nota em que declarou que o canal Exército do Lula era utilizado para difusão em massa de conteúdo abertamente desinformativo e conservava a estratégia de apagar sistematicamente comandos e conteúdos disparados justamente para inviabilizar o controle, tanto pela plataforma quanto pelo TSE. Segundo a campanha do Flávio, esses comportamentos deliberados de fuga aos mecanismos de controle são tão efetivos que a própria assessoria especial do enfrentamento à desinformação do TSE não conseguiu detectar os ilícitos cometidos no canal. Bom, é incrível, né? Em 2022 era só fazer uma busca e apreensão no celular de todo mundo e eles encontravam. Ah, o inquérito das milícias digitais, iam para cima, dos faziam phishing expedition, pegavam os celulares, depois que iam ver se tinha, tinha alguma coisa ali dentro ou não. Agora eles escapam às mãos da justiça as possíveis fake news promovidas pela campanha do Lula. A equipe do Flávio ainda criticou a decisão do corregedor do TSE, que restabeleceu o funcionamento do canal. E aqui só fazer um parênteses, o que aconteceu foi exatamente isso, né? O ministro Nunes Marques tinha tirado o canal do ar. É isso que ele fez. Depois veio o ministro Cueva, que é colega dele, e restabeleceu o canal pro ar e disse: as fake news saem, mas o canal fica no ar. Confesso que eu acho que está certa essa medida. Você não pode tirar o canal inteiro porque tem lá dentro conteúdo falso. O canal inteiro, eu entendo que seja inadequado. Mas o ponto é que aí o que está lá dentro não é tirado porque a área técnica do TSE não consegue ou concluir, o Jean Turco, que ali há fake news, estão muito em dúvida, é muito difícil eles concluírem. Eles desaprenderam a identificar fake news de 22 para cá. Ou então eles não conseguem achar porque eles apagam. E se apagou, bom, aí um abraço. É incrível que as coisas que são apagadas da direita, eles encontram, as coisas da esquerda não encontram, Jean Turco.
4: Pois é, Marcília, concordo plenamente com sua análise. Então, eu diria, vamos por graus. Primeiro, no mérito deste caso e depois de forma geral. Concordo também que a censura, o tirar do ar o canal inteiro é errado, ruim e gera consequências negativas. É muito perigoso. Por que isso? Nós temos que avaliar concretamente se teve, eventualmente, fake news, teve crime lá, etc, tal, de injúria, difamação, calúnia, etc. Por quê? Porque isso dá um... É óbvio que é o ideal de um debate de campanha eleitoral, político, sem mentiras, seria fantástico. Mas isso não acontece, não existe, nunca existiu. Hoje, só tem um alcance, um nível de difusão maior. Mas, qual é o problema? Quando você imbui alguém, o Estado, alguma autoridade, deste poder de poder fiscalizar, controlar, decidir o que é fake news, o que não é. E aí o que acontece? Você começa a criar uma superestrutura enorme, como o Mota estava falando, que custa para nós e que inevitavelmente vai agir de forma facciosa. No mínimo, até só errando. Ainda mais num país no qual nós sabemos, infelizmente, essa politização não está só na sociedade, entre militantes e ativistas, que até seria normal. Mas muitas pessoas que continuam agindo como militares e ativistas dentro das instituições. E quando você tem um partido que ocupa o poder por décadas e décadas, ele acaba aparelhando o poder, as instituições, até sem querer. E não foi sem querer, foi por muito querer, na verdade. Aquilo lá que nós vemos no STF foi nos outros tribunais também. E além dos outros tribunais também, foi basicamente em todos os órgãos das instituições de Brasília, etc. E essas pessoas continuam fazendo isso, ocupando, usando a estrutura do Estado para fins privados, que é uma característica típica do patrimonialismo. Então, eu já escrevi uma coluna tempo atrás sobre como tentar tratar as fake news. É o seguinte, eu uso da metáfora do pólen e dos amendoins, né? Hoje vocês sabem que as alergias ao pólen estão aumentando sempre mais, e também ao amendoim, a intolerância, alergias, várias crianças que infelizmente não podem mais comer amendoim. Isso por que está acontecendo? Por quê? O pólen, por quê? Porque nós ficamos sempre mais tempo fechados em casa, com ar-condicionado, menos tempo na natureza, ao ar aberto, etc. Então, nós tornamos mais sensíveis, né, a essas coisas que estão na atmosfera, no oxigênio, etc. E os amendoins também, por quê? Porque nós acabamos comendo sempre menos. E aí se desenvolveram estes problemas, alergias, intolerância, etc. Agora, mas a solução não é proibir os amendoins ou proibir o pólen, obviamente que até é impossível. A solução, os estudos mostram, que é expor as pessoas, as crianças, a níveis gradualmente crescentes de pólen e de amendoim. Há vários estudos científicos que mostram que quando você dá pequenas quantias gradualmente crescentes para as crianças de amendoim, eles vão desenvolver tolerância àquilo. Então vão se tornar mais fortes, é como se o corpo desenvolvesse os anticorpos para poder aprender e entender o que é fake news, o que é notícia de verdade, etc. E como interpretar aquilo, como tratar. Se não, ao contrário, se você usa as instituições de forma paternalista, tratando a população como se fossem um bando de idiotas, incompetentes, ineptos, etc., que sempre precisam de uma supervisão do Estado, as pessoas aí realmente nunca vão desenvolver aquela competência de distinguir o que é notícia verdadeira ou o que é mentira e como interpretar, etc. Então, o caminho é, inevitavelmente, o caminho da maturidade sobre fake news e de forma geral. Não há outros meios. Isso sabemos que, na verdade, é o discurso científico. Agora, de fato, o que acontece? Fake news ou não, não depende do que é falado. Depende de quem fala. Quando é a direita, eles encontram fake news em tudo. Quando é a esquerda, fecha um olho ou até dois.
3: Ô, Jean Turco, olha, e dando sequência ainda a isso, mas eu queria fazer uma pequena correção. Eu não sei se eu mencionei que hoje ainda deveria ser feito a resposta, né? Enfim, deviam passar outra vez o horário eleitoral. Não dá para ser hoje, óbvio, tem que ser no mesmo horário do amanhã, né? Teria que ser amanhã. Quando eu disse hoje, o ideal seria que hoje eles terminassem a investigação do que aconteceu, concluíssem. É bom que viesse uma nota de onde veio a falha para a gente entender o que aconteceu, para que não aconteça mais, e aí amanhã passasse o horário eleitoral. Mas tem que ser amanhã, daqui 2-3 dias não passa, não faz mais sentido, porque aquilo já perdeu o objeto. Quando eu disse hoje, eu disse que hoje o ideal é que o TSE desse uma resposta ainda hoje sobre o que aconteceu e que a gente soubesse para que isso não passasse em branco, não passasse batido. Agora, meus caros, é o seguinte: a gente está aqui dentro dessa questão do TSE, etc. Eu falei para vocês que nós tínhamos uma decisão do Nunes Marques. Essa decisão do Nunes Marques foi derrubada pelo ministro Cueva. O Nunes Marques tinha tirado o tal do André Janones, o canal do André Janones do ar. O Cueva retornou o canal e pediu para sair as fake news. Agora vem essa decisão da área técnica do TSE dizendo: opa, tá muito difícil de saber o que é fake news, não estou conseguindo, e etc. E agora o assunto vai para o plenário. Depois desse relatório, o plenário do TSE é quem vai decidir a respeito do canal do Janones. Então, o canal do Janones está aí ainda sub judice, vai para o plenário do TSE. Mas a gente não pode deixar de registrar que a decisão do Nunes Marques foi derrubada por um colega. E as decisões do Nunes Marques têm sido derrubadas por seus colegas, aliás, não apenas de TSE, mas por seus colegas de STF, até mesmo do outro tribunal, não é de hoje e não é à toa. Eu tô aqui até com uma coluna da Bela Megali dizendo o seguinte, que os colegas do Nunes Marques estão sim indo para cima deles, porque estão entendendo ou interpretando que ele, Nunes Marques, ligou, é isso que diz a Bela Megali, ligou o modo, aspas, tratoraço no segundo turno das eleições. O tal do modo tratoraço seria, segundo aqui, quatro membros da Corte Eleitoral, quatro membros do TSE que foram ouvidos pela jornalista, esse tratoraço seria, na visão desses ministros, uma forma de o Nunes Marques influenciar ou auxiliar o Flávio Bolsonaro. A frase seria essa: ele ligou o trator e está vindo com tudo, inclusive contra as prerrogativas dos juízes do próprio tribunal e contra o plenário do TSE. Quem disse isso teria sido um ministro da própria Corte Eleitoral. Na leitura desses ministros, o Flávio Bolsonaro ter tomado a dianteira do primeiro turno, enfim, seria um impulso para essa ala de ministros. A verdade, meus caros, é o seguinte, e a gente precisa dizer, o Nunes Marques, ele está na mira de alguns ministros do TSE e alguns ministros do STF, não é de hoje. O Nunes Marques, ele é um ministro visado, é um cabra marcado para eles irem para cima, né? Enfim, esse é o ponto. Esse é o cerne da questão. Se você quiser entender o que está acontecendo dentro do TSE e do STF, você não pode olhar apenas para as eleições, você tem que olhar para o ano que vem. Porque o Nunes Marques, embora ele seja um ministro presidente do TSE, ele tem um ativo que é muito mais importante que isso. Sabe qual é? Ele vai ser o vice-presidente do STF a partir de setembro do ano que vem. E sabe quem vai ser o presidente do STF em setembro do ano que vem? Adivinha? O Moraes. E os ministros dessa ala do STF, que sabe que o ano que vem vai ser difícil, sabe, esses ministros, e aqui eu tô dizendo quem? Esses ministros ligados ao Moraes. É o Moraes, o Dino, Gilmar, Zanin, o Toffoli, que é um membro honorário, né, dessa turba. Bom, muito bem, esses ministros que estão sempre muito ligados dentro e fora dos tribunais e também são ministros muito ligados a alguns ministros de dentro do TSE, que provavelmente foram esses que disseram isso para Bela Megali. Essa turma de juízes toda está muito preocupada com Nunes Marques assumir esse cargo no STF no ano que vem. Sabe por quê? Imagina o que vai ser no ano que vem, no primeiro dia do Senado. Não tenha dúvida. No primeiro, segundo, terceiro dia do Senado no ano que vem, eles vão para cima do Moraes. Tá todo mundo dizendo, impeachment do Moraes é inegociável. O Senado está de olho no Moraes, isso ninguém abre mão. A direita está dizendo isso, a campanha do Flávio está dizendo isso, a coordenação está dizendo isso. A gente leu aqui na sexta-feira Bia Kicis dizendo isso. Portanto, meus caros, se o Moraes for impeachmentado, isso tem chão, até setembro tem chance, no mínimo, do Moraes ser afastado. Se forem para cima dele, o Senado for para cima dele, quem que vai assumir o STF? O vice. E quem será o vice? O Nunes Marques. Então, olha o que pode acontecer no ano que vem. O Moraes estará afastado da presidência do STF. O Nunes Marques, que é um ministro que não pertence a essa ala de amigos ou ministros ligados ao Moraes, o Nunes Marques vai ser o presidente do STF e eles vão estar fragilizados e com medo do Senado. Então, olha o que é essa turma de ministros ligado ao Moraes no ano que vem. O Nunes Marques, presidente do STF, o Moraes afastado do cargo por um possível impeachment e o Senado de olho no STF querendo ir para cima de mais outros. Claro que é eles, diante desse contexto, querem neutralizar o Nunes Marques. Querem colocar ou o Nunes Marques na rédea curta ou na coleira, ou descredibilizar o Nunes Marques para a opinião pública. Então, quando esses ministros dizem, olha, o Nunes Marques está tratorando em favor da direita, pode ter certeza que isso daqui é ministro de ala de dentro do STF querendo, de alguma maneira, criar uma descredibilização em relação ao Nunes Marques para que ele não tenha força no ano que vem. A pior coisa para o STF, para essa ala de ministros dentro do STF no ano que vem, é ter um Nunes Marques forte na presidência, um Senado forte de olho nesses ministros e eles acuados. Tenha certeza que esse é o jogo, esse é o tabuleiro do ano que vem. Ô Bota, quem que você acha que vence aí esse tabuleiro? Você acha que vai ter um xeque-mate rápido ou vai demorar para esse jogo acabar?
5: Eu acho que tem duas coisas que vale a pena a gente observar aqui, Marcília. A primeira é que se um ministro um magistrado determinado a fazer a coisa certa já faz tanta diferença, imaginem quatro. A segunda coisa que eu acho que vale a pena a gente observar é que fofoca transmitida por alguns integrantes da corte para a sua jornalista favorita não significa uma posição oficial do Estado brasileiro nem da corte. Então, as pessoas têm que tomar muito cuidado para não ler essas notícias como se fosse, né, uma análise equilibrada da situação. Não é. Isso é uma fofoca maldosa plantada para tentar minar publicamente a posição do magistrado Nunes Marques, que está fazendo, sim, um brilhante trabalho. E aí, Marcília, eu lembro um debate que a gente já teve aqui várias vezes, né? Sobre o fato da gente ter alguns integrantes da corte que têm uma atuação completamente desbalanceada, né? Saindo totalmente fora das quatro linhas para favorecer posições políticas que eles preferem. E a gente sempre discute aqui, né? Como é que você resolve esse problema? Como é que alguém, algum magistrado que quer fazer a coisa certa, como é que ele deve se portar? Se ele deve se restringir a agir dentro das quatro linhas ou se ele tem que levar o jogo para o outro lado como forma de encontrar algum equilíbrio, né? Eu acho que a gente está vendo aí, olha aí, mais um retrato dessa situação. Esses magistrados que levam o jogo para o lado deles, abandonando qualquer medida de respeito à lei ou à Constituição ou ao bom senso, eles não ficam contentes só em fazer isso. Eles querem também trabalhar para minar a posição daqueles magistrados que estão fazendo a coisa certa, jogando dentro das quatro linhas.
3: Ô Jean Turco, olha, é interessante isso, né? Porque a gente tem visto, eu tenho chamado essa atenção, veja, eu não tô aqui querendo salvar o Nunes Marques, porque o Nunes Marques, ele também, enfim, calcanhar, ele tem de vidro. Vamos dizer aqui que tem muita coisa que apareceu também sobre ele, que precisa ser apurada, não tô querendo relativizar, passar pano, não é isso. Mas, a gente também não pode ser ingênuo. Então, quando todo mundo vai para cima de alguém, ainda que aquele alguém tenha algo contra si, a gente precisa desconfiar, né? Quando tá todo mundo atrás de alguém, quando tá todo mundo batendo em alguém, você precisa ligar aqui o seu alerta e falar assim, pô, será que não tem alguma coisa aqui? Né? É a mesma coisa que o Mota levantou. Pô, você pega, por exemplo, veio quatro ministros do TSE vem falar com uma jornalista. Quatro ministros do TSE vem falar com uma jornalista, claro que você precisa desconfiar se a informação é o que os quatro ministros vieram falar ou se a informação é o que está por trás do que os quatro ministros querem ao chegarem à jornalista. Bom, vamos lá, né? Então, a minha questão é essa. Óbvio que todo dia sai na imprensa que o Nunes Marques isso, que o Nunes Marques aquilo, que o Nunes Marques tá passando ponto, tá tratoraço, tá isso, aquilo. Eu não tô vendo o Nunes Marques com tratoraço nenhum. Eu tô vendo o Nunes Marques acuado à beça. O Nunes Marques não faz duas semanas o Nunes Marques estava fazendo uma cartinha pro Fachin, que eu não sei nem se o Fachin leu, porque o Fachin também... Talvez ele deixe as cartinhas e fique lá 3 anos para ler as coisas, né? Enfim, tem coisa que o Fachin demora, que é uma coisa, mas enfim, fez uma cartinha pro Fachin dizendo, olha, está havendo uma cooptação institucional do TSE. Nós tivemos nessa última semana um ministro do TSE caçando a decisão do Nunes Marques, que tinha derrubado o grupo Exército de Lula. Então, assim, o Nunes Marques tá... Que trator é esse? Eu tô vendo um trator aqui pegando no tranco. Tá sem gasolina esse trator aí. Esse trator tá meio capenga, se esse é o tratoraço do Nunes Marques. E a gente precisa desconfiar por que isso tá acontecendo. Por que os caras estão querendo desestabilizar ou descredibilizar o Nunes Marques? né? Ele vai ser realmente um personagem central, o Jean Turco, no ano que vem, se o Moraes sair por conta do impeachment. Se até setembro, porque veja só, quando há um impeachment, o ministro precisa se afastar. Quem não se lembra aqui do Collor, quando houve impeachment do Collor, a própria Dilma, você precisa se afastar, né? E nesse afastamento, se o Nunes assume, bom, tem muita gente que vai temer que o Nunes Marques faça no STF o que está tentando fazer agora no TSE, que é um trabalho sério.
4: Pois é. Olha, Marcília, eu diria...

0: alguém realmente, alguém nem acredita. Obviamente é uma farsa. Só que no Smarks, obviamente, tem o telhado de vidro também. Vimos a questão do o envolvimento com o Master também. Então, é muito raro quem ali seja completamente limpo. É, André Mendonça se salva porque eu acho que aquela mensagem do Volcaro foi reveladora. Ah, não quer saber de nada, ele só conversa de Deus. Então, quem tem motivações e princípios tão fortes, não está nem aí para bens materiais, dinheiro, charutos, uísque, viagens, etc. Então, não é comprável. Então, o que acontece? Agora, como isso vai ser definido, depende, obviamente, também do Senado e do presidente do Senado. Nós vimos, sim, a contagem que atualmente com o futuro Senado teria os votos para fazer impeachment de um ou mais juízes do STF, mas lembrando que a presidência é fundamental, porque não adianta, veja o que está acontecendo hoje. Alcolumbre, mesmo com, talvez tenha já uma maioria no Senado, mas ele consegue segurar tudo. Então, essa nomeação é fundamental. E depois, lembrando que estes quatro novos juízes, ou até cinco, talvez se fala de Bolsonaro, de Flávio, chamar Fux como ministro da Justiça, aí se liberaria uma vaga a mais, mas assim, quatro, cinco, sejam lá, não sei. Novas nomeações no STF também são estratégias fundamentais. Não adianta nomear qualquer um, nomear pessoas como, exatamente, reza a lenda, notícias que eu li pela mídia, como foi nomeado Nunes Marques. Como foi nomeado Nunes Marques, pelo menos o que eu li na mídia, que ele foi até Bolsonaro para pleitear uma vaga no STJ. E Bolsonaro não tinha nomes para o STF, chamou de voz e falou, peraí, você não quer ir para o STF? E aí ele foi nomeado para o STF, ou seja, eu não sei exatamente se é verdade ou não, não estou ali nos bastidores, mas isso é o que li da mídia, né? E veja, uma nomeação tão importante de um juiz que decide tudo, depois fica por décadas, não pode ser feita dessa forma. Então é importante que Flávio faça boas escolhas e não partidárias como foram feitas do outro lado. E em último lugar, eu diria a reforma do judiciário, porque não adianta quem você coloca ou não, como você estava falando antes, né? Quando você não tem um substituto, alguém que herda sua empresa, você não tem uma empresa. Exato, se nós ficarmos dependendo de pessoas, de boas nomeações, nós não temos um bom sistema. Um bom sistema é aquele sistema que funciona independentemente das pessoas. Para isso, então, nós temos que ter uma reforma do judiciário. E exatamente o que Flávio vem falando. Não dá para ter todas essas decisões monocráticas. Não dá para você não ter uma idade mínima no STF, que é um dos cargos mais importantes da República. Não dá para ser juiz do STF sem nunca ter sido juiz na vida antes, como aconteceu exatamente com Zanin, com Toffoli, etc. E não dá para ter conexões políticas. Então são N pontos bem evidentes, claros, além de outros tecnicismos mais complexos, que mostram a necessidade de boas escolhas no STF daqui para frente e uma boa reforma do judiciário.
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3: Jovem Pan, 7:30.
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6: Domissão disse que para ele houve uma tentativa de golpe em 2022, mas também afirmou que os candidatos do PL, aspas, ganharam na democracia, pura e simples. Disse em uma transmissão ao vivo do canal do MBL que o bolsonarismo é um fenômeno democrático. O sucesso, diz ele, do bolsonarismo se explica pela democracia. Eles são essencialmente democráticos. A gente tem o vídeo aí e vai ver agora.
7: O bolsonarismo não quer dar um golpe de Estado. É mais fácil acontecer o que eu venho descrevendo, que é uma mexicanização da política brasileira, se deixarem o PL se estruturar. O que eu tô falando já é outras coisas. O nosso campo aqui tá muito mais resignado. Eu não é isso. A gente tá dizendo, ó, eles ganham na democracia. Entenda uma coisa, eles ganharam na democracia pura e simples. O bolsonarismo é um fenômeno democrático. Repita comigo isso, o bolsonarismo é
8: democrático.
7: O sucesso do bolsonarismo se explica pela democracia. Democracia, isso que você está falando, moça, tem nenhum sentido. Eles são essencialmente democráticos. Ah, ele tentou um golpe de Estado? Sim. O Jair tentou um golpe de Estado? Sim.
6: Ô Mota, eu vou já direto aqui. Isso daí é uma cantada pro Flávio, sim ou não?
9: Marcília, não vamos ser maldosos aqui. Vamos dar o benefício da dúvida. Tá? Eu concordo aí com dois terços dessa declaração, né? O terço que eu não concordo é a história do golpe de Estado. Porque eu continuo sem entender como é que se dá um golpe de Estado com senhoras com Bíblia na mão ou com a mãe de família com um batom. Pode até ser, mas é uma inovação absoluta. É mais fácil você olhar, por exemplo, para esse vandalismo que aconteceu na manifestação da esquerda lá no metrô de São Paulo e achar que aquilo ali é uma tentativa de golpe de Estado, né? Porque houve violência, houve destruição, houve uma clara intenção de intimidação dos outros. Enfim, essa parte eu deixo sub judice. Agora, a avaliação em relação ao bolsonarismo está certíssima. O bolsonarismo é um fenômeno autêntico, é um fenômeno orgânico. Eu vi o bolsonarismo surgir na política brasileira. E é um fenômeno completamente legítimo. Não há nada de errado em ser bolsonarista. Porque se há, então também há. É tudo de errado em ser petista, em ser socialista. Cada um escolhe o seu caminho político. O que acontece com o bolsonarismo é que ele tem um inigualável poder de mobilização. Porque o bolsonarismo nunca contou com o aparelho de Estado. O bolsonarismo nunca contou com uma estrutura partidária que existe há décadas. O bolsonarismo nunca contou com a doutrinação que acontece no Brasil, do jardim de infância até o pós-doutorado. O bolsonarismo nunca contou com o exército, né? Não tem o exército aí do PT. Esse exército pago, remunerado, o bolsonarismo nunca teve. O bolsonarismo nunca teve o favor dos artistas engajados, dos intelectuais, dessa turma toda. O bolsonarismo nunca teve nada disso. E, no entanto, o bolsonarismo é um movimento que conquistou dezenas de milhões de pessoas no país inteiro. Eu acho que isso se deve a duas coisas. Primeiro, a figura de Jair Bolsonaro, que transmite autenticidade e uma identificação com o cidadão comum. A segunda coisa é que as ideias e os valores do que se chama bolsonarismo correspondem às ideias e valores da maioria das pessoas. Eu vou lembrar só uma frase dita por Jair Bolsonaro na época em que eu nem conhecia muito bem a sua atuação política, mas aquela frase que ele disse foi uma coisa que eu jamais tinha ouvido antes da boca de nenhum presidente da República no Brasil. Jair Bolsonaro disse: antes de me preocupar com os criminosos, eu vou me preocupar com as vítimas. Isso é o resumo de uma posição moral que o Brasil esperou muito tempo para ver em um presidente da República e que a gente espera que não tenha que esperar muito mais.
6: Olha, eu quero seguir nesse assunto, mas antes, só para mencionar, saiu uma nota aqui da Bert, justamente sobre aquele caso do áudio do Flávio, né? A gente teve, então, a EBC, que era responsável, segundo sabíamos, pela transmissão ou pela retransmissão, por enviar, enfim, os áudios e vídeos da campanha do Flávio e do Lula para as emissoras. A EBC falou: não, não, quem faz isso é a Bert. Aí a Bert dá uma nota dizendo o seguinte, ó, só para vocês verem: em atenção às falhas de áudio registradas na propaganda eleitoral desta segunda-feira, a Bert e a Astral, que é a Associação Brasileira de Televisões e Rádios Legislativas, informam que a equipe técnica do Grupo Único de Emissoras Públicas e Privadas, constituído em conjunto com o TSE para a transmissão da propaganda eleitoral gratuita, identificou um problema técnico no processamento da mídia da campanha do candidato Flávio Bolsonaro, originalmente recebida do partido político em perfeitas condições. Ou seja, está dizendo que quem entregou para eles a mídia estava correta. A mídia do Flávio não estava corrompida quando o Flávio entregou. Muito bem. A ocorrência foi comunicada prontamente ao TSE. A operação do Grupo Único, e aí a gente não sabe, Grupo Único é aquele negócio, né? Então, responsabilidade é de todo mundo, não é de ninguém. A operação do Grupo Único para a transmissão da propaganda eleitoral, modelo consolidado ao longo de diversas eleições, é realizada de forma compartilhada pelas emissoras participantes que disponibilizam profissionais e equipamentos para o recebimento, preparação, geração e distribuição do sinal da propaganda eleitoral. Considerando que a representação do candidato já apresentou petição à Justiça Eleitoral, aqui, enfim, eles dizem que estão aguardando a solução dos tribunais para esse problema. Muito bem, então a gente tem a EBC dizendo: olha, isso lá é, sabe, que parece aquela música, isso é lá com Santo Antônio, né? Foi atrás, eu pedi a São João que me fizesse uma oração e me arranjasse um matrimônio. São João disse que não, isso é lá com Santo Antônio, né? Não tinha uma música antiga assim? Então, a EBC disse que não, isso é lá com Santo Antônio. A Bert disse que não, isso é lá com o Grupo Único. E vai saber o que é o Grupo Único. E assim, a Bert, que é a Associação Brasileira de Emissoras de Rádio e Televisão, a Bert Astral, estão dizendo, portanto, que o Grupo Único é que reconheceu que a falha foi desse grupo e que, enfim, a falha ninguém sabe de quem é, porque cada um diz que é de um, outro um, isso é lá com Santo Antônio, e ninguém sabe quem foi o responsável real. Por isso, o fato é que aconteceu, e aqui está dito claramente que não veio do Flávio. A campanha do Flávio entregou a mídia sem nada corrompido. E alguém, mas nunca saberemos pelo visto, cometeu uma falha que agora caberá ao TSE resolver. O Jean Turcos, isso é lá com Santo Antônio, a gente sabe muito bem que o ponto aqui é sobre o Renan, voltando, que é o assunto que nos importa, eu acho que é um pouco mais fácil saber de quem é aqui a responsabilidade por essa fala. A fala do Renan me parece ser uma espécie de aceno, de gesto ao Bolsonaro. Ele não pode, obviamente, dizer, né, que em 2022 não houve tentativa de golpe, porque ele vinha dizendo isso há muito tempo. Mas dizer que o Flávio é um candidato democrático é exatamente o contrário do que toda o petismo está dizendo. O petismo se baseia, a gente abriu o programa inclusive falando disso, exatamente na premissa de que o Flávio não é democrático. Então, ai meu Deus, que medo, ele não é democrático, se escondam as crianças, tirem as crianças da sala. É mais ou menos nesse lugar que o petismo está agindo, e não é só o petista chão de fábrica, é o petista intelectual, o artista, todos. O Renan Santos está indo em outro caminho. Se eu não sei se é um gesto pro bolsonarismo, mas é um gesto contrário àquilo que pensa o petismo. Então, pelo menos ele está rejeitando aqui o petismo de uma maneira bastante cravada, não?
10: Olha, eu não sei exatamente qual a motivação dele, mas tendo que especular, eu diria o seguinte: para mim não é nenhum gesto para o bolsonarismo, para mim é um gesto para ele mesmo. Eu enxergo a Renan, e essa candidatura de Renan agora nas eleições, como uma tentativa de longo prazo. Na minha visão, o Renan está traçando uma candidatura de longo prazo, daqui a 10, 15, 20 anos, dele mesmo. Está criando uma figura que vai se candidatar cada 4 anos, que sabe que vai perder, por enquanto vai perder várias vezes, mas tentando cravar um espaço no longo prazo, esperando talvez o declínio do PT ou o declínio do bolsonarismo, e aí uma boa ocasião para ele aumentar e melhorar, como um paralelo similar, como aconteceu com Lula, inclusive, que foi se candidatando sempre nos anos 80, 90, etc., e até depois chegar um dia no qual ganhou. Então, depois de várias e várias candidaturas. Então, para mim, é mais isso, né? Se diferenciando tanto do bolsonarismo, mas também, ao mesmo tempo, da crítica petista ao bolsonarismo. Mas indo no mérito do que ele falou, é óbvio que o bolsonarismo é um movimento democrático. Por quê? Porque esse xingamento de chamar seu opositor político de antidemocrático, primeiro é bom lembrar que não existe em lugar nenhum do planeta. Porque numa democracia não precisa você falar que você é democrático, chamar tudo de democrático, ao controle democrático da mídia. Nós vamos fazer uma lei democrática, nós temos que... Tudo isso denota, na verdade, o contrário. Vejam, quem é que se chamava democrático? Se chamava democrática a República Alemã Democrática, que era a República do Leste, governada pelos soviéticos, que não era democrático. Então, quando você faz toda essa questão de se auto-chamar democrático e chamar seu oponente antidemocrático, mostra exatamente o contrário. Você xinga de antidemocrático o outro lado para você destruir já no começo e impossibilitar a oportunidade da pessoa responder no mérito. Você está deslegitimando seu opositor, que já no mínimo tem que se defender, já parte na defensiva. Num sistema democrático, evidentemente, numa eleição democrática, a pior crítica que você pode fazer a seu opositor é chamá-lo de antidemocrático. É uma desculpa final para não falar no mérito das propostas de seu opositor e criticar com base nas políticas públicas, nos dados, etc. Inclusive, olha de quem vem este antidemocrático. Vem da turma que fala de democracia o tempo inteiro e apoia ditaduras mundo afora. Ao contrário, não me parece que Bolsonaro, durante o mandato dele, tenha apoiado ditaduras, né? Se não, talvez tenha fechado um olho, etc., por questões pragmáticas, por exemplo, com a Rússia, que ainda estava começando a guerra, ia começar de lá a pouco, por uma questão pragmática, sob pressão e lobismo dos setores econômicos. E o bolsonarismo, de forma geral, nós temos também que entender que é um movimento político muito recente. É uma criança ainda. Nós estamos comparando uma criança que nasceu basicamente em 2018, né, com, depois do outro lado, um movimento, o PT, a esquerda, etc., no Brasil, que é já adulto, que existe faz 40 anos ou mais. Então é normal que seja áspero, que seja, que tenha problemas ainda, que grite, que fale palavrões, que ainda está se ajeitando, se arrumando, etc. Mas me parece que a tendência seja uma tendência de maturidade, de melhora, não por acaso. Flávio Bolsonaro, até agora, pelo menos nas eleições, se demonstrou muito melhor, inclusive, que o mesmo pai, sendo articulador, conciliador, agregador, etc. Então, a meu ver, o bolsonarismo é o nascimento, o surgimento de uma direita brasileira propriamente dita, que até ontem não existia. Não existiu e foi impedida de existir, inclusive. Então é normal, e a meu ver, o processo está sendo um processo de maturidade positivo. Eu espero que este processo de maturidade positivo seja feito também na esquerda. Por quê? Porque o PT está em crise, o PT está declinando. Olhem que é, e último ponto, André, se Lula perder essas eleições e o PT, assim como parece, este pode ser o começo do declínio, o começo do fim do PT.
6: Olha só, enfim, o pessoal estava perguntando aqui do que é isso lá com Santo Antônio, que eu mencionei, é um samba muito antigo, que a Carmen Miranda cantava com Mário Reis, que é um grande cantor, e que foi o primeiro cantor a cantar baixo. Todo mundo impostava muito a sua voz, porque não existia microfone. Quando o microfone foi inventado, a gravação foi inventada, eles perceberam que eles não precisavam impostar tanto a voz. E aí o Mário Reis, ele tinha esse ativo, ele cantava baixo, e ele grava essa música com a Carmen Miranda. Se você sabe do que eu tô falando, é porque você é bem velho. Então, tá aqui a minha dica pra audiência. Se você entendeu aqui as minhas referências, meu caro, você tá, assim como eu, já bem velhinho. Mas estamos aqui, ainda estamos aqui, meus caros. E eu acho que nessa questão do Renan Santos, assim como o Cury, a gente tem falado, Jean Turco, aqui no programa, que quem colocou o voto no Cury e quem colocou o voto no Renan Santos são eleitores que não são necessariamente ideológicos, eles não estão polarizados, não é? Ou, enfim, talvez não estejam nessa polarização direita e esquerda tão claramente, ou pelo menos eles acham que não estão. Então, a indicação do que o líder diz parece ser bastante importante, diferente do voto do Zema, que o voto do Zema migrou pro Flávio antes do Zema migrar pro Flávio. O Zema ficou com 3 votos no final da apuração do primeiro turno, só porque as pessoas foram embora da candidatura dele, antes até dele apoiar o Flávio, né? Mas o Cury e o Renan Santos, não, são nomes que, se o líder apontar para lá ou para cá, talvez faça diferença para esse eleitor. Então, esses sinais aí do Renan, o mesmo apoio declarado esses últimos dias, né, na semana passada, para o Cury, eu acho que tem uma relevância bem importante, acabam sendo significativos para orientar, né, o eleitor desses dois candidatos. Enfim, seja como for, vocês sabem que uma coisa que aconteceu hoje, incrível, né? A gente tá falando aqui de Brasil, de falhas, de erros, e um ponto que hoje ocorreu, fecha aqui em mim, é que o canal oficial da Casa Civil publicou um xingamento a bolsonaristas. Eu vou repetir pra você não achar que você está louco, nem eu, e nem estamos em um país que não é democrático, não é? Olha, canal oficial da Casa Civil publica xingamentos a bolsonaristas e depois apagou o post. Acredite se quiser, eu vou mostrar para você a imagem desse canal da Casa Civil no Instagram publicando um xingamento a bolsonaristas daqui a pouco, depois de um rápido intervalo.
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13: 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E a hora na Pan. 7h52.

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1: Como é que tá escrito? Não tô enxergando aqui. Canta aí pra mim. Parentes e conhecidos que são bolsonaristas vão tomar. Você entendeu? É isso que está escrito ali. A Casa Civil da Presidência. Vocês acreditam? É óbvio que me parece que ou deixaram o estagiário da internet a tomar conta, ou então o cara se confundiu muito provavelmente ali com o perfil pessoal dele e botou no perfil da própria Casa Civil. O ponto é que isso explica claramente que dentro do governo nós temos pessoas que não estão lá preocupadas com o Estado, não estão lá preocupadas com o Brasil. Quem está lá dentro do governo, e isso mostra desde o cara do cafezinho até o cara que está na cúpula do poder, todos eles estão lá porque eles são lulistas, ou pior, talvez sejam ou estejam lá por serem antibolsonaristas. Para eles, o que importa é dizer que o Bolsonaro e os bolsonaristas são ruins. É muito complicado a gente ver isso, além do absurdo, né? Porque é um perfil oficial da presidência da República, mas isso mostra como esse governo trata o povo, porque o bolsonarista é povo. Quando um cara se elege, ele é adversário. O bolsonarismo, ele é adversário do Lula até o momento em que o Lula se elege. O Jean Turco estava dizendo aqui. Bom, como é que você pode pensar em tratar o bolsonarismo como seu adversário se você é presidente da República? Isso não existe. Você governa para todo mundo. Existe o adversário até o momento em que você é eleito. E o Lula foi eleito. O Jean Turco estava falando, pô, o Lula se comporta até hoje como se ele fosse oposição. Ele não é oposição, ele é governo. No momento em que ele assume o governo, ele é governo de todos. De todos, absolutamente de todos. Mas o Lula e todos os seus, e isso mostra de cima a baixo, de cima ao chão da fábrica, todos eles trabalham com a ideologia. Estão lá sem entender o que é o Estado. Estado não tem partido. Estado não tem ideologia. Você entra no governo e fica lá por 4 anos para servir. E essas pessoas estão aí atacando bolsonaristas que são tão cidadãos quanto os petistas. E deveriam ser servidos por essa gente tanto quanto os petistas. Ou será que eles estão lá só para governar para os lulistas? Estão lá só para governar para a esquerda? Estão lá para governar só para os petistas? Enquanto essa gente estiver no governo achando que o cidadão que não é petista é descartável ou merece ser xingado, mandado para aquele lugar, que tipo de política pública você acha que eles vão estar fazendo? Que tipo de interesse público essa gente vai estar levando adiante? Ah, pelo amor de Deus, é um completo absurdo, um completo absurdo. O conteúdo traz aqui palavrões direcionados a parentes e conhecidos que se identificam como bolsonaristas, e óbvio que isso é uma loucura. A postagem reproduz um tweet atribuído ao perfil identificado como Danizeira, no qual o autor defende seu posicionamento político, mesmo diante da possibilidade de perder relações pessoais. Ao compartilhar o conteúdo em seu status no WhatsApp, o canal oficial da Casa Civil acrescentou esse comentário xingando todo mundo. Depois, quando foi alertado, o canal, que possui mais de 18 mil seguidores e que tem o selo de verificação da plataforma porque é da presidência, depois de alertado, apagou o post. Mas, como a gente diz aqui, o print é eterno. A gente vai se despedir agora da nossa cadeia de rádio, é isso? Não? Não vamos? Hoje a rádio fica porque é feriado, maravilha. Então hoje as nossas rádios não receberão a nossa despedida. Hoje a rádio vai ficar não apenas, não com a voz do Brasil, mas com a voz dos brasileiros. Ô Mota, você acha que o petismo tem tanta dificuldade assim de perceber a diferença entre ideologia e um cargo que é um cargo de Estado? Ou o estagiário enlouqueceu e tá tomando conta lá do Palácio do Planalto?
2: Eu acho que é uma combinação das duas coisas, né, Marcília? A tentação é grande da gente usar aqui aquela expressão criada pelo próprio PT quando estava na oposição, né? Gabinete do ódio. É isso que a gente está vendo, o gabinete do ódio. Esses dois fatores entram em jogo aqui, né? Um deles é o sentimento que essa turma do PT tem de que o Estado pertence a eles. Isso acontece não só quando eles ganham eleição e ocupam todos os cargos disponíveis, mas também com toda a ocupação da máquina pública, de uma forma geral, né? É como se houvessem células petistas adormecidas dentro de todas as instituições, prontas para acordar e agir a favor do projeto da esquerda sempre que for necessário. O outro aspecto é um aspecto terrível, porque tem uma influência grande sobre muitas pessoas, inclusive pessoas instruídas, com educação superior, bem informadas, mas que são contaminadas por essa transmissão de ódio a quem não é de esquerda. Isso é real. Eu vejo isso acontecendo todos os dias. Essas pessoas realmente acreditam nesse discurso de que quem não é do PT, quem não é de esquerda, é do mal, não merece ter uma opinião, não merece votar, não merece nem existir. As consequências desse tipo de postura são reais, extremamente nefastas, e a gente vê isso todos os dias.
1: Olha, e vale dizer, né? Eu já comentei isso aqui algumas vezes, a gente já teve, por exemplo, no perfil, inclusive, da OAB Federal, a OAB Federal uma vez curtiu uma página chamada Nós Odiamos, não, Bolsonarismo Deveria Ser Crime, é o nome da página, OAB Federal. E aí eu, inclusive, alertei outras pessoas mais, e aí eles descurtiram. Mas é nesse lugar que existem as nossas instituições. Vocês entendem por que as coisas estão assim? E aí esse pessoal, como bem disse o Mota, vai dizer que o ódio está na direita, que é o fascismo, o perigo e da democrático está na direita, e eles publicam coisas como essas. Bom, também teve hoje, a gente não pode deixar de tocar no assunto, Moraes autorizando o Flávio Bolsonaro. A gente já cantou essa bola aqui no Pingos na semana passada, mas o Moraes autorizou o Flávio Bolsonaro a retomar visitas ao pai após a suspensão de 90 dias, o período de 90 dias tinha sido imposto pelo Moraes, impedindo visitas do Flávio, e esse período de 90 dias acabou ontem, dia 11. Algumas pessoas disseram: ah, então Moraes não decidiu nada, porque se acabou no dia 11, então isso significa que hoje já não tinha mais restrição? Não, senhor, não é verdade. Se não viesse uma decisão do Moraes, isso ainda estava sob suspensão. Por quê? Porque o Moraes não disse: olha, depois dos 90 dias todo mundo pode visitar. Ele disse: depois dos 90 dias eu, Moraes, vou reavaliar o caso. Você entendeu? Então dependia de uma decisão do Moraes, tanto que a defesa tinha feito no dia 5 último um pedido para que acabasse esse período de proibição do Flávio visitar o seu pai. Vamos aqui lembrar que esse pedido era um completo absurdo. Primeiro, porque o Flávio também constava como advogado do Jair. Se ele é advogado, ele não pode ser impedido de visitar o seu cliente. Mas a OAB Federal fez vista grossa, claro, para isso. Ninguém falou nada. Tudo seguiu naturalmente adiante. Mas também era um absurdo, porque o que o Moraes tinha dito é que o Flávio não podia visitar o pai porque as visitas eram políticas. Ora, e daí que eram políticas? Ou e daí que fossem políticas? Isso lá é razão jurídica para alguém deixar de poder visitar o próprio pai? Pô, então, se o pai de um político tá preso, ele não pode ver o filho? Que loucura, não faz sentido nenhum jurídico isso. Bom, mas se faz ou se fizesse, então não podia também agora passar a ver? Não faz sentido a decisão do Moraes ser baseada em impedir que houvesse um contato, porque a visita seria política antes, e agora, com o Flávio ainda no segundo turno, a visita dele continua sendo política. Então o que justificaria agora o Flávio poder visitar o pai? Quer dizer, Se a gente buscar coerência aqui, jurídica não haverá nenhuma. A coerência aqui é totalmente de cunho político. O que acontece, e quando a PGR deu o parecer dizendo que o Flávio poderia visitar, eu aqui do Pingo já cantei, ó, pode ter certeza que o Moraes vai dar a decisão favorável. Por quê? Porque a PGR em geral nem é chamada a se manifestar. Quando é chamada mais ou menos assim, olha, se manifesta aí mais ou menos como o próprio Moraes vai se manifestar para fazer uma dupla ali de manifestações favoráveis a um ponto só. E é isso que aconteceu. Nós estamos diante aqui de uma decisão que é só política. O que o Moraes está fazendo, essa é a minha leitura, e confesso a você que não consigo fazer outra. O que o Moraes está fazendo é o jogo do policial bom e ruim num só. Ele é o policial bom e ele também é o policial ruim. Então ele vai lá e manda prender o Eduardo Bolsonaro. E no dia seguinte, ele faz um gesto para o Flávio Bolsonaro poder visitar o pai. Ele morde e ele assopra, ele chuta e ele assopra, e assim ele vai tentando ver se ele consegue criar algum tipo de diálogo com o bolsonarismo. Parece, meu caro Jean Turco, que nós estamos diante de um Moraes que ele não apenas está com medo, mas ele também, quando sente medo, tenta mostrar que não tem medo, e aí acaba tendo mais medo ainda.
3: Pois é, olha, André, é até difícil comentar depois de você, porque aqui nós três concordamos até demais. Eu estava até falando, que eu queria até falar exatamente isso. Ele está fazendo bate a sobra. Então ele está arquivando o caso do Eustáquio do Aran Santos, amenizou um pouco para Débora do Batom. Por outro lado, bateu mais e tá mandando prender agora Eduardo. Tá sobrando também nessa questão agora da visita de Flávio para o pai, etc. Para mostrar o quê? Para mostrar que está disposto a negociar para não receber impeachment, mas que ainda consegue morder, consegue ter poder e eventualmente usá-lo. E uma estratégia inteligente, né? Convenhamos, inclusive. Então isso para mim é o que mostra. Você também muito bem falou. Qual o sentido de por que falam de política, então não podem se encontrar? Mas a profissão deles é exatamente essa. Os dois são políticos, pai e filho. É normal que falem de política. Se você tem dois pais e filhos jornalistas, vão falar de jornalismo. Dois pais e filhos, ambos juízes, é óbvio que eles falem também do trabalho deles como juízes, etc., entre outras coisas. Então, impedir que eles falem da profissão deles simplesmente não tem sentido. O único sentido qual é? É que desde o começo, este processo obviamente nasce político. O objetivo era anular o Bolsonaro e anulá-lo especialmente para essas eleições. Ao ponto que, depois das eleições, ele pode até ser solto. O Cássio Nunes já estava considerando isso. E aí o que aconteceu? Eles queriam anular Bolsonaro, Jair Bolsonaro, pai, nas eleições, porque eles achavam que Jair Bolsonaro ia ganhar contra Lula. Mas o resultado talvez foi pior do que esperavam. E as notícias de bastidores também mostram isso. Que Lula não esperava, que Moraes não esperava. Ou seja, que Flávio Bolsonaro foi até melhor que o pai. Ao ponto que, não é uma mera opinião, os dados mostram isso. Em 98% dos municípios, Flávio Bolsonaro ganhou mais votos em relação a 2022 no primeiro turno. Ou seja, mais votos que o pai. Ele foi melhor que o pai em 98% dos municípios. Um sucesso incrível. Então, o que acontece? Talvez o tiro saiu pela culatra. Eles miraram em Jair e erraram, fazendo um favor à direita. Porque, tirando Jair Bolsonaro das eleições, Flávio se demonstrou um candidato melhor. E aí agora? A eleição está quase jogada, segundo turno parece já claro, que ele se visite ou não, que solte ou não, talvez é menos relevante.
1: Maravilha, Jean Turco, a gente vai ter que chamar um rápido intervalo, a gente já volta.
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2: Muito bem, estamos de volta e agora enquete no ar. Vamos ver na sua tela a nossa pergunta do dia, que era: manifestação pro Lula traz novos votos para ele, para o PT? Sim, 8%. Não, 92%. Ou seja, a nossa audiência, de forma majoritária, quase unânime, acredita que essas manifestações não vão resultar em nada em favor do Lula. Confesso que eu também acho. Voto com a nossa audiência. Meus caros, Mota, boa noite, Mota. Obrigado.
3: Boa noite.
2: Boa noite, Anturk, muito obrigado por estar conosco hoje, um prazer.
4: Boa noite, obrigado a todos.
2: Volte outras vezes. Meus caros, é isso, boa noite também para vocês, bom resto de feriado, um grande abraço, fiquem com Deus.
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